0: Muito bem, tá na hora do nosso intervalo. Daqui a pouquinho tô de volta. A gente volta já já, fica aí.
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2: 9:17.
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0: Essa é a sua estação, é a nossa rádio. A gente continua a todo vapor. Levando muito louvozão pra você. Eu deixei uma palavra aí até pra gente continuar meditando nessa palavra, né? Deixei aí, qual foi a palavra? Diretor. É Eclesiastes 5:15, tá? Eclesiastes 5:15. Tá bom? Daqui a pouquinho a gente lê novamente, porque tá chegando mais louvor.

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0: aqui é o Lobozão, vai dar um tempinho, mas já, a gente tá de volta, tá, pessoal? Rapidinho, a gente vai ali, mas a gente volta correndo. Volto em instante.
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4: Olá, Brasil, está no ar o Central de Notícias e vamos aos destaques desta hora. Um incêndio atingiu uma casa de 2 andares na madrugada de ontem, em Erechim, ao norte do Rio Grande do Sul. Uma imagem de Nossa Senhora Aparecida foi encontrada intacta em meio aos danos causados pelo fogo. O fato chamou a atenção de moradores e das equipes de bombeiros que atuavam no local. Segundo o Corpo de Bombeiros Militar, ninguém ficou ferido, mas as chamas ficaram concentradas no andar superior da residência, que foi completamente destruído. A equipe conseguiu controlar o fogo antes que ele se espalhasse para o restante do imóvel. E a camisa usada por Pelé na final da Copa do Mundo de 58, quando o Brasil conquistou o primeiro título mundial, foi vendida pelo equivalente a R$25 milhões. O uniforme foi arrematado em um leilão realizado em Nova York.
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0: Beleza pura, vamos que vamos então. Bom, vamos repetir a palavra. A palavra de Deus diz em Eclesiastes 5:15: homem saiu nu do ventre de sua mãe, e como vem, assim vai. De todo o trabalho em que o seu esforçou, nada levará consigo. Nós falamos de 3 coisas aqui rapidamente. Salomão, que analisa aí a vaidade do acúmulo e de riquezas. Segundo, a realidade, a morte é o grande nivelador da humanidade. Terceiro, ideia central aqui: viemos sem nada, partiremos sem nada. Nosso foco deve ser o eterno. Amém? Amém, amém, amém. E depois a gente vai ler um pouquinho, vai falar um pouquinho sobre a realidade da nossa chegada. Tá bom, meu irmãozinho? Amém, amém, amém, amém. Vamos, louvor, tá chegando mais pra você.
10: Vamos!

Ei, feche seus olhos agora. Levanta a sua mão e começa a falar os nomes da sua família, diga. Levanta a voz, fala Pedro, Tiago, João, Maria, Marta, Talita, Francisco, Valdir, Aline, Giovanni, Davi, Samuel, Caroline. Vai falando, vai falando. Vai dando nome aos teus, vai dando nome aos teus. Vai dando nome aos teus, vai dizendo. Diga o nome dele. Diga o nome dela. Eu não sei qual é o nome. Fala, Senhor, o João não é meu, o João é teu. Ele está guardado, ele está abençoado por ti. Diga o nome da sua empresa, diga, a minha empresa não é minha, ela é tua, Senhor. Eu não preciso me preocupar com

0: Gente, é hora do nosso intervalo. Daqui a pouquinho, de volta com mais Top Gospel Brasil. Rapidinho, vou e volto já já.
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2: Nove e 55.
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0: Legal demais, estamos de volta e nós continuamos, né? Claro que sim, a gente continua te fazendo companhia no nosso Top Gospel Brasil. Eclesiastes capítulo 5:15 é um versículo que a gente poderia abordar, até ministrar sobre dízimos e ofertas, né? Porque quando se trata de mexer no bolso de alguém, aí a pessoa logo se rebela, né? Então essa palavra, ela nos ajuda a compreender que nós viemos sem nada e voltaremos sem nada. As riquezas e as coisas que são acrescentadas na nossa vida, a palavra de Deus diz, né? Buscai primeiro o reino dos céus e a sua justiça. Ao buscar primeiro o reino de Deus e a sua justiça, as demais coisas vos serão acrescentadas. Então, essas riquezas é coisas que são acrescentadas, mas não quer dizer que a gente deve viver por elas, né? Para elas, transformar elas em fazer um altar delas. Não. É, a palavra de Deus nos ensina e nos mostra que nós viemos peladinho, nuzinho, né, do ventre da nossa mãe. E como nós viemos da nossa mãe, assim nós iremos, ou seja, sem nada. Liso, meu irmão, você não vai levar um centavo daquilo que você tem aí, tá? Isso também não quer dizer que você vai utilizar aquilo que você tem como irresponsabilidade, mas você não vai deixar de usufruir. É o que a palavra de Deus quer nos ensinar, é que nós não devemos deixar de usufruir das bênçãos do Senhor para nossa vida. Amém! Vamos louvar! Assim.

Aleluia! Oh! Nem portas que se fechem diante da tua voz. Ai, eu creio. Não há doença, nem culpa. Vem, profeta. Que fiquem de pé diante de nós. Aleluia!

0: Sempre o Senhor é mais forte.
1: 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E aí, tudo bem? Tudo certinho? Tudo beleza? Vamos dar um tempinho? Já já a gente tá de volta. Aliás, né? Já já nada, a gente vai embora. Amanhã, se Deus permitir, a gente tá de volta. Valeu, valeu, um abraço. Fui, boa, super terça-feira, 21 de julho. Valeu, gente.
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4: 10:11.
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16: Voltei pra falar que Yasmin Santos lançou o conteúdo full do álbum Intuição. Yasmin Santos apresentou nos últimos dias o capítulo final do álbum Intuição, um dos projetos mais importantes da sua carreira. Após várias faixas lançadas nos últimos meses, a cantora disponibilizou o DVD completo nas plataformas de áudio e vídeo, reunindo as 18 faixas que compõem o audiovisual e consolidando uma obra que traduz sua evolução artística e autenticidade. Ao longo da fase de apresentação do conteúdo, Intuição apresentou ao público uma Yasmin ainda mais madura, intensa e conectada à própria essência. Cada faixa revelou uma nova camada da cantora, fortalecendo a relação com os fãs, ampliando o alcance do projeto. As músicas acompanhadas pelos clipes teve a sequência de Primeiro Intuição e Se Eu Ainda Te Amasse. Já A Régua Subiu vai ser lançada no dia 23, só dá trabalho no dia 30 de julho, Que Pena Não Tem Mais a Gente no dia 6 de agosto, e Eu Pago a Cerveja e Eu Já, Eu Também, Os videoclipes serão lançados nos dias 13 e 20 de agosto. Daqui a pouquinho eu volto com mais notícias. Até já!
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21: Olá, meus amores apaixonados, estamos chegando e é terça-feira. Um abraço forte, minha amiga, um abraço, meu amigo. Eu sou o Ailton Moreno, estou chegando a partir de agora. Abra o seu coração para viver intensamente esse nosso programa maravilhoso. A partir de agora, eu e você juntinhos na trilha sonora do seu rádio. Começou! É o encontro de apaixonados, o encontro dos que se amam. E você sabia que as palavras têm poder? E então, fale positivamente sobre a sua vida, profetize bênçãos, declare coisas boas, convoque o que você quer viver. Diga que vai dar certo, que as portas vão se abrir, que você vai encontrar paz, amor e prosperidade. Agradeça a Deus pelo que ainda nem aconteceu, como se já fosse seu. Porque tudo que a gente fala com fé e coloca no mundo, volta pra gente se multiplicando. Aproveite, abra o coração para amar, para ser feliz, com toda a alegria que você tiver. Abra o seu coração, que a felicidade mora em coisas simples, que a vida está presente para você. Meus amores apaixonados, começando nosso Encontro Central. E a primeira música de hoje, uma saudade.

Nós ouvimos esse sucesso e agora tem Patrícia Marques com Sonho de Amor para você sonhar imensamente, amando, se apaixonando no Encontro Central.

0: Minha gente linda, apaixonada, é bom demais partilhar a emoção deste nosso programa maravilhoso. É o Encontro Central, todos os dias na trilha sonora do seu rádio. É um prazer imenso estarmos juntinhos. Hora daquele intervalo pequenininho, já voltamos.
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2: Dez e quarenta e dois.
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0: Olá, Brasil, está no ar o Central de Notícias. E vamos aos destaques desta hora. A comissão do Senado aprovou um projeto que inclui a educação financeira no currículo dos ensinos fundamental e médio. A proposta prevê que o tema seja abordado de forma integrada em disciplinas como matemática, história e geografia. Embora a educação financeira já faça parte da Base Nacional Comum Curricular desde 2017, o projeto passa a incluí-la na Lei de Diretrizes e Bases da Educação Nacional, LDB, fortalecendo sua aplicação nas escolas. Cada instituição poderá adaptar o conteúdo ao seu projeto pedagógico. Uma criança de 6 anos morreu após ser ferido com a faca durante um castigo aplicado pelo pai em Tapiranga, no interior do Amazonas. O pai, um homem de 24 anos que não teve a identidade divulgada, foi preso em flagrante. De acordo com a assessoria de imprensa da Polícia Civil do Amazonas, os policiais foram acionados pela equipe do hospital onde o menino Raelison da Silva foi atendido após sofrer os ferimentos. O suspeito disse que agrediu o menino para castigá-lo por uma desobediência, sem se lembrar que havia armazenado as facas na mochila que atingiu o menino.
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Meus amores apaixonados, estamos voltando, segundo bloco desta noite maravilhosa, dividindo com você, partilhando com você as canções de amor. Europe, Kelly,

Este é o Encontro Central, o encontro dos amores apaixonados, dos que vivem intensamente um grande amor. Ah, como é bom, né, viver o amor. O amor que é uma experiência de vida. O amor que, às vezes, mesmo distante, está presente. O amor é bonito, o amor é forte. O amor é acessível. Às vezes simples, inocente como as crianças. Às vezes o amor é grande e nos torna pequenos e desprovidos de desejos de grandeza. Às vezes o amor é como a primavera, mas que está presente em todas as estações do ano. O amor é atrevido, mas que sabe respeitar o coração da pessoa amada. É um amor que está sempre nos encontros, distante, perto, presente. O amor é encantador. Por isso a gente vive este encontro de amores.

Aproveite e faça um teste com você mesmo. Não reclame de nada durante uma semana. Toda vez que você quiser reclamar, arrume algo para agradecer. E observe as coisas boas que tem em sua vida. As coisas que irão mudar ao seu redor. Pode parecer até besteira, mas é um grande primeiro passo para uma mudança significativa e necessária em sua vida.

Você sabia que há tempestades tão precisas na vida da gente que chegam desavisadas e derrubam a gente? Isso mesmo, sem piedade alguma. Aquilo que o nosso coração não tinha coragem de derrubar, nos permitindo reconstruir algo novo naquele mesmo lugar. Há tempestades que chegam para nos despertar e nos fazer entender que há coisas ou pessoas em nossas vidas que só ocupavam lugar.

0: Ouvimos o Djavan cantando pra gente Meu Bem Querer, uma canção linda, tema de novela, encantou tantos corações apaixonados ao longo de décadas. E foi mais uma pra gente ouvir com o coração aberto, amando e se apaixonando no Encontro Central. Hora do intervalo, é pequenininho, já volto com vocês.
1: Onze e 14.
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amor é algo divino, é como doce inspiração. É o amor que nos motiva a amar e perdoar o nosso semelhante. Só o amor de Deus nos faz vencer. O amor, ai, esse amor maravilhoso que enche nossos corações. A vida me ensinou várias coisas, mas a mais importante foi: continue em frente com o amor no coração. Mesmo sem motivo, sem forças, continue em frente. Siga com o amor, porque o amor, ele entra em nossas entranhas, nos fortalece, e aí a gente tem coragem. Coragem de vencer, de amar, de ajudar, porque existem pessoas que precisam desse nosso amor, precisam desse fortalecimento maior do amor, sentimentos verdadeiros para a gente dividir aqui.

É sempre hora de virar a página, de botar a roupa mais bonita, de tirar o nosso rosto da lágrima, colocar um sorriso na vida, deixar tudo de lado. As tristezas, as incertezas do passado. E aí a gente recomeça, a gente vive novas emoções. A gente volta a sentir o sol brilhar intensamente em nossas vidas. Porque o amor, ele toca o coração dos apaixonados. O amor é a essência do querer bem. A vida precisa da gente acreditando no amor, que vale a pena construir um novo amor. Viver um novo amor, seja na vida, seja na família, com amizades e com quem a gente ama. Viva o amor!

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0: Encontro Central, encontro dos apaixonados. Como é bom partilhar com você, meu amigo, minha amiga. Como é bom com você que está aí do outro lado do rádio dividir esses momentos felizes. E a gente fica feliz em estar dividindo com você esses laços de amores. Sorria, viva o amor, intensamente. Hora do intervalo e eu já volto com mais canções na trilha sonora do seu coração.
1: Central, 11:39.
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0: Olá, Brasil, está no ar o Central de Notícias e vamos aos destaques desta hora.
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0: A Espanha foi a grande campeã da Copa do Mundo de 2026 após vencer a seleção argentina por 1-0 na prorrogação. A final do Mundial, que aconteceu no último domingo em Nova Jersey, nos Estados Unidos, e garantiu à seleção espanhola um prêmio de 50 milhões de dólares, cerca de 255 milhões de reais. Já a Argentina, vice-campeã, também sai da competição com alguns milhões de dólares a mais no caixa. Por ter conquistado o segundo lugar, o time de Messi vai receber 33 milhões de dólares, ou seja, cerca de 168 milhões de reais. E o ruído de motores de embarcações como lanchas e motos aquáticas e de banhistas afeta a comunicação sonora entre os peixes, o que pode causar impactos negativos na alimentação, reprodução e defesa de território de várias espécies. A poluição sonora encobre os sons emitidos pelos peixes e representa risco para a saúde de recifes de corais. A constatação faz parte de um artigo de pesquisadores da Universidade Federal de Pernambuco, publicado nesta semana.
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Este é o nosso encontro central, encontro de amores e apaixonados. E eu estou de volta, trazendo mais músicas, mais emoção na sua noite, desejando você bastante feliz. Junto com seus amigos, com seus familiares, tem música chegando para alegrar o seu coração nesta noite bonita.

Tem dias que a gente se sente plenamente bem. É quando a mente está em paz com o coração está em paz com o corpo e o corpo está em paz com a mente. Quando você se sente bem consigo mesmo, você se basta para ser feliz. Todas as feridas já cicatrizaram. Quando percebe que seu amor próprio é recíproco, você é a sua melhor companhia. E assim você entende que é possível ser feliz, amar e fazer o outro feliz também. Este é o Encontro Central, falando ao coração dos apaixonados.

como é bom partilhar com você, meu amigo, minha amiga. Como é bom com você que está aí do outro lado do rádio dividir esses momentos felizes. E a gente fica feliz em estar dividindo com você esses laços de amores. Sorria, viva o amor, intensamente.

momentos maravilhosos de canções, de sentimentos, de emoções e de amor. Amanhã vamos estar juntinho, quarta-feira, música e emoção, lado a lado do seu coração. Um grande abraço, fiquem com Deus e até amanhã.

0: Meia-noite e seis.
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4: De volta, e pra falar que pai e filha, o show é a atração do mês no Espaço Unimed. Um dos destaques da programação deste mês de julho no Espaço Unimed, na capital paulista, é o show reunindo Martinho da Vila e a sua filha Martinália, agendado pro dia 25 próximo agora. Aos 88 anos, Martinho afirmou que esta é a sua última grande turnê. Para viver esse momento, escolheu subir ao palco ao lado da filha. A estreia do show Pai e Filha aconteceu no Rio de Janeiro, no dia 30 de maio. Todo, o giro vai contemplar 25 cidades: Belo Horizonte, Brasília, Goiânia, Curitiba, Florianópolis, Fortaleza, Natal e Salvador, entre outras. O show em São Paulo acontece no próximo dia 25, a partir das 9 da noite. Fique ligado, amanhã eu trago mais notícias do mundo da música. Até lá, tchau!
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0: Olá, Brasil, está no ar o Central de Notícias e vamos aos destaques desta hora.
1: Ailton Moreno, a voz padrão do rádio.
0: A Caixa Econômica Federal iniciou nesta semana os pagamentos de julho do Bolsa Família 2026. Os primeiros beneficiários a receber são aqueles com número de identificação social NIS de final 1. Os depósitos são realizados de forma escalonada, conforme o último dígito do NIS, sempre nos últimos 10 dias úteis de cada mês. Em dezembro, o calendário é antecipado. E a Polícia Federal iniciou nesta semana a segurança dos candidatos presidenciáveis, com efetivo de mais de 450 agentes. A corporação oferecerá esquemas de proteção personalizados para até 10 presidenciáveis. Cerca de R$ 95 milhões de reais devem ser gastos pela Polícia Federal com a segurança dos candidatos à presidência da República na campanha eleitoral deste ano. As equipes que vão atuar no período começaram a ser treinadas há 2 anos.
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7: Pai, ao Filho e ao Espírito Santo, como era no princípio, agora e sempre. Amém, ó meu Jesus, perdoai-nos e livrai-nos do fogo do inferno. Levai as almas todas para o céu e socorrei principalmente as que mais precisarem da vossa misericórdia. E nós vamos rezar agora os mistérios gozosos, os mistérios da alegria. E no primeiro mistério gozoso, nós contemplamos a anunciação do anjo à Virgem Maria, de que ela seria a mãe do Salvador. Maria disse sim, você é convidado, convidada a dar o seu sim neste momento, ao desafio, ao chamado, à missão que o Senhor Deus tem para a sua vida. A exemplo de Maria, rezemos este primeiro mistério com a Chayane.
8: Pai nosso que estais no céu, santificado seja o vosso nome. Venha a nós o vosso reino. Seja feita a vossa vontade, assim na terra como no céu.
7: O pão nosso de cada dia nos dai hoje. Perdoai as nossas ofensas, assim como nós perdoamos a quem nos tem ofendido. E não nos deixeis cair em tentação, mas livrai-nos do mal. Amém.
8: Ave Maria, cheia de graça, o Senhor é convosco. Bendita sois vós entre as mulheres, e bendito é o fruto do vosso ventre, Jesus.
7: Santa Maria, Mãe de Deus, rogai por nós, pecadores, agora e na hora de nossa morte. Amém.
8: Ave Maria, cheia de graça, o Senhor é convosco. Bendita sois vós entre as mulheres, e bendito é o fruto do vosso ventre, Jesus.
7: Santa Maria, Mãe de Deus, rogai por nós, pecadores, agora e na hora de nossa morte. Amém.
8: Ave Maria, cheia de graça, o Senhor é convosco. Bendita sois vós entre as mulheres, e bendito é o fruto do vosso ventre, Jesus.
7: Santa Maria, Mãe de Deus, rogai por nós, pecadores, agora e na hora de nossa morte. Amém.
8: Ave Maria, cheia de graça, o Senhor é convosco. Bendita sois vós entre as mulheres, e bendito é o fruto do vosso ventre, Jesus.
7: Santa Maria, Mãe de Deus, rogai por nós, pecadores, agora e na hora de nossa morte. Amém.
8: Ave Maria, cheia de graça, o Senhor é convosco. Bendita sois vós entre as mulheres, e bendito é o fruto do vosso ventre, Jesus.
7: Santa Maria, Mãe de Deus, rogai por nós, pecadores, agora e na hora de nossa morte. Amém.
8: Ave Maria, cheia de graça, o Senhor é convosco. Bendita sois vós entre as mulheres, e bendito é o fruto do vosso ventre, Jesus.
7: Santa Maria, Mãe de Deus, rogai por nós, pecadores, agora e na hora de nossa morte. Amém.
8: Ave Maria, cheia de graça, o Senhor é convosco. Bendita sois vós entre as mulheres, e bendito é o fruto do vosso ventre, Jesus.
7: Santa Maria, Mãe de Deus, rogai por nós, pecadores, agora e na hora de nossa morte. Amém.
8: Ave Maria, cheia de graça, o Senhor é convosco. Bendita sois vós entre as mulheres, e bendito é o fruto do vosso ventre, Jesus.
7: Santa Maria, Mãe de Deus, rogai por nós, pecadores, agora e na hora de nossa morte. Amém.
8: Ave Maria, cheia de graça, o Senhor é convosco. Bendita sois vós entre as mulheres, e bendito é o fruto do vosso ventre, Jesus.
7: Santa Maria, Mãe de Deus, rogai por nós, pecadores, agora e na hora de nossa morte. Amém.
8: Ave Maria, cheia de graça, o Senhor é convosco. Bendita sois vós entre as mulheres, e bendito é o fruto do vosso ventre, Jesus.
7: Santa Maria, Mãe de Deus, rogai por nós, pecadores, agora e na hora de nossa morte. Amém.
8: Glória ao Pai, ao Filho e ao Espírito Santo,
7: como era no princípio, agora e sempre,

0: principalmente as que mais precisarem.
1: No segundo mistério gozoso, nós contemplamos a visita de Maria à sua prima Isabel. Rezemos este segundo mistério com muita fé e devoção com o missionário Diogo.
2: Pai nosso que estais nos céus, santificado seja o vosso nome, venha a nós o vosso reino, seja feita a vossa vontade, assim na terra como no céu.
0: O pão nosso de cada dia nos dai hoje, perdoai as nossas ofensas, assim como nós perdoamos a quem nos tem ofendido, e não nos deixeis cair em tentação, mas livrai-nos do mal. Amém.
2: Ave Maria, cheia de graça, o Senhor é convosco. Bendita sois vós entre as mulheres, e bendito é o fruto do vosso ventre, Jesus.
0: Santa Maria, Mãe de Deus, rogai por nós, pecadores, agora e na hora de nossa morte. Amém.
2: Ave Maria, cheia de graça, o Senhor é convosco. Bendita sois vós entre as mulheres, e bendito é o fruto do vosso ventre, Jesus.
0: Santa Maria, Mãe de Deus, rogai por nós, pecadores, agora e na hora de nossa morte. Amém.
2: Ave Maria, cheia de graça, o Senhor é convosco. Bendita sois vós entre as mulheres, e bendito é o fruto do vosso ventre, Jesus.
0: Santa Maria, Mãe de Deus, rogai por nós, pecadores, agora e na hora de nossa morte. Amém.
2: Ave Maria, cheia de graça, o Senhor é convosco. Bendita sois vós entre as mulheres, e bendito é o fruto do vosso ventre, Jesus.
0: Santa Maria, Mãe de Deus, rogai por nós, pecadores, agora e na hora de nossa morte. Amém.
2: Ave Maria, cheia de graça, o Senhor é convosco. Bendita sois vós entre as mulheres, e bendito é o fruto do vosso ventre, Jesus.
0: Santa Maria, Mãe de Deus, rogai por nós, pecadores, agora e na hora de nossa morte. Amém.
2: Ave Maria, cheia de graça, o Senhor é convosco. Bendita sois vós entre as mulheres, e bendito é o fruto do vosso ventre, Jesus.
0: Santa Maria, Mãe de Deus, rogai por nós, pecadores, agora e na hora de nossa morte. Amém.
2: Ave Maria, cheia de graça, o Senhor é convosco. Bendita sois vós entre as mulheres, e bendito é o fruto do vosso ventre, Jesus.
0: Santa Maria, Mãe de Deus, rogai por nós, pecadores, agora e na hora de nossa morte. Amém.
2: Ave Maria, cheia de graça, o Senhor é convosco. Bendita sois vós entre as mulheres, e bendito é o fruto do vosso ventre, Jesus.
0: Santa Maria, Mãe de Deus, rogai por nós, pecadores, agora e na hora de nossa morte. Amém.
2: Ave Maria, cheia de graça, o Senhor é convosco. Bendita sois vós entre as mulheres, e bendito é o fruto do vosso ventre, Jesus.
0: Santa Maria, Mãe de Deus, rogai por nós, pecadores, agora e na hora de nossa morte. Amém.
2: Ave Maria, cheia de graça, o Senhor é convosco. Bendita sois vós entre as mulheres, e bendito é o fruto do vosso ventre, Jesus.
0: Santa Maria, Mãe de Deus, rogai por nós, pecadores, agora e na hora de nossa morte. Amém.

0: misericórdia. No terceiro mistério gozoso, nós contemplamos o nascimento do menino Jesus. Permita que Jesus nasça no seu coração, na sua casa, na sua vida, na sua história, no seu trabalho. Peça pela poderosa intercessão de Nossa Senhora o nascimento de Jesus na tua vida, e ela será com toda certeza transformada. Rezemos.
1: Pai nosso que estais no céu, santificado seja o vosso nome. Venha a nós o vosso reino, seja feita a vossa vontade, assim na terra como no céu.
0: O pão nosso de cada dia nos dai hoje, perdoai as nossas ofensas, assim como nós perdoamos a quem nos tem ofendido. E não nos deixeis cair em tentação, mas livrai-nos do mal. Amém.
1: Ave Maria, cheia de graça, o Senhor é convosco. Bendita sois vós entre as mulheres, e bendito é o fruto do vosso ventre, Jesus.
0: Santa Maria, Mãe de Deus, rogai por nós, pecadores, agora e na hora de nossa morte. Amém.
1: Ave Maria, cheia de graça, o Senhor é convosco. Bendita sois vós entre as mulheres, e bendito é o fruto do vosso ventre, Jesus.
0: Santa Maria, Mãe de Deus, rogai por nós, pecadores, agora e na hora de nossa morte. Amém.
1: Ave Maria, cheia de graça, o Senhor é convosco. Bendita sois vós entre as mulheres, e bendito é o fruto do vosso ventre, Jesus.
0: Santa Maria, Mãe de Deus, rogai por nós, pecadores, agora e na hora de nossa morte. Amém.
1: Ave Maria, cheia de graça, o Senhor é convosco. Bendita sois vós entre as mulheres, e bendito é o fruto do vosso ventre, Jesus.
0: Santa Maria, Mãe de Deus, rogai por nós, pecadores, agora e na hora de nossa morte. Amém.
1: Ave Maria, cheia de graça, o Senhor é convosco. Bendita sois vós entre as mulheres, e bendito é o fruto do vosso ventre, Jesus.
0: Santa Maria, Mãe de Deus, rogai por nós, pecadores, agora e na hora de nossa morte. Amém.
1: Ave Maria, cheia de graça, o Senhor é convosco. Bendita sois vós entre as mulheres, e bendito é o fruto do vosso ventre, Jesus.
0: Santa Maria, Mãe de Deus, rogai por nós, pecadores, agora e na hora de nossa morte. Amém.
1: Ave Maria, cheia de graça, o Senhor é convosco. Bendita sois vós entre as mulheres, e bendito é o fruto do vosso ventre, Jesus.
0: Santa Maria, Mãe de Deus, rogai por nós, pecadores, agora e na hora de nossa morte. Amém.
1: Ave Maria, cheia de graça, o Senhor é convosco. Bendita sois vós entre as mulheres, e bendito é o fruto do vosso ventre, Jesus.
0: Santa Maria, Mãe de Deus, rogai por nós, pecadores, agora e na hora de nossa morte. Amém.
1: Ave Maria, cheia de graça, o Senhor é convosco. Bendita sois vós entre as mulheres, e bendito é o fruto do vosso ventre, Jesus.
0: Santa Maria, Mãe de Deus, rogai por nós, pecadores, agora e na hora de nossa morte. Amém.
1: Ave Maria, cheia de graça, o Senhor é convosco. Bendita sois vós entre as mulheres, e bendito é o fruto do vosso ventre, Jesus.
0: Santa Maria, Mãe de Deus, rogai por nós, pecadores, agora e na hora de nossa morte. Amém.
1: Glória ao Pai, ao Filho e ao Espírito Santo,
0: como era no princípio, agora e sempre.

0: especialmente as que mais precisarem da vossa misericórdia. Neste quarto mistério gozoso, nós queremos contemplar a apresentação do menino Jesus no templo e a purificação de Nossa Senhora. Rezemos com o Diogo.
1: Pai nosso que estais nos céus, santificado seja o vosso nome, venha a nós o vosso reino, seja feita a vossa vontade, assim na terra como no céu.
0: O pão nosso de cada dia nos dai hoje.

0: livrai-nos do mal. Amém.
1: Ave Maria, cheia de graça, o Senhor é convosco. Bendita sois vós entre as mulheres e bendito é o fruto do vosso ventre, Jesus.
0: Santa Maria, Mãe de Deus, rogai por nós, pecadores, agora e na hora de nossa morte. Amém.
1: Ave Maria, cheia de graça, o Senhor é convosco. Bendita sois vós entre as mulheres e bendito é o fruto do vosso ventre, Jesus.
0: Santa Maria, Mãe de Deus, rogai por nós, pecadores, agora e na hora de nossa morte. Amém.
1: Ave Maria, cheia de graça, o Senhor é convosco. Bendita sois vós entre as mulheres e bendito é o fruto do vosso ventre, Jesus.
0: Santa Maria, Mãe de Deus, rogai por nós, pecadores, agora e na hora de nossa morte. Amém.
1: Ave Maria, cheia de graça, o Senhor é convosco. Bendita sois vós entre as mulheres e bendito é o fruto do vosso ventre, Jesus.
0: Santa Maria, Mãe de Deus, rogai por nós, pecadores, agora e na hora de nossa morte. Amém.
1: Ave Maria, cheia de graça, o Senhor é convosco. Bendita sois vós entre as mulheres e bendito é o fruto do vosso ventre, Jesus.
0: Santa Maria, Mãe de Deus, rogai por nós, pecadores, agora e na hora de nossa morte. Amém.
1: Ave Maria, cheia de graça, o Senhor é convosco. Bendita sois vós entre as mulheres e bendito é o fruto do vosso ventre, Jesus.
0: Santa Maria, Mãe de Deus, rogai por nós, pecadores, agora e na hora de nossa morte. Amém.
1: Ave Maria, cheia de graça, o Senhor é convosco. Bendita sois vós entre as mulheres e bendito é o fruto do vosso ventre, Jesus.
0: Santa Maria, Mãe de Deus, rogai por nós, pecadores, agora e na hora de nossa morte. Amém.
1: Ave Maria, cheia de graça, o Senhor é convosco. Bendita sois vós entre as mulheres e bendito é o fruto do vosso ventre, Jesus.
0: Santa Maria, Mãe de Deus, rogai por nós, pecadores, agora e na hora de nossa morte. Amém.
1: Ave Maria, cheia de graça, o Senhor é convosco. Bendita sois vós entre as mulheres e bendito é o fruto do vosso ventre, Jesus.
0: Santa Maria, Mãe de Deus, rogai por nós, pecadores, agora e na hora de nossa morte. Amém.
1: Ave Maria, cheia de graça, o Senhor é convosco. Bendita sois vós entre as mulheres e bendito é o fruto do vosso ventre, Jesus.
0: Santa Maria, Mãe de Deus, rogai por nós, pecadores, agora e na hora de nossa morte. Amém.
1: Glória ao Pai, ao Filho e ao Espírito Santo.
0: Como era no

0: misericórdia,
1: Senhor Jesus. No quinto mistério gozoso, nós contemplamos a perda e o encontro do menino Jesus no templo. Quero dedicar esta dezena, esta oração, esse mistério onde Maria encontra o seu filho Jesus, depois de tanta angústia, depois de tanto medo. Eu quero dedicar essa oração a você, mãe, a você, pai, que neste momento não faz a menor ideia onde está o seu filho ou sua filha. Quero colocar aqui em especial todas as pessoas que estão de fato desaparecidas. Quantos jovens que desapareceram sem deixar rastros. Quantas mães, quantos pais choram há anos esperando encontrar esse filho amado. Que Nossa Senhora, ela vá ao encontro desse teu filho, dessa tua filha. Que Nossa Senhora interceda por você, pai, interceda por você, mãe, e que ela ajude você a acalmar o seu coração. Confie que Deus está cuidando de você e deste filho. Pai nosso, que estais nos céus, santificado seja o vosso nome, venha a nós o vosso reino, seja feita a vossa vontade, assim na terra como no céu.
2: O pão nosso de cada dia nos dai hoje, perdoai as nossas ofensas, assim como nós perdoamos a quem nos tem ofendido, e não nos deixeis cair em tentação, mas livrai-nos do mal. Amém.
1: Ave Maria, cheia de graça, o Senhor é convosco. Bendita sois vós entre as mulheres, e bendito é o fruto do vosso ventre, Jesus.
3: Santa Maria, Mãe de Deus, rogai por nós, pecadores, agora e na hora de nossa morte. Amém.
1: Ave Maria, cheia de graça, o Senhor é convosco. Bendita sois vós entre as mulheres, e bendito é o fruto do vosso ventre, Jesus.
3: Santa Maria, Mãe de Deus, rogai por nós, pecadores, agora e na hora de nossa morte. Amém.
1: Ave Maria, cheia de graça, o Senhor é convosco. Bendita sois vós entre as mulheres, e bendito é o fruto do vosso ventre, Jesus.
3: Santa Maria, Mãe de Deus, rogai por nós, pecadores, agora e na hora de nossa morte. Amém.
1: Ave Maria, cheia de graça, o Senhor é convosco. Bendita sois vós entre as mulheres, e bendito é o fruto do vosso ventre, Jesus.
3: Santa Maria, Mãe de Deus, rogai por nós, pecadores, agora e na hora de nossa morte. Amém.
1: Ave Maria, cheia de graça, o Senhor é convosco. Bendita sois vós entre as mulheres, e bendito é o fruto do vosso ventre, Jesus.
3: Santa Maria, Mãe de Deus, rogai por nós, pecadores, agora e na hora de nossa morte. Amém.
1: Ave Maria, cheia de graça, o Senhor é convosco. Bendita sois vós entre as mulheres, e bendito é o fruto do vosso ventre, Jesus.
3: Santa Maria, Mãe de Deus, rogai por nós, pecadores, agora e na hora de nossa morte. Amém.
1: Ave Maria, cheia de graça, o Senhor é convosco. Bendita sois vós entre as mulheres, e bendito é o fruto do vosso ventre, Jesus.
3: Santa Maria, Mãe de Deus, rogai por nós, pecadores, agora e na hora de nossa morte. Amém.
1: Ave Maria, cheia de graça, o Senhor é convosco. Bendita sois vós entre as mulheres, e bendito é o fruto do vosso ventre, Jesus.
3: Santa Maria, Mãe de Deus, rogai por nós, pecadores, agora e na hora de nossa morte. Amém.
1: Ave Maria, cheia de graça, o Senhor é convosco. Bendita sois vós entre as mulheres, e bendito é o fruto do vosso ventre, Jesus.
3: Santa Maria, Mãe de Deus, rogai por nós, pecadores, agora e na hora de nossa morte. Amém.
1: Glória ao Pai, ao Filho e ao Espírito Santo,
3: como era no princípio, agora e sempre. Amém.
1: Ó meu Jesus,

Louvado seja Deus que nos conduziu até aqui. Às vezes nós temos tanta dificuldade para rezar o Santo Terço durante o nosso dia, mas aqui enquanto nós estamos reunidos, nos apoiando, intercedendo uns pelos outros, parece que o tempo voa, não é verdade? Ainda mais diante de nosso Senhor, segurando nas mãos da Virgem Maria. Eu quero agradecer aqui a sua presença, o seu sim, assim como Maria, você deu o seu sim para estar diante de Deus, diante de nosso Senhor. Queremos adorá-lo, glorificá-lo e queremos agradecer pela graça de ter concluído esse primeiro terço.

0: segredo de como viver uma nova vida. Assim como Maria, com os olhos voltados para o céu. Sempre diante da tua dor, diante da tua dificuldade, diante da tua angústia, diante do teu medo. A tua vida será nova, uma nova história, uma nova família. Se você conseguir se manter com os olhos voltados para o céu. Nós não devemos levar uma vida olhando para os problemas, olhando para as dificuldades. Não. Nós precisamos olhar para um Deus, para Jesus que está aqui no meio de nós, que é o Deus do impossível. É aquele que pode todas as coisas. Não há tribulação maior do que o poder de nosso Senhor Jesus Cristo. E é isso, Senhor, que eu, a Chayane, o Diogo, o Rafael, e que cada um que está em casa rezando, no trabalho, talvez você é motorista de aplicativo, taxista, porteiro. Tantas pessoas que nos ouvem agora através da rádio Evangelizar. Essas 283 pessoas que estão aqui no YouTube neste momento rezando, olhando para o céu. E o céu está aqui no meio de nós. O céu está bem na tua frente, na tela da sua televisão, na tela do seu celular. Saiba de uma coisa, meu querido irmão, minha querida irmã. Você está no lugar certo, fazendo a coisa certa. Com Maria e como Maria, você está olhando para o céu. Os seus olhos estão voltados para a solução do seu problema. Na hora certa e do jeito que o Senhor quiser, do jeito que o Senhor achar que é o melhor para a sua vida, essa solução vai chegar. Essa cura vai chegar. Essa libertação vai chegar. Iniciemos agora a oração dos mistérios luminosos. No primeiro mistério luminoso, nós contemplamos o batismo de nosso Senhor Jesus no Rio Jordão.
1: Pai nosso que estais nos céus, santificado seja o vosso nome. Venha a nós o vosso reino, seja feita a vossa vontade, assim na terra como no céu.
2: O pão nosso de cada dia nos dai hoje, perdoai as nossas ofensas, assim como nós perdoamos a quem nos tem ofendido. E não nos deixeis cair em tentação, mas livrai-nos do mal. Amém.
1: Ave Maria, cheia de graça, o Senhor é convosco. Bendita sois vós entre as mulheres e bendito é o fruto do vosso ventre, Jesus.
2: Santa Maria, Mãe de Deus, rogai por nós, pecadores, agora e na hora de nossa morte. Amém.
1: Ave Maria, cheia de graça, o Senhor é convosco. Bendita sois vós entre as mulheres e bendito é o fruto do vosso ventre, Jesus.
2: Santa Maria, Mãe de Deus, rogai por nós, pecadores, agora e na hora de nossa morte. Amém.
1: Ave Maria, cheia de graça, o Senhor é convosco. Bendita sois vós entre as mulheres e bendito é o fruto do vosso ventre, Jesus.
2: Santa Maria, Mãe de Deus, rogai por nós, pecadores, agora e na hora de nossa morte. Amém.
1: Ave Maria, cheia de graça, o Senhor é convosco. Bendita sois vós entre as mulheres e bendito é o fruto do vosso ventre, Jesus.
2: Santa Maria, Mãe de Deus, rogai por nós, pecadores, agora e na hora de nossa morte. Amém.
1: Ave Maria, cheia de graça, o Senhor é convosco. Bendita sois vós entre as mulheres e bendito é o fruto do vosso ventre, Jesus.
2: Santa Maria, Mãe de Deus, rogai por nós, pecadores, agora e na hora de nossa morte. Amém.
1: Ave Maria, cheia de graça, o Senhor é convosco. Bendita sois vós entre as mulheres e bendito é o fruto do vosso ventre, Jesus.
2: Santa Maria, Mãe de Deus, rogai por nós, pecadores, agora e na hora de nossa morte. Amém.
1: Ave Maria, cheia de graça, o Senhor é convosco. Bendita sois vós entre as mulheres e bendito é o fruto do vosso ventre, Jesus.
2: Santa Maria, Mãe de Deus, rogai por nós, pecadores, agora e na hora de nossa morte. Amém.
1: Ave Maria, cheia de graça, o Senhor é convosco. Bendita sois vós entre as mulheres e bendito é o fruto do vosso ventre, Jesus.
2: Santa Maria, Mãe de Deus, rogai por nós, pecadores, agora e na hora de nossa morte. Amém.
1: Ave Maria, cheia de graça, o Senhor é convosco. Bendita sois vós entre as mulheres e bendito é o fruto do vosso ventre, Jesus.
2: Santa Maria, Mãe de Deus, rogai por nós, pecadores, agora e na hora de nossa morte. Amém.
1: Glória ao Pai, ao Filho e ao Espírito Santo,
0: como era no princípio,

0: principalmente as que mais precisarem da vossa misericórdia.
1: No segundo mistério luminoso, nós contemplamos a auto-revelação de Jesus nas bodas em Caná, pela poderosa intercessão de Nossa Senhora. O Senhor antecipou a sua ação. O milagre chegou na vida daquele casal, daquela família que se formava naquele momento. Pela poderosa intercessão da Virgem Maria, o Senhor vai antecipar o seu milagre. Peça a Nossa Senhora que leve o teu pedido. Eu convido você a fechar os seus olhos neste momento e em oração falar: Virgem Maria, peça a teu filho Jesus que antecipe o meu milagre. Eu sei, mãezinha querida, que tudo tem um tempo certo, que tem a hora certa para acontecer, mas eu já estou cansado de esperar. Eu já estou cansada, mãe querida. Eu estou perdendo as minhas forças. Leve o meu pedido. Leve, mãe, a minha necessidade até Jesus. Peça a Ele, assim como fizestes nas bodas em Caná. Peça, mãe querida, a Jesus, que antecipe o meu milagre. Rezemos.
2: Pai nosso que estais no céu, santificado seja o vosso nome, venha a nós o vosso reino, seja feita a vossa vontade, assim na terra como no céu.
0: O pão nosso de cada dia nos dai hoje, perdoai as nossas ofensas, assim como nós perdoamos a quem nos tem ofendido. E não nos deixeis cair em tentação, mas livrai-nos do mal. Amém.
2: Ave Maria, cheia de graça, o Senhor é convosco. Bendita sois vós entre as mulheres, e bendito o fruto do vosso ventre, Jesus.
0: Santa Maria, Mãe de Deus, rogai por nós, pecadores, agora e na hora de nossa morte. Amém.
2: Ave Maria, cheia de graça, o Senhor é convosco. Bendita sois vós entre as mulheres, e bendito o fruto do vosso ventre, Jesus.
0: Santa Maria, Mãe de Deus, rogai por nós, pecadores, agora e na hora de nossa morte. Amém.
2: Ave Maria, cheia de graça, o Senhor é convosco. Bendita sois vós entre as mulheres, e bendito o fruto do vosso ventre, Jesus.
0: Santa Maria, Mãe de Deus, rogai por nós, pecadores, agora e na hora de nossa morte. Amém.
2: Ave Maria, cheia de graça, o Senhor é convosco. Bendita sois vós entre as mulheres, e bendito o fruto do vosso ventre, Jesus.
0: Santa Maria, Mãe de Deus, rogai por nós, pecadores, agora e na hora de nossa morte. Amém.
2: Ave Maria, cheia de graça, o Senhor é convosco. Bendita sois vós entre as mulheres, e bendito é o fruto do vosso ventre, Jesus.
0: Santa Maria, Mãe de Deus, rogai por nós, pecadores, agora e na hora de nossa morte. Amém.
2: Ave Maria, cheia de graça, o Senhor é convosco. Bendita sois vós entre as mulheres, e bendito é o fruto do vosso ventre, Jesus.
0: Santa Maria, Mãe de Deus, rogai por nós, pecadores, agora e na hora de nossa morte. Amém.
2: Ave Maria, cheia de graça, o Senhor é convosco. Bendita sois vós entre as mulheres, e bendito é o fruto do vosso ventre, Jesus.
0: Santa Maria, Mãe de Deus, rogai por nós, pecadores, agora e na hora de nossa morte. Amém.
2: Ave Maria, cheia de graça, o Senhor é convosco. Bendita sois vós entre as mulheres, e bendito é o fruto do vosso ventre, Jesus.
0: Santa Maria, Mãe de Deus, rogai por nós, pecadores, agora e na hora de nossa morte. Amém.
2: Ave Maria, cheia de graça, o Senhor é convosco. Bendita sois vós entre as mulheres, e bendito é o fruto do vosso ventre, Jesus.
0: Santa Maria, Mãe de Deus, rogai por nós, pecadores, agora e na hora de nossa morte. Amém.
2: Ave Maria, cheia de graça, o Senhor é convosco. Bendita sois vós entre as mulheres, e bendito é o fruto do vosso ventre, Jesus.
0: Santa Maria, Mãe de Deus, rogai por nós, pecadores, agora e na hora de nossa morte. Amém.
2: Glória ao Pai, ao Filho e ao Espírito Santo.
0: Como era no princípio, agora e sempre. Amém.
2: Ó meu Jesus,
0: perdoai-nos, livrai-nos do fogo do inferno, levai as almas todas para o céu, e socorrei principalmente as que mais precisarem da vossa misericórdia.
1: No terceiro mistério luminoso, nós contemplamos o anúncio do reino de Deus e o convite à conversão. Queremos rezar neste momento por toda a igreja, pelo nosso Santo Padre, o Papa, pelos bispos, padres, religiosos, ministros, por todos os missionários que, a exemplo de Jesus, anunciam o reino de Deus e convidam todo o povo de Deus à conversão. Rezemos juntos com a Chayane.
3: Pai nosso que estais nos céus, santificado seja o vosso nome. Venha a nós o vosso reino. Seja feita a vossa vontade, assim na terra como no céu.
0: O pão nosso de cada dia nos dai hoje. Perdoai as nossas ofensas, assim como nós perdoamos a quem nos tem ofendido. E não nos deixeis cair em tentação, mas livrai-nos do mal. Amém.
3: Ave Maria, cheia de graça, o Senhor é convosco. Bendita sois vós entre as mulheres e bendito é o fruto do vosso ventre, Jesus.
0: Santa Maria, Mãe de Deus, rogai por nós, pecadores, agora e na hora de nossa morte. Amém.
3: Ave Maria, cheia de graça, o Senhor é convosco. Bendita sois vós entre as mulheres e bendito é o fruto do vosso ventre, Jesus.
0: Santa Maria, Mãe de Deus, rogai por nós, pecadores, agora e na hora de nossa morte. Amém.
3: Ave Maria, cheia de graça, o Senhor é convosco. Bendita sois vós entre as mulheres e bendito é o fruto do vosso ventre, Jesus.
0: Santa Maria, Mãe de Deus, rogai por nós, pecadores, agora e na hora de nossa morte. Amém.
3: Ave Maria, cheia de graça, o Senhor é convosco. Bendita sois vós entre as mulheres e bendito é o fruto do vosso ventre, Jesus.
0: Santa Maria, Mãe de Deus, rogai por nós, pecadores, agora e na hora de nossa morte. Amém.
3: Ave Maria, cheia de graça, o Senhor é convosco. Bendita sois vós entre as mulheres e bendito é o fruto do vosso ventre, Jesus.
0: Santa Maria, Mãe de Deus, rogai por nós, pecadores, agora e na hora de nossa morte. Amém.
3: Ave Maria, cheia de graça, o Senhor é convosco. Bendita sois vós entre as mulheres e bendito é o fruto do vosso ventre, Jesus.
0: Santa Maria, Mãe de Deus, rogai por nós, pecadores, agora e na hora de nossa morte. Amém.
3: Ave Maria, cheia de graça, o Senhor é convosco. Bendita sois vós entre as mulheres e bendito é o fruto do vosso ventre, Jesus.
0: Santa Maria, Mãe de Deus, rogai por nós, pecadores, agora e na hora de nossa morte. Amém.
3: Ave Maria, cheia de graça, o Senhor é convosco. Bendita sois vós entre as mulheres e bendito é o fruto do vosso ventre, Jesus.
0: Santa Maria, Mãe de Deus, rogai por nós, pecadores, agora e na hora de nossa morte. Amém.
3: Ave Maria, cheia de graça, o Senhor é convosco. Bendita sois vós entre as mulheres e bendito é o fruto do vosso ventre, Jesus.
0: Santa Maria, Mãe de Deus, rogai por nós, pecadores, agora e na hora de nossa morte. Amém.
3: Ave Maria, cheia de graça, o Senhor é convosco. Bendita sois vós entre as mulheres e bendito é o fruto do vosso ventre, Jesus.
0: Santa Maria, Mãe de Deus, rogai por nós, pecadores, agora e na hora de nossa morte. Amém.
3: Glória ao Pai, ao Filho e ao Espírito Santo,
0: como era no princípio, agora e sempre.

0: principalmente as que mais precisarem da vossa misericórdia.
1: No quarto mistério luminoso, nós contemplamos a transfiguração de nosso Senhor no Monte Tabor. Rezemos juntos.
2: Pai nosso que estais nos céus, santificado seja o vosso nome. Venha a nós o vosso reino, seja feita a vossa vontade, assim na terra como no céu.
0: O pão nosso de cada dia nos dai hoje, perdoai as nossas ofensas, assim como nós perdoamos a quem nos tem ofendido. E não nos deixeis cair em tentação, mas livrai-nos do mal. Amém.
2: Ave Maria, cheia de graça, o Senhor é convosco. Bendita sois vós entre as mulheres, e bendito é o fruto do vosso ventre, Jesus.
0: Santa Maria, Mãe de Deus, rogai por nós, pecadores, agora e na hora de nossa morte. Amém.
2: Ave Maria, cheia de graça, o Senhor é convosco. Bendita sois vós entre as mulheres, e bendito é o fruto do vosso ventre, Jesus.
0: Santa Maria, Mãe de Deus, rogai por nós, pecadores, agora e na hora de nossa morte. Amém.
2: Ave Maria, cheia de graça, o Senhor é convosco. Bendita sois vós entre as mulheres, e bendito é o fruto do vosso ventre, Jesus.
0: Santa Maria, Mãe de Deus, rogai por nós, pecadores, agora e na hora de nossa morte. Amém.
2: Ave Maria, cheia de graça, o Senhor é convosco. Bendita sois vós entre as mulheres, e bendito é o fruto do vosso ventre, Jesus.
0: Santa Maria, Mãe de Deus, rogai por nós, pecadores, agora e na hora de nossa morte. Amém.
2: Ave Maria, cheia de graça, o Senhor é convosco. Bendita sois vós entre as mulheres, e bendito é o fruto do vosso ventre, Jesus.
0: Santa Maria, Mãe de Deus, rogai por nós, pecadores, agora e na hora de nossa morte. Amém.
2: Ave Maria, cheia de graça, o Senhor é convosco. Bendita sois vós entre as mulheres, e bendito é o fruto do vosso ventre, Jesus.
0: Santa Maria, Mãe de Deus, rogai por nós, pecadores, agora e na hora de nossa morte. Amém.
2: Ave Maria, cheia de graça, o Senhor é convosco. Bendita sois vós entre as mulheres, e bendito é o fruto do vosso ventre, Jesus.
0: Santa Maria, Mãe de Deus, rogai por nós, pecadores, agora e na hora de nossa morte. Amém.
2: Ave Maria, cheia de graça, o Senhor é convosco. Bendita sois vós entre as mulheres, e bendito é o fruto do vosso ventre, Jesus.
0: Santa Maria, Mãe de Deus, rogai por nós, pecadores, agora e na hora de nossa morte. Amém.
2: Ave Maria, cheia de graça, o Senhor é convosco. Bendita sois vós entre as mulheres, e bendito é o fruto do vosso ventre, Jesus.
0: Santa Maria, Mãe de Deus, rogai por nós, pecadores, agora e na hora de nossa morte. Amém.
2: Glória ao Pai, ao Filho e ao Espírito Santo.
0: Como era no princípio.

0: principalmente as que mais precisarem da vossa misericórdia. Quinto mistério luminoso, nós contemplamos a instituição da Sagrada Eucaristia. Eu quero rezar por todos os pais de família, por todas as mães, desempregados. Todos vocês que perdem o sono muitas vezes, porque estão preocupados se conseguirão dar o que comer para a sua família, para os seus filhos. Não é fácil, eu sei. Mas o pão da vida não pode faltar. Pela fé, nós vamos conseguir passar por todas as tribulações. Não deixe de viver a sua fé. Não deixe de buscar a Eucaristia. Não deixe que o pão do céu, o alimento espiritual, o alimento da tua salvação, o alimento da tua casa venha a faltar, porque você não procurou. Nós, pais, precisamos sim nos preocupar com o trabalho, com o dinheiro, com as contas. E eu rezo por todos vocês, muitos pedidos aqui no YouTube, pela vida financeira, pedindo trabalho. E nós estamos aqui para clamar pela sua necessidade. Quantos pais aqui pedindo trabalho para os seus filhos, estudo para os seus filhos. Sim, nós precisamos nos preocupar com isso. Só que muitos pais, muito pai e mãe, se preocupa demais com trabalho, com faculdade, e esquece do essencial, que é a fé na família, que é acordar cedo todo domingo, esteja sol ou esteja chuva, esteja calor ou esteja frio. É acordar cedo, convidar a sua família. Vamos em busca do pão do céu. Vamos em busca do pão da vida. Vamos em busca daquele que pode e vai renovar a nossa fé e a nossa esperança. Pai nosso que estais nos céus, santificado seja o vosso nome, venha a nós o vosso reino, seja feita a vossa vontade, assim na terra como no céu.
1: O pão nosso de cada dia nos dai hoje, perdoai as nossas ofensas, assim como nós perdoamos a quem nos tem ofendido. E não nos deixeis cair em tentação, mas livrai-nos do mal. Amém.
0: Ave Maria, cheia de graça, o Senhor é convosco. Bendita sois vós entre as mulheres, e bendito é o fruto do vosso ventre, Jesus.
1: Santa Maria, Mãe de Deus, rogai por nós, pecadores, agora e na hora de nossa morte. Amém.
0: Ave Maria, cheia de graça, o Senhor é convosco. Bendita sois vós entre as mulheres, e bendito é o fruto do vosso ventre, Jesus.
1: Santa Maria, Mãe de Deus, rogai por nós, pecadores, agora e na hora de nossa morte. Amém.
0: Ave Maria, cheia de graça, o Senhor é convosco. Bendita sois vós entre as mulheres, e bendito é o fruto do vosso ventre, Jesus.
1: Santa Maria, Mãe de Deus, rogai por nós, pecadores, agora e na hora de nossa morte. Amém.
0: Ave Maria, cheia de graça, o Senhor é convosco. Bendita sois vós entre as mulheres, e bendito é o fruto do vosso ventre, Jesus.
1: Santa Maria, Mãe de Deus, rogai por nós, pecadores, agora e na hora de nossa morte. Amém.
0: Ave Maria, cheia de graça, o Senhor é convosco. Bendita sois vós entre as mulheres, e bendito é o fruto do vosso ventre, Jesus.
1: Santa Maria, Mãe de Deus, rogai por nós, pecadores, agora e na hora de nossa morte. Amém.
0: Ave Maria, cheia de graça, o Senhor é convosco. Bendita sois vós entre as mulheres, e bendito é o fruto do vosso ventre, Jesus.
1: Santa Maria, Mãe de Deus, rogai por nós, pecadores, agora e na hora de nossa morte. Amém.
0: Ave Maria, cheia de graça, o Senhor é convosco. Bendita sois vós entre as mulheres, e bendito é o fruto do vosso ventre, Jesus.
1: Santa Maria, Mãe de Deus, rogai por nós, pecadores, agora e na hora de nossa morte. Amém.
0: Ave Maria, cheia de graça, o Senhor é convosco. Bendita sois vós entre as mulheres, e bendito é o fruto do vosso ventre, Jesus.
1: Santa Maria, Mãe de Deus, rogai por nós, pecadores, agora e na hora de nossa morte. Amém.
0: Ave Maria, cheia de graça, o Senhor é convosco. Bendita sois vós entre as mulheres, e bendito é o fruto do vosso ventre, Jesus.
1: Santa Maria, Mãe de Deus, rogai por nós, pecadores, agora e na hora de nossa morte. Amém.
0: Glória ao Pai, ao Filho e ao Espírito Santo,
1: como era no princípio, agora e sempre. Amém.
0: Ó meu Jesus,
1: perdoai-nos, livrai-nos do fogo do inferno, levai as almas todas para o céu e socorrei principalmente as que mais precisarem da vossa misericórdia.
0: Aí na sua casa, aí no seu trabalho, onde quer que você esteja, faça como eu, diga assim: glória a Deus. Já se passou uma hora do nosso rosário da meia-noite, já foram 2/3, já estamos na metade. Quando estamos unidos em oração, tudo fica mais fácil, não é verdade? Se você está com sono, se você está cansado, está cansada, ó, estica os braços, alongue o corpo, se for necessário, joga uma água na cara, porque agora falta pouco. Nós precisamos perseverar, se queremos alcançar o nosso milagre. Vamos juntos segurar nas mãos de Maria e não vamos soltar na metade do caminho. Continue.

Batiza-nos, Senhor. Eu convido você que está com seus familiares aí na sua casa. Talvez você esteja sozinho, sozinha, rezando conosco. Talvez o seu marido, a sua esposa, os seus filhos, sua mãe, não sei quem está aí na casa com você, esteja dormindo. Mas eu convido você a rezando conosco. Talvez o seu marido, a sua esposa, os seus filhos, sua mãe, não sei quem está aí na casa com você.

melhor para um pai e para uma mãe ver um filho rezando, e mais do que isso, ver o filho intercedendo por eles. A hora é agora, este é o momento, este é o lugar. Convida Nossa Senhora, lembra? Segure na mão de Nossa Senhora e fale para ela: vamos, Nossa Senhora, passear comigo na minha casa, me ajude.

somente com a graça de Deus, somente conduzidos pelo Espírito Santo, nós conseguiremos passar pelas dores e pelas angústias da nossa vida, pelas dificuldades da nossa história, pela doença, pelo desemprego, pelos conflitos familiares. Talvez você tenha recebido hoje uma notícia ruim, um diagnóstico que você não gostaria de ter recebido. Talvez hoje você recebeu aquele não que você não gostaria de ter recebido. Talvez hoje você estava esperando por uma resposta positiva, mas essa resposta não chegou. Habita somente o silêncio na sua vida, a dúvida na sua vida. Tantas são as realidades de dor, tantas pessoas que sofrem, tantas pessoas que choram nesse momento. Se você é uma dessas pessoas que chora neste momento, que passa pelo vale de lágrimas, eu quero te dizer uma coisa. Somente com a graça de Deus, somente conduzidos pelo Espírito Santo de Deus, nós conseguiremos ficar de pé diante da cruz. Maria ficou de pé diante da cruz, porque ela é cheia da graça, ela é cheia do Espírito Santo, e ela nos ensina a nos mantermos firmes, em pé diante da dificuldade, de cabeça erguida diante da tribulação. E o Espírito Santo de Deus nos conduz a todo momento. Se você pode, se ajoelhe na sua casa, onde você estiver, e vamos juntos rezar os mistérios dolorosos. No primeiro mistério doloroso, nós contemplamos a agonia de Jesus no Horto das Oliveiras. Ele sabia que a sua hora estava chegando. Ele buscou o consolo em seu papai. Aba, Pai, ajuda-me, papai. E é assim que nós devemos fazer. Na hora do medo, com certeza Jesus

0: teve medo neste momento. Na hora do medo, nós precisamos dobrar o nosso joelho e clamar: Abba, Pai, socorre-me, ajuda-me. Rezemos o primeiro mistério doloroso.
1: Pai nosso que estais nos céus, santificado seja o vosso nome. Venha a nós o vosso reino, seja feita a vossa vontade, assim na terra como no céu.
2: O pão nosso de cada dia nos dai hoje, perdoai as nossas ofensas, assim como nós perdoamos a quem nos tem ofendido. E não nos deixeis cair em tentação, mas livrai-nos do mal. Amém.
1: Ave Maria, cheia de graça, o Senhor é convosco. Bendita sois vós entre as mulheres e bendito é o fruto do vosso ventre, Jesus.
2: Santa Maria, Mãe de Deus, rogai por nós, pecadores, agora e na hora de nossa morte. Amém.
1: Ave Maria, cheia de graça, o Senhor é convosco. Bendita sois vós entre as mulheres e bendito é o fruto do vosso ventre, Jesus.
2: Santa Maria, Mãe de Deus, rogai por nós, pecadores, agora e na hora de nossa morte. Amém.
1: Ave Maria, cheia de graça, o Senhor é convosco. Bendita sois vós entre as mulheres e bendito é o fruto do vosso ventre, Jesus.
2: Santa Maria, Mãe de Deus, rogai por nós, pecadores, agora e na hora de nossa morte. Amém.
1: Ave Maria, cheia de graça, o Senhor é convosco. Bendita sois vós entre as mulheres e bendito é o fruto do vosso ventre, Jesus.
2: Santa Maria, Mãe de Deus, rogai por nós, pecadores, agora e na hora de nossa morte. Amém.
1: Ave Maria, cheia de graça, o Senhor é convosco. Bendita sois vós entre as mulheres e bendito é o fruto do vosso ventre, Jesus.
2: Santa Maria, Mãe de Deus, rogai por nós, pecadores, agora e na hora de nossa morte. Amém.
1: Ave Maria, cheia de graça, o Senhor é convosco. Bendita sois vós entre as mulheres e bendito é o fruto do vosso ventre, Jesus.
2: Santa Maria, Mãe de Deus, rogai por nós, pecadores, agora e na hora de nossa morte. Amém.
1: Ave Maria, cheia de graça, o Senhor é convosco. Bendita sois vós entre as mulheres e bendito é o fruto do vosso ventre, Jesus.
2: Santa Maria, Mãe de Deus, rogai por nós, pecadores, agora e na hora de nossa morte. Amém.
1: Ave Maria, cheia de graça, o Senhor é convosco. Bendita sois vós entre as mulheres e bendito é o fruto do vosso ventre, Jesus.
2: Santa Maria, Mãe de Deus, rogai por nós, pecadores, agora e na hora de nossa morte. Amém.
1: Ave Maria, cheia de graça, o Senhor é convosco. Bendita sois vós entre as mulheres e bendito é o fruto do vosso ventre, Jesus.
2: Santa Maria, Mãe de Deus, rogai por nós, pecadores, agora e na hora de nossa morte. Amém.

0: principalmente as que mais precisarem da vossa misericórdia. No segundo mistério doloroso, nós contemplamos a flagelação de nosso Senhor atado à coluna. Aqui no YouTube, uma pessoa que é a Itamara Silva Santos, ela escreve assim: eu não aguento mais. É difícil, são muitas dores, muitas tribulações, muitas dificuldades. Eu não sei qual é a sua realidade. Quantas pessoas nesse momento pensam a mesma coisa? Eu não aguento mais. Jesus aguentou muita coisa por mim e por cada um de vocês. Jesus, ele levou muito mais chibatadas do que qualquer ser humano é capaz de suportar. Ele aguentou. Ele fez isso por amor a mim e a você, e para nos mostrar que nós podemos ir além, que nós podemos superar as dificuldades que aparecem na nossa vida. Então eu digo a você neste momento, Itamara, e a cada um que está aqui rezando conosco neste momento, que pensa desse mesmo jeito: eu não aguento mais. Lembre-se, Jesus aguentou por nós e nos deu força, nos deu esse Espírito Santo que nós acabamos de clamar, para suportar, para aguentar mais. Se você desistir agora, no meio do caminho, você não vai contemplar a vitória, você não vai contemplar o milagre. Talvez o seu milagre esteja a 2 passos à sua frente, mas você escolheu desistir. Chegando na reta final, peça nesse momento em que nós rezamos contemplando a flagelação de nosso Senhor, que o Senhor renove as suas forças e a sua esperança pela vitória.
1: Pai nosso que estais nos céus, santificado seja o vosso nome, venha a nós o vosso reino, seja feita a vossa vontade, assim na terra como no céu.
0: O pão nosso de cada dia nos dai hoje, perdoai as nossas ofensas, assim como nós perdoamos a quem nos tem ofendido, e não nos deixeis cair em tentação, mas livrai-nos do mal. Amém.
1: Ave Maria, cheia de graça, o Senhor é convosco, bendita sois vós entre as mulheres, e bendito é o fruto do vosso ventre, Jesus.
0: Santa Maria, Mãe de Deus, rogai por nós, pecadores, agora e na hora de nossa morte. Amém.
1: Ave Maria, cheia de graça, o Senhor é convosco, bendita sois vós entre as mulheres, e bendito é o fruto do vosso ventre, Jesus.
0: Santa Maria, Mãe de Deus, rogai por nós, pecadores, agora e na hora de nossa morte. Amém.
1: Ave Maria, cheia de graça, o Senhor é convosco, bendita sois vós entre as mulheres, e bendito é o fruto do vosso ventre, Jesus.
0: Santa Maria, Mãe de Deus, rogai por nós, pecadores, agora e na hora de nossa morte. Amém.
1: Ave Maria, cheia de graça, o Senhor é convosco, bendita sois vós entre as mulheres, e bendito é o fruto do vosso ventre, Jesus.
0: Santa Maria, Mãe de Deus, rogai por nós, pecadores, agora e na hora de nossa morte. Amém.
1: Ave Maria, cheia de graça, o Senhor é convosco, bendita sois vós entre as mulheres, e bendito é o fruto do vosso ventre, Jesus.
0: Santa Maria, Mãe de Deus, rogai por nós, pecadores, agora e na hora de nossa morte. Amém.
1: Ave Maria, cheia de graça, o Senhor é convosco, bendita sois vós entre as mulheres, e bendito é o fruto do vosso ventre, Jesus.
0: Santa Maria, Mãe de Deus, rogai por nós, pecadores, agora e na hora de nossa morte. Amém.
1: Ave Maria, cheia de graça, o Senhor é convosco, bendita sois vós entre as mulheres, e bendito é o fruto do vosso ventre, Jesus.
0: Santa Maria, Mãe de Deus, rogai por nós, pecadores, agora e na hora de nossa morte. Amém.
1: Ave Maria, cheia de graça, o Senhor é convosco, bendita sois vós entre as mulheres, e bendito é o fruto do vosso ventre, Jesus.
0: Santa Maria, Mãe de Deus, rogai por nós, pecadores, agora e na hora de nossa morte. Amém.
1: Ave Maria, cheia de graça, o Senhor é convosco, bendita sois vós entre as mulheres, e bendito é o fruto do vosso ventre, Jesus.
2: Santa Maria, Mãe de Deus, rogai por nós, pecadores, agora e na hora de nossa morte. Amém.
1: Ave Maria, cheia de graça, o Senhor é convosco. Bendita sois vós entre as mulheres e bendito é o fruto do vosso ventre, Jesus.
2: Santa Maria, Mãe de Deus, rogai por nós, pecadores, agora e na hora de nossa morte. Amém.
1: Glória ao Pai, ao Filho e ao Espírito Santo.
2: Como era no princípio, agora e sempre. Amém.
1: Ó meu Jesus,
2: perdoai-nos, livrai-nos do fogo do inferno, levai as almas todas para o céu e socorrei principalmente as que mais precisarem da vossa misericórdia.
0: Terceiro mistério doloroso, nós contemplamos a coroação de espinhos. Não bastava bater em Jesus, eles quiseram humilhá-lo. Nós queremos rezar neste momento por você, que é injustiçado, que sofre perseguição, que é humilhado. Que nosso Senhor Jesus Cristo renove as tuas forças, a tua coragem para enfrentar de cabeça erguida essa humilhação. Os humilhados serão exaltados. Creia, essa é uma promessa do Senhor para a nossa vida. Rezemos.
3: Pai nosso que estais nos céus, santificado seja o vosso nome. Venha a nós o vosso reino, seja feita a vossa vontade, assim na terra como no céu.
4: O pão nosso de cada dia nos dai hoje, perdoai as nossas ofensas, assim como nós perdoamos a quem nos tem ofendido. E não nos deixeis cair em tentação, mas livrai-nos do mal. Amém.
3: Ave Maria, cheia de graça, o Senhor é convosco. Bendita sois vós entre as mulheres, e bendito é o fruto do vosso ventre, Jesus.
2: Santa Maria, Mãe de Deus, rogai por nós, pecadores, agora e na hora de nossa morte. Amém.
3: Ave Maria, cheia de graça, o Senhor é convosco. Bendita sois vós entre as mulheres, e bendito é o fruto do vosso ventre, Jesus.
2: Santa Maria, Mãe de Deus, rogai por nós, pecadores, agora e na hora de nossa morte. Amém.
3: Ave Maria, cheia de graça, o Senhor é convosco. Bendita sois vós entre as mulheres, e bendito é o fruto do vosso ventre, Jesus.
2: Santa Maria, Mãe de Deus, rogai por nós, pecadores, agora e na hora de nossa morte. Amém.
3: Ave Maria, cheia de graça, o Senhor é convosco. Bendita sois vós entre as mulheres, e bendito é o fruto do vosso ventre, Jesus.
2: Santa Maria, Mãe de Deus, rogai por nós, pecadores, agora e na hora de nossa morte. Amém.
3: Ave Maria, cheia de graça, o Senhor é convosco. Bendita sois vós entre as mulheres, e bendito é o fruto do vosso ventre, Jesus.
2: Santa Maria, Mãe de Deus, rogai por nós, pecadores, agora e na hora de nossa morte. Amém.
3: Ave Maria, cheia de graça, o Senhor é convosco. Bendita sois vós entre as mulheres, e bendito é o fruto do vosso ventre, Jesus.
2: Santa Maria, Mãe de Deus, rogai por nós, pecadores, agora e na hora de nossa morte. Amém.
3: Ave Maria, cheia de graça, o Senhor é convosco. Bendita sois vós entre as mulheres, e bendito é o fruto do vosso ventre, Jesus.
2: Santa Maria, Mãe de Deus, rogai por nós, pecadores, agora e na hora de nossa morte. Amém.
3: Ave Maria, cheia de graça, o Senhor é convosco. Bendita sois vós entre as mulheres, e bendito é o fruto do vosso ventre, Jesus.
2: Santa Maria, Mãe de Deus, rogai por nós, pecadores, agora e na hora de nossa morte. Amém.
3: Ave Maria, cheia de graça, o Senhor é convosco. Bendita sois vós entre as mulheres, e bendito é o fruto do vosso ventre, Jesus.
2: Santa Maria, Mãe de Deus, rogai por nós, pecadores, agora e na hora de nossa morte. Amém.
3: Ave Maria, cheia de graça, o Senhor é convosco. Bendita sois vós entre as mulheres, e bendito é o fruto do vosso ventre, Jesus.
2: Santa Maria, Mãe de Deus, rogai por nós, pecadores, agora e na hora de nossa morte. Amém.
3: Glória ao Pai, ao Filho e ao Espírito Santo,
2: como era

0: misericórdia.
1: No quarto mistério doloroso, nós contemplamos Jesus carregando a sua cruz. Nós queremos rezar por todas as pessoas que vivem a dor do luto neste momento. Ainda hoje, eu vivi uma experiência. A nossa comunidade ganhou algumas coisas de uma pessoa que faleceu. E uma filha está precisando se desfazer das coisas da mãe. Como se não bastasse a dor de perder a sua mãe, ela vive a dor de relembrar toda a sua história, tendo que olhar tudo aquilo que a sua mãe conquistou. O seu pai ainda está vivo, mas está doente. Foi diagnosticado com Alzheimer. Que tamanha cruz! Talvez você viva uma cruz parecida. Quantas pessoas neste momento vivem a dor do luto? Você perdeu um grande amor. Você perdeu a sua mãe, o seu pai, o seu esposo, sua esposa ou até mesmo um filho. Que Nossa Senhora nos ajude, nos dê a graça de ter os olhos sempre voltados para o céu, na esperança de um dia chegar lá. O luto vai passar, a dor vai passar e viveremos a alegria. Essa cruz não é para sempre. Rezemos com muita fé o quarto mistério doloroso.
2: Pai nosso que estais no céu, santificado seja o vosso nome. Venha a vós o vosso reino, seja feita a vossa vontade, assim na terra como no céu.
0: O pão nosso de cada dia nos dai hoje, perdoai as nossas ofensas, assim como nós perdoamos a quem nos tem ofendido. E não nos deixeis cair em tentação, mas livrai-nos do mal. Amém.
2: Ave Maria, cheia de graça, o Senhor é convosco. Bendita sois vós entre as mulheres, e bendito é o fruto do vosso ventre, Jesus.
0: Santa Maria, Mãe de Deus, rogai por nós, pecadores, agora e na hora de nossa morte. Amém.
2: Ave Maria, cheia de graça, o Senhor é convosco. Bendita sois vós entre as mulheres e bendito é o fruto do vosso ventre, Jesus.
0: Santa Maria, Mãe de Deus, rogai por nós, pecadores, agora e na hora de nossa morte. Amém.
2: Ave Maria, cheia de graça, o Senhor é convosco. Bendita sois vós entre as mulheres e bendito é o fruto do vosso ventre, Jesus.
0: Santa Maria, Mãe de Deus, rogai por nós, pecadores, agora e na hora de nossa morte. Amém.
2: Ave Maria, cheia de graça, o Senhor é convosco. Bendita sois vós entre as mulheres e bendito é o fruto do vosso ventre, Jesus.
0: Santa Maria, Mãe de Deus, rogai por nós, pecadores, agora e na hora de nossa morte. Amém.
2: Ave Maria, cheia de graça, o Senhor é convosco. Bendita sois vós entre as mulheres e bendito é o fruto do vosso ventre, Jesus.
0: Santa Maria, Mãe de Deus, rogai por nós, pecadores, agora e na hora de nossa morte. Amém.
2: Ave Maria, cheia de graça, o Senhor é convosco. Bendita sois vós entre as mulheres e bendito é o fruto do vosso ventre, Jesus.
0: Santa Maria, Mãe de Deus, rogai por nós, pecadores, agora e na hora de nossa morte. Amém.
2: Ave Maria, cheia de graça, o Senhor é convosco. Bendita sois vós entre as mulheres e bendito é o fruto do vosso ventre, Jesus.
0: Santa Maria, Mãe de Deus, rogai por nós, pecadores, agora e na hora de nossa morte. Amém.
2: Ave Maria, cheia de graça, o Senhor é convosco. Bendita sois vós entre as mulheres e bendito é o fruto do vosso ventre, Jesus.
0: Santa Maria, Mãe de Deus, rogai por nós, pecadores, agora e na hora de nossa morte. Amém.
2: Ave Maria, cheia de graça, o Senhor é convosco. Bendita sois vós entre as mulheres e bendito é o fruto do vosso ventre, Jesus.
0: Santa Maria, Mãe de Deus, rogai por nós, pecadores, agora e na hora de nossa morte. Amém.
2: Ave Maria, cheia de graça, o Senhor é convosco. Bendita sois vós entre as mulheres e bendito é o fruto do vosso ventre, Jesus.
0: Santa Maria, Mãe de Deus, rogai por nós, pecadores, agora e na hora de nossa morte. Amém.
2: Glória ao Pai, ao Filho e ao Espírito Santo.
0: Como era no princípio, agora e sempre. Amém.
2: Ó meu Jesus,
0: perdoai-nos, livrai-nos do fogo do inferno. Levai as almas todas para o céu e socorrei principalmente as que mais precisarem da vossa misericórdia.
1: Quinto e último mistério doloroso, nós contemplamos a crucificação e morte de nosso Senhor Jesus. E eu quero falar com você que ligou a TV agora, está contemplando essa cena. Jesus na cruz. Sofreu, chorou, suou sangue, derramou o seu sangue por amor a você que está chegando agora. Por você que talvez tenha ligado por um acaso a televisão e se deparou com essa imagem de Jesus. Não importa o que você fez, não importa de onde você veio, importa agora para onde você vai, depois de receber essa boa nova. Nossa, Adriele, mas parece algo tão triste. Sim, foi triste, mas foi por amor. Foi para a minha e para a sua salvação. Então, se você chegou agora, não mude de canal, porque nós queremos rezar por você. Nós queremos rezar pela conversão de todos os pecadores. Não importa o que você fez, o sangue de Jesus lava os nossos pecados. Procure um sacerdote, confesse os seus pecados e recomece uma vida nova em Cristo Jesus. Pai nosso que estás no céu, santificado seja o vosso nome. Venha a nós o vosso reino, seja feita a vossa vontade, assim na terra como no céu.
2: O pão nosso de cada dia nos dai hoje. Perdoai as nossas ofensas, assim como nós perdoamos a quem nos tem ofendido. E não nos deixeis cair em tentação, mas livrai-nos do mal. Amém.
1: Ave Maria, cheia de graça, o Senhor é convosco. Bendita sois vós entre as mulheres, e bendito é o fruto do vosso ventre, Jesus.
2: Santa Maria, Mãe de Deus, rogai por nós, pecadores, agora e na hora de nossa morte. Amém.
1: Ave Maria, cheia de graça, o Senhor é convosco. Bendita sois vós entre as mulheres, e bendito é o fruto do vosso ventre, Jesus.
2: Santa Maria, Mãe de Deus, rogai por nós, pecadores, agora e na hora de nossa morte. Amém.
1: Ave Maria, cheia de graça, o Senhor é convosco. Bendita sois vós entre as mulheres, e bendito é o fruto do vosso ventre, Jesus.
2: Santa Maria, Mãe de Deus, rogai por nós, pecadores, agora e na hora de nossa morte. Amém.
1: Ave Maria, cheia de graça, o Senhor é convosco. Bendita sois vós entre as mulheres, e bendito é o fruto do vosso ventre, Jesus.
2: Santa Maria, Mãe de Deus, rogai por nós, pecadores, agora e na hora de nossa morte. Amém.
1: Ave Maria, cheia de graça, o Senhor é convosco. Bendita sois vós entre as mulheres, e bendito é o fruto do vosso ventre, Jesus.
2: Santa Maria, Mãe de Deus, rogai por nós, pecadores, agora e na hora de nossa morte. Amém.
1: Ave Maria, cheia de graça, o Senhor é convosco. Bendita sois vós entre as mulheres, e bendito é o fruto do vosso ventre, Jesus.
2: Santa Maria, Mãe de Deus, rogai por nós, pecadores, agora e na hora de nossa morte. Amém.
1: Ave Maria, cheia de graça, o Senhor é convosco. Bendita sois vós entre as mulheres, e bendito é o fruto do vosso ventre, Jesus.
2: Santa Maria, Mãe de Deus, rogai por nós, pecadores, agora e na hora de nossa morte. Amém.
1: Ave Maria, cheia de graça, o Senhor é convosco. Bendita sois vós entre as mulheres, e bendito é o fruto do vosso ventre, Jesus.
2: Santa Maria, Mãe de Deus, rogai por nós, pecadores, agora e na hora de nossa morte. Amém.
1: Ave Maria, cheia de graça, o Senhor é convosco. Bendita sois vós entre as mulheres, e bendito é o fruto do vosso ventre, Jesus.
2: Santa Maria, Mãe de Deus, rogai por nós, pecadores, agora e na hora de nossa morte. Amém.
1: Ave Maria, cheia de graça, o Senhor é convosco. Bendita sois vós entre as mulheres, e bendito é o fruto do vosso ventre, Jesus.
2: Santa Maria, Mãe de Deus, rogai por nós, pecadores, agora e na hora de nossa morte. Amém.
1: Glória ao Pai, ao Filho e ao Espírito Santo,
2: como era no princípio, agora e sempre. Amém.
1: Ó meu Jesus, perdoai-nos e livrai-nos do fogo do inferno. Levai as almas todas para o céu e socorrei principalmente as que mais precisarem da vossa misericórdia. Cantemos.

O melhor de Deus, ele sempre vem para a nossa vida. Se Maria, se os discípulos tivessem virado as costas depois da morte de Jesus e pensado, acabou, eles ficariam ali, somente alimentando aquela dor, alimentando aquela aparente derrota, porque a morte de nosso Senhor Jesus na cruz foi uma aparente derrota. O mundo, aqueles que não viveram uma experiência com Cristo, aqueles que não tiveram a oportunidade de ouvir a voz de nosso Senhor, pararam na cruz. Olharam para aquele homem pregado na cruz e pensaram: foi mais um falso profeta, foi um fracassado. Mas aqueles que vivem uma experiência com Cristo nunca perdem a esperança, porque aquilo que Deus promete, Ele cumpre. Por isso é necessário, como essa canção bem diz, é necessário seguir em frente. Segue além, não importa qual é a dificuldade, não importa o tamanho da sua cruz, não importa. O Senhor está cuidando de você. E se você seguir além e agir como Maria, você vai ficar à espera. Tenha paciência, como é, Rafael? Tenha paciência. Canta de novo. Tenha

0: veio a ressurreição. O Senhor ressuscitou, aleluia. Eu convido você que está com o celular, assistindo pelo YouTube, você que está aí assistindo na televisão da sua casa, você que está ouvindo este momento de oração com Maria, com Jesus Eucarístico, que você ligue o seu celular, que você faça como essas mulheres, porque no primeiro mistério gozoso, nós contemplamos a ressurreição de Jesus, e nós sabemos que as mulheres encontraram o túmulo vazio, e se aquelas mulheres tivessem guardado essa boa nova, o melhor de Deus que havia chegado só para elas, essa mensagem não teria chegado até mim e até você. Nós não estaríamos aqui. Então pegue o seu celular e compartilhe esse último terço do nosso rosário. Segue além, seja missionária como aquelas mulheres que anunciaram que Jesus estava vivo, Jesus havia ressuscitado. Talvez aquela pessoa que vai receber a tua mensagem, o link do YouTube, esteja desesperada nesse momento. E quando ela ouvir que Jesus ressuscitou, a sua esperança será renovada. Rezemos o primeiro mistério glorioso.
1: Pai nosso que estais nos céus, santificado seja o vosso nome, venha a nós o vosso reino, seja feita a vossa vontade, assim na terra como no céu.
2: O pão nosso de cada dia nos dai hoje, perdoai as nossas ofensas, assim como nós perdoamos a quem nos tem ofendido, e não nos deixeis cair em tentação, mas livrai-nos do mal. Amém.
1: Ave Maria, cheia de graça, o Senhor é convosco. Bendita sois vós entre as mulheres, e bendito é o fruto do vosso ventre, Jesus.
2: Santa Maria, Mãe de Deus, rogai por nós, pecadores, agora e na hora de nossa morte. Amém.
1: Ave Maria, cheia de graça, o Senhor é convosco. Bendita sois vós entre as mulheres, e bendito é o fruto do vosso ventre, Jesus.
2: Santa Maria, Mãe de Deus, rogai por nós, pecadores, agora e na hora de nossa morte. Amém.
1: Ave Maria, cheia de graça, o Senhor é convosco. Bendita sois vós entre as mulheres, e bendito é o fruto do vosso ventre, Jesus.
2: Santa Maria, Mãe de Deus, rogai por nós, pecadores, agora e na hora de nossa morte. Amém.
1: Ave Maria, cheia de graça, o Senhor é convosco. Bendita sois vós entre as mulheres, e bendito é o fruto do vosso ventre, Jesus.
2: Santa Maria, Mãe de Deus, rogai por nós, pecadores, agora e na hora de nossa morte. Amém.
1: Ave Maria, cheia de graça, o Senhor é convosco. Bendita sois vós entre as mulheres, e bendito é o fruto do vosso ventre, Jesus.
2: Santa Maria, Mãe de Deus, rogai por nós, pecadores, agora e na hora de nossa morte. Amém.
1: Ave Maria, cheia de graça, o Senhor é convosco. Bendita sois vós entre as mulheres, e bendito é o fruto do vosso ventre, Jesus.
2: Santa Maria, Mãe de Deus, rogai por nós, pecadores, agora e na hora de nossa morte. Amém.
1: Ave Maria, cheia de graça, o Senhor é convosco. Bendita sois vós entre as mulheres, e bendito é o fruto do vosso ventre, Jesus.
2: Santa Maria, Mãe de Deus, rogai por nós, pecadores, agora e na hora de nossa morte. Amém.
1: Ave Maria, cheia de graça, o Senhor é convosco. Bendita sois vós entre as mulheres, e bendito é o fruto do vosso ventre, Jesus.
2: Santa Maria, Mãe de Deus, rogai por nós, pecadores, agora e na hora de nossa morte. Amém.
1: Ave Maria, cheia de graça, o Senhor é convosco. Bendita sois vós entre as mulheres, e bendito é o fruto do vosso ventre, Jesus.
2: Santa Maria, Mãe de Deus, rogai por nós, pecadores, agora e na hora de nossa morte. Amém.
1: Ave Maria, cheia de graça, o Senhor é convosco. Bendita sois vós entre as mulheres, e bendito é o fruto do vosso ventre, Jesus.
2: Santa Maria, Mãe de Deus, rogai por nós, pecadores, agora e na hora de nossa morte. Amém.
1: Glória ao Pai, ao Filho e ao Espírito Santo.

0: especialmente as que mais precisarem da vossa misericórdia.
1: No segundo mistério glorioso, nós contemplamos a ascensão de Jesus ao céu. Rezemos.
2: Pai nosso que estais no céu, santificado seja o vosso nome. Venha a nós o vosso reino, seja feita a vossa vontade, assim na terra como no céu.
0: O pão nosso de cada dia nos dai hoje, perdoai as nossas ofensas, assim como nós perdoamos a quem nos tem ofendido. E não nos deixeis cair em tentação, mas livrai-nos do mal. Amém.
2: Ave Maria, cheia de graça, o Senhor é convosco. Bendita sois vós entre as mulheres, e bendito é o fruto do vosso ventre, Jesus.
0: Santa Maria, Mãe de Deus, rogai por nós, pecadores, agora e na hora de nossa morte. Amém.
2: Ave Maria, cheia de graça, o Senhor é convosco. Bendita sois vós entre as mulheres, e bendito é o fruto do vosso ventre, Jesus.
0: Santa Maria, Mãe de Deus, rogai por nós, pecadores, agora e na hora de nossa morte. Amém.
2: Ave Maria, cheia de graça, o Senhor é convosco. Bendita sois vós entre as mulheres, e bendito é o fruto do vosso ventre, Jesus.
0: Santa Maria, Mãe de Deus, rogai por nós, pecadores, agora e na hora de nossa morte. Amém.
2: Ave Maria, cheia de graça, o Senhor é convosco. Bendita sois vós entre as mulheres, e bendito é o fruto do vosso ventre, Jesus.
0: Santa Maria, Mãe de Deus, rogai por nós, pecadores, agora e na hora de nossa morte. Amém.
2: Ave Maria, cheia de graça, o Senhor é convosco. Bendita sois vós entre as mulheres, e bendito é o fruto do vosso ventre, Jesus.
0: Santa Maria, Mãe de Deus, rogai por nós, pecadores, agora e na hora de nossa morte. Amém.
2: Ave Maria, cheia de graça, o Senhor é convosco. Bendita sois vós entre as mulheres, e bendito é o fruto do vosso ventre, Jesus.
0: Santa Maria, Mãe de Deus, rogai por nós, pecadores, agora e na hora de nossa morte. Amém.
2: Ave Maria, cheia de graça, o Senhor é convosco. Bendita sois vós entre as mulheres, e bendito é o fruto do vosso ventre, Jesus.
0: Santa Maria, Mãe de Deus, rogai por nós, pecadores, agora e na hora de nossa morte. Amém.
2: Ave Maria, cheia de graça, o Senhor é convosco. Bendita sois vós entre as mulheres, e bendito é o fruto do vosso ventre, Jesus.
0: Santa Maria, Mãe de Deus, rogai por nós, pecadores, agora e na hora de nossa morte. Amém.
2: Ave Maria, cheia de graça, o Senhor é convosco. Bendita sois vós entre as mulheres, e bendito é o fruto do vosso ventre, Jesus.
0: Santa Maria, Mãe de Deus, rogai por nós, pecadores, agora e na hora de nossa morte. Amém.
2: Ave Maria, cheia de graça, o Senhor é convosco. Bendita sois vós entre as mulheres, e bendito é o fruto do vosso ventre, Jesus.
0: Santa Maria, Mãe de Deus, rogai por nós, pecadores, agora e na hora de nossa morte. Amém.
2: Glória ao Pai, ao Filho e ao Espírito Santo.
0: Como era no princípio, agora e sempre. Amém.
2: Ó meu Jesus,
0: perdoai-nos, livrai-nos do fogo do inferno, levai as almas todas para o céu, e socorrei principalmente as que mais precisarem da vossa misericórdia.
1: No terceiro mistério glorioso, contemplamos a descida do Espírito Santo sobre os discípulos reunidos com Maria no cenáculo.
3: Pai nosso que estais nos céus, santificado seja o vosso nome. Venha a nós o vosso reino, seja feita a vossa vontade, assim na terra como no céu.
0: O pão nosso de cada dia nos dai hoje, perdoai as nossas ofensas, assim como nós perdoamos a quem nos tem ofendido. E não nos deixeis cair em tentação, mas livrai-nos do mal. Amém.
3: Ave Maria, cheia de graça, o Senhor é convosco. Bendita sois vós entre as mulheres, e bendito é o fruto do vosso ventre, Jesus.
0: Santa Maria, Mãe de Deus, rogai por nós, pecadores, agora e na hora de nossa morte. Amém.
3: Ave Maria, cheia de graça, o Senhor é convosco. Bendita sois vós entre as mulheres, e bendito é o fruto do vosso ventre, Jesus.
0: Santa Maria, Mãe de Deus, rogai por nós, pecadores, agora e na hora de nossa morte. Amém.
3: Ave Maria, cheia de graça, o Senhor é convosco. Bendita sois vós entre as mulheres, e bendito é o fruto do vosso ventre, Jesus.
0: Santa Maria, Mãe de Deus, rogai por nós, pecadores, agora e na hora de nossa morte. Amém.
3: Ave Maria, cheia de graça, o Senhor é convosco. Bendita sois vós entre as mulheres e bendito é o fruto do vosso ventre, Jesus.
4: Santa Maria, Mãe de Deus, rogai por nós, pecadores, agora e na hora de nossa morte. Amém.
3: Ave Maria, cheia de graça, o Senhor é convosco. Bendita sois vós entre as mulheres e bendito é o fruto do vosso ventre, Jesus.
4: Santa Maria, Mãe de Deus, rogai por nós, pecadores, agora e na hora de nossa morte. Amém.
3: Ave Maria, cheia de graça, o Senhor é convosco. Bendita sois vós entre as mulheres e bendito é o fruto do vosso ventre, Jesus.
4: Santa Maria, Mãe de Deus, rogai por nós, pecadores, agora e na hora de nossa morte. Amém.
3: Ave Maria, cheia de graça, o Senhor é convosco. Bendita sois vós entre as mulheres e bendito é o fruto do vosso ventre, Jesus.
4: Santa Maria, Mãe de Deus, rogai por nós, pecadores, agora e na hora de nossa morte. Amém.
3: Ave Maria, cheia de graça, o Senhor é convosco. Bendita sois vós entre as mulheres e bendito é o fruto do vosso ventre, Jesus.
4: Santa Maria, Mãe de Deus, rogai por nós, pecadores, agora e na hora de nossa morte. Amém.
3: Ave Maria, cheia de graça, o Senhor é convosco. Bendita sois vós entre as mulheres e bendito é o fruto do vosso ventre, Jesus.
4: Santa Maria, Mãe de Deus, rogai por nós, pecadores, agora e na hora de nossa morte. Amém.
3: Ave Maria, cheia de graça, o Senhor é convosco. Bendita sois vós entre as mulheres e bendito é o fruto do vosso ventre, Jesus.
4: Santa Maria, Mãe de Deus, rogai por nós, pecadores, agora e na hora de nossa morte. Amém.
3: Glória ao Pai, ao Filho e ao Espírito Santo,
4: como era no princípio, agora e

0: mistério glorioso, nós contemplamos a assunção de Nossa Senhora ao céu.
1: Pai nosso que estais no céu, santificado seja o vosso nome, venha a nós o vosso reino, seja feita a vossa vontade, assim na terra como no céu.
0: O pão nosso de cada dia nos dai.

0: Deus do mal. Amém.
1: Ave Maria, cheia de graça, o Senhor é convosco. Bendita sois vós entre as mulheres e bendito é o fruto do vosso ventre, Jesus.
0: Santa Maria, Mãe de Deus, rogai por nós, pecadores, agora e na hora de nossa morte. Amém.
1: Ave Maria, cheia de graça, o Senhor é convosco. Bendita sois vós entre as mulheres e bendito é o fruto do vosso ventre, Jesus.
0: Santa Maria, Mãe de Deus, rogai por nós, pecadores, agora e na hora de nossa morte. Amém.
1: Ave Maria, cheia de graça, o Senhor é convosco. Bendita sois vós entre as mulheres e bendito é o fruto do vosso ventre, Jesus.
0: Santa Maria, Mãe de Deus, rogai por nós, pecadores, agora e na hora de nossa morte. Amém.
1: Ave Maria, cheia de graça, o Senhor é convosco. Bendita sois vós entre as mulheres e bendito é o fruto do vosso ventre, Jesus.
0: Santa Maria, Mãe de Deus, rogai por nós, pecadores, agora e na hora de nossa morte. Amém.
1: Ave Maria, cheia de graça, o Senhor é convosco. Bendita sois vós entre as mulheres e bendito é o fruto do vosso ventre, Jesus.
0: Santa Maria, Mãe de Deus, rogai por nós, pecadores, agora e na hora de nossa morte. Amém.
1: Ave Maria, cheia de graça, o Senhor é convosco. Bendita sois vós entre as mulheres e bendito é o fruto do vosso ventre, Jesus.
0: Santa Maria, Mãe de Deus, rogai por nós, pecadores, agora e na hora de nossa morte. Amém.
1: Ave Maria, cheia de graça, o Senhor é convosco. Bendita sois vós entre as mulheres e bendito é o fruto do vosso ventre, Jesus.
0: Santa Maria, Mãe de Deus, rogai por nós, pecadores, agora e na hora de nossa morte. Amém.
1: Ave Maria, cheia de graça, o Senhor é convosco. Bendita sois vós entre as mulheres e bendito é o fruto do vosso ventre, Jesus.
0: Santa Maria, Mãe de Deus, rogai por nós, pecadores, agora e na hora de nossa morte. Amém.
1: Ave Maria, cheia de graça, o Senhor é convosco. Bendita sois vós entre as mulheres e bendito é o fruto do vosso ventre, Jesus.
0: Santa Maria, Mãe de Deus, rogai por nós, pecadores, agora e na hora de nossa morte. Amém.
1: Ave Maria, cheia de graça, o Senhor é convosco, bendita sois vós entre as mulheres e bendito é o fruto do vosso ventre, Jesus.
0: Santa Maria, Mãe de Deus, rogai por nós, pecadores, agora e na hora de nossa morte. Amém.
1: Glória ao Pai, ao Filho e ao Espírito Santo.
0: Como era no princípio, agora e sempre. Amém.
1: Ó meu Jesus, perdoai.

0: O mistério do nosso Santo Rosário, Rosário da Meia-Noite, nós contemplamos a coroação de Nossa Senhora como Rainha do Céu e queremos contemplar, coroar Nossa Senhora como Rainha da nossa vida, da nossa casa, da nossa família. Pai nosso que estais nos céus, santificado seja o vosso nome, venha a nós o vosso reino, seja feita a vossa vontade, assim na terra como no céu.
1: O pão nosso de cada dia.

0: Amém.
1: Ave Maria, cheia de graça, o Senhor é convosco. Bendita sois vós entre as mulheres, e bendito é o fruto do vosso ventre, Jesus.
2: Santa Maria, Mãe de Deus, rogai por nós, pecadores, agora e na hora de nossa morte. Amém.
1: Ave Maria, cheia de graça, o Senhor é convosco. Bendita sois vós entre as mulheres, e bendito é o fruto do vosso ventre, Jesus.
2: Santa Maria, Mãe de Deus, rogai por nós, pecadores, agora e na hora de nossa morte. Amém.
1: Ave Maria, cheia de graça, o Senhor é convosco. Bendita sois vós entre as mulheres, e bendito é o fruto do vosso ventre, Jesus.
2: Santa Maria, Mãe de Deus, rogai por nós, pecadores, agora e na hora de nossa morte. Amém.
1: Ave Maria, cheia de graça, o Senhor é convosco. Bendita sois vós entre as mulheres, e bendito é o fruto do vosso ventre, Jesus.
2: Santa Maria, Mãe de Deus, rogai por nós, pecadores, agora e na hora de nossa morte. Amém.
1: Ave Maria, cheia de graça, o Senhor é convosco. Bendita sois vós entre as mulheres, e bendito é o fruto do vosso ventre, Jesus.
2: Santa Maria, Mãe de Deus, rogai por nós, pecadores, agora e na hora de nossa morte. Amém.
1: Ave Maria, cheia de graça, o Senhor é convosco. Bendita sois vós entre as mulheres, e bendito é o fruto do vosso ventre, Jesus.
2: Santa Maria, Mãe de Deus, rogai por nós, pecadores, agora e na hora de nossa morte. Amém.
1: Ave Maria, cheia de graça, o Senhor é convosco. Bendita sois vós entre as mulheres, e bendito é o fruto do vosso ventre, Jesus.
2: Santa Maria, Mãe de Deus, rogai por nós, pecadores, agora e na hora de nossa morte. Amém.
1: Ave Maria, cheia de graça, o Senhor é convosco. Bendita sois vós entre as mulheres, e bendito é o fruto do vosso ventre, Jesus.
2: Santa Maria, Mãe de Deus, rogai por nós, pecadores, agora e na hora de nossa morte. Amém.
1: Ave Maria, cheia de graça, o Senhor é convosco. Bendita sois vós entre as mulheres, e bendito é o fruto do vosso ventre, Jesus.
2: Santa Maria, Mãe de Deus, rogai por nós, pecadores, agora e na hora de nossa morte. Amém.
1: Ave Maria, cheia de graça, o Senhor é convosco. Bendita sois vós entre as mulheres, e bendito é o fruto do vosso ventre, Jesus.
2: Santa Maria, Mãe de Deus, rogai por nós, pecadores, agora e na hora de nossa morte. Amém.
1: Glória ao Pai, ao Filho e ao Espírito Santo,
2: como era no princípio, agora e sempre.
1: Amém. Ó meu Jesus, perdoai-nos.

Nossa misericórdia, Nossa Senhora de Pentecostes, rogai por nós. Infinitas graças vos damos, soberana Rainha, pelos benefícios que todos os dias recebemos de vossas mãos liberais. Dignai-vos agora e para sempre tomar-nos debaixo de vosso poderoso amparo. E para mais vos obrigar, vos saudamos com uma salve, Rainha. Eu convido você que está na sua casa, onde você estiver, fique em pé. Antes da gente rezar a nossa salve, Rainha, se você puder, pode levantar. Louve a Jesus. Fale, obrigada, Jesus, obrigada, Virgem Maria, porque até aqui o Senhor me ajudou. E eu creio que o Senhor continuará me ajudando. Rezemos com muita fé, com muita alegria, com muita gratidão a oração da Salve Rainha.

desterro, mostrai-nos, Jesus. Bendito é o fruto do vosso ventre, ó clemente, ó piedosa, ó doce sempre Virgem Maria. Rogai por nós, Santa Mãe de Deus, para que sejamos dignos das promessas de Cristo. Rogai por nós, Santa Mãe de Deus, para que sejamos dignos das promessas de Cristo. Mais uma vez, com muita fé, levanta o seu terço, coloca um sorriso no teu rosto, porque você está falando com a Mãe de Deus, aquela que tem a onipotência suplicante. Se você não sabe o que é isso, eu vou te dar esse desafio. Procura na internet e você vai descobrir o poder da Virgem Maria sobre a sua vida. Quando ela pede a Jesus, ele não resiste. Rogai por nós, Santa Mãe de Deus, para que sejamos dignos das promessas de Cristo. Amém. Em nome do Pai, do Filho, do Espírito Santo. Amém. Eu quero agradecer imensamente aos meus irmãos de comunidade que estiveram aqui comigo nessa noite. Chayane, Diogo, esse casal maravilhoso. Que seja a primeira experiência de muitas, em nome de Jesus. Que o Senhor possa enviar vocês para longe, para realizar a sua vontade. Muito obrigada pela sua companhia. Você que nos acompanhou, que rezou conosco pela TV Evangelizar, pelo YouTube e pela Rádio Evangelizar 99.5 e todas as rádios irmãs. Que Deus te abençoe. Nossa Senhora de Pentecostes interceda por cada um de vocês. Fique agora com a Beth Lopes no programa Ligados pela Fé. 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

0: Bom dia para você que nos acompanha nessa manhã de quarta-feira pelo YouTube, pela TV Evangelizar, pela Rádio 99.5, pelas rádios parceiras, pelo nosso aplicativo. Que bom que você está conosco nesse horário já de madrugada e que Deus derrame graças e bênçãos especiais sobre a sua vida, depois desse rosário lindo com os nossos irmãos da comunidade Mãe de Pentecostes. Obrigada por vocês estarem conosco, nos conduzindo nesse rosário diante do Senhor. E eu quero já cantar uma música animada. Vamos de Derrama Teu Amor aqui, Rafita? Pode ser? Bom dia, Rafa.
1: Pode ser, bom dia, Beth.
0: É nós na fita hoje, irmão. Para você já ir despertando, para você tomar a sua água, para você preparar o seu coração para as ligações, para você poder participar com a gente de forma mais ativa nessa manhã. Vamos cantando então.
2: Senhor, eu quero obedecer
0: a sua voz. A sua voz, derrama teu espírito, Senhor. Derrama teu espírito sobre todos nós. Sobre todos nós, Senhor, eu quero mergulhar. Senhor, eu quero mergulhar. Me comprometer, entrar na intimidade.

sala, algum lugar da sua casa, talvez você esteja no seu trabalho, na guarita, não sei. Mas que você possa agora estender a sua mão sobre algum cômodo desse lugar onde você está e pedir para que Deus derrame o amor dele aí junto com você. Derrame o amor dele no seu local de trabalho. Derrame o amor dele na sua família, na sua casa. Se o pessoal de casa está dormindo, canta baixinho. Derrama teu amor aqui, Senhor. E estende em direção àqueles que estão dentro da sua casa agora. Vamos cantar? Derrama, Senhor, teu amor aqui neste lugar, com força.

eu quero te convidar a olhar para o Senhor agora aqui. Ele que está vivo, corpo, sangue, alma e divindade aqui diante de nós, aí na sua tela, que você possa olhar bem no centro de Jesus, nos olhos de Jesus, e pedir para que Ele derrame o seu amor sobre a sua vida, e que amor seja derramado em abundância, que o Espírito Santo venha sobre nós nessa manhã, depois desse rosário, depois de já ter caminhado um tanto de mãos dadas com a Virgem Maria, que pela intercessão dela o Espírito Santo nos seja derramado nessa manhã, porque o Senhor já nos vê, o Senhor nos conhece, Ele está aí com você, Ele te entende, Ele sabe das intenções do teu coração. Então que nesse momento você possa clamar comigo, o Espírito Santo, para que o Senhor já vá te tocando, já antecipado, antes das ligações, porque sem Ele nada podemos, sem Ele nada somos, sem Ele não chegamos a lugar nenhum. É Ele quem nos cura, é Ele quem nos anima, é Ele quem restaura as nossas forças, é Ele que nos conhece no mais profundo da nossa miséria, e é Ele que tem o poder de transformar a nossa vida. Ele nos vê o tempo todo. Então vamos clamar esse Espírito Santo, para que o Senhor nos dê clareza daquilo que nós precisamos, que o Senhor nos dê clareza daquilo que Ele quer falar para nós, nos ensinar, nos restaurar nessa manhã.

frente e não desanimar, Senhor. Derrama, Senhor, o Teu amor sobre nós, sobre os nossos pensamentos, sobre os nossos sentimentos, sobre as nossas emoções, Senhor. Que nessa manhã nós sejamos cheios do Teu Espírito, Senhor, cheios, transbordantes da Tua presença. Que em cada passo, que em cada decisão, que em cada escolha desse dia, Senhor, nós tenhamos o discernimento do Teu Espírito. Que nós sejamos dóceis, Senhor, à Tua vontade, que é boa, perfeita e agradável. Que nós sejamos dóceis, Senhor, à Tua voz, às Tuas moções. Que nós sejamos dóceis, Senhor, ao próximo, obedientes, Senhor, obedientes ao Teu Evangelho com relação ao próximo. Que nós sejamos testemunhos vivos nesta quarta-feira. Que nós sejamos, Senhor, luzes aonde o Senhor deseja que nós estejamos. Que nada seja por acaso nesta quarta, Senhor. Que seja uma quarta-feira cheia do Espírito Santo, inundados pela Tua graça, inundados pela Tua presença. Que nós transbordemos do Teu amor, Senhor. Que nós sejamos testemunhas vivas do Teu Evangelho. Falemos pouco, Senhor, e manifestemos mais com atitudes, com comportamento, com postura, Senhor. Sabemos que o nosso exemplo fala muito mais que nossas palavras. Que nós sejamos, Senhor, instrumentos nas Tuas mãos nesta quarta-feira, Senhor. Desde já, enche-nos do Teu Espírito, Senhor. Dá-nos paz, cura-nos a ansiedade e a depressão, Senhor. Cura-nos, Senhor, de tudo que nos afasta de Ti, Senhor. Mas que tantas vezes nós nem percebemos, Senhor, os nossos pensamentos e nas nossas palavras. Derrama o Teu amor aqui, Senhor. Derrama o Teu amor aqui, Senhor. Enche-nos da Tua água viva. Lava-nos com Tua água viva, Senhor. Cante, derrama.

0: Mais uma vez eu quero saudar você que nos acompanha pela rádio, pelas rádios parceiras, a 99.5, a Rádio Evangelizar, pela TV, pelos aplicativos, pelo YouTube. Você que já colocou suas intenções aqui no YouTube, nós já colocamos essas intenções dentro das chagas de nosso Senhor. E nós vamos começar essa manhã já lá por Pernambuco. A Ângela, bom dia, Ângela.
1: Bom dia, Pepe. Aí você está rezando para ir para o Paraná.
0: Que bênção você aqui conosco mais uma vez, minha querida. Quais são as suas intenções? Qual o seu pedido de oração, a sua partilha?
1: Ô, Bete, eu tenho um pedido especial no meu coração. Eu estou na emergência aqui do hospital aqui em Vitória, com crise de diverticulite, coluna, olha só bem. Mas eu peço por todos da obra evangelizar, que Jesus derrame seu sangue precioso sobre o padre Reginaldo e que ele me chame realmente para ir para Curitiba para morar aí, para poder ajudar na obra.
0: Isso mesmo. Isso, então nós vamos rezar por essas questões, a diverticulite da coluna. E obrigada por você acompanhar a obra, por você rezar por nós, por você partilhar também desse carisma que é da obra Evangelizar. Muito obrigada pela sua ligação, viu, Ângela? Então vamos nos colocar diante do Senhor, que você possa olhar para Ele, colocar diante dEle as suas necessidades. Senhor, nós te apresentamos a Ângela, a saúde dela, o coração dela. Todas as intenções que ela traz, Senhor, que ela não tenha mencionado, mas que já esteja no seu coração. Que o Senhor derrame a graça da saúde, que o Senhor derrame a graça do Teu Espírito, Senhor. Ela seja cheia, que ela seja transbordante do teu Espírito Santo. E que nesse transbordar ela seja curada, Senhor. Todas as suas células, os músculos, nervos, Senhor, tudo que compõe o corpo da Ângela, seja agora banhado pelo Teu sangue precioso, Senhor, pelo Teu sangue poderoso. Alcance também a família dela, Senhor, e todos aqueles que ela ama. Livra, Senhor, de todos os males e protegei, Senhor, essa Tua filha amada. Que o Senhor derrame todas as graças que ela precisa, e especialmente aquelas que ela não...
2: 2:10.
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0: Seja abundante na vida dela. Amém. Um abraço para você, minha querida. Que Deus te abençoe.

0: E você pode entrar em contato conosco pelo telefone 41-3221-6078. 41-3221-6078. Fazer o seu pedido de oração, fazer a sua partilha. Talvez você tenha um testemunho também para nos contar. Liga para a gente, tá bom? Agora a gente vai lá para Rio Grande do Norte. Maria Neuda, bom dia.
1: Bom dia.
0: Seja bem-vinda, minha querida.
1: Eu estou pedindo oração para o meu filho, que está com câncer de intestino. E ele está com a erva inguinal muito grande. E está prejudicando, apresentando dores na perna, dores fortes, que às vezes não tem medicação que passa. Então, peço oração pela cura dele. Toda madrugada eu estou assistindo.
0: Que bom.
1: Tentando organizar a partir de 12 até as 3h30 ou 4 horas da manhã. Tá? Pedindo cura para o meu filho.
0: Como é o nome dele? Repete para mim, por favor.
1: Valendo Júnior.
0: Mais uma vez, por gentileza.
1: Valendo Júnior.
0: Júnior. Isso. Então vamos colocar diante do Senhor que você possa olhar para Jesus agora e apresentar seu filho e toda a situação, toda essa realidade, né, que você tem enfrentado na sua família. Que bom que você nos acompanha aqui toda madrugada, porque o melhor acalento, o melhor lugar sempre é na presença de Jesus. Jesus já sabe de todas as nossas necessidades e Ele sempre espera também que a gente fale, né? Como nos evangelhos, a gente sempre ouve o Senhor falando: o que queres que eu te faça, né? E aí a gente ouve: eu quero ver, Senhor, eu quero ser curado. Então que você possa apresentar seu filho agora diante de Jesus e falar para Jesus tudo aquilo que você precisa, porque Ele te ouve, Ele te acolhe e Ele tem poder para mudar a realidade na vida do seu filho. Senhor, nós te apresentamos a Maria Neuda com seu filho Júnior, Senhor, e toda a realidade que eles enfrentam já nesses dias, nessa manhã. Que a sua graça, Senhor, seja abundante na vida deles, que o Senhor venha curando, restaurando, transformando, Senhor. 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E junto com o filho dela, Senhor, nós apresentamos tantos que sofrem dos mesmos sintomas, das mesmas dores, Senhor. Tantos enfermos no Brasil inteiro, Senhor Jesus. Olha, Senhor, com misericórdia. Lava com teu sangue redentor neste mês, Senhor, que nós dedicamos ao preciosíssimo sangue, pelo teu preciosíssimo sangue, nós pedimos, nós clamamos, Senhor, todos os enfermos, aqueles que estão nos hospitais, que nos acompanham, Senhor, pelo rádio, pela televisão, onde quer que seja, Senhor, mas que nesse momento estão diante de ti, Senhor, através dos meios, das redes, Senhor. Que o Senhor alcance, que o Senhor banhe no teu sangue, que o Senhor cure as feridas, que o Senhor restaure a saúde, no poder do teu preciosíssimo sangue, de forma especial a Maria Neuda, Senhor, e de todos aqueles que ela apresenta ao Senhor nessa noite. Alcance, Jesus, abençoa, Senhor, cure, Senhor, leva conforto, Jesus, pelo poder do teu sangue. Amém. Que Deus te abençoe, Maria Neuda, e que tudo esteja em paz, que a graça alcance o seu filho.

0: Eu quero repetir o telefone para você ligar. É 41-3221-6078. 41-3221-6078. Você pode ligar para nós, pedir, fazer seus pedidos de oração, partilhar. Você pode também contar o seu testemunho. Você pode colaborar conosco nessa manhã, para que nós também, junto com você, rezando com você, possamos chegar mais perto de nosso Senhor. Agora eu vou lá para São Paulo, a Renata. Bom dia, Renata.
1: Bom dia.
0: Fala, minha querida.
1: Bom dia, Beth. Bom dia a todos da TV Evangelizar.
0: Qual é a sua partilha, minha linda?
1: Na realidade, eu queria dar um testemunho que aconteceu comigo. Eu vivi, né, ainda vivo ainda o luto da minha mãe, que faz 6 meses. E foi um momento muito difícil para mim, e comecei a entrar até em depressão, em desânimo. E numa madrugada eu liguei no YouTube, liguei na TV Evangelizar, e estava na oração, e as palavras que foram ditas foram justamente para mim. O Espírito Santo falou para mim direto. E desde então eu fui restaurada pelos Jesus das Chagas, e saí da depressão. Eu estava acamada, não comia, e muito triste. E a TV Evangelizar tem me ajudado muito, todos os dias, na oração e me dando força. Eu queria dar esse testemunho, que a TV Evangelizar, ela me ajudou muito, as orações.
0: Bendito seja Deus, glorificado seja Deus. Que bom que a gente pôde ser um canal da voz de Deus para a sua vida. Que bom que você reagiu, porque muitas vezes nós somos acometidos por realidades que a gente não espera, né? Que a gente não gostaria de passar. Quem que gosta de sofrer, né? Mas Deus, de tudo Ele tira proveito. E quando nós reagimos, Deus consegue agir mais ativamente, porque a parte dEle, Ele sempre faz. A graça dEle, Ele sempre derrama sobre nós. O problema é que, às vezes, a gente fica naquela condição de sofrimento, né? Fica remoendo aquela dor e não consegue sair desse ciclo de depressão, de desânimo. E que bom, glória a Deus, que você pôde falar conosco e nos dar esse testemunho, porque eu tenho certeza que muita gente precisava ouvir, precisava saber que sim, é possível se levantar, é possível se reanimar, é possível seguir em frente. Jesus nos sustenta, e que Jesus continue te sustentando, sendo o teu refúgio, sendo o teu amparo, e você permaneça firme e fiel, viu, minha querida? Que Deus te abençoe, muito, muito obrigada pelo seu testemunho.
1: Testemunho também, eu tenho vivido momentos assim. Eu tenho meu filho, que é jovem, né? Uhum. E ele não é muito de igreja. E eu tenho feito muito acompanhamento pela TV Evangelizar na oração aqui em casa. Só escuto TV Evangelizar nas orações das missas, santas missas, nas orações dos terços. E ontem ele veio falar para mim que ele quer essa semana na missa.
0: Oh, glória a Deus. Mas é só bênção essa mulher hoje, meu Deus do céu. Que maravilha.
1: Então, aí ele me pediu que quer ir na missa. E eu falei, já é Jesus das Chagas.
0: Sim.
1: Que já está fazendo a restauração. E
0: com
1: a
0: certeza. A gente, sim, tem que ser perseverante e ter paciência. Paciência é uma chave muito importante. Porque às vezes a gente pede para Deus as coisas e quer que Deus resolva na mesma hora. Mas tem um processo, cada pessoa tem um processo. E Deus, na hora certa, consegue trazer. Então, que bênção. É só o começo, minha filha. Vai acontecer muita bênção ainda na sua vida, você vai ver. Você ainda vai testemunhar muitas graças de Deus através dessa fé em Jesus das Santas Chagas. Eu gosto muito de bater nessa promessa que o Senhor fez. Tudo que vocês me pedirem na devoção das Santas Chagas, eu concederei. Então, se é bom para nós, se é para a salvação da nossa alma, é para a salvação da nossa família, Deus concede, e concede em plenitude. Que Deus seja louvado pelas bênçãos derramadas na sua vida, e muito obrigada pela sua ligação. Que Deus te abençoe, um forte abraço para você.

0: importante nos mantermos firmes na fé. Às vezes a gente não vê saída, às vezes a gente não vê as coisas melhorando, né? Mas Deus trabalha muito no escondido. E Ele gosta de nos surpreender. Então, de repente, eu quero ir à missa. De repente, você vê uma fagulhinha acendendo. Mas Deus tem um processo maravilhoso na vida de cada um. Ele conhece os nossos corações e sabe direitinho como lidar conosco. Então, se você tem uma graça que você ainda não recebeu, olha só o exemplo da nossa irmã. Seja perseverante, não desanime, reze, confie em Deus. E só não fica perturbando a pessoa não, porque às vezes a gente tem essa mania de ficar perturbando a pessoa, daí ela não vai de birra. Mas Deus tem o tempo dele, e o tempo de Deus é perfeito. Ligue para nós, 41-3221-6078, e hoje eu vou aqui em Curitiba. Vera Lúcia, bom dia!
1: Oh, bom dia, querida!
0: Bem-vinda!
1: Ai, que maravilha te ouvir!
0: Obrigada, querida.
1: Você é muito querida. Só a sua voz já deixa a gente mais calma.
0: Louvado seja Deus. Qual é a sua partilha, amada?
1: É minha saúde. Eu estou precisando.
0: O que você tem, né, específico na sua saúde? Ou é todo um geral você quer pedir?
1: São várias coisas que estão me atingindo agora.
0: Uhum. Vamos pedir a Jesus, então, para que Ele visite a sua alma, o seu corpo, que você possa olhar para o Senhor Eucarístico, o Senhor que pode todas as coisas. Ele está vivo aqui em nosso meio, Ele está aí com você, e que você possa apresentar para Ele as suas dores, as suas mazelas. Senhor, nós apresentamos a saúde da Vera Lúcia, o coração dela, a história dela, a raiz, Senhor, dessas dores, a raiz dessas enfermidades, que o Senhor conhece. O Senhor estava lá, o Senhor nunca deixou, o Senhor. Ela nunca esteve sozinha, por mais que humanamente ela pudesse se sentir, mas o Senhor estava com ela, o anjo da guarda dela estava com ela. Então o Senhor sabe, Senhor, aonde há aflição, aonde nasceu essa aflição, aonde nasceu essa dor, essa doença, Senhor. E que o Senhor possa conduzi-la de forma perfeita, Senhor, à cura, ao tratamento, que o Senhor possa suscitar no coração dela, Senhor, motivando ela a buscar ajuda médica, Senhor, mas principalmente que o Senhor possa prover a cura espiritual dessa nossa irmã, que toda dor, que toda angústia, que todo cansaço, Senhor, seja agora dissipado pelo Teu amor, pela Tua graça, pela Tua misericórdia. Tu que és o Deus que ama agir com misericórdia, Tu que és o Deus generoso em misericórdia, outro igual não há, Senhor, não existe. Derrama a Sua misericórdia sobre a vida da Vera Lúcia, cure, Senhor, as Suas dores, as Suas feridas, e junto com ela tantos que nos acompanham, Senhor, que talvez tenham o mesmo problema, que talvez já estão cansados, Senhor, de tantos tratamentos, talvez já estejam cansados de tanta dor, Senhor. Muitas vezes o diagnóstico não chega, muitas vezes não tem condição, Senhor, de buscar uma ajuda médica, não tem dinheiro para pagar consultas, ou está esperando pelo SUS e essa consulta não chega, e demora, tanto sofrimento, Senhor. Visita o Teu povo doente, enfermo e aflito, Senhor, pelas enfermidades. Conforte, Jesus, os corações. Descanse, Senhor, as almas dos Teus filhos dentro das Tuas santas chagas, Senhor. Eu escondo cada um deles dentro das Suas santas chagas, aonde o Senhor disse que faria tudo, Senhor, que lhe fosse pedido pela devoção das santas chagas. Que todos eles sejam beneficiados, Senhor, por essa devoção. Obrigada, Vera Lúcia, pela sua ligação. Que Deus te abençoe abundantemente e que você possa sentir mais paz e mais alívio no seu corpo.

0: Sua Santa Chaga, todos aqueles que nos acompanham pelo rádio, aonde quer que eles estejam, na realidade, onde quer que eles se encontrem, Senhor. Também te colocamos aqueles que nos acompanham pelo YouTube, que colocam seus pedidos de oração, Paulo, a Fabi, a Diva, a Joselita, todos eles, a Cristiane, Senhor, alcança a vida deles, a Vani Nunes, o Marcos, que todos sejam agora, Senhor, banhados pelo Teu sangue, guardados dentro das Suas santas chagas, nas Suas intenções, nas Suas necessidades, que uma gota do Teu sangue redentor, Senhor, seja derramado sobre cada um deles. E agora a gente volta lá para São Paulo. Bom dia, Vanessa, bem-vinda.
1: Bom dia.
0: Como você está, minha irmã? Qual é a sua partilha?
1: A minha partilha é que eu estou passando pelo momento muito turbulento na minha vida. Eu estou passando pelo momento de muita depressão, de muita angústia, de muita tristeza. Eu rezo todos os dias o rosário. A gente fala assim que se a gente não vai pelo amor, a gente vai pela dor. Infelizmente, eu comecei a ir pela dor, né? Sim. E eu sou professora, eu tive que me afastar por não conseguir trabalhar por conta de dores crônicas que eu sinto no corpo e ninguém consegue descobrir o que eu tenho. E isso me acarretou uma depressão profunda, que eu não consigo levantar da cama. Eu tenho uma filha de 15 anos maravilhosa que faz parte da igreja. Ela faz parte de todos os retiros. Ela coordena os retiros. Uhum. E assim, ela tem me ajudado muito. Mas assim, eu não estou conseguindo ter fôlego, ter força para sair desse quadro depressivo crônico que eu estou. Eu sinto muitas dores no corpo. Eu já fiz vários exames e ninguém descobre nada. Eu tento sair desse quadro que eu estou, mas eu não estou conseguindo. Mesmo rezando todos os dias, me apegando muito a Deus, eu não estou conseguindo e eu me sinto culpada porque eu não consigo cuidar da minha filha, eu não consigo cuidar da minha casa. Eu tenho a minha mãezinha que também está acamada por conta de uma lesão que ela teve na medula, ela usa fralda, vai ter essa dor. Por conta da vacina do Covid, ela teve essa lesão.
0: Uhum.
1: Então, assim, isso me derrubou. E eu sou professora, eu não consigo dar aula, mas eu tive que me afastar. Sabe? Eu peço para Deus todos os dias, Deus, me dá uma luz. Sabe? Eu sei que Ele vai me dar, mas eu estou no meu limite, eu não aguento mais. Eu não sei o que fazer.
0: Minha amada, você disse que as suas dores crônicas você não consegue diagnosticar. Mas a depressão, você tem ido a um tratamento? Você está fazendo tratamento com um médico?
1: Eu tô fazendo tratamento, só que o meu organismo ele é muito resistente à medicação. Então, assim, todo antidepressivo que ele entra me dá diarreia. E aí
0: certo.
1: Eu não consigo tomar porque solta muito meu intestino. Então, os que dão certo são os da noite dão. Mas nenhum antidepressivo dá certo. E assim, eu tô me apegando muito a Deus pra ver assim, pra mim me reerguer. Tem dia que eu sinto Ele do meu lado a todo momento. Ele, tanto de Deus, a todo momento do meu lado, me guiando, sabe? Ele tá mostrando. Mas eu tô no meu limite, eu não vou mais.
0: Você tem duas filhas?
1: Eu tenho uma filha de 15 anos, ela participa da igreja, fez dos ovos. Isso não foi eu que levei, ela mesmo por iniciativa própria foi. Hoje ela lidera os acampamentos, ela tem apenas 15 anos, todo mundo fala pra mim. Você tem uma filha maravilhosa, ela emite o Espírito Santo, ela emite luz da igreja. Sabe? Só que ela vê eu chorando todos os dias, que ela fica muito triste, tadinha, ela não consegue me ajudar. Ela consegue ajudar a todos, mas a mãe dela, acho que ela perde as forças, sabe? Ela fica com dó. E assim, eu eu acabo judiando todo mundo da família, mas não é porque eu quero, é porque eu não estou tendo força para sair disso. Eu não sei o que está acontecendo comigo. Eu estava na melhor fase da minha vida, na minha profissão, como coordenadora e professora. De repente, veio essa avalanche da minha vida. Eu tive que parar de dar aula. 20 anos dando aula, tive que parar. Eu fico na cama o dia inteiro deitada.
0: Bem, minha querida, nós vamos te colocar em oração e eu quero te propor um propósito de oração. Talvez seja difícil pela sua condição, a gente sabe que quando a gente chega nesse ponto depressivo é difícil de reagir, mas é necessário reagir, não tem outra opção, sabe? Mas o que eu quero te propor são duas coisas. A primeira delas é a novena de Nossa Senhora do Sorriso. Nossa Senhora do Sorriso apareceu para Santa Teresinha. Santa Teresinha estava depressiva quando ela perdeu a mãe, né? E foi Nossa Senhora do Sorriso que apareceu para ela e ela foi curada da depressão através da aparição de Nossa Senhora do Sorriso. E existe uma oração bastante específica para quem sofre de depressão com Nossa Senhora do Sorriso. Então, eu procura na internet essa oração, Nossa Senhora do Sorriso, novena de Santa Teresinha com Nossa Senhora do Sorriso, e também o Terço das Santas Chagas. Você vai rezar o Terço das Santas Chagas, mas você vai pedir para o Senhor te guardar dentro das chagas dele, porque ele tem muitas promessas para essa devoção. Então eu acredito mesmo que se você conseguir o máximo que você... Ai, Beth, eu consigo um dia, outro não. Não importa, Deus conhece a intenção do seu coração. Mas se esforce, reaja. É difícil, é uma luta, mas você vai vencer. E você vai vencer em nome de Jesus. E toda vez que você for tomar um medicamento, você vai tomar ele com água benta. Tenta conseguir as paróquias, um padre leva uma garrafa de água para um padre, pede para alguém levar para você, essa sua amiga que te atende, e usa da água benta, usa desse sacramental, se unge, toma remédio com água benta, pede a Deus a graça de que esses remédios façam os efeitos que ele precisa ser feito, que os médicos curem o seu corpo e que nosso Senhor cure a sua alma. E você vai ficar bem em nome de Jesus e você ainda vai voltar a testemunhar para nós a sua vitória. Você vai voltar a ter uma vida normal com a graça de Deus, por intercessão de Nossa Senhora do Sorriso, guardada pelas Santas Chagas de Jesus. Amém?
1: Mas quero testemunhar a vida que eu tinha antes.
0: Vai sim, em nome de Jesus. Você vai testemunhar. Deus te abençoe, minha querida.

0: não consegue reagir contra a tristeza, Senhor. Derrama o teu sangue redentor, levanta os teus filhos, reanima, Senhor, dá novo sentido de vida, dá alegria de viver, dá esperança, Senhor, em meio às trevas. Seja luz, Senhor, na vida desses nossos irmãos que precisam agora, urgentemente, Senhor, da tua mão poderosa sobre eles. Derrama uma gota do teu sangue redentor e restaura, Senhor, a saúde da Vanessa e a saúde de todos aqueles que enfrentam a depressão, Senhor. Nós te pedimos pelo teu nome, pelo poder das suas santas chagas. Amém. E você pode ligar para nós através do número 41-3221-6078. São 2h38 da manhã. Faça a sua oração, liga para nós, peça. Queremos rezar com você e por você. Agora a gente vai lá para a terrinha quente de Fortaleza. Bom dia, Lucy. Bem-vinda.
1: Bom dia.
0: Ei, que esse povo de Fortaleza sempre numa alegria, né? Seja bem-vinda, minha amada. Qual que é a sua partilha?
1: Bom dia, tudo de bom para vocês. Eu estou pedindo oração por mim, pela minha saúde. Eu sinto muita dor, eu já tenho 83 anos, sou lúcida, mas sinto muita dor nas costas, negócio de coluna. Aí eu peço muito a Deus para acabar essas dores, porque eu não estou mais andando sozinha, só ando me segurando numa muleta, no andajar com a minha filha. Aí eu peço muito a Deus que passe essas dores. E rezo também pelas minhas duas filhas, porque eu já perdi dois filhos. Um com 56 anos, a outra, ele com 53 e a filha com 56. Aí eu peço muito a Deus pelas minhas duas filhas que eu ainda tenho, né? Que Deus as proteja, tenha saúde e a minha saúde também de toda a minha família, minhas irmãs, meus irmãos, meus sobrinhos, meus netos e netas. Peço a saúde de todos. Quero rezar com vocês. Eu já rezei esse rosário da madrugada. Já rezei ele todinho. E terminou, você começou. Aí eu tentei ligar, deu certo.
0: Que maravilha. Já estava de mãos dadas com Nossa Senhora, né? Então, nós vamos te colocar, Lucy, aqui diante do Senhor Eucarístico, com as suas intenções, as suas filhas, as suas dores, esse problema nas pernas e toda a sua família, na realidade que cada um deles se encontra. Nós vamos colocar diante do Senhor para que uma gota do sangue redentor do Senhor banhe a sua casa, todos os seus parentes e todos aqueles que você coloca em intenção agora. Senhor, nós te entregamos a Lucy. Chegamos, Senhor, a esse problema que ela tem nas pernas, ela não consegue andar direito. O Senhor sabe a raiz. Então, que ela possa, Senhor, nesse momento ser tocada pelo teu sangue, pelo teu amor, pela tua misericórdia, que a tua mão poderosa alcance a vida dela, como todos os seus, Senhor, todas as pessoas que ela tem no seu coração colocado como intenção, na realidade particular de cada um deles. Que a tua bondade, Senhor, visite essa casa, que a tua graça se derrame sobre cada um deles, que as saúdes sejam restauradas, que a força das pernas seja restabelecida, Senhor, para que ela possa bater muita perna, Senhor, pregando, testemunhando o Evangelho. Derrama a sua graça sobre ela, derrama a sua bênção sobre a sua família, derrama, Senhor, o teu sangue redentor sobre a vida da Lucy. Obrigada, Lucy, pela sua ligação, que Deus te abençoe abundantemente.

0: E agora a gente vai para uma ligação muito especial, uma filha de Deus de algum lugar do Brasil. Bom dia, amada.
1: Bom dia, Beth.
0: Bem-vinda.
1: Eu sempre escuto a TV Evangelizar e sou assim, uma ouvinte fiel do padre Reginaldo Manzotti, que eu escuto ele todos os dias na... Evangelizar é preciso, né?
0: Experiência de Deus?
1: Experiência de Deus, isso. Estou um pouco emocionada e... Isso. Experiência de Deus, que assim eu falo que ele é meu professor diário pela palavra que ele fala da leitura orante. É muito importante na nossa vida, né?
0: Sim, sempre. A palavra de Deus nos alimenta e ela nos dá esperança, né?
1: E assim, eu sou... Isso. Nos dá esperança. Eu sou uma prova viva de Deus, assim, uma filha abençoada e iluminada por Deus. E desde 2012, que eu escuto ele. Sou associada. E o ano passado eu recebi o diagnóstico de CA, da mama. Foi muito difícil, assim, foi um choque, foi um baque. Perdi o chão, mas ele sempre falava assim, que a gente se colocar no Jesus das Santas Chagas, né? Jesus das Santas Chagas, protegei-me do câncer. Se eu for, que uma gota do teu sangue seja curada. E assim eu fui colocando no coração de Jesus pelas Santas Chagas. Tive medo, logo quando recebi o resultado, chorei, porque foi um choque mesmo, assim, de pé do chão, mas como Deus coloca pessoas boas na nossa vida, tem uma amiga que ela fala assim para mim, Raquel, você é uma mulher de fé, falei meu nome.
0: Ninguém ouviu.
1: Não tem problema. Você, que o seu medo não seja maior do que sua fé. Você é uma mulher de fé. Eu admiro muito você pela sua fé, que eu participo da igreja, né? Eu sou da leitura, faço parte da leitura, da liturgia. Então, com minha fé, com todo o amor assim, que Deus tem por mim, eu coloquei em Jesus das Santas Chagas, assim, falei, Senhor, eu creio que o Senhor vai, uma gota do teu sangue vai me curar. E quando eu fiz, aí o médico marcou a cirurgia, eu descobri o ano passado, em abril, esse ano fez um ano, em outubro, dia 1º de outubro, dia da Nossa Senhora. Ai, agora eu esqueci, estou tão emocionada.
0: Santa Teresinha.
1: Santa Teresinha do Menino Jesus, que você acabou de falar. E assim, eu tenho ela assim como devota, Nossa Senhora de Guadalupe, que eu tenho o texto que veio daí de Curitiba, que a minha amiga me trouxe. E a Santa de Nossa Senhora de Guadalupe. E hoje eu só tenho que dizer muito obrigada a Deus, porque eu sou uma filha, assim, uma prova viva e curada por... Estou em processo, fiz a rádio, mas eu creio que Deus já tocou, uma gota do sangue dele já me curou.
0: Glória a Deus, louvado seja Deus. Essa fé que nós temos, ela faz tanta diferença na nossa vida, porque quando a gente tem fé de verdade, mesmo que ela seja pequenininha, a gente consegue passar por problemas seríssimos de forma um pouco mais serena. Jesus não prometeu que nós não teríamos sofrimentos. O sofrimento faz parte da nossa santificação, se a gente soubesse sofrer, né? A gente não pode sofrer, tem pessoas que sofrem e só reclamam e ficam, por que comigo? Por que? E a gente esquece de oferecer esse sofrimento a Deus. A nossa fé nos ajuda a não olhar só para o sofrimento, mas olhar para aquele que pode nos curar, né? E glória a Deus que você segue com fé, que você manteve a sua vida servindo, que você sempre buscou. Isso faz muita diferença na vida daqueles que passam, principalmente pelo pelo CA, que é uma doença que assusta tanto a tantas mulheres, a tantos homens. Às vezes a gente recebe esse diagnóstico e pensa que é o fim, mas a última palavra sempre é de Deus, e o propósito de Deus ninguém põe a mão. Então louvado seja Deus, porque você sim está curada, e você ainda vai conseguir ajudar muitas pessoas com o seu testemunho em Jesus das Santas Chagas, em Santa Teresinha, que é maravilhosa. Dia 1º de outubro é o dia que nós comemoramos, né? A Santa Teresinha. Então que Deus te abençoe abundantemente. Vamos louvar a Deus e agradecer pela sua cura, viu? E obrigada por você ter participado aqui conosco.

0: Jovens que estão em tratamento do câncer, Senhor. Todos aqueles que estão descobrindo agora diagnósticos, todos aqueles que têm sintomas, Senhor, e que ainda não foram atrás de um médico por medo, todos os que sofrem com câncer, seja na área que for, Senhor, na realidade, na proporção particular de cada um, nós guardamos a cada um deles dentro das suas santas chagas, que pelas suas chagas sejam curados, que pelas suas santas chagas sejam restaurados, Senhor, e que aqueles que têm probabilidade de desenvolver câncer sejam agora, Senhor, banhados no teu sangue, para que toda e qualquer possibilidade, Senhor, do câncer já seja barrada, queimada, seja tirada, Senhor, pelo poder do teu sangue. Amém. E nós vamos lá para São Paulo. Mais uma vez, o povo de São Paulo está ativo hoje, hein? Que maravilha! Bom dia, Eunice, bem-vinda.
1: Bom dia, que. Ai, não estou conseguindo nem falar de tanta emoção.
0: Ah, que linda. Que bom que você veio. Que bom que você conseguiu ligar.
1: Eu sou a pessoa mais abençoada que eu já vi em tudo.
0: Todos nós somos.
1: Quando você canta, quando você fala com a gente. Eu tenho tanta coisa para falar, Beth.
0: Fala, amada.
1: Eu estava dormindo, veja bem. Deitei que durante o dia, depois do meio-dia, eu comecei a passar mal. O dia inteiro, dando um negócio assim esquisito na cabeça. Aí, não sabia se era labirintite. Não sabia o que era, não era labirintite, porque eu tomei um remédio, fiquei até mal, eu aceitei mal. Mas muito, muito, muita dor, dor nas pernas, dor na coluna. Eu fico assim, o dia inteiro só com... Tem que usar o colete, porque eu não aguento a dor no corpo. Aí... sente muita dor. Eu não morava aqui na cidade, eu morava na divisa do Mato Grosso, na Norelândia. Aí vim de lá para Catá, onde eu moro agora, eu, meu marido, minha filha. Quando chego aqui, eu perdi meu marido. Meu marido faleceu. Fiquei eu e a minha filha. Minha filha é deficiente física também. Eu tenho já 75, ou falo 76 anos. Aí, saí de lá da cidade que eu morava. Lá eu era coordenadora da igreja. Eu mandava, tinha 6 assentamentos. E eu tinha que comandar tudo isso daí, para cuidar do povo, né? E aí cheguei aqui na cidade, não me bati bem, aí me deu o derrame. Aí fiquei pouco acamada, deu problema nas mãos. Tudo aqui nessa casa que eu tô morando. Aí, Beth, não lembro você falar, é outra... Filha de Deus falando também. Eu deitei, assim, era umas 7 horas, e fui dormir, porque eu estava passando mal, o dia inteiro passando mal, coisa que eu nunca senti na vida. Aí que eu estou aqui em casa, fazendo isso, fui deitar, aí acordei, diz a minha filha, que eu acordei gritando, e dando um negócio ruim, eu falando palavras ruins, coisas assim. Aí ela aqui na cama, ela viu aquele... Nunca tive isso. Aí ela começou a orar, pedindo a Deus, pedindo para a Santa Enxada, ela pedindo para... Orando, pedindo a Santa Enxada, e o Espírito Santo, pelo jeito dela, né? Ela falando. E eu acordei e estou até agora toda molhada, a camiseta, a roupa toda molhada de suor. A cama eu sentei agora e fiquei pensando, o que está acontecendo? O que está acontecendo? Eu nunca tive isso, meu Deus.
0: Às vezes...
1: Aí comecei a rezar, sentei na cama e fiquei pedindo para a Santa Enxerga. Abençoar que tire esse mal do meu corpo, porque eu não sei o que foi que aconteceu. E cheguei aqui. O que abençoa a gente, que a gente se sente bem vendo esse programa, pedindo ajuda, pedindo que Deus abençoe Padre Reginaldo por esse programa. Eu sou associada desde quando tinha um jornalzinho, tinha um jornal de que era só aquele jornalzinho marronzinho, branco lá. Eu sou associada há muito tempo. Quando eu afastei de lá, que eu vim embora para cá, porque no dia de Nossa Senhora Aparecida, eu fui aposentada.
0: Uhum.
1: E a primeira coisa que eu fiz, mandei o pagamento do jeito que eu sempre fazia, agradecendo. Aí tem mais, Bete, essa minha filha, ela nasceu de 5 meses. Eu já tentei falar com o Padre Reginaldo, mas não consegui para fazer da testemunha lá. Ela nasceu de 5 meses. Ela ficou 45 dias só na incubadora. Depois que ela saiu da incubadora, ficou quase um mês no hospital. E ela levantou, Deus resgatou ela para nós, e eu não podia ter mais filho, porque eu perdi o primeiro de bebê nosso, nós perdeu, aí ficou ela. Aí eu pedi só para Nossa Senhora, eu fui até na capela, eu botei a mão em cima da Bíblia, tão bonita que tinha naquela capela. Era ela. Aí eu pedi, joguei. Eu pedi para Deus que abençoasse e pus a minha filha nos braços de Nossa Senhora. Ela eu consagrei ela na hora lá para Nossa Senhora Aparecida. E ela está aqui. Ela está com 34 anos, vai fazer 35 já. Minha filha ficou aqui.
0: Sim.
1: Ela era pequenininha, não tinha dedo, as unhas, sobrancelha, não tinha nada. E hoje é uma menina bonita, linda, inteligente, católica, essa é católica, fiel. Ela é fiel. Quando ela, lá onde eu morava, ela fez a primeira comunhão.
0: Certo.
1: Depois o padre Cássio fez a comunhão dela. Aí depois veio Dom José, fez a crisma. Depois da crisma, ela fez a primeira comunhão, fez a crisma.
0: Que
1: aí
0: maravilha.
1: Quando tinha os acampamentos das jovens.
0: Que bom.
1: Ela ia também. Como? Ela não andava. As meninas levavam ela de carriola, de carroça, levava ela deitada na carroça para ir para o encontro dos jovens.
0: Que maravilha.
1: Então, eu era uma pessoa abençoada dentro daquela região ali, todinha do Mato Grosso, ali de Teodoro Sampaio. E dali eu vim para cá, Beth. Não tenho mais nada. Agora eu cheguei aqui, perdi meu marido. Só ficou eu e ela. Não tem a nossa força, que é segura,
0: mãe.
1: É na mão de Deus, na mão de Padre Reginaldo.
0: Vamos colocar, então, diante do Senhor, né? É... Às vezes a gente sofre tanto, que as dores no corpo nem sempre são um sintoma físico, mas é mais emocional, né? Então nós vamos colocar diante do Senhor a tua vida física, essa questão das dores físicas, mas também as emocionais, porque você passou por muita coisa, né? Desde o nascimento da sua filha, aí a perda, aí o luto com o seu esposo, e a gente cansa também no caminho, né? Então vamos colocar diante do Senhor e vamos apresentar, pedir para que Ele venha com o sangue redentor dEle, banhando a sua vida, banhando o seu corpo, o seu emocional, todos os seus neurônios, para que o poder do Senhor alcance a tua história. Então, obrigada pela sua ligação, que Deus te abençoe. Nós te colocamos agora diante do Senhor Eucarístico vivo no nosso meio, para que Ele toque a sua vida. Senhor, nós apresentamos a Eunice com toda a história dela, a falta, Senhor, do esposo que faleceu, a saúde da sua filha, as dores que ela sente, Senhor, que a tua misericórdia envolva da cabeça aos pés e que a tua graça, Senhor, seja abundante na vida dela, que o Senhor cure as suas emoções, que o Senhor descanse ela emocionalmente, para que ela possa, Senhor, ter esse conforto físico também, Senhor, que surgiu desses problemas emocionais, dessa carga emocional. Que o Senhor venha com a Tua graça, com o Teu sangue redentor, banhando toda a vida dela e de todos aqueles, Senhor, que passam pelo luto, de todos aqueles, Senhor, que têm uma pessoa que eles precisam cuidar, uma pessoa que dependente, Senhor, de cuidados. Que o Senhor descanse, Senhor, esses cuidadores. Que o Senhor derrame o conforto e a graça sobre esses corações. E o Senhor derrame uma gota do seu sangue redentor sobre cada um destes, Senhor, que tanto precisam de vós. Amém.

Zion da manhã, e a gente vai seguir agora com a adoração eucarística, colocando diante do Senhor todas essas intenções pelas quais nós rezamos, por você que está no nosso YouTube, por você que nos acompanha pela rádio 99.5, por você que nos acompanha pela rede Evangelizar, que agora na presença do Senhor Eucarístico você possa se derramar em adoração, em clamor do YouTube, por você que nos acompanha pela rádio 99.5, por você que nos acompanha pela rede Evangelizar, que agora

esta é a hora santa. Às 3 da manhã, chegando até você aqui na TV Evangelizar. Nós estamos contemplando, nestes dias que antecede o final deste mês, o preciosíssimo sangue de Jesus. E neste preciosíssimo sangue de Jesus que está aqui do lado do Padre, queremos nos colocar inteiramente aos cuidados do Senhor nesta madrugada e dizer: Senhor, ouça nossa prece, ouça nossa intenção nesta hora santa. Nunca se ouviu dizer daqueles que tenham recorrido ao Santíssimo que não tenham sido atendidos. Então hoje somos sim atendidos diante do Senhor, aos cuidados do Santíssimo Sacramento, nos colocarmos inteiramente diante dele e pedir as graças necessárias para nós. A você que nos acompanha pela Rádio Evangelizar 99.5, você que está passando pelas rodovias de Curitiba, região metropolitana, e nos ouve no seu carro, no seu caminhão, no seu veículo. A você que está conosco lá nos Estados Unidos, pelos aplicativos da TV Evangelizar, muitos também nos ouvindo pela Rádio Evangelizar, internet. Aqueles que estão nos aplicativos conosco no YouTube TV Evangelizar, estamos em rede nacional. Vai colocando aqui, diante do Santíssimo Sacramento, todas as suas particularidades. Eu não sei quais são as suas necessidades hoje, agora, mas coloquemos as nossas causas urgentes diante do Senhor. E dizer: Senhor, está aqui a minha vida. Senhor, está aqui o meu caminhar. Senhor, está aqui a minha caminhada terrestre. Ajudai-me, Senhor. E de fato, Ele nos ajudará. Vamos rezar para que o Senhor ouça nossa prece. Clamar ao Senhor nossas particularidades e intenções nesta madrugada. Rezar por você que está agora no hospital. Rezar pelos idosos, pelos acamados. Rezar por aqueles que necessitam a nossa intenção nesta madrugada, nesta hora santa. Senhor Jesus, presente no Santíssimo Sacramento, eu vos adoro na quietude desta madrugada. Enquanto o mundo repousa, minha alma se vigia e se eleva até vós. Agradeço pelo dom deste momento, pelo silêncio.

0: Isso que me permite escutar a vossos sussurros de amor e pela luz da vossa presença que dissipa todas as trevas do meu coração. Diante do vosso trono de graça, reconheço a minha pequenez e a constante batalha espiritual que cerca a minha existência, meus projetos e minha missão. Por isso, recorro hoje à intercessão do vosso guerreiro celestial e toda a milícia celeste. Senhor Jesus, presente no Santíssimo Sacramento no altar, aqui estamos diante de ti, nesta hora santa, unidos em adoração, louvor e reparação. Neste mês dedicado ao teu preciosíssimo sangue, voltamos os nossos corações ao mistério do teu infinito amor. Às 3 horas da manhã, recorro à tua presença, à entrega total na cruz. Clamamos os méritos da tua paixão sobre todos nós, e sobre cada lar que nos sintoniza agora pela TV Evangelizar. Olha, Senhor, Pai de misericórdia, para o sangue do Teu Filho, derramado para a nossa redenção, que cada gota deste sangue divino caia agora como um bálsamo de cura, libertação e paz. Sobre os que sofrem, os enfermos, desamparados e aqueles que enfrentam a escuridão da angústia e do desespero da noite. Pelo teu sangue precioso, Senhor, lava os nossos pecados, purifica as nossas famílias, renova a nossa esperança. Que a tua proteção nos envolva e que a tua graça nos fortaleça para caminharmos sempre da escuridão para a tua luz. Nós te adoramos, Senhor, e te bendizemos, porque na tua santa
1: 3:10.
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0: Que possa hoje ouvir a cada súplica, a cada intenção que depositamos diante do Santíssimo Sacramento. Reze comigo, pegue o seu terço na sua casa, vamos rezar este terço devocional ao preciosíssimo sangue de Jesus. Eterno Pai, eu vos ofereço o preciosíssimo sangue de Jesus, em expiação os nossos pecados, pelas almas do purgatório e pelas necessidades da igreja. Sangue de Jesus, derramado por nós, salvai-nos e purificai o nosso coração. Sangue de Jesus, derramado por nós, salvai-nos e purificai o nosso coração. Sangue de Jesus, derramado por nós, salvai-nos, purificai o nosso coração. Sangue de Jesus, derramado por nós, salvai-nos, purificai o nosso coração. Sangue de Jesus derramado por nós, salvai-nos, purificai o nosso coração. Sangue de Jesus derramado por nós, salvai-nos, purificai o nosso coração. Sangue de Jesus derramado por nós, salvai-nos, purificai o nosso coração. Sangue de Jesus derramado por nós, salvai-nos, purificai o nosso coração. Sangue de Jesus derramado por nós, salvai-nos, purificai o nosso coração. Sangue de Jesus derramado por nós, salvai-nos, purificai o nosso coração. Cantemos.

ministério, vamos rezar pelo nosso trabalho, rezar pela nossa vida financeira. Muitas vezes, tantos de nós passamos por dificuldades financeiras, mas é necessário dizer que no sangue precioso de Jesus, no Santíssimo Sacramento presente diante de nós, podemos de fato depositar tudo o que somos, tudo o que podemos ser. E hoje consagremos o nosso trabalho a Jesus Eucarístico. Nesta madrugada, onde a maioria das pessoas estão em repouso, descansando no seu sono restaurador, consagrar a nossa vida ao Senhor. Neste mistério, então, rezar pelo seu trabalho, pelo nosso trabalho, para que nunca falte o que é necessário na nossa vida. Nunca falte o trabalho, a saúde, o alimento, aquilo que precisamos, e que a prosperidade seja completa na sua vida. Por isso que o padre disse no começo desta hora santa: nunca se ouviu dizer daqueles que recorreram ao Santíssimo Sacramento nesta hora que não foram atendidos. Então, de fato, nos coloquemos diante dele, para que toda graça seja manifestada e aconteça na nossa vida. Quero rezar então por toda a nossa vida financeira. Eterno Pai, eu vos ofereço o preciosíssimo sangue de Jesus em expiação dos nossos pecados, pelas almas do purgatório e pelas necessidades de nossa casa. Sangue de Jesus derramado por nós, salvai-nos e purificai o nosso coração. Sangue de Jesus derramado por nós, salvai-nos, purificai o nosso coração. Sangue de Jesus derramado por nós, salvai-nos, purificai o nosso coração. Sangue de Jesus derramado por nós, salvai-nos, purificai o nosso coração. Sangue de Jesus derramado por nós, salvai-nos, purificai o nosso coração. Sangue de Jesus derramado por nós, salvai-nos, purificai o nosso coração. Sangue de Jesus derramado por nós, salvai-nos, purificai o nosso coração. Sangue de Jesus derramado por nós, salvai-nos, purificai o nosso coração. Sangue de Jesus derramado por nós, salvai-nos, purificai o nosso coração. Sangue de Jesus derramado por nós, salvai-nos, purificai o nosso coração.

Vamos rezar pela nossa casa, rezar pelo nosso lar, para que nunca falte aquilo que é necessário aí onde você mora. Nunca falte o trabalho, nunca falte a saúde, nunca falte a disposição para sermos melhor hoje daquilo que fomos ontem e dizer: Jesus, hoje o dia será melhor do que ontem. Se ontem foi bom, hoje será bem melhor. Então vamos rezar esse terceiro mistério pela nossa casa, onde nós moramos. Eterno Pai, eu vos ofereço o preciosíssimo sangue de Jesus, em expiação dos nossos pecados, pelas almas do purgatório, pelas necessidades da nossa casa. Sangue de Jesus derramado por nós, salvai-nos, purificai o nosso coração. Sangue de Jesus derramado por nós, salvai-nos, purificai o nosso coração. Sangue de Jesus derramado por nós, salvai-nos, purificai o nosso coração. Sangue de Jesus derramado por nós, salvai-nos, purificai o nosso coração. Sangue de Jesus derramado por nós, salvai-nos, purificai o nosso coração. Sangue de Jesus derramado por nós, salvai-nos, purificai o nosso coração. Sangue de Jesus derramado por nós, salvai-nos, purificai o nosso coração. Sangue de Jesus derramado por nós, salvai-nos, purificai o nosso coração. Sangue de Jesus derramado por nós, salvai-nos, purificai o nosso coração. Sangue de Jesus derramado por nós, salvai-nos, purificai o nosso coração. Sangue de Jesus derramado por nós, salvai-nos, purificai o nosso coração. Amém. Neste mistério, vamos rezar por todos os doentes, todos aqueles agora que estão nos hospitais, a você que está enfermo, a você que fará uma cirurgia logo pela manhã. Quero rezar por você neste momento, colocar você em oração, para que Deus hoje faça a obra dele em nós. 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E vamos rezar agora também este mistério por você que está fazendo agora a sua colaboração para manter no ar este programa. Eterno Pai, eu vos ofereço o preciosíssimo sangue de Jesus em expiação dos nossos pecados, pelas almas do purgatório, pelas necessidades da nossa casa. Sangue de Jesus derramado por nós, salvai-nos, purificai o nosso coração. Sangue de Jesus derramado por nós, salvai-nos, purificai o nosso coração. Sangue de Jesus derramado por nós, salvai-nos, purificai o nosso coração. Sangue de Jesus derramado por nós, salvai-nos, purificai o nosso coração. Sangue de Jesus derramado por nós, salvai-nos, purificai o nosso coração. Sangue de Jesus derramado por nós, salvai-nos, purificai o nosso coração. Sangue de Jesus derramado por nós, salvai-nos, purificai o nosso coração. Sangue de Jesus derramado por nós, salvai-nos, purificai o nosso coração. Sangue de Jesus derramado por nós, salvai-nos, purificai o nosso coração. Sangue de Jesus derramado por nós,
salvai-nos, purificai o nosso coração. Amém. Neste último mistério do terço, dedicado ao preciosíssimo sangue de Jesus, vamos rezar por todos aqueles que nos perseguem, aqueles que desejam mal contra nós. E muitas vezes sabemos quem são essas pessoas, dentro do trabalho, principalmente, na família também não é diferente. Vamos rezar por aqueles que proferiram palavras ruins contra mim, contra você, que tudo isso possa voltar para eles, é deles, não pertence a você, não pertence a mim. Muitas vezes, tudo aquilo que o outro fala de você e de mim, é dele mesmo que ele está falando. Então, que todas as situações pedimos em nome de Jesus, nesta madrugada, todas as situações que foram proferidas contra você, no dia de ontem e nos dias anteriores, voltem para aqueles que proferiram estas palavras, pelo sangue precioso de Jesus. Vamos profetizar isso agora. Toda palavra má, todo momento de condenação que tiveram contra você e contra mim, volte para estes que proferiram estas palavras, porque não nos pertence, pertence a eles. Então rezemos agora pelos nossos inimigos e por aqueles que nos perseguem, por aqueles que são falsos comigo e com você. Rezemos. Eterno Pai, eu vos ofereço o preciosíssimo sangue de Jesus, em expiação dos nossos pecados, pelas almas do purgatório, pelas necessidades de nossa casa. Sangue de Jesus derramado por nós, salvai-nos, purificai o nosso coração. Sangue de Jesus derramado por nós, salvai-nos, purificai o nosso coração. Sangue de Jesus derramado por nós, salvai-nos, purificai o nosso coração. Sangue de Jesus derramado por nós, salvai-nos, purificai o nosso coração. Sangue de Jesus derramado por nós, salvai-nos, purificai o nosso coração. Sangue de Jesus derramado por nós, salvai-nos, purificai o nosso coração. Sangue de Jesus derramado por nós, salvai-nos, purificai o nosso coração. Sangue de Jesus derramado por nós, salvai-nos, purificai o nosso coração. Sangue de Jesus derramado por nós, salvai-nos, purificai o nosso coração. Sangue de Jesus derramado por nós, salvai-nos, purificai o nosso coração. Sangue de Jesus derramado por nós, salvai-nos, purificai o nosso coração. Amém. Cantemos. 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

ó Jesus, Salvador nosso, diante do teu trono de graça, que é este ostensório sagrado, nós os agradecemos por cada gota do teu sangue derramado pela nossa salvação. Que neste sangue precioso, que agora adoramos em espírito e verdade, seja nossa força no combate diário, o remédio para as nossas almas, a certeza da nossa vitória. Sangue de Cristo, nossa fortaleza, confortai-nos. Sangue de Cristo, nossa paz, reconciliai-nos. Sangue de Cristo, nossa vida, salvai-nos. Não caminhemos com pessoas derrotadas. Pertencemos à nova e eterna aliança, selada pelo sangue de Cristo. Quando o desânimo bater a porta, recorde-se, você foi resgatado pelo sangue do Cordeiro. Senhor Jesus, lavai a minha mente, o meu coração e a minha família no vosso precioso sangue. Que cada gota vertida na cruz seja para nós fonte de libertação, cura de todas as enfermidades, proteção contra todo o mal. Fazei que, fortalecidos pela vossa Eucaristia, sejamos testemunhas vivas da vossa misericórdia. Amém. Rezar neste momento, diante do preciosíssimo sangue de Jesus, para que nesta madrugada a sua intenção seja acolhida, e de fato está sendo. Repito que é sempre bom lembrar, nesta hora santa, em que Jesus, ele suou sangue no Jardim das Oliveiras, em que Jesus teve a sua agonia, em que Jesus teve sua crise de pânico, Jesus teve tudo isso. No Jardim das Oliveiras, sim, teve, porque ele se fez homem como nós, exceto na condição pecadora. Jesus se fez homem, menos na condição pecadora. Ele é santo e humano. Então ele sentiu as nossas dores, sentiu a agonia, sentiu exatamente nesta hora santa a perseguição que ele teve, tudo isso o Senhor sentiu, por isso que é uma hora santa. Jesus suou sangue, sim. Então, colocar agora a sua prece para esta madrugada, para este dia. Hoje, nos colocamos inteiramente diante dele. E neste dia, pedir ao Senhor, libertai-nos do mal. Acabamos de rezar este terço dedicado ao preciosíssimo sangue de Jesus, por todas as nossas particularidades. E neste momento, rezar esta oração, para que o Senhor possa lavar toda a situação em nossa vida. Senhor Jesus Cristo, eu vos adoro, vos louvo, verdadeiramente presente no Santíssimo Sacramento. Agradeço pelo vosso preciosíssimo sangue derramado por amor à humanidade, para a remissão dos pecados e a salvação do mundo. Lavai no vosso sangue precioso, purificai o meu coração, fortaleci a minha fé, renovai a minha esperança. Protegei minha família, curai os enfermos, consolai os aflitos, concedei a paz aos que sofrem, que o vosso sangue seja minha defesa contra todo o mal, minha força nas provações, minha esperança na vida eterna. Senhor, fazei que eu viva sempre unido a vós, para vos amar e servir com fidelidade. Amém. Preciosíssimo sangue de Jesus, sede minha força e minha salvação. Sangue de Cristo, purificai-me. Sangue de Cristo, protegei a Igreja e o Santo Padre. Sangue de Cristo, fortalecei os missionários e os perseguidos por causa da fé. Sangue de Cristo, fazei de mim uma testemunha do Evangelho. Sangue de Cristo, conduzi-nos à glória do céu.
Essas orações podemos hoje depositar diante do Senhor. Bendito e louvado seja Jesus, no Santíssimo Sacramento do altar. Bendito e louvado seja o preciosíssimo sangue do Senhor. Sangue preciosíssimo de Jesus, salvai-nos. Sangue de Cristo, preço da nossa redenção, salvai-nos. Sangue de Cristo, derramado por amor de nós, santificai-nos. Sangue de Cristo, fonte de misericórdia, fortalecei-nos. Sangue de Cristo, penhor da vida eterna, conduzi-nos ao céu. Sangue de Cristo, nossa esperança e salvação, tende piedade de nós. Amém. Cantemos a Jesus Eucarístico.

0: Graças e louvores se deem a cada momento
1: ao Santíssimo e Diviníssimo Sacramento.
0: Glória ao Pai, ao Filho e ao Espírito Santo.
1: Como era no princípio, agora e sempre. Amém.
0: Jesus, manso e humilde de coração,
1: fazei o nosso coração semelhante ao vosso.
0: Pedir a intercessão de Nossa Senhora do Carmo nesta madrugada. Dias atrás celebrávamos o dia de Nossa Senhora do Carmo, a mãe do escapulário. Vamos agora, encerrando o mês praticamente, encerrar este mês e agradecer a esta mãe querida que ouviu a nossa intenção e está ouvindo a nossa prece pela sua vida, pela sua casa, por aquilo que você é, por aquilo que podemos ser ainda mais. E que esta Mãe do Carmo, esta Mãe da Misericórdia, possa hoje ouvir a nossa intenção nesta madrugada. Ó Santíssima Virgem Maria, Mãe e Rainha do Carmelo, nós os contemplamos diante do mistério do vosso Filho Jesus, presente na Eucaristia. Vós que fostes a primeira a acolher o Verbo de Deus, ensinai-nos a receber Jesus com pureza de coração. Vós que vivestes na intimidade do Senhor, ensinai-nos o silêncio da oração. Vós que permanecestes firmes aos pés da cruz, sustentai-nos nos momentos de sofrimento. Virgem do Carmo, envolvei-nos com vosso santo manto. Protegei nossas famílias, fortalecei nossa fé. Amparai os doentes, consolai os aflitos, abençoai nossas casas. Que o santo escapulário que trazemos seja para nós um sinal de compromisso com Cristo, um chamado à conversão, à oração, à santidade. Nossa Senhora do Carmo, levai-nos sempre ao encontro de Jesus. Amém. Graças e louvores se deem a cada momento
1: ao Santíssimo e Diviníssimo Sacramento.
0: Glória ao Pai, ao Filho, ao Espírito Santo.
1: Como era no princípio, agora e sempre. Amém.
0: Jesus, manso e humilde de coração,
1: fazei o nosso coração semelhante ao vosso.
0: Supliquemos à Virgem do Carmo aquilo que necessitamos nesta madrugada. Ó Mãe querida, Mãe do Carmelo, aqui estamos diante do Santíssimo Sacramento. Com confiança filial, recorremos a vós. Quando nossa fé enfraquecer, sede nossa força. Quando perdermos a esperança, sede nossa consolação. Quando o pecado nos afastar de Deus, chamai-nos novamente para o caminho de Cristo. Quando nossas famílias precisarem de paz, visitai nossos lares. Quando nossos jovens procurarem um caminho, mostrai-lhe Jesus. Quando nós, padres, precisarmos de proteção, cobri-nos com vosso manto maternal. Ó Virgem do Carmo, fazei de nossos corações um novo Carmelo, um lugar onde Deus seja amado, adorado, servido. Amém. Hoje, temos esta oportunidade de rezar diante de Jesus. Vamos rezar 10 Ave Marias, mas antes vou esperar você pegar o seu terço. Vai lá no seu quarto, vai lá no seu altar que você tenha na sua casa, pegue o seu terço. Enquanto isso, cantemos a Nossa Senhora, pedindo a intercessão da Virgem do Carmo, diante do Santíssimo, por todos nós. Cantemos.

0: Vamos rezar estas 10 ave-marias pela sua casa, pelo nosso trabalho, por aquilo que somos e podemos ser. Rezar por este dia, para que todo transcorrer das horas deste dia, o Senhor Jesus esteja sempre à frente. Reze comigo. Ave Maria, cheia de graça, o Senhor é convosco. Bendita sois vós entre as mulheres, bendito é o fruto do vosso ventre, Jesus.
1: Santa Maria, Mãe de Deus, rogai por nós, pecadores, agora e na hora de nossa morte. Amém.
0: Ave Maria, cheia de graça, o Senhor é convosco. Bendita sois vós entre as mulheres, bendito é o fruto do vosso ventre, Jesus.
1: Santa Maria, Mãe de Deus, rogai por nós, pecadores, agora e na hora de nossa morte. Amém.
0: Ave Maria, cheia de graça, o Senhor é convosco. Bendita sois vós entre as mulheres, bendito é o fruto do vosso ventre, Jesus.
1: Santa Maria, Mãe de Deus, rogai por nós, pecadores, agora e na hora de nossa morte. Amém.
0: Ave Maria, cheia de graça, o Senhor é convosco. Bendita sois vós entre as mulheres, bendito é o fruto do vosso ventre, Jesus.
1: Santa Maria, Mãe de Deus, rogai por nós, pecadores, agora e na hora de nossa morte. Amém.
0: Ave Maria, cheia de graça, o Senhor é convosco. Bendita sois vós entre as mulheres, bendito é o fruto do vosso ventre, Jesus.
1: Santa Maria, Mãe de Deus, rogai por nós, pecadores, agora e na hora de nossa morte. Amém.
0: Ave Maria, cheia de graça, o Senhor é convosco. Bendita sois vós entre as mulheres, bendito é o fruto do vosso ventre, Jesus.
1: Santa Maria, Mãe de Deus, rogai por nós, pecadores, agora e na hora de nossa morte. Amém.
0: Ave Maria, cheia de graça, o Senhor é convosco. Bendita sois vós entre as mulheres, bendito é o fruto do vosso ventre, Jesus.
1: Santa Maria, Mãe de Deus, rogai por nós, pecadores, agora e na hora de nossa morte. Amém.
0: Ave Maria, cheia de graça, o Senhor é convosco. Bendita sois vós entre as mulheres, bendito é o fruto do vosso ventre, Jesus.
1: Santa Maria, Mãe de Deus, rogai por nós, pecadores, agora e na hora de nossa morte. Amém.
0: Ave Maria, cheia de graça, o Senhor é convosco. Bendita sois vós entre as mulheres, bendito é o fruto do vosso ventre, Jesus.
1: Santa Maria, Mãe de Deus, rogai por nós, pecadores, agora e na hora de nossa morte. Amém.
0: Glória ao Pai, ao Filho e ao Espírito Santo,
1: como era no princípio, agora e sempre. Amém.
0: Jesus, manso e humilde de coração,
1: fazei o nosso coração semelhante ao vosso.
0: Ó meu Jesus, perdoai-nos, livrai-nos do fogo do inferno, levai as almas todas para o céu e socorrei principalmente as que mais precisarem. Consagremos nossa vida a Nossa Senhora do Carmo. Ó Maria Santíssima, Virgem do Carmo, Mãe de Misericórdia, hoje me consagro inteiramente a vós. Consagro minha vida, minha família, meus sonhos, minhas alegrias, minhas dores, minhas esperanças, meu trabalho. Recebei-me como filho, formai em mim um coração semelhante ao vosso, humilde, obediente, cheio de amor por Deus. Ajudai-me a viver unido a Cristo, alimentado pela Eucaristia, fortalecido pela oração. Que o escapulário do Carmo seja para mim lembrança constante de minha pertença a Cristo e do vosso cuidado maternal. Nossa Senhora do Carmo, caminhai comigo todos os dias. Rezemos a oração à Flor do Carmelo. Ó Maria, flor mais bela do Carmelo, vossa vida floresceu na presença de Deus. Vós fostes a serva humilde, virgem fiel, mãe amorosa, discípula perfeita. Fazei florescer em nós a fé onde existe dúvida, a esperança onde existe tristeza, o amor onde existe divisão, a oração onde existe frieza espiritual. Que nossas almas sejam jardins onde Jesus possa habitar. Nossa Senhora do Carmo, rogai por nós. Rezar esta oração que nós agora faremos desta hora bendita. Quero até me aproximar mais do Santíssimo. Não que estejamos longe, não é isso. Mas nesta intimidade, olhar fixamente para Jesus, presente neste ostensório, e que Ele possa, na sua infinita misericórdia, acolher tudo o que somos, tudo o que temos. O que hoje você quer consagrar diante de Jesus? Vamos consagrar o nosso trabalho? Hoje muitas pessoas me pediam nos atendimentos: Padre, reze pelo meu trabalho, reze pela minha vida financeira, reze pelo local de trabalho onde estou. E é isso que estamos fazendo com você agora, nesta madrugada. Então vamos consagrar todos aqueles também que fazem neste ano o seu empreendimento, disponibilizando trabalho para as pessoas. Olha só, isso é uma bênção, meus irmãos. Mesmo em meio a tantas crises, às vezes, há aqueles que estão se colocando à disposição, gerando trabalho e emprego para tantos brasileiros. Então vamos rezar por todos estes, consagrar nosso trabalho, nossos empreendimentos a Jesus Eucarístico. Nesta hora bendita, às 3 da manhã, uno-me ao teu mistério de amor. Enquanto muitos descansam, meu coração desperta para estar contigo, Senhor. No silêncio desta madrugada, encontro um refúgio seguro na tua presença. Deixo que a tua luz alcance todos os lares escuros da minha alma. Olho para ti, Jesus, e te louvo pela tua infinita bondade, pela tua paciência divina e por este convite tão íntimo de permanecer a sós contigo. Nesta hora santa, não venho apenas pedir, mas amar, adorar, agradecer e reconhecer que tu és o Senhor da minha vida. Jesus, às 3 horas da manhã, nesta hora santa, recorda a tua entrega total por nós. Contemplo as tuas santas chagas abertas para curar as nossas feridas. Contemplo o teu coração transpassado para nos revelar a grandeza da tua misericórdia. Contemplo a tua cruz, onde o pecado foi vencido, a esperança nasceu para toda a humanidade. Nesta hora de graça, mergulho na tua infinita misericórdia. Lava-me com teu precioso sangue, cura as feridas do meu coração. Restaura minha fé, fortalece a minha esperança, faz crescer em mim um amor cada vez mais profundo por ti. Senhor, visita agora aqueles que estão rezando conosco nesta madrugada. Entra nas casas, alcança os hospitais, visita os que sofrem, consola os que choram, fortalece os desanimados, sustenta aqueles que perderam as forças, renova a vida daqueles que já não conseguem enxergar um novo amanhecer. Nesta hora santa, às 3 da manhã, apresento também as famílias, derrama tua paz sobre os lares, restaura os casamentos, aproxima pais e filhos, afasta toda divisão, toda tristeza, toda ação do inimigo, que o teu amor seja o alicerce de cada família. Jesus, eu entrego em tuas mãos todos os enfermos, desempregados, aflitos, jovens, idosos, aqueles que vivem a solidão, todos os que precisam de um milagre. Nada é impossível para ti. Onde o homem não pode chegar, a tua misericórdia alcança. Que esta madrugada seja um tempo de conversão, cura e libertação. Que todo medo dê lugar à confiança, toda angústia seja transformada em paz, toda lágrima seja recolhida pelo teu infinito amor. E permanecendo diante de ti, renovo a minha entrega. Quero viver para ti, caminhar contigo, confiar em tua vontade todos os dias da minha vida. Jesus, eu confio em vós. Jesus, eu espero em vós. Jesus, eu me abandono inteiramente em vós. Permanece conosco nesta madrugada e faz desta hora santa um encontro transformador com a tua infinita misericórdia. Amém. Graças e louvores se deem a cada momento
1: ao Santíssimo e Diviníssimo Sacramento.
0: Graças e louvores se deem a cada momento
1: ao Santíssimo e Diviníssimo Sacramento.
0: Graças e louvores se deem a cada momento
1: ao Santíssimo e Diviníssimo Sacramento.
0: Rezamos por Cida Valdemar Cida, Valdemir e Maria, que sempre acompanham a TV Evangelizar. Elisângela e Mercedes Terciotti, que também sempre acompanham. Por todos aqueles que estão conosco, Geucina, Lourdes Belato, Márcia, Sônia e Maria. Lourdes Belato reza por toda a sua família. Dileuza reza por todos os seus familiares também. Neuza reza por Armando e Caridade. Vandeci reza por todos os familiares. Marlene Matias reza por Francisco, filhos e netos. Elaine Terciotti reza pelo esposo Edelso e filhos. Neuza reza pelo esposo Gilmar, filhos e netos e bisnetos. Brenda Raquel reza por Graziele e Sérgio, de Santo Antônio do Caiuá. Soraya reza pelo filho Enzo, em Paranavaí. Ana Gouveia reza por todos da família, em Gouveia. Rondinelli Inácio reza por todos os membros do Terço dos Homens. Também por aqueles que estiveram com a Beth Lopes antes desta adoração. Ângela, lá de Pernambuco. Maria Neuda, do Rio Grande do Norte. Renata, de São Paulo. Vera Lúcia, aqui de Curitiba. Vanessa, de São Paulo, capital. Luci, de Fortaleza, uma filha de Deus que esteve conosco. Eunice, de São Paulo. E Vumar, de Caxias do Sul. Jesus sacramentado, pelas mãos de Maria, a Virgem do Carmo, oferecemos nossa adoração desta madrugada, nesta hora santa. Recebei nossas preces, nossos pedidos, nossos agradecimentos. Maria vos trouxe ao mundo. Maria permaneceu convosco na cruz. Maria continua conduzindo os filhos até vós. Por isso pedimos, Jesus, dai-nos um coração adorador. Jesus, aumentai nossa fé na Eucaristia. Jesus, fazei-nos permanecer sempre em vosso amor. Jesus, por intercessão de Nossa Senhora do Carmo, salvai nossas famílias, santificai a nossa vida. Cantemos. Música.

0: graças e louvores se deem a cada momento
1: ao Santíssimo e Diviníssimo Sacramento.
0: Glória ao Pai, ao Filho e ao Espírito Santo,
1: como era no princípio, agora e sempre. Amém.
0: Senhor Jesus, presente neste admirável sacramento, visite agora todos os setores do nosso trabalho. Jesus Eucarístico, livrai-nos do mal. Jesus Eucarístico, livrai-nos do mal, da inveja. Jesus Eucarístico, livrai-nos do mal, em nome do Pai, do Filho, do Espírito Santo.
1: Amém.
0: Amém, Jesus. Meu irmão, minha irmã, muito bom estar com você nesta madrugada, rezando estes dias dedicado ao preciosíssimo sangue de Jesus. Por isso que nós queremos que você, amanhã, esteja comigo novamente aqui. Eu estarei com você pontualmente às 3 da manhã, novamente, trazendo a você estas orações, trazendo a você este momento de devoção, oração e adoração a Jesus sacramentado. Que você possa estar comigo aqui amanhã. Convide um amigo do trabalho, diga: o Padre Jorge está na madrugada da TV Evangelizar e eu espero por você aqui. Deus te abençoe, que Jesus Eucarístico abençoe o seu dia.

0: Madrugada Evangelizar fica por aqui. Obrigado pela companhia na Rádio e TV Evangelizar. Que Deus abençoe sua noite e conduza seus passos neste novo dia.
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2: A seguir, Sinfonia número 5 em Si Maior, de Franz Schubert. Movimentos: Allegro, Andante con moto, Minueto, Trio Allegro Molto e Allegro Vivace, com a Orquestra Filarmônica Eslovaca, conduzida por Zdeněk Kosler.

0: Ouvimos Sinfonia número 5 em Si Maior, de Franz Schubert, com a Orquestra Filarmônica Eslovaca, conduzida por Zdeněk Kosler.
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2: Passamos a apresentar a Sinfonia número 2 em Si Maior, de George Whitefield Chadwick. Iniciamos com os dois primeiros movimentos, Andante non troppo e Allegretto Scherzando. A execução é da Orquestra Sinfônica Nacional da Rádio da Ucrânia, conduzida por Theodor Kuchar.

Estamos apresentando a Sinfonia número 2 de George Whitefield Chadwick. A seguir, o terceiro e o quarto movimentos. Largo maestoso e allegro non troppo.

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13: Para alguém poder receber e conservar as inspirações de Deus, tem que apreciar a solidão, o sossego, o silêncio interior e exterior. Caso contrário, ou não vai recebê-la, ou elas recebidas vão se enfraquecer e se dissipar. São Gaspar Bertone.

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1: Para começarmos bem a quarta-feira, uma frase de Mahatma Gandhi: seja a mudança que você deseja ver no mundo. Seja a mudança que você deseja ver no mundo. Horário de Brasília, 5 horas em ponto. Bom dia.
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1: Adilson Arantes. Em nome do Pai, do Filho, do Espírito Santo, amém. Bom dia, sejam todos bem-vindos, sejam todas bem-vindas. Chegamos, boa quarta-feira para todo mundo. 22 de julho, 203 dias do ano, faltando 162 dias para terminar 2026. A partir de agora, com as principais informações, o que é notícia na nossa cidade, na nossa região metropolitana, no Paraná, no Brasil e no mundo, você fica sabendo aqui na Clube FM 101.5, a Rádio da Família. Vamos até às 6 horas da manhã, com várias e várias emissoras irmãs espalhadas por todo o Brasil, a Rede Evangelizar de Comunicação. Grande abraço para todo mundo, de norte a sul, de leste a oeste deste país. Às 6 horas da manhã, o Padre Reginaldo Manzotti faz a oração da manhã. E logo em seguida, abrimos o nosso Bom Dia aqui pela Clube FM. As emissoras irmãs, cada uma segue com a sua programação e a gente segue até às 8 horas da manhã. Ao lado de todo mundo aqui, ao lado da Milena Abreu, ao lado da Fabiola Altran, ao lado de toda a equipe de esportes, ao lado também do Yuri Hudson e ao lado também do... Amanhã. Mas ele está aqui hoje, ele veio trabalhar hoje.
4: E amanhã também.
1: Tudo bem, Juliano Costa? Bom dia.
4: Bom dia, Gilson Arantes. Ótima manhã para você, para o ouvinte ligado na Clube FM, nas emissoras irmãs.
1: Quase.
4: Amanhã.
1: Sim.
4: Isso aí, amanhã.
1: É que você é tão importante.
4: Aham.
1: Uhum. E é parabéns todo dia.
4: agradeço. Valeu, Adilson Arantes.
1: A primeira mentira do dia.
4: É, já contou a sua, viu?
1: Não posso mais mentir.
4: Não, hoje não tem mais. Vamos juntos até às 6 da manhã com o Jornal da Manhã e depois com o Bom Dia aqui na Clube FM até às 8 horas nesta quarta-feira, meio de semana, né? Não tem... Não adianta ir pra frente nem pra trás, tá tudo igual agora.
1: Tá igual, não adianta voltar também não.
4: Vamos fazer então que seja uma boa quarta-feira pra todos.
1: É isso aí, 16 graus a temperatura em Curitiba, 16 graus neste momento. Hoje volta o Campeonato Brasileiro, né? Para as nossas equipes, para a dupla Atletiba. O Curitiba, 7:30 da noite no Couto Pereira, recebe o Palmeiras com casa cheia. Mais de 30 mil torcedores, entupido de gente hoje no Couto Pereira. Às 9:30, em Bragança Paulista, Atlético e São Paulo e Atlético Paranaense. Palmeiras, com casa cheia, mais de 30 mil torcedores, entupido de gente hoje no Couto Pereira. Às 9:30, em Bragança Paulista,

0: Osasco. Problema de saúde, né?
1: Problema de saúde. Comemorou demais os jogos da Inglaterra na Copa do Mundo. Todo jogo da Copa do Mundo, o aparelho postava fotos. Teve uma foto no dia do um jogo no dia de um show dele. Tava prestes a entrar no... começar o show, ele falou, só um pouco, espera um pouco aí. Tá terminando o jogo. Deixa eu terminar o jogo. Lá na Inglaterra, torcedor fanático de futebol, né? E aí, tá doente. Não vai fazer o show no Morumbi hoje. Mas o Atlético joga em Bragança Paulista, o São Paulo. Aliás, o São Paulo não vence há 5 jogos no Campeonato Brasileiro. Hora do Furacão tirar proveito dessa má fase do São Paulo, né? E voltar para Curitiba com mais 3 pontos. Boa campanha do Furacão no campeonato. O Curitiba também está fazendo uma boa campanha. Tem toda a condição de ganhar do Palmeiras, por que não, né? Ou arrancar pelo menos um empate do líder do Campeonato Brasileiro jogando diante da sua torcida. Ainda sobre futebol, para terminar agora nesse começo, ontem tivemos a Copa Sul-Americana, o retorno dela, com o Santos indo até a Venezuela e goleando, né? Universidade Central da Venezuela por 4-1. Universidade Central da Venezuela 1, Santos 4, placar final, jogo de ontem da Copa Sul-Americana. Ontem tivemos o Campeonato Brasileiro, um jogo isolado, Atlético Mineiro 1, Bahia também 1. Galo 1, Bahia também 1. Campeonato Brasileiro que voltou depois da Copa do Mundo. 5 horas, 6 minutos, 5 e 6, 16 graus a temperatura, agora 17. 17 graus a temperatura aqui na região central da cidade. Estamos com 77% de umidade relativa do ar. O vento a 8 km por hora. Vamos às manchetes, vamos aos destaques desta nossa edição, porque hoje é o dia do cérebro. Hoje é o dia do cérebro, do nosso cérebro. Hoje é o Dia Internacional da Manga. Gosta de manga? Qual é a sua fruta preferida, Juliano Costa?
2: Manga é uma delas.
1: Manga?
2: É uma delas.
1: Manga é uma delícia, né?
2: Manga, maçã também,
1: maçã.
2: Muito bom. Faz bem pra garganta.
1: A maçã faz bem
2: pra
1: garganta e pro coração.
2: Isso.
1: Uma maçã por dia, o coração agradece. Ele fica todo feliz quando você come uma maçã, coração nosso.
2: A romã também é muito boa.
1: A romã?
2: Romã.
1: A manga, você sabe que é a fruta trazida lá da Ásia, né? E é a fruta mais consumida no Sudeste Asiático. Ela é nativa de lá, né? E é considerada, na Índia, a rainha das frutas. É a fruta número 1 da Índia.
2: É.
1: E por toda aquela região, é a fruta mais consumida.
2: E aquela história de manga com leite?
1: Ah, não.
2: Pode?
1: Isso é mito, né?
2: Isso é um mito, né? Criado historicamente para evitar que... No Brasil, colônia, não é?
1: Sim.
2: Que os escravos consumissem as mangas.
1: Que estavam lá,
2: ali,
1: nas mangueiras.
2: É, a torto e direito. Ó, se comer manga tomando leite, vai morrer. Como eles tinham acesso ao leite, né? Podiam tomar o leite.
1: O suco de manga é feito como, né?
2: É, e aí criou-se esse mito. E daí, até os dias atuais, ainda muita gente fala, né?
1: Vai tomar manga com leite. Os nossos avós falavam isso.
2: Exatamente.
1: Falavam, não pode.
2: Não vai comer manga com leite, não pode.
1: Hoje é o Dia Internacional do Trabalhador Doméstico. Dia Internacional do Trabalhador Doméstico. No Brasil é no mês de abril, se comemora. Mês de abril, 22. E hoje é o Dia Internacional. No mundo inteiro se comemora hoje o Dia do Trabalhador Doméstico. Hoje é o Dia Nacional do Cientista Social. E hoje é o dia do cantor lírico também. Aí fica mais difícil, né?
2: Ah, não vai arriscar, né?
1: Não, não, não, eu não vou. Canto lírico não dá pra mim. Vamos às manchetes do dia, aos destaques. 5 e 8. Fazendo o convite para você participar conosco pelo nosso WhatsApp, que é o 988-60-1015. 988-60-1015. Destaques, o que vai ser notícia nessa nossa edição do nosso Jornal da Manhã. Juliano Costa.
2: 5 e 8. Em Jaguapitã, homem denunciado pelo Ministério Público do Paraná por matar ex-companheira na frente dos filhos menores e da mãe dela é condenado a 52 anos e 6 meses de prisão.
1: Paraná tem alerta para tempestades para 2 dias. Bombeiros se preparam contra o El Niño que está se aproximando.
2: Em Paranaguá, Gaeco cumpre 6 mandados de busca e apreensão e 1 de prisão em operação que investiga o fornecimento de drogas no

0: Eleitoral do Paraná.
1: Tribunal Superior Eleitoral mantém teto de gastos e candidatos ao governo do estado do Paraná poderão gastar até 11 milhões e meio de reais.
0: Tribunal Regional Eleitoral do Paraná caça mandados de vereadores eleitos em Almirante Tamandaré por partido político que fraudou cotas de gênero.
1: Câmara Municipal de Curitiba vota cassação da vereadora professora Ângela.
0: Ministério Público oferece denúncia criminal contra 3 pessoas investigadas por crimes de fraude fiscal e lavagem de dinheiro.
1: Feira Especial de Inverno de Curitiba está nos seus últimos dias. Aproveite.
0: Alckmin nega retaliar Estados Unidos por tarifas.
1: Lixo tóxico, Cinemóvel, Feiras Livres. Onde estarão os serviços itinerantes de Curitiba nesta quarta-feira?
0: Idoso confunde restaurante de Morretes com o Madalosso de Santa Felicidade. E gesto de motorista de aplicativo viraliza.
1: Rua Major Heitor Guimarães, em Curitiba, sofre alterações no trânsito para obras do novo Inter 2.
0: Bebê é resgatado sob suspeita de abandono, venda ou sequestro. Suspeita contou diferentes versões da origem da criança.
1: Curso de graça de inclusão digital é oferecido à população 60+.
0: Homem que matou e escondeu o corpo da namorada em geladeira é preso no Paraná. Crime aconteceu no Rio de Janeiro.
1: Contribuintes de Curitiba com atraso no pagamento da dívida ativa começam a receber avisos por e-mail.
0: Quadrilha especializada em roubos de carros em Curitiba é alvo de operação.
1: Encontro sobre robótica.
2: 5:11.
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0: Gastos temporários no Paraná.
1: Gastos com automóvel devem chegar a 78 bilhões no Paraná neste ano.
0: Educação de Curitiba prepara o retorno às aulas com capacitação de mais de 2 mil profissionais terceirizados.
1: Dólar cai a 5,7 com tensão no Oriente Médio e em véspera de novo tarifaço dos Estados Unidos, que aliás entra hoje em operação.
0: Polícia investiga possível atentado contra casal que errou o trajeto para casa.
1: Governo Lula oficializa regras para o trabalho em feriados no comércio brasileiro.
0: Guerra contra Irã já custa 37,5 bilhões de dólares, diz chefe do Pentágono.
1: Jogo do Atlético fará a estreia da tecnologia do impedimento semiautomático no Campeonato Brasileiro.
0: Prefeito de Nova York chama Netanyahu de criminoso de guerra.
1: Torcedores do Curitiba podem doar peças para a campanha do agasalho durante o jogo contra o Palmeiras.
0: Final da Copa 2026 bate recorde de audiência nos Estados Unidos.
1: Doações de imóveis batem recorde no Paraná antes de mudanças na reforma tributária.
0: Estados Unidos propõe julgar Maduro em junho de 2027.
1: E mais da metade dos municípios do estado do Paraná não tem estrutura para enfrentar desastres climáticos, aponta o Tribunal de Contas do Estado do Paraná. São 5:12? Não, agora são 5:13, já virou nosso digital aqui, 5:13, não perca a hora. Olha o ônibus, 5:13, temperatura em Curitiba de 17 graus, 77% a umidade relativa do ar, o vento a 8 km por hora.
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1: Hoje é quarta-feira. Áreas de instabilidade se intensificam sobre o estado do Paraná em virtude do deslocamento de uma nova frente fria. São esperadas pancadas de chuva com trovoadas com potencial para rajadas de vento moderados a fortes e granizo localizado também. Ih, vem granizo, hein? Expectativa para grandes acumulados de chuva no decorrer do dia, em especial no interior do estado do Paraná. As temperaturas ficam amenas, com os termômetros não passando dos 24 graus no período da tarde entre as regiões do oeste e do noroeste e dos 16 graus aqui na região metropolitana. Chuva chegando no estado do Paraná. Temperatura de Londrina agora de 18 graus, em Maringá 21, em Ponta Grossa 20, em Cascavel 16, faz 20 graus agora em Foz do Iguaçu, 16 graus em Guarapuava, Paranaguá 21 graus. Estou vendo aqui no site do CIMEPAR e no radar meteorológico A previsão é que a chuva atinja todo o estado do Paraná hoje, todo o estado do Paraná. A máxima hoje é em Curitiba 23 graus, hoje, agora 17. Para amanhã, quinta-feira, a temperatura máxima não deve passar dos 14 graus. O dia começa com 12, máxima de 14. Sol entre nuvens com chuva ainda amanhã, quinta-feira. Na sexta-feira, de acordo com o Cimepar, as condições se mantêm. Tempo fechadão com chuva ainda na sexta-feira, de acordo com o Cimepar. Quem está de plantão agora no Cimepar é o meteorologista Lisandro Jacobsen, informando tudo para nós sobre a previsão do tempo. Para sexta-feira, o dia começa com 11 graus e a máxima de 12. Sábado, 10 no começo do dia, máxima de 18. Tempo fechado, o sol aparece de vez em quando. No domingo, a chuva vai embora, não chove, sol durante todo o dia, 9 graus no começo do dia e 21 de máxima. São as informações do Cimepar, confirmando a máxima prevista para hoje de 23 graus por aqui. São 5 horas 15 minutos, não perca a hora, 5:15.
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0: Confirmando 5:15 da manhã para você ligado no Jornal da Manhã. A BR-376 em São José dos Pinhais, na região do bairro São Marcos, a pista sentido Tijucas do Sul, a faixa da esquerda está bloqueada para os serviços de fresagem da pista. A Artérias Litoral Sul faz esse serviço nesse momento. Então, o motorista que vai descer sentido Tijucas do Sul redobre a atenção. As duas faixas, tanto a central quanto a da direita, estão liberadas, mas a faixa da esquerda bloqueada. Na pista sentido Curitiba, o trânsito flui normalmente, não tem nenhum tipo de intercorrência em relação à visibilidade. O mesmo acontece no Jardim Botânico e também no Jardim das Américas. A visibilidade é muito boa. A BR-277 terá durante esta quarta-feira interdições temporárias na altura do quilômetro 82 em Curitiba para obras de ampliação da rodovia. Serão realizadas breves interdições nos dois sentidos da rodovia até o fim do dia. Então você, motorista que passa pela BR-277 hoje durante a quarta-feira, terá bloqueios em diferentes momentos do dia. Na saída para Campo Largo, a visibilidade é muito boa, o trânsito flui normalmente na 277, bem como na saída também para a região de Ponta Grossa e os Campos Gerais. São 5:17.
1: Ainda sobre o trânsito, sobre as nossas rodovias, o leilão da rodovia Regis Bittencourt, a 116 entre o Paraná e São Paulo, está marcado para amanhã, quinta-feira. O governo federal recebeu propostas da Arteris Motiva, ECCR, né, e a EPR também. O leilão será em São Paulo, na Bolsa de Valores, e São Paulo, na B3. A Arteris e a EPR não querem falar sobre o assunto até o dia, né, até amanhã. A Motiva confirmou a participação do certame. A concessão conecta Curitiba à capital paulista em um trecho que corta 16 municípios e é rota essencial para o transporte de cargas e para o escoamento da produção agrícola da região sul e sudeste do Brasil, incluindo grãos, né, produtos manufaturados e cargas gerais. Com mais de 383 quilômetros de extensão, o projeto tem investimentos em obras de 7 bilhões de reais. 7 bilhões. A concessão faz parte dos contratos estressados, projetos antigos que fracassaram e tiveram que passar por repactuação. Atualmente, a Regis Bittencourt é administrada pela Arteris, com um contrato firmado em fevereiro de 2008. A concessão teria, a princípio, uma duração de 25 anos. A estrada enfrenta problemas, principalmente em período chuvoso, devido à falta de investimentos. E uma outra concessão será feita para a administração da Regis Bittencourt, entre o Paraná e São Paulo, entre Curitiba e São Paulo. São 5:18, daqui a pouco tem mais, não perca a hora, bom dia.

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1: São 5:20, 5:20, e a gente a partir de agora atualiza as principais informações para você. O que você precisa saber para sair de casa bem informado na manhã desta quarta-feira. Mais da metade dos 399 municípios do estado do Paraná não possui estrutura física adequada para a atuação da defesa civil em situações de desastres climáticos. O dado faz parte de um levantamento preliminar do Tribunal de Contas do Estado realizado por meio do Programa de Avaliação de Contas Municipais do Governo, que passou a incluir, em 2025, indicadores relacionados à gestão ambiental e à prevenção de desastres. Segundo os dados, 68% dos municípios não contam com servidores exclusivos para a defesa civil. Além disso, 61% não possuem estrutura física própria para o órgão, como sala equipada com computador e acesso à internet. Em mais da metade das cidades, também faltam veículo para o atendimento em áreas remotas, telefone exclusivo e equipamentos para registro fotográfico também. Outro dado que chama a atenção é que 71% dos municípios não têm um sistema próprio de alerta para riscos capaz de alcançar toda a população. Já 55% das prefeituras não avaliaram em 2025 a eficácia do plano de contingência de proteção e defesa civil e parte delas sequer possui esse planejamento. A auditora e gerente de projetos da Coordenadoria de Contas do Tribunal de Contas do Estado do Paraná, Alcione Bertol, explicou que o levantamento faz parte de uma mudança na forma como o tribunal avalia as contas municipais.
2: Ele pode fazer isso para o próximo ano, ele identificar isso como uma necessidade de melhoria para ele reavaliar o plano dele, porque esses planos de contingência eles vão dar diretriz de atuação para caso da ocorrência de algum desastre no município.
1: Segundo ela, além de diagnosticar a realidade dos municípios, o questionário funciona como instrumento para orientar melhor na gestão. A auditora destacou também que o plano é uma ferramenta essencial para orientar a atuação dos municípios diante dos eventos extremos. Ela afirmou que nas áreas já avaliadas pelo programa desde 2022, o tribunal observou evolução dos indicadores ao longo dos anos e espera que o mesmo ocorra na área ambiental. Ela acrescentou ainda que durante os encontros promovidos pelo Tribunal de Contas com gestores municipais, uma das principais demandas apresentadas é a necessidade de reforço das equipes da defesa civil.
2: O que nós temos ouvido é que realmente precisa de recursos humanos na defesa civil, num servidor efetivo.
1: Todos os dados estão disponíveis para consulta pública no portal do Tribunal de Contas do Estado do Paraná, por meio do painel do PROGOV, que permite acompanhar o desempenho de cada um dos 399 municípios do Estado do Paraná. A gente fala tanto do El Niño, que está se aproximando da ventania, da chuvarada, que vem e se aproxima não só do Estado do Paraná, mas de toda a região sul do Brasil. Aliás, estamos em alerta, né, para tempestades para 2 dias e os bombeiros se preparam para o El Niño. Ciclone em formação no oceano, associado a uma nova frente fria no sul do Brasil, traz a chuva forte de volta ao estado do Paraná. São 5:24, 5:24, Juliano.
3: Um bebê com menos de um ano foi resgatado pela Polícia Militar sob suspeita de abandono, venda ou possível sequestro. O caso aconteceu na noite desta segunda-feira em Cascavel, região oeste do estado do Paraná. A operação começou após uma denúncia feita por moradores da região que relataram ouvir o choro de uma criança. De acordo com o tenente João Marcelo, da Polícia Militar, a mulher desconhecida, de 35 anos, que estava com a criança, contou diferentes versões sobre a origem do bebê e a relação com a mãe da criança.
4: A princípio, essa mulher era apenas uma conhecida com quem a mãe dessa criança deixou esse recém-nascido, praticamente, né, para ir numa conveniência. Quando ela retornou ali, essa pessoa já não estava mais no local. Ela se evadiu ali para o bairro Cascavel Velho e lá os populares acionaram a Polícia Militar informando que viram uma situação muito estranha ali de uma criança que estaria no colo dessa mulher, chorando muito, e eles suspeitaram da versão que ela estava apresentando ali de que pudesse ter alguma situação ocorrendo. Quando a equipe chegou no local, também começou a conversar com ela, começou a apresentar diversas versões, começou a se contradizer, e diante disso foi se percebendo de que realmente essa mulher sequer conhecia essa criança e que ela estava de posse no momento.
3: Segundo a polícia militar, ela ainda aparentava estar embriagada e bastante alterada, razão pela qual foi encaminhada à delegacia. Durante a ocorrência, uma segunda mulher de 40 anos foi encaminhada por desacato. Ela se identificou como irmã da suspeita. De acordo com o tenente da Polícia Militar, a relação da mãe na história e a origem da criança estão entre as principais dúvidas do caso.
4: Entender ainda a dinâmica bem da mãe da criança, né? Se ela deixou os cuidados, se ela autorizou que essa pessoa saísse com essa criança ou se ela só pegou a criança e saiu, né? Foi acionado o conselho tutelar para que a criança fosse colocada aos cuidados ali. Foram relacionadas todas as pessoas envolvidas ali no boletim de ocorrência para que isso seja apurado em inquérito policial lá pela Polícia Civil, né?
3: O bebê ficará sob os cuidados do conselho tutelar durante as investigações. As duas mulheres envolvidas passarão pelos procedimentos cabíveis. São 5 horas e 26 minutos.
1: 5h26, não perca a hora, com temperatura de 17 graus. E a Polícia Civil do Estado do Paraná prendeu ontem 5 pessoas investigadas por roubos de veículos ocorridos em bairros aqui da capital. A ação cumpriu mandados de prisão preventiva e de busca e apreensão nos endereços dos investigados e 2 pessoas não foram localizadas e são consideradas foragidas. As investigações identificaram que os indivíduos estariam envolvidos em 4 roubos de veículos e 1 furto qualificado praticado, os furtos, né, praticados em bairros da capital. Nos 4 casos, característicos bem parecidos, né, como o elevado grau de violência empregado com uso de armas de fogo e armas brancas também. Os presos foram encaminhados ao sistema penitenciário, estão à disposição da justiça. A Polícia Civil reforça a importância da colaboração da população com as informações que possam auxiliar nas investigações policiais. 5h27.
3: Confirmando a hora, 5h27. E em Jaguapitã, o Tribunal do Júri condenou nesta segunda-feira a 52 anos e 6 meses de prisão em regime inicial fechado um homem de 35 anos, denunciado pelo Ministério Público do Paraná pelo feminicídio de sua ex-companheira. Quem fala sobre esse caso é o promotor de justiça Saulo Costa Fernandes de Negreiros.
5: Trata-se de feminicídio ocorrido na data de 13 de abril de 2025, um domingo de Ramos, em que o denunciado, contra quem vigorava uma medida protetiva de urgência, armado de uma faca, foi ao encontro da vítima e desferiu de golpe mortal na região cervical. A vítima, que se encontrava em via pública, não pôde oferecer nenhuma resistência. Estava ela acompanhada de seus 2 filhos, de 6 e 4 anos, e sua genitora, pessoa idosa. Todos presenciaram a prática do ilícito. O crime foi praticado diante do inconformismo do denunciado em relação ao término do relacionamento. Na data de ontem, o Conselho de Sentença, acolhendo integralmente os pedidos do Ministério Público, condenou o denunciado a uma pena de 52 anos e 6 meses.
3: Na dosimetria da pena, foram consideradas causas de aumento os fatos de o crime ter sido praticado na presença dos 2 filhos menores do casal e da mãe da vítima, contra a mulher responsável por 2 crianças e em descumprimento de medidas protetivas de urgência anteriormente deferidas pela justiça e das quais o agressor já havia sido formalmente notificado. A sentença fixou ainda o valor mínimo de R$ 300 mil a título de reparação por danos morais a serem pagos pelo condenado em favor dos herdeiros da mulher. O réu, que já se encontrava preso preventivamente, permanece detido para o início imediato do cumprimento da pena. Jaguapitã, Adilson Arantes e ouvintes da Clube FM e das emissoras Irmãs, está ali na região metropolitana de Londrina, no norte pioneiro do Paraná. São 5h29.
1: Confirmando 5h29, ainda sobre o Ministério Público do Estado, por meio da 4ª Promotoria de Justiça de Campo Mourão, o Ministério Público ofereceu denúncia criminal contra uma mulher de 33 anos pela prática de crimes na modalidade de omissão penalmente relevante. A denúncia é da mãe do adolescente de 15 anos, apontado como principal suspeito de efetuar os disparos que resultaram na morte de 2 pessoas e em lesões gravíssimas em outras 3, em ocorrência numa loja de conveniência na cidade na última sexta-feira. Durante as investigações, a Polícia Civil localizou na residência da família do jovem 2 cartuchos intactos de calibre 38, 1 carretel com aproximadamente 500 metros de cordel detonante, material explosivo de uso industrial, um feixe com 6 antenas de bloqueador de sinal de radiofrequência, equipamento de alta potência capaz de interromper comunicações móveis e rastreamento de veículos também, e mais pequenas porções de drogas. Você trouxe isso aqui, né? O que foi encontrado. Sim, na casa deles ontem. Lá, né?
3: A gente falou ontem sobre esse caso.
1: Aí o Ministério Público ofereceu denúncia. A mãe foi presa em função disso. Segundo a promotora de justiça Renata Melo Boaventura, a mulher pode responder por vários crimes. E a lista aqui é grande. Vamos ouvir a promotora.
6: A investigada foi denunciada pelos crimes de posse irregular de munição de uso permitido, posse ilegal de artefato explosivo e desenvolvimento clandestino de atividades de telecomunicação. Tudo isso na modalidade omissiva, pelo fato de que a investigada se omitiu no cumprimento de seu dever legal de cuidado, proteção e vigilância ao anuir com a situação e se absteve de tomar qualquer atitude para impedir a atividade ilícita do seu filho e também de alertar as autoridades.
1: Além das penas privativas de liberdade previstas na lei, ou seja, cadeia, o Ministério Público requereu também fixação de indenização mínima de R$40 mil por danos morais coletivos. O adolescente de 15 anos foi apreendido e ouvido pela Polícia Civil. Ele admitiu ser o autor dos disparos. De acordo com a polícia, a motivação está relacionada à vingança contra um alvo específico, uma mulher que ficou ferida na ação. 5h32 agora.
3: Confirmando 5h32, e a Corte do Tribunal Regional Eleitoral do Paraná reconheceu na última quarta-feira, dia 15, a existência de fraude à cota de gênero nas eleições municipais de 2024 no município de Almirante Tamandaré, região metropolitana de Curitiba, em ação que envolve União Brasil. A decisão foi tomada por unanimidade após a análise de recursos. O TRE do Paraná determinou a cassação do registro do partido para as eleições proporcionais no município e dos registros e diplomas de todos os candidatos do União Brasil que concorreram em 2024. A decisão também anulou os votos recebidos pelo partido em Almirante Tamandaré. Com a medida, os vereadores Iújo Manfron, Jair do Tanguá e Amarildo Portes tiveram os mandatos cassados. Eles foram eleitos pela União Brasil em 2024 com 1.010, 1.314 e 1.400 votos, respectivamente. Ainda cabe recurso ao Tribunal Superior Eleitoral. A fraude à cota de gênero ocorre quando candidaturas femininas são registradas apenas para cumprir a exigência legal de participação de mulheres nas eleições, sem que exista uma candidatura efetiva. Procurado pela reportagem, o vereador Jair do Tanguá afirma que não cometeu nenhuma irregularidade. Abre aspas, nossa campanha foi realizada com transparência, boa-fé e respeito à legislação eleitoral. A questão discutida refere-se a um possível erro na formação da chapa pelo partido, envolvendo as candidaturas femininas e não a conduta dos vereadores eleitos. Fecha aspas, é o que diz a nota. Ele acrescentou que pretende recorrer da decisão e que seguirá trabalhando. Amarildo Portes também se manifestou sobre a decisão do TRE do Paraná, reforçando que a questão trata-se da formação da chapa pelo partido. Em manifestação pelas redes sociais, Iújo Manfron afirmou que recebeu a decisão do TRE Paraná com respeito e que o partido foi responsável por articular todas as candidaturas masculinas e femininas. Abre aspas, é um trabalho interno, sem absoluta interferência dos postulantes ao cargo. Não fiz nada de errado, não cometi qualquer irregularidade perante a Justiça Eleitoral, fecha aspas, escreveu. Também procurado, União Brasil preferiu não se manifestar. São 5h34.
1: Confirmando, são 5h34. Vamos falar agora de economia. 5h34 com temperatura de 17 graus. Milena Abreu.
7: Os preços do etanol hidratado e do diesel ficaram mais baratos nas bombas de combustíveis do Brasil nos primeiros 15 dias de julho. O recuo médio ficou na casa dos 2%. Levantamento IPTL, feito com base em transações diretas nos postos de todo o país, aponta que o etanol teve a redução mais expressiva no período, vendido a um preço médio de R$ 4,29 por litro. O recuo do biocombustível é impulsionado pelo avanço preço da moagem da safra de cana-de-açúcar e pelo aumento da produção a partir do milho. O óleo de diesel comum também acompanhou a tendência de baixa e encerrou os primeiros 15 dias do mês, negociado em média a R$ 6,87 por litro. Já a gasolina variou menos, com um leve recuo que beirou 0,5%, mantendo o preço médio nacional na casa dos R$ 6,77. O cenário deu ao etanol hidratado mais vantagem competitiva e o biocombustível passou a ser a opção economicamente mais vantajosa para os proprietários de veículos flex na maior parte do território nacional.
1: Muito obrigado, Milena. São 5 horas e 35 minutos, são 5h35. Mandar recado aqui para a turma que sintoniza com a gente. Muito obrigado pela audiência. O Adilson, bom dia, bom dia. Meu amigo, amanhã estarei de férias. Partiu Rondônia e Mato Grosso do Sul também. Abraço. É bom ouvir vocês todos os dias e vou continuar ouvindo vocês pelo aplicativo lá, tá bom? Tá bom. É o Valdecir da Sorriso. Valdecir, motorista, profissional do transporte público, amigo, ouvinte de muitos anos, né, Valdecir? Abraço para você, boa viagem, boa pesca lá no Mato Grosso do Sul, em Rondônia também, vai visitar a parentada lá. É isso. Bom dia, na escuta sempre, todos os dias. Um abraço, bom dia, bom dia. Não assinou a mensagem, não tem problema, um abraço para você. Uma abençoada quarta-feira para todos nós. Cláudio, da Borda do Campo, em São José dos Pinhais, sintonizado com a gente. Quem manda mensagem também é o Jair. Jair é motorista da saúde lá de Bandirituba, sempre sintonizado com a gente. Muito obrigado pela audiência. No Umbarauquim também está sintonizado. Na Fazenda Rio Grande, a Marlice. Fazenda Rio Grande, Marlice. Alô, Marlice, bom dia. A Crevelice, em Almirante Tamandaré, também se preparando para o trabalho. A Beatriz está no Beraba, também sintonizada conosco. Valeu, boa quarta-feira. Bom dia. São 5 horas 37 minutos, agora são 5h37, 22 de julho, 203 dias se passaram, faltando 162 dias para terminar 2026. Daqui a pouco, pintor cai de sétimo andar enquanto pintava prédio e sobrevive. E já já também, furtos de cabos em semáforos causam prejuízo de mais de R$ 1,5 milhão de reais no primeiro semestre aqui em Curitiba. Os detalhes em 2 minutos. Não saia daí, já voltamos.

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2: Agora são 5h40. Voltamos. São 5h40, 17 graus a temperatura. Eu falei a máxima de 23 no começo do programa?
3: Acho que foi.
2: É para Paranaguá.
3: Ah, bom.
2: Aqui é 19.
3: Curitiba.
2: 19. Previsão do tempo fechado hoje. A chuva está chegando, viu, gente? Em todo o estado do Paraná vai chover hoje, quarta-feira. 19 graus a máxima hoje aqui na capital. Neste momento, 17 graus em Curitiba. A gente atualiza agora as manchetes dos principais jornais, as capas pelo Paraná e pelo Brasil na manhã desta quarta-feira. São 5h40, agora 5h41, virou digital aqui, 5h41. Eu começo com o Bem Paraná. Tribunal Superior Eleitoral mantém teto de gastos e candidatos ao governo do Paraná poderão gastar até 11,5 milhões de reais.
3: Jornal Correio do Povo, em Porto Alegre, níveis dos rios no Rio Grande do Sul começam a subir, é o destaque da capa.
2: A Tribuna do Paraná destaca, não dá mais para suportar. Violência contra médicos dispara no Paraná.
3: Gaúcha, zero hora, tarifaço dos Estados Unidos entra em vigor e Alckmin descarta uso imediato da lei da reciprocidade.
2: O Jornal o Globo, na capa hoje, empresários tentam redirecionar produtos enquanto perdem clientes nos Estados Unidos e funcionários no Brasil.
3: O combate às fake news com a inteligência artificial nas campanhas é destaque na capa do Correio Brasiliense. TSE limita em 133 milhões de reais gastos com cada candidato à presidência da República.
2: A Folha de São Paulo, novo tarifaço de Trump contra o Brasil começa nesta quarta-feira e ameaça até 11 bilhões de dólares em exportações.
3: O estado de Minas, capitã da PM morta, tudo o que se sabe sobre o caso. Quem era a capitã da Polícia Militar que morreu em Belo Horizonte?
2: O valor econômico, guerra dos Estados Unidos no Irã, já custou 37 bilhões e meio de dólares, diz Pentágono.
3: O tempo em Minas Gerais, Brasil mais velho nas urnas, um em cada quatro eleitores tem mais de 60 anos.
2: E o G1 Paraná, pintor cai de sétimo andar enquanto pintava prédio e sobrevive, foi aqui no Paraná. São as manchetes dos principais jornais pelo Paraná e pelo Brasil, manhã de quarta-feira, 22 de julho, 17 graus. Bom dia.

0: Gésio Passos com informações, 5h43. Fala, Gésio.
1: O Brasil continua fora do mapa da fome. Segundo o relatório da Organização das Nações Unidas, menos de 2,5% da população está em situação de subnutrição, indicador utilizado para medir a fome. As informações foram divulgadas nesta terça-feira pela Organização das Nações Unidas para a Alimentação e Agricultura, a FAO. O relatório ainda apresentou melhorias do Brasil em diversos indicadores, como a redução da insegurança alimentar severa, com 0,6%, o menor patamar da série histórica. Entre 2021 e 2023, esse número era de 6,6% da população. De acordo com os dados, 16 milhões de brasileiros deixaram a insegurança alimentar moderada ou severa entre 2023 e 2025. De maneira geral, a agência da ONU indica que a fome diminuiu pelo terceiro ano consecutivo no mundo. Em 2025, 645 milhões de pessoas viviam em situação de subnutrição. A África continua concentrando o maior número de pessoas em situação de fome, com 309 milhões. O relatório indica que o custo da alimentação adequada é o principal obstáculo para uma dieta saudável. A média mundial ficou em US$ 4,28, cerca de R$ 22,00 por pessoa ao dia. No Brasil, esse custo em 2025 ficou em US$ 4,89, o que equivale a cerca de R$ 25,00, e está abaixo da média da América Latina.
0: Valeu, Gésio Passos, obrigado. São 5 horas e 45 minutos, faltam 15 minutos para 6.
2: Bom dia, Dilson. Bom dia, Juliano.
3: Bom dia.
2: Tudo bem?
3: Tudo bom?
2: Aqui é o Valkmar, de Almirante Tamandaré.
3: Fala, Valkmar.
2: Manda um abraço para um grande amigo meu, seu Antônio Cox. Tá morando lá em Itapeva. Gente da melhor qualidade. Ele também fica curtindo aí a Evangelizar FM e a melhor programação do rádio, que é a programação de vocês. Um abraço para todo mundo. Estamos aqui em Tapecerica das Serras, fazendo mais uma descarguinha. Se Deus quiser, daqui a pouquinho estamos voltando para casa. Um abraço para todo mundo aí, uma ótima e abençoada quarta-feira para todos nós.
0: Amém, obrigado, Valkmar. Ô Adilson, bom dia abençoado para todos. Passando para confirmar a audiência, Valdir Kurzidlowski, motorista da Saúde de Malé. E tome chuva, tá dizendo ele aqui, tome chuva. Tá vindo a chuva, hein? Aqui em Campo Largo já está chovendo, Adilson. É o Carlão quem manda mensagem pra gente. Carlão, bom dia, Carlão. A chuva tá vindo, vai chover hoje, quarta-feira, em todo o estado do Paraná. Já tá chovendo, né, Carlão? Já tá chovendo. São 5 horas e 46 minutos, agora 5h46. Não perca a hora. A Superintendência de Trânsito de Curitiba registrou 721 furtos de cabos e equipamentos semafóricos nos primeiros 6 meses deste ano aqui na capital. Os crimes causaram um prejuízo de mais de R$ 1,5 milhão à cidade no primeiro semestre. Furtos recentes provocaram a colisão entre um carro e uma moto ontem, e você deu a notícia, né? Ali na região, Chile. Ali na rua, na Chile, né?
3: Isso.
0: Com a Imaculada Conceição.
3: Conceição.
0: Mas essa rua, não foi?
3: Foi, inclusive o motociclista relatou que teria sido furtado.
0: Isso, exatamente.
3: Após a ocorrência,
0: a
3: né?
0: A batida de ontem, na esquina. E você falava ontem, ó, apagão no semáforo, e tudo indica que os cabos foram furtados. Batata. Confirmado o furto logo em seguida. Uma mulher de 55 anos ficou ferida neste acidente e foi encaminhada ao Hospital do Trabalhador, e o Juliano trouxe ontem, logo cedo aqui. Além disso, desligamento de semáforos em pontos de grande circulação na capital do estado causou transtornos também na segunda-feira. Equipamentos nos cruzamentos da rua Ostoja Roguski com a Lotário Messner, no Jardim Botânico, e a Doutor Murici com André de Barros, no centro da cidade, também foram afetados. Gerson Gunha é diretor de Planejamento e Operação de Trânsito da Secretaria Municipal da Defesa Social e Trânsito. Ele disse que muitos casos acontecem durante a noite ou em momentos de pouca circulação de carros e de pessoas, dificultando o flagrante de quem estiver furtando os cabos. Ele também deu detalhes como funciona o sistema de alerta de comprometimento do sistema semafórico da capital. Vamos ouvi-lo.
4: A gente tem um sistema 24 horas de monitoramento, tanto da empresa que cuida do nosso parque semafórico, que assim que um semáforo deixa de funcionar, esse alerta entra e é disparado automaticamente, né? Os agentes de trânsito, que funciona aí no plantão de 24 horas também, né? E as equipes já para fazer a manutenção. Então, todos os semáforos que acabam aí sofrendo esse ato de vandalismo, esses furtos de cabos, de algum dos equipamentos da operação semafórica aí, a gente é prontamente avisado. Então, a gente tem ciência de todos os semáforos quando eles deixam de funcionar por algum motivo.
0: A Guarda Municipal combate o furto e a receptação desses materiais por meio da Operação Integrada Cabo Seguro. No primeiro semestre desse ano, a ação fiscalizou 126 estabelecimentos de revenda de sucatas, prendeu 61 suspeitos em flagrante ou durante as inspeções e interditou 17 locais comerciais por irregularidades. Ele, diretor de Planejamento e Operação de Trânsito, lembra, o Gerson Gunha, lembra que no primeiro semestre deste ano já aconteceram 15 fases desta Operação Cabo Seguro. Ele disse que existe uma cultura de furtos e cabos para encontrar cobre para revender. Mas os cabos e os equipamentos comprometidos, né, os furtados, não tem cobre e não tem valor comercial nenhum.
4: E acabam aí danificando equipamentos caros, como é o controlador semafórico, no caso, que é o equipamento mais caro que a gente tem da operação semafórica, acabam danificando esse controlador, né, para tentar tirar um cabo que não tem valor comercial nenhum no mercado e acabam deixando aí, né, a operação semafórica do nosso parque semafórico de Curitiba prejudicado, podendo até causar acidentes graves e até perda de vidas, né? De um semáforo, de repente,
0: como
4: que
0: foi?
4: Deixa de funcionar por causa desses atos de vandalismo. Hein?
0: É isso, Gerson Gunha. E todo dia tem, né? Todo dia. Então, ô ladrão, você que furta cabo de... Né? Tu é burro, hein? Tu é burro duas vezes, né? Por ser ladrão, bicho sem vergonha é ladrão. E por não saber, tem valor comercial nenhum, cara. É impressionante.
3: E os caras não levam choque, Adilson.
0: É incrível, eles sobem, se penduram na fiação.
3: Troca a lâmpada da tua casa pra você ver.
0: Não, vai trocar o chuveiro.
3: Troca a resistência do chuveiro.
0: Vai trocar o chuveiro pra você ver. Leva um choque. Os caras sobem na fiação e não tomam choque.
3: Inclusive, isso não é um problema só daqui, né, Adilson? É um problema geral. A Arteris Litoral Sul divulgou ontem um vídeo com um furto de cabos, né? Uma sequência de imagens em diversas regiões do trecho da avenida, né? Da rodovia, na verdade, que é administrada pela Arteris Litoral Sul. É aqui a 101, né? 376, 101.
0: 101.
3: Ali na região de Florianópolis tem os túneis, não é?
0: Tem.
3: E ali eles divulgaram uma série de roubos, furtos de cabos. Os caras na luz do dia, mano, não estão nem aí pra nada. Sobem no muro, sobem no poste, tiram a fiação e tiram como se fosse assim, ó, como se fosse tirar, você puxar uma linha da tua camiseta.
0: Com
3: aí,
0: naturalidade.
3: Ó. Vai embora.
0: Em plena luz do dia.
3: Não usa nem alicate, cara. Que isso?
0: Você sabe quanto custa um sinal de trânsito desse aí que eles roubam, que eles furtam a cabeação aí? Porque geralmente danifica tudo, né?
3: Sim,
0: só o conserto custa mais de 50 mil reais. Só o conserto. E às vezes danifica tudo que não dá para aproveitar nada. Só o poste.
3: Que puxa tudo, retorce tudo.
0: O equipamento vai tudo para fita. Aí custa sabe quanto? 100 mil reais. Cada sinal de trânsito que você vira aí na cidade, nas esquinas, cada um para instalar com equipamento, fiação e tudo, é 100 mil reais o valor. 100 mil! E esses ladrões, esses vagabundos, às vezes não levam a fiação, não levam, mas danificam todo o equipamento, tudo. Em puxar e repuxar, aí dá um prejuízo de 30, 40, 20, 60 mil para consertar. Às vezes tem que trocar tudo. E custa 100 mil reais ao meu bolso e ao seu bolso. 5h52, Juliano.
3: Confirmando 5h52, faltando 8 minutos para 6 da manhã. Em Antonina, litoral do estado do Paraná, a intervenção do Ministério Público do Paraná por meio da primeira promotoria de justiça da comarca resultou em alteração do Estatuto dos Servidores Públicos Municipais e na exoneração voluntária de uma funcionária que havia sido beneficiada por uma mudança legislativa. Como explica o promotor de justiça Alan Bouzan Vitzak?
5: Após apuração em inquérito civil, o Ministério Público identificou uma alteração legislativa em regime de urgência que visava beneficiar, de forma casuística exclusiva, uma servidora recém-empossada durante estágio probatório, irmã do então prefeito de Antonina, em afronta direta aos princípios constitucionais da impessoalidade e da moralidade administrativa. Diante do descumprimento de uma recomendação administrativa prévia, o Ministério Público então ajuizou uma ação civil pública com pedido incidental de inconstitucionalidade. A intervenção do Ministério Público provocou a correção das irregularidades. A servidora, ela requereu exoneração voluntária e o município de Antonina editou lei municipal, restabelecendo formalmente a vedação de licença para interesse particular durante o período de estágio probatório.
3: O ajuizamento da medida judicial levou à correção das irregularidades. A servidora requereu a exoneração voluntária dos quadros do município, como explicou o promotor. Diante da regularização da legislação e da exoneração voluntária da servidora envolvida, o Ministério Público do Paraná manifestou-se pela extinção, sem resolução do mérito da ação civil pública que questionava os atos irregulares. São 5h54.
0: 5h54, não perca a hora. E um pintor caiu do sétimo andar enquanto pintava um prédio no centro de Pato Branco, região sudoeste do estado do Paraná. Foi ontem. Apesar da queda, sétimo andar. Sétimo.
3: É alto.
0: Nossa. Sétimo andar, cara. Apesar da queda de 24 metros aproximadamente, ele sobreviveu sem ferimentos graves. O acidente foi ontem. O trabalhador caiu em cima de uma central de gás que fica atrás de uns 4 metros do chão. O sargento Márcio Greco, que atendeu a ocorrência do Corpo de Bombeiros, explicou que o equipamento de segurança que o trabalhador usava evitou que ele caísse em queda livre. Nada muito grave, disse ele. Ele pode ter uma fratura na clavícula. Pela altura que ele caiu, está muito bem. O equipamento protegeu ele. Mesmo ele caindo, ele não caiu em queda livre, disse o sargento. A importância do equipamento de segurança, né? Ele foi socorrido com dores no corpo e levado a um hospital de Pato Branco. Ele é funcionário de uma empresa que presta serviço de pintura e o dono foi até o local e prestou apoio ao trabalhador. Nasceu de novo por causa do equipamento. Sétimo andar. Se cai, ele estava com equipamento e ainda caiu em cima da casa lá de gás, da central de gás. Aliviou também um pouco a queda. Você sabe que o Brasil é um dos recordistas de acidentes de trabalho, né? Muito sério o que nós temos no nosso país em relação a acidentes de trabalho. Seríssimo. Prejuízo gigantesco. Todos os anos, bilhões e bilhões em função só de acidentes de trabalho. Nesse caso aqui, graças a Deus, né? Um final feliz. 5h56, bom dia.

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1: São 5h59. Bom dia para você que não recebeu nenhum bom dia ainda. A gente separa agora as nossas emissoras e irmãs que estavam conosco, estão conosco, né? Nesse Jornal da Manhã. Cada um agora segue com a sua programação, depois da oração da manhã com o padre Reginaldo Manzotti. E nós vamos seguir por aqui na Clube FM até às 8, tá bom? Atenção, emissoras, separando.
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2: Bom dia, queridos irmãos e irmãs, nesta quarta-feira, Nossa Senhora, também mãe dos viandantes, mãe dos viajantes, protegei-nos, como estamos invocando e pedindo a São Cristóvão. Vamos juntos pedir a Deus nesse trânsito caótico, não é? Seja de manhã, seja tarde, cada vez mais difícil, perigo do acidente, do assalto, em nome do Pai, do Filho e do Espírito Santo, amém. Senhor Deus, somos peregrinos nesta terra, caminhantes no itinerário da vida, rumo ao encontro definitivo contigo. Senhor, que nos destes como exemplo São Cristóvão, que atravessou a correnteza furiosa de um rio com toda firmeza e segurança, carregando nos ombros o menino Jesus. Ó Deus, fazei que também nós, mesmo carregando as nossas cruzes, nossas dificuldades, mesmo com fardo pesado, consigamos com firmeza e segurança enfrentar corajosamente todas as correntezas, toda a tempestade, toda a tribulação, de modo particular, por intercessão de São Cristóvão. Fazei com que saibamos valorizar a vida, sabendo conduzir os nossos veículos no trabalho, no lazer. Dai-nos, Senhor, acima de tudo, serenidade quando o trânsito estiver caótico. Tirai a agressividade nas palavras e nos gestos. Que saibamos respeitar o direito dos outros. Senhor, afaste de nós o perigo de provocarmos acidente. Então, que saibamos respeitar as leis do trânsito, as placas, os sinais, as advertências. Senhor Deus, dai-nos paciência e serenidade e discernimento para respeitar o limite de velocidade. Afaste toda e qualquer bebida, embriaguez. Protegei-nos, Senhor, dos acidentes, do assalto, dos perigos. Senhor, por intercessão de São Cristóvão, no trabalho ou no lazer, abençoai-nos na condução dos nossos veículos e na condução de nossa vida. Amém. São Cristóvão, protegei-nos. São Cristóvão, guardai-nos. Bom dia a todos.
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Olá, muito bom dia! Bom dia, bom dia! Sejam muito bem-vindos, já estamos no ar aqui pelos estúdios da Rádio Cristal FM 92.9. Estamos iniciando aí o nosso Alvorada Musical, este início de manhã de quarta-feira. É, já estamos aí na meiota da semana já, meu povo, novamente. Passando rapidinho os dias aí, né? Hoje, dia 22 de julho, já se passaram aqui no nosso calendário 203 dias até o exato momento, faltando aí 162 dias para encerrar este ano de 2026. Hoje se comemora o Dia Mundial do Cérebro e também Dia Internacional do Trabalho Doméstico, né? Então você, homem, mulher que desempenha esse papel aí do trabalho doméstico, parabéns, parabéns pelo seu dia, por exercer esse cargo e com muito profissionalismo, né? Muito bem.

É às 7h30 da manhã, eis que vos fala o seu amigo Matheus Flores, que faz aquela excelente companhia todas as manhãs, levando para você boa música, muita moda raiz, aquele modão de viola bonito, né? Moda sertaneja, a música gauchesca, as bandinhas, enfim, aquele misturadão aí para você começar muito bem a tua manhã aí, além da informação na hora certa, com muita credibilidade, padrão aqui da nossa querida Rádio Cristal FM de Marbeleiro. Manhãzinha chuvosa, bastante chuva aí no decorrer da madrugada, muita chuva, aliás, aí durante a madrugada, pensa num tempo feio, rapaz. E também continua, né? Continua aí a chuvinha, agora com um pouco menos de intensidade, né? A temperatura agora está na casa aí dos 17 graus. Hoje não passam da casa dos 18, 19 graus aí a temperatura. A umidade relativa do ar está na casa dos 100% aí durante esta manhã. Segundo aqui dados do CIMIPAR, para hoje então tem uma precipitação acumulada de 32 milímetros de chuva aí durante o dia, né? Então, bastante chuva, hein, meu povo? Bastante chuva. Vamos iniciando aqui nossa programação com Daniel, meu reino encantado. Bom dia a todos.

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1: 6:18.
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3: Olá, que bom que você está aí para acompanhar a nossa mensagem de esperança e encorajamento Pão Diário. Hoje vou ler o texto de Bill Crowder com o título Instrumentos para o Bem, baseado em Efésios capítulo 2, entre os versículos 4 e 10. O criminoso foi detido e o delegado interrogou-lhe do crime. Por que atacou descaradamente alguém se havia tantas testemunhas presentes? A resposta foi surpreendente. Eu sabia que eles não fariam nada. As pessoas nunca fazem nada. Esse comentário retrata o que é chamado de omissão. Optar por ignorar uma situação de vulnerabilidade ou injustiça, mesmo sabendo que ela está sendo cometida. O apóstolo Tiago abordou um tipo semelhante de omissão ou indiferença, dizendo: lembrem-se de que é pecado saber o que devem fazer e não fazê-lo. Por meio de sua grande salvação, Deus nos designou como agentes do bem no mundo. Paulo afirma em Efésios: pois somos obra-prima de Deus, criados em Cristo Jesus, a fim de realizar as boas obras. Estas boas obras não são a causa da nossa salvação, e sim o resultado de nosso coração ter sido transformado pelo Espírito Santo de Deus, que passou a habitar em nós. O Espírito nos concede dons espirituais para nos equipar, para realizarmos a tarefa para a qual Deus nos recriou, como obra da mão de Deus, que possamos nos render aos seus propósitos e à capacitação por meio do seu Espírito para sermos seus instrumentos para o bem neste mundo que precisa desesperadamente dele. Querido amigo, leia sobre os dons espirituais em 1 Coríntios 12, entre os versículos 1 e 11. Quais dons o Espírito Santo lhe concedeu? Como você pode praticá-los hoje? Pense nisso. Eu sou Clarice Fogaça e essa foi a nossa mensagem do dia.
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0: Maravilha, 6:24, você ouviu neste bloco a mensagem do nosso Pão Diário desta manhã de quarta-feira, também modão aí com Luiz Marenco, Batendo Água e Daniel aí a primeirinha, né, com Meu Reino Encantado. Lembrando, pessoal, daqui a pouquinho, no próximo bloco, está chegando aí as informações do Homem e a Terra, aquele bate-prosa aí, que a gente vincula todas as manhãs para você aí, né? O pessoal diretamente da capital do estado, trazendo aí informações e novidades para você, amigo produtor rural. Não perca, então, daqui a pouquinho, você ouve aqui pelos 92,9. Logo mais às 7 horas da manhã, tem os aniversariantes do dia, e às 7:30, tem o Bom Dia Marmeleiro com as principais notícias para esta manhã de quarta-feira. Também vamos atender aqui o amigo ouvinte que está mandando o recado. Bom dia lá para o seu Erni de Abreu, o gaúcho, né? Como é que você está, meu amigo? Tudo bem? Um abraço lá para o seu Erni, lá para todo o pessoal que está ligadinho lá na Rádio Cristal. Está lá tomando aquele chimarrão de fundamento e ouvindo a gente, né? Bacana, uma ótima quarta lá, então, lá para o seu Erni e para a família toda, né? Daqui a pouquinho sai aí a Fazenda da Viúva com o Porca Véia. Bom dia também lá para Dona Diana. Dona Diana está participando aqui com a gente. Bom dia.
1: Bom dia, Matheus Souza. Aqui é a Dona Diana do bairro Solito. Salve em todos os dias. Deus abençoe imensamente o dia de hoje, de sempre. Te cubra de bens e saúde. Toca uma música para mim com o de Paulo e Paulino. Pedido de um pai. E oferecer meu esposo, o Gelson, meu primo, João Três Pinheiro, todos os meus filhos, todos vocês da rádio, todos que estiverem escutando. É muito obrigado por atendido. Tenha um bom dia. E vamos ler um versiquinho para nós aí, tomar um belo chimarrão.
0: Tá certo, Dona Diana. Um abraço para a família toda aí, né? Um alôzaço lá para todo o pessoal do bairro Solete. Obrigado aí pela companhia de cada um aí que está na audiência. Uma ótima e abençoada quarta, né? E que a gente nunca se esqueça de agradecer a Deus todos os dias pelo milagre da vida, né? Isso mesmo, Dona Diana, isso mesmo. Agradecer sempre. Mais uma oportunidade de estar aí presente com saúde, né? Então tá bom, uma excelente quarta-feira. Obrigado aí pela companhia. Daqui a pouquinho sai moda aí do Lourenço Lourival, né? Pedido de um pai. Tá certo. Você também pode mandar teu recado, fica à vontade, participa, manda aí teu bom dia através do 999-16-5518, nosso WhatsApp, ou também você pode ligar no fixo pra gente aí, tirar dois dedinhos de prosa, 3525-1183.

0: Olá, amigo, minha amiga, estamos chegando aqui mais uma vez na sua casa, no seu trabalho, né? Trazendo para você e para sua família, para todo mundo, mais uma nova edição do programa O Homem e a Terra. Nesta quarta-feira de lua crescente, 22 de julho de 2026, data que se celebra o dia de Santa Maria Madalena, o dia mundial do cérebro, o dia do cantor lírico e dia internacional do trabalhador doméstico também. E a gente começa aqui com uma informação de interesse de você, meu amigo, de você, minha amiga, que lida com a criação de gado de leite nas regiões de Toledo e Cascavel. E também para você, profissional, né? Profissional técnico ou estudante das áreas de agronomia veterinária ou zootecnia. É o seguinte, hein? Agora, nos dias 12 e 13 de agosto, o IDR Paraná realiza, lá no Polo de Pesquisa de Santa Teresa do Oeste, faz lá a nona edição da Jornada Tecnológica no Campo, que vai enfocar aí o tema Integração, lavoura e pecuária. O primeiro dia, 12 de agosto, está reservado aí para a participação dos agricultores, dos produtores rurais. E o segundo dia, 13 de agosto, para profissionais e estudantes. Será sempre no período da tarde, com início às 13 horas, né? À 1 hora da tarde, portanto. Então, os participantes, né? Você que vai participar, vai passar lá por 5 baterias de informação que vão tratar dos seguintes temas. Anote aí, hein? Novas cultivares de aveia forrageira, você vai ver essas cultivares lá em desenvolvimento. Também cruzamento de vaca leiteira com o touro da raça Purunã. Você terá condição de comprovar o resultado deste cruzamento. Cultivares de aveia do IDR e opção de mix de plantas melhoradoras do solo. Ah, outro tema aqui, reidratação e inoculação para silagem de grãos úmidos de aveia. E a quinta estação, que vai tratar do tema Entendendo a Saúde do Solo. A inscrição é gratuita e você que ficou interessado pode fazer esta inscrição ligando para o telefone. Anote aí, o telefone lá da estação de pesquisa, né? De Santa Teresa do Oeste. O telefone é 45, o DDD, e o número 3231-1713. Repito, né? 45 DDD e o número 3231-1713. Então, falamos aí da nona edição da Jornada Tecnológica do Campo, com enfoque no tema Integração Lavoura e Pecuária, que acontece agora, né, nos dias 12 e 13 de agosto, no Polo de Pesquisa do IDR Paraná de Santa Teresa do Oeste. Ali pertinho de Cascavel, você está convidado a participar, tá certo? E agora a gente abre espaço aqui para a participação do extensionista Eduardo Campos Barbosa, que vai falar do trabalho de inspeção periódica de pulverizadores, que tem ajudado, né? O trabalho que tem ajudado aí a melhorar a qualidade das aplicações de agrotóxicos e também contribuído para a redução da deriva deste produto, né? Do veneno durante as pulverizações. Vamos ouvir.
1: Olá, Marildo. Hoje vamos falar um pouco sobre protocolo em tecnologia de aplicação de agrotóxicos, pulverizadores de barras, o TAA, aonde o mesmo tem o objetivo de promover boas práticas na aplicação de produtos fitossanitários, junto aos produtores assistidos pelo IDR Paraná, melhorando a eficiência nas aplicações para controle de pragas, doenças e plantas daninhas, e evitar desperdícios e a ocorrência de deriva durante as aplicações. Este protocolo está baseado no processo de inspeção dos pulverizadores, visando a verificação dos principais itens que afetam a qualidade da pulverização, com a orientação aos agricultores dos itens que necessitam de melhorias no equipamento. A inspeção tem como finalidade tanto de diagnóstico das condições da máquina, como para propor a adequação dos itens fora de conformidade encontrados durante a inspeção, visando maior qualidade e segurança da aplicação de produtos fitossanitários no estado do Paraná. Principalmente, a inspeção deve ser feita antes do início de cada safra, para que as condições do equipamento e as aplicações de produtos fitossanitários possam expressar seu melhor potencial de acerto. Para a realização da inspeção do pulverizador, utilizamos um formulário desenvolvido especificamente para esta atividade, com aproximadamente 10 itens abordados referentes ao equipamento e aos métodos utilizados pelo agricultor, Dentro desses 10 itens, podemos subdividi-los em mais ou menos mais 10 itens em cada um, dando um total de 100 itens de informações coletadas. Com as informações obtidas no questionário, é possível retornar ao produtor um diagnóstico do equipamento de pulverização e propor as devidas alterações ou correções necessárias a serem feitas, até mesmo itens a serem substituídos da máquina. A inspeção deve ser agendada com os agricultores a fim de otimizar o tempo que a máquina fica parada. Para a inspeção, sempre adequando as datas e horários à não necessidade de uso das mesmas pelos agricultores. Durante o agendamento, os agricultores devem ser orientados a realizar a tríplice lavagem do pulverizador e deixar o pulverizador abastecido com água limpa, com no mínimo um terço de capacidade do tanque, para que possa ser feita a realização da inspeção. Após a inspeção e correção dos pontos encontrados com problemas, é feita a regulagem e calibração do equipamento para o produtor. Esse processo leva ao todo, para a conclusão, aproximadamente mais ou menos um dia de trabalho, dependendo das correções e substituições apresentadas no equipamento. Amarildo, um dado interessante levantado nas inspeções já feitas é que mais de 90% dos pulverizadores inspecionados apresentam algum tipo de problema.
0: Você conferiu aí a participação do extensionista Eduardo Campos Barbosa, que explicou o que é e como é feita a inspeção periódica de pulverizadores, procedimento que tem como finalidade, como propósito aí, melhorar a qualidade das aplicações de agroquímicos sobre as lavouras e também prevenir a deriva desses mesmos produtos aplicados, né, para propriedades de agricultores vizinhos. Agora vamos saber como está o mercado dos principais produtos de nossa agricultura, de nossa pecuária, acessando o relatório com pesquisa de preços que o Departamento de Economia Rural, o DERAL, lá da Secretaria da Agricultura, divulgou nesta última segunda-feira, 20 de julho. Vamos passar para você, então, os valores médios praticados nesta mesma segunda-feira nas diversas regiões aqui do nosso estado, aqui no Paraná. Café beneficiado, bebida dura tipo 6, olha só, registrando queda de 6% em 7 dias. Então, o produto foi vendido nesta segunda por R$ 1.433 a saca de 60 quilos. A erva mate em folha, produto colocado lá na indústria, né? R$ 18,40 a arroba. O arroz agulhinha em casca, olha, também apresentando melhora de sua cotação nessa última semana que passou, chegando a R$ 84 a saca de 60 quilos. Estava 74, né? R$ 74 há uma semana. Feijão preto, 193. E o feijão carioca, 255 a saca de 60 quilos. Amarelo, R$ 52,90, saca de 60 quilos. Mandioca padrão de amido, 580 gramas, 503 a tonelada. Soja, olha, melhorou o preço aqui da soja, 121. Trigo para pão, PH 78, 70, saca de 60 quilos. O boi em pé, 337 a arroba. A vaca em pé com padrão de corte, 299. E o suíno tipo carne em pé, preço pago aí para o criador independente, né? Aquele criador que não é integrado à indústria. Olha só, R$ 4,98 o quilo. Esses foram, então, os preços médios praticados nesta última segunda-feira, 20 de julho, aqui no nosso estado, com valores pesquisados e divulgados pelo Departamento de Economia Rural, que é o DERAL, lá da Secretaria da Agricultura. Bom, vamos terminando o nosso trabalho de hoje, desejando a todos vocês uma ótima quarta-feira e até amanhã, quando estaremos aqui mais uma vez nesta mesma emissora, neste mesmo horário, né, para trazer para você e para todo mundo mais uma nova edição do programa O Homem e a Terra. Forte abraço, fiquem com Deus e até lá.
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Muito bem, 6:50, faltando 10 minutinhos para as 7 horas da manhã. 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Faltando 5 minutinhos para as 7 horas da manhã, vamos trazer aqui mais um modão, tchê. Vamos trazer aqui agora o Rio Negro e Solimões, está chegando Frio da Madrugada. Vamos ouvir aí. Música.

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Muito bem, 7h05. Vamos seguindo aqui com a nossa programação, falando agora das ofertas do Mercado Alvorada Express para esta quarta-feira. 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Muito bem, 7h05. Vamos seguindo aqui com a nossa programação, falando agora das ofertas do Mercado Alvorada.

0: 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Rápido bloco comercial e eu volto já já, não sai daí.
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0: Isso mesmo, a rádio do seu coração. Você está na melhor sintonia. Todas as manhãs você está na Cristal FM, esse é o nosso Alvorada Musical, até às 7h30 da manhã com você, todos os dias, levando alegria para você através do rádio, né? Agora falamos dos aniversariantes do dia. E os aniversariantes desta quarta-feira, 22 de julho, são Alexandra Packer, Alcione Trilha de Souza, Alberto Lusa, Albedeir Henrique de Oliveira, Antônio Oliveira Rupp, Bento Tomazoni, Bianca Tereza Lopes Pereira Ludovic, Carla Felipe, Kátia Fernanda Prest,

Fernandes, Cleverson Zata Valdemeri, Débora Camille Medeiros, Gilmar e Marcela Krichinski, aniversário de casamento, Inácio e Elfrida Benman, aniversário de casamento, Ivani Ferreira, José Faller, Luiz Ferronato, Lucas Matheus de Quadros, Maria Herade Paz, Marielle Ferreira dos Santos, Nerli Corlassoli, Paulo dos Santos, Ricardo Lopes da Costa, Sidney Correia e Valídio Drai. Então, esses são os aniversariantes do dia. Um feliz e abençoado aniversário para cada um de vocês, com muita saúde, muita paz, muitas alegrias. Que Papai do Céu continue abençoando a vida de cada um. São homenagens de toda a nossa equipe da Cristal FM. Parabéns, parabéns.

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1: Muito bem, 7:12. Bom dia aqui para o nosso amigo ouvinte que está participando, Wilson Artivique. Como é que você está, meu amigo? Tudo certo? Bom dia. Grande abraço. Que Deus abençoe teu dia, né, Wilson? E darei ao Senhor por todos os benefícios para amigos, celebrarei meu livramento e louvarei o nome do Senhor, né? Gratidão, Deus, por tudo. Mais um dia vivido, né, Wilson? Mais um dia para a gente agradecer ao nosso Deus aí, né? Grande abraço para a família Artivique aí. Ótima quarta-feira. Bom dia também lá pro meu amigo Marcelo, tá lá na escuta, lá pelos lados de Beltrão também, ouvindo a gente. Bom dia, bom dia. Um abraço para todo o povão de Francisco Beltrão. Uma excelente quarta-feira para todo mundo por lá que tá na escuta, né? Bom dia também lá pro seu Antônio Donatelli, pessoal aí do Santa Rita, da Baixada, estão lá mateando um bom chimarrão e ouvindo também nosso Alvorada Musical, né? Grande abraço, obrigado aí pela companhia, excelente e abençoada quarta-feira, né? Bom dia também para Dona Nilce Bueno, bom dia, Dona Nilce, tudo certo? Muita chuva por aí? Grande abraço para toda a família Bueno aí, mais uma quarta-feira, feliz quarta-feira, Matheus, que Nossa Senhora abençoe o seu dia e ilumine o seu caminho, amém, amém. Deus nos abençoe, né, Dona Nilce? Vamos trazer mais um modão por aqui, daqui a pouquinho eu volto, falando aí dos nossos patrocinadores. Chegando agora, Milionário e José Rico, Canarinho do Peito Amarelo.

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1: Muito bem, 7 horas com 20 minutos. Você ouviu aí o Milionário José Rico neste bloco, né? O Canarinho do Peito Amarelo. Também o Serranos. Abre o fone, tio Beninho. Isso mesmo. 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Tem mais recadinho chegando? Vamos ouvir aí, seguindo o nosso bloco comercial aí.
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Muito bem, 7h23, quase na retinha final aqui da nossa programação. 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Bom dia lá pro seu Jair Voivoda, lá de Renascença, tá na escuta também ouvindo a gente por lá, hein? Bom dia, seu Jair, abraço pra família toda aí, se possível, Matheus Roda e o desafio do Grenal pra gente, claro, meu amigo, a gente manda sim. Um abraço e uma boa quarta-feira pra vocês aí do interior de Renascença, né? Faltando 4 minutinhos para as 7h30 da manhã, pessoal, vou encerrando por aqui então a nossa programação, amanhã bem cedinho, seu Mateuzinho retorna com mais um Alvorada Musical. Obrigado pela tua companhia, pela tua participação. Um forte abraço e até lá. Tchau, tchau.

0: 7:34.
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0: São 7 horas com 36 minutos. Estamos chegando com mais uma edição do Bom Dia Marbeleiro. Hoje é meio de semana, quarta-feira, 22 de julho de 2026. Matheus Flores e os destaques. Bom dia.
1: Olá, bom dia. Está no ar mais uma edição do Bom Dia Marmeleiro desta quarta-feira, 22 de julho. Governo ouve setores afetados por novas tarifas dos Estados Unidos. Guerra no Oriente Médio se intensifica e preocupa civis. ONU propõe fundo global para combater desigualdade. Esses e outros destaques você ouve agora na edição do Bom Dia Marmeleiro desta manhã.
0: 7 da manhã, mais 37 minutos. Reginaldo Vicente, bom dia.
2: Muito bom dia para você, uma ótima manhã de quarta-feira. Mais da metade dos municípios não estão preparados para desastres climáticos. Sistema FAEP abre edital permanente para instrutores. Bombeiros do Estado do Paraná recebem base móvel de operações.
0: 7 da manhã, 37 minutos com 30 segundos. Milena Abreu.
3: Mais de 158 milhões de brasileiros devem votar nas eleições deste ano. De acordo com números atualizados pelo Tribunal Superior Eleitoral, exatos 158.745.463 pessoas são eleitores aptos a comparecer às urnas no próximo mês de outubro para a escolha de presidente da República, governadores, senadores e deputados federais, estaduais e distritais. Esse total é praticamente 1,5% superior em relação ao eleitorado das últimas eleições gerais, realizadas em 2022, quando o país tinha 156 milhões e 400 mil eleitores. Em números brutos, são cerca de 2 milhões 290 mil votantes a mais. A região sudeste é a que concentra o maior número de eleitores. Cerca de 42 em cada 100 pessoas que devem ir às urnas este ano são moradores da região que abriga São Paulo, Minas Gerais, Rio de Janeiro e Espírito Santo. Entre 2022 e 2026, no entanto, houve retração de pouco mais de 0,5% no total de eleitores aptos a votar no Sudeste, saindo de 66 milhões e 700 mil pessoas para 66 milhões e 300 mil. Já o Norte foi a região que registrou o maior crescimento proporcional no número de eleitores no mesmo período. Ao todo, a região ganhou cerca de 549 mil eleitores e chegou à marca de 13 milhões e 100 mil pessoas aptas a votar em 2026, uma alta de 4,4% em relação a 2022. Em seguida, entre as regiões que mais cresceram proporcionalmente no período, aparece o Centro-Oeste, que este ano soma pouco menos de 12 milhões de eleitores. O primeiro turno das eleições 2026 será no dia 4 de outubro. E o segundo turno está marcado para 25 de outubro. Da Rádio 2, Milena Abreu.
1: ONU propõe fundo global para combater desigualdade. Felipe de Carvalho.
4: Em visita à China, o secretário-geral da ONU, Antônio Guterres, pediu que os governos e as empresas de tecnologia cooperem para garantir que a inteligência artificial, IA, beneficie todos os países. Ele alertou que, sem cooperação internacional, a tecnologia pode ampliar a desigualdade global em vez de promover o desenvolvimento sustentável. Em seu discurso na cerimônia de abertura da Conferência Mundial de Inteligência Artificial em Xangai, Guterres descreveu a IA como a maior oportunidade da humanidade no século XXI, mas alertou que ela também pode se tornar um de seus maiores riscos. O líder da ONU afirmou que a governança da IA não pode ficar nas mãos de um punhado de países ou empresas e que toda a nação precisa ter voz ativa. Ele lembrou que muitos países em desenvolvimento continuam correndo o risco de ficarem para trás, pois um terço da humanidade ainda está offline. Ao mesmo tempo, o poder computacional, a expertise técnica e o investimento permanecem fortemente concentrados em um pequeno número de países e empresas. Para superar esse desequilíbrio, o secretário-geral lembrou que mais de 20 países, incluindo a China, já nomearam centros para uma rede global de intercâmbio e cooperação em desenvolvimento de capacidades em IA, apoiada pelas Nações Unidas. Ele também anunciou que em breve apresentará recomendações para um fundo global para IA e pediu aos governos que apoiem ambas as iniciativas. Nos últimos anos, a ONU intensificou seus esforços em governança da IA após a adoção do Pacto Digital Global e o estabelecimento do Painel Científico Internacional Independente sobre IA, apoiado pela Assembleia Geral da ONU. Trata-se do primeiro painel científico global sobre essa tecnologia revolucionária.
5: Da ONU News, em parceria com a agência Rádio Web, Felipe de Carvalho.
2: Mais da metade dos municípios do estado do Paraná não possui estrutura física adequada para enfrentar desastres climáticos, segundo o levantamento preliminar do Tribunal de Contas do Estado. A pesquisa mostra que 60,9% das prefeituras não oferecem espaço exclusivo à defesa civil e 70,93% não mantém sistemas próprios de alerta. Os dados foram coletados junto aos 399 municípios do Paraná dentro do eixo de gestão ambiental do Programa de Avaliação de Contas Municipais do governo, o PROGOV. A pesquisa passou a considerar nesse ano a prevenção de desastres climáticos e a capacidade de resposta das administrações municipais. Os dados do Sistema Informatizado de Defesa Civil, da Coordenadoria Estadual de Defesa Civil, apontam 574 desastres registrados no Paraná neste ano. As ocorrências atingiram 246 municípios, número superior à metade das cidades do estado. Ao todo, 299.237 pessoas foram afetadas e 27 mortes foram registradas. O levantamento do TCE busca verificar se as prefeituras possuem equipes, equipamentos, planejamento e sistemas de comunicação para agir durante essas situações de desastres.
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0: São 7 da manhã, mais 45 minutos. 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
12: A próxima safra brasileira deve exigir ainda mais planejamento do produtor rural. A combinação entre clima, custos de produção, preços pressionados e incertezas no cenário internacional tende a tornar o ciclo 26-27 mais desafiador, segundo o relatório Visão Agro, divulgado pela consultoria Agro do Itaú BBA. Entre os fatores que mais preocupam está a previsão do novo El Niño. O fenômeno climático se apresenta de maneiras diferentes pelo país, como explica César Castro Alves, gerente da consultoria.
13: A região sul, geralmente, ela tem uma tendência de mais chuvas, aumentando aí o risco de enchentes, né, doenças fúngicas nas culturas, perdas de qualidade no caso das culturas de inverno, como o trigo, por exemplo. Na região norte e nordeste, a preocupação é com irregularidade e estiagens, né, secas, o que prejudica o desenvolvimento das lavouras. A região centro-oeste, ela já tem um risco de atraso das chuvas, veranicos, atraso no plantio da soja e que pode comprometer também a janela do milho safrinha. E na região sudeste, irregularidade no retorno das chuvas, afetando as floradas, né, de café e laranja.
12: O gerente da consultoria agro do Itaú BBA também aponta estratégias que podem ajudar o produtor a preservar a rentabilidade.
13: A primeira delas é a gestão de risco de preços. As ferramentas de hedge, contratos futuros, opções, passam a ser ainda mais importantes nesse contexto de margens pressionadas. Então, a fixação antecipada de parte da produção, por exemplo, quando houver margem satisfatória, é algo que deve ser priorizado. Além disso, uma gestão de custos também e uma atenção grande na relação de troca, né? Aproveitar janelas favoráveis para a compra de insumos, como agora, por exemplo, no caso dos nitrogenados, que os preços reduziram e melhorou a relação de troca para o milho safrinha, né?
12: O relatório Visão Agro ainda indica diferenças entre segmentos do agronegócio. Enquanto arroz, trigo, soja e milho devem enfrentar um ambiente mais desafiador, culturas como café e algodão, além da pecuária de corte, podem encontrar oportunidades ao longo da safra. Agência Rádio Web. Produção e reportagem, Bruno Moreira.
1: Governo ouve setores afetados por novas tarifas dos Estados Unidos. A informação com Yuri Hudson.
14: O governo começou uma rodada de reuniões com os setores mais atingidos pela nova tarifa de 25% imposta pelos Estados Unidos ao Brasil. Nesta terça-feira, o vice-presidente Geraldo Alckmin recebeu representantes da indústria de máquinas e equipamentos para discutir alternativas que possam reduzir os prejuízos às exportações. O setor defendeu mais crédito, abertura de mercado e descartou uma retaliação aos americanos. O presidente executivo da ABMAC, José Veloso, sustenta que a origem do impasse é política e que aplicar a lei da reciprocidade não resolveria o problema.
15: A reciprocidade, ela não é como tem, a gente tem visto por aí, colocar a lei. Não, ela tem etapas. O Brasil, para fazer a lei de reciprocidade, teria que fazer uma consulta pública antes, aqui no Brasil. E eu tenho a impressão que se essa consulta pública for feita, a maioria dos setores vão ser contra.
14: Veloso também defende que o governo amplie o alcance do programa Brasil Soberano, criado para oferecer crédito e apoio às empresas prejudicadas pelo tarifaço.
15: A eliminação desses parâmetros, facilitação da entrada das empresas no programa. Porque é um programa bom, que já mostrou resultado, então se a gente conseguir ampliar a elegibilidade, nós vamos conseguir melhorar o resultado ainda mais desse programa.
14: A ABMAC sugeriu mudanças nas regras para facilitar a entrada de mais empresas no programa. O governo prepara uma nova etapa de apoio aos setores afetados, com linhas de crédito para custeio e investimentos. Entre as contrapartidas estudadas está a manutenção de empregos pelas empresas beneficiadas. Outra frente discutida é a diversificação nas exportações. Mesmo com a redução de vendas para os Estados Unidos, a indústria brasileira de máquinas registrou um crescimento de 12% nas exportações nos últimos 12 meses. O governo informou que vai analisar as propostas apresentadas pela indústria. Agência Rádio Web, de Brasília, Yuri Hudson.
2: O Corpo de Bombeiros Militar do Paraná recebeu uma base móvel de comando e operações com 410 metros quadrados e capacidade para abrigar até 60 pessoas. A estrutura custou R$8.900.000 e foi desenvolvida para apoiar missões de grande porte, como operações de resgate e resposta a desastres. O equipamento é o primeiro do Brasil com esse modelo. A base utiliza a mesma tecnologia empregada pelo Exército dos Estados Unidos em missões de atendimento a desastres. A nova base móvel foi projetada para funcionar como ponto de comando durante operações de maior dimensão. Com 410 metros quadrados, o equipamento pode acomodar até 60 profissionais durante as ações. A estrutura deverá ser utilizada pelo Corpo de Bombeiros Militar do Paraná em ocorrências que exijam coordenação operacional e permanência de equipes no local. A população pode conhecer a nova base móvel de comando e operações no estacionamento do Palácio Iguaçu, em Curitiba. Durante esse período de visitação, o equipamento ficará disponível para visitação pública antes de ser destinado às atividades operacionais do Corpo de Bombeiros Oficiais.
1: Guerra no Oriente Médio se intensifica e preocupa civis. Reportagem Felipe de Carvalho.
16: Em diversas partes do Oriente Médio, a população está vivendo mais uma vez sob o medo e a incerteza de ataques recorrentes. A crise forçou os sistemas de saúde a lidar com as consequências da guerra entre Estados Unidos e Irã. Segundo agências de notícias, 3 militares norte-americanos morreram no fim de semana, 2 na Jordânia e 1 no Iraque. Washington anunciou ataques contra o Irã pela 9ª madrugada consecutiva e o envio de mais aviões de guerra para a região. No Irã, o Ministério da Saúde e Educação Médica relata que 50 pessoas morreram e mais de 500 ficaram feridas neste mês, incluindo crianças. Em nota nas redes sociais, a diretora regional da Organização Mundial da Saúde, OMS, Hanan Balki, disse que um ataque a uma usina de dessalinização na província de Hormozgan, no Irã, interrompeu o fornecimento de água potável segura para milhares de pessoas. Além disso, explosões próximas ao hospital de referência Baekai, no início desta semana, forçaram a evacuação preventiva de crianças que recebiam tratamento especializado contra o câncer. A representante da OMS afirmou ainda que no Catar, a queda de estilhaços feriu 5 civis, incluindo uma criança. Já no Bahrein, civis também ficaram feridos e depósitos de combustível foram alvos de ataques iranianos. O Kuwait relatou feridos e danos materiais significativos após um ataque a uma instalação petrolífera, bem como a desativação de várias unidades de geração de energia após ataques a usinas e de dessalinização de água. A Agência Internacional de Energia Atômica, a IEA, está analisando relatos de um ataque ao canteiro de obras de uma usina nuclear planejada em Darkovin, no Irã.
5: Da ONU News, em parceria com a Agência Rádio Web, Felipe de Carvalho.
0: São 7 horas com 55 minutos e 30 segundos. Repórter Carolina Cassola.
17: O trajeto entre casa e trabalho deixou de ser apenas parte da rotina e passou a influenciar uma decisão importante, aceitar ou não uma vaga de emprego. Uma pesquisa da empresa de benefícios Pluxee mostra que 85% dos brasileiros consideram o benefício da mobilidade na hora de escolher uma oportunidade profissional. O levantamento realizado com 680 trabalhadores formais revela ainda que quase metade deles enfrenta dificuldades no deslocamento diário e 6 em cada 10 consideram o tempo gasto no trajeto uma perda de tempo. Para Rodrigo Bellini, gerente comercial de mobilidade da Pluxee Brasil, esse cenário mostra que a mobilidade passou a ter um papel estratégico para empresas que olham para a experiência dos seus colaboradores. Isso porque o deslocamento influencia a qualidade de vida, a disposição, a produtividade e até a permanência das pessoas nas empresas.
18: O modo como as pessoas vivem e se deslocam mudou, principalmente depois da pandemia. E a mobilidade precisa acompanhar essa mudança. A gente percebe que cada vez mais o trabalhador busca por essa autonomia para escolher a melhor forma de se deslocar. E é aí que as empresas têm a oportunidade de oferecer um benefício mais flexível e que esteja alinhado ao cotidiano desses usuários. E quando isso acontece, todo mundo ganha. O colaborador tem uma experiência melhor, a empresa também melhora a atração de talentos e eu acho que o melhor de tudo, né? Ela consegue reter esses talentos.
17: O estudo aponta ainda uma mudança nas expectativas dos trabalhadores. 7 em cada 10 entrevistados demonstram interesse por soluções de mobilidade mais flexíveis, que permitam combinar diferentes meios de transporte e a necessidade de cada deslocamento. A tendência acompanha as transformações do mercado de trabalho, em que fatores como bem-estar, flexibilidade e experiência do colaborador ganham cada vez mais peso na atração e retenção de talentos. Agência Rádio Web, produção e reportagem, Carolina Cassola.
2: O sistema FAEP abriu um edital permanente para credenciar pessoas jurídicas interessadas em prestar serviços de educação, capacitação e treinamento no Paraná. A seleção contínua formará um banco de instrutores habilitados para atender 259 cursos em 47 áreas ligadas à agropecuária, gestão e desenvolvimento humano. As inscrições são gratuitas e podem ser realizadas no site do Sistema FAEP, na seção destinada aos editais. O processo busca ampliar a disponibilidade de profissionais e atender com mais agilidade as demandas de capacitação do meio rural em todas as regiões do Paraná. O portfólio atual do Sistema FAEP reúne 259 cursos distribuídos em 47 áreas. As formações abordam atividades agropecuárias, gestão de propriedades e desenvolvimento humano. Para atender essa estrutura, a entidade possui atualmente 426 instrutores habilitados. Segundo o presidente do Sistema FAEP, o AGD Eduardo Meneghetti, o novo modelo permitirá manter profissionais previamente selecionados para futuras demandas.
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19: A frente fria mantém o tempo instável em toda a região sul nesta quarta-feira. Curitiba terá pancadas de chuva e trovoadas. Em Florianópolis, há a possibilidade de queda de granizo durante a tarde. Já Porto Alegre permanece com chuva ao longo do dia, temperaturas mais amenas e umidade elevada. As informações são do Instituto Nacional de Meteorologia. Sofia Muniz, o tempo e a temperatura.

0: E vamos colocando um ponto final em mais uma edição do Bom Dia Marbeleiro, que volta em vossos receptores amanhã a partir das 7h30. Pontualmente 8h da manhã. Chegando o momento de esperança e na sequência nós teremos o show da manhã.
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Bom dia, querido amigo, amiga. Mais um dia que nasceu, mais um momento em que podemos escrever nas páginas da nossa história. E o que, que você vai escrever hoje, no dia de hoje, sobre a sua vida? Nós temos uma oportunidade, a cada dia temos uma oportunidade. E hoje nós também temos oportunidade de entender um pouco mais da palavra de Deus, algo que pode fazer muita diferença na nossa vida. Ontem já estivemos conversando sobre o livro de Tiago, que eu achei que é um livro fantástico, falei para vocês, né? E quero compartilhar mais um pouquinho. Nós falamos um pouquinho sobre a questão da nossa língua, né? Do que nós proferimos. E hoje nós vamos continuar nesse assunto, porque o capítulo 3, ele também nos traz sobre isso. Ele fala sobre o domínio da nossa língua. Lá no capítulo 3, a partir do versículo 2, nós vamos ler até o versículo 12. E diz assim: todos tropeçamos de muitas maneiras. Se alguém não tropeça no falar, tal homem é perfeito, sendo também capaz de dominar todo o seu corpo. Quando colocamos freio na boca de cavalos para que eles nos obedeçam, podemos controlar o animal todo. Tomem também como exemplo os navios, embora sejam tão grandes e impelidos por fortes ventos, são dirigidos por um leme muito pequeno, conforme a vontade do piloto. Semelhante, a língua é um pequeno órgão do corpo, mas se vangloria de grandes coisas. Vejam como um grande bosque é incendiado por uma simples fagulha. Assim também, a língua é um fogo, é um mundo de iniquidade. Colocada entre os membros do nosso corpo, contamina a pessoa por inteiro, incendeia todo o curso de sua vida, sendo ela mesma incendiada pelo inferno. Toda espécie de animal, aves, répteis e criaturas do mar doma-se e tem sido domada pela espécie humana. A língua, porém, ninguém consegue domar. É um mal incontrolável, cheio de veneno mortífero. Com a língua bendizemos o Senhor e Pai, e com ela amaldiçoamos os homens, feitos à semelhança de Deus. Da mesma boca procedem bênçãos e maldições. Meu irmão, não pode ser assim. Acaso pode sair água doce e água amarga da mesma fonte? Meus irmãos, pode uma figueira produzir azeitonas ou uma videira figos? Da mesma forma, uma fonte de água salgada não pode produzir água doce. Você já tinha lido esse texto na Bíblia? Talvez você escutou nesse momento e falou assim: olha, nunca tinha lido ou escutado este texto. Mas sim, está na Bíblia. E ele nos mostra o quanto nós temos que atentar para as nossas palavras. Nossa boca pode ser fonte de bênção ou maldição. Tiago ainda nos chama atenção falando assim: olha, não pode ser assim. Devemos aprender a refrear a nossa língua, porque se nós aprendermos a controlar ela, aprenderemos a controlar o corpo todo. Uma pessoa que consegue controlar a língua é uma pessoa que tem muito poder. Ela consegue fazer muitas coisas. Você sabe o quanto é difícil quando algo está te tirando do sério você não falar palavras ofensivas. Algo que muitas vezes você pode se arrepender. Conta-se que havia um sábio que queria ensinar algo muito importante para os seus discípulos. E ele então convida para que eles subam até uma montanha, meio uma floresta. Deu para cada um saco de pena e eles começaram a subida. Foi uma subida agradável, com aquele verde todo, aquela natureza, os pássaros cantando, eles foram conversando. Quando chegou ao topo daquela montanha, ele pede então para que os seus discípulos peguem aquele saco de pena e esvazie. Estava um vento, né, gostoso naquele dia, então eles começaram a colocar todas as penas para fora do saco, jogá-las, e aquelas penas voavam, caíam nas árvores, caíam para baixo ali, eles foram observando tudo. Ao final, né, o saco já estava vazio, o sábio vira para eles e fala assim: agora vocês precisam pegar
todas as penas, não pode ficar nenhuma, e colocá-las de volta neste saco. Eles olharam de uma forma assustada primeiro e depois diziam. O sábio vira para eles e fala assim: agora vocês precisam pegar todas as penas, não pode ficar nenhuma, e colocá-las de volta neste saco.

dentro. As consequências e tudo pode acontecer, mas você nunca vai conseguir retornar as palavras à sua boca, assim como você não consegue retornar todas essas penas para o saco. Você precisa controlar a sua boca para não se arrepender, porque palavras jogadas ao vento não voltam. Elas podem ferir, machucar, podem fazer com que amizades sejam desfeitas, famílias sejam desfeitas, casamentos sejam rompidos, simplesmente pelo fato de não saber controlar a língua, de não saber parar, pensar primeiro antes de falar e falar de uma forma, talvez que você tenha que falar alguma coisa, mas falar de uma forma não tão ofensiva. Queridos, convido vocês a pedir a ajuda de Deus. Não é fácil. Controlar a língua não é algo fácil, mas é algo necessário e é algo que podemos fazer se pedirmos a ajuda de Deus. Se Ele atuar em nossa vida, assim realmente não vai sair água doce e amarga da mesma fonte, mas vai sair só palavras doces, palavras de bênção. Que sua boca profira bênçãos e não maldições. Que seja algo que construa vidas, transforme vidas e não destrua. Peça ajuda de Deus. Vamos orar? Pai querido, nos ajude. É tão difícil controlar a nossa língua. Um órgão tão pequeno, ele se torna algo que nós podemos fazer estragos tão grandes. Senhor, nos ajude a parar, refletir primeiro antes de falar. E falar palavras com sabedoria. Palavras que possam talvez exortar, né, uma pessoa, mas que não faça com que essa pessoa seja destruída, ofendida. Mas sim que sejam palavras transformadoras. Que os pais consigam falar palavras amáveis, bondosas, que corrijam as crianças, mas com amor, levando à construção de um bom caráter. Que os cônjuges, marido e mulher, possam conseguir controlar a sua boca nos momentos de maior dificuldade, de talvez algo que esteja impulsionando eles para falar coisas horríveis, que eles controlem e da boca deles profiram palavras de sabedoria. Que os patrões também sejam sábios no falar com seus empregados. Que os amigos também construam amizades. Sejam bênçãos um na vida dos outros através das palavras. Senhor, nos dê um bom dia na Tua companhia. Em nome de Jesus, amém. Queridos, amanhã nós nos encontramos novamente. Escreva palavras lindas no livro de hoje. Hoje são páginas que você pode escrever de bênçãos na sua vida. Seja sábio para isso. Até mais.

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Maravilha, maravilha, meu povo amigo, bom dia! 8 da manhã com 15 minutos, chuva e mais chuva! Dona Antônia que tá contente hoje, né? Gosta muito de chuva também. Bom dia, cidade, bom dia, interior, sudoeste, oeste, paranaense, extremo oeste, oeste, catarinense. De bem com a vida, com chuva e tudo. Bom dia ao César Gajowski. Falando que aí no Santa Rita só essa noite choveu 115 milímetros. Barbaridade, foi de transbordar de tanta chuva, né? 8 da manhã, 16 minutos, 469-9916-5518. 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

0: Vamos que vamos, 8:22. 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
2: Olá, amores! Chegando por aqui hoje, quarta-feira, 22 de julho. Estamos juntos por aqui com as nossas previsões astrológicas, né? 22 de julho é dia de Santa Maria Madalena, dia mundial do cérebro, dia também do cantor lírico, dia do cientista social, é dia internacional do trabalho doméstico não remunerado. Ah, você tá fazendo aniversário hoje! Ah, parabéns, parabéns, parabéns, né? Que Deus continue abençoando muito mais um ano de vida seu sempre, tá? E olha, previsões astrológicas chegando pra você de Áries, Touro, Gêmeos e Câncer.
3: Áries, de 21 de março a 20 de abril.
2: Bom dia pra você, Áries. Preparando-se para sentir emoções intensas e um forte desejo de mudar a sua rotina. A vontade de sair da monotonia pode desencadear planos para uma viagem curta ou até mesmo uma viagem mais elaborada para o final do ano. Áries, se você tá cansada de esperar que alguém, né, dê o primeiro passo, aquela pessoa em especial lá, bora mudar essa vibe? Nada substitui o poder de agir e mostrar o que sente. Pense nisso e haja já. Rosa é sua cor número 1.
3: Touro, de 21 de abril a 20 de maio.
2: Touro, transformar sonhos em ações concretas é o foco principal para hoje. Somente agindo será possível alcançar as conquistas desejadas. Uma notícia positiva relacionada à vida pessoal pode surgir, renovando aí seu ânimo e otimismo para os próximos dias. Touro, olha só, construir uma relação duradoura só acontece quando você acredita de verdade que merece algo tão intenso assim, viu? Verde é sua cor número 27.
3: Gente, Gêmeos, de 21 de maio a 20 de junho.
2: Gêmeos, organizar os seus projetos pessoais e retomar planos que estavam parados será altamente favorecidos pela energia do dia. O progresso e a disciplina estão mais evidentes e pode surgir a oportunidade ideal para planejar uma viagem, inclusive para o exterior, tá bom? Gêmeos, se antes você era meio tímido na hora do amor, agora é hora de virar o jogo, hein? Deixe as emoções rolarem soltas e mostre para as pessoas especiais ou para aquela pessoa em especial quem você realmente é. A cor é lilás, número 80.
3: Câncer, de 21 de junho a 22 de julho.
2: Canceriano, versatilidade e organização serão essenciais para lidar com múltiplas tarefas ao longo do dia. Administrar bem o seu tempo será crucial para avançar com seus planos. Além disso, é possível que uma nova conexão afetiva ou de amizade surja. A cor é roxa, número 50. Voltamos bem rapidinho com previsões para Leão, Virgem, Libra e Escorpião.
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0: É, gente, boa, tá aí, 8 da manhã, 28 minutos, 8:28, você está com a Cristal 92,9, vamos que vamos. Bom dia, queria homenagear o filho Gabriel, que está completando 4 anos hoje, homenagem da mamãe Elaine, do papai Adriano, da irmã Helena, avó Claudete, o Vonísio. Queria a música Janelinha, Zé Neto Cristiano, dizendo aí que amam muito ele, né? Estão passeando em Renascença, mas moram lá no Rio Grande do Sul. Opa, então tá bom, já tá no ponto a Janelinha aí, né? Meu amigo Arigo Quilim, que manda?
1: Bom dia, Chiquinho, bom tudo
0: dia,
1: bem?
0: Bom dia, tudo certo.
1: Estamos aqui em Vale do Fogo, curtindo essa chuva e o programa...
0: Tá certo.
1: Maravilhoso teu aí.
0: Que beleza.
1: Aqui no bairro Alvorada, 125.
0: 125 milímetros.
1: É chuva que Deus manda.
0: É chuva.
1: Chuva que... de cachorro beber água de pé.
0: Verdade.
1: Um bom dia pra você, pra todo mundo aí da rádio.
0: Valeu, Ali. Um abraço. Tudo de bom, povo aí da Alvorada, querido, né? A Nair Brum, participando do programa, bom dia, te desejo um dia abençoado, repleto de bons momentos de alegria, um dia de paz, amém, Nair, tudo de bom. E hoje nós teremos o programa Conversa com a Polícia, né? Logo mais às 9 horas da matina. Meu amigo Colombo, como é que está? Bom dia, chuvarada, pelos lados da Barrinha, 150 milímetros. Foi de vazar quase no medidor lá, né? Barbaridade, um abraço. Amigo Valdir Carling, como é que tá?
2: Bom dia, Chiquinho.
0: Bom dia. É,
2: aqui, ó, me joguei a recém fora faz o quê? 2-3 minutos. É, aqui deu um pouco mais. Aqui deu 135 milímetros só essa noite.
0: Meu Deus.
2: Meu Deus do céu, é muita água, né?
0: É chuva realmente, né? Que barbaridade. E o Zezinho, o que que conta, Zezinho?
3: Bom dia, meu amigo Chiquinho.
0: Bom dia.
3: Tudo bem, velho?
0: Tudo bem.
3: Barra, faz quanta chuva, né, tio? É. Eu saquei cedo, fui levar a guria pro serviço.
0: Certo.
3: E derrou que, mas o que que eu vou fazer, né? Vou pra toca. Tocar ali embaixo das cobertas,
0: é o certo.
3: Deixa chover.
0: Deixa chover, né?
3: Vamos ver se sair o sol aí, até pelas 10 e meia, 11 horas, aí eu saco, né? Tomar um mato, senão vamos só de meia por almoço.
0: Opa!
3: Mas manda pra nós aí o vidro de perfume.
0: Vamos procurar.
3: Beleza? Nossa, gente. Aí uma boa quarta-feira aí.
0: Amém.
3: Fala, por Deus. Deus abençoe esse povo.
0: Então tá certo, Zezinho. Um abraço pra ti. Zenete Cristiano, Janelinha, 8:31. Vamos fazer o seguinte antes da Janelinha aí. Vamos que tá na hora do... Tá na hora do amigo Mauro Conte. E o Mauro Conto vai trazer, então, as informações para a gente aqui no programa Show da Manhã.
4: Quarta-feira, muito bom dia para você que já começa o seu dia no Show da Manhã com meu amigo Valdecir Moraes. Eu sou Mauro Conte, direto de Curitiba para a Rádio Cristal, com as informações da capital do estado. Shoppings, supermercados, cinemas, estádios, ginásios e casas de show poderão ser obrigados a instalar fraudários acessíveis no Paraná. A proposta avança na Assembleia Legislativa e prevê espaços adaptados para atender crianças, idosos e pessoas com deficiência. O projeto determina a estrutura com acesso para cadeirantes, bancada ou maca adequada também para adultos, lavatório e equipamentos para higienização das mãos. Em caso de descumprimento, a multa pode variar de cerca de R$ 15 mil a R$ 45 mil. E Curitiba lançou a Política Municipal de Saúde Digital e iniciou a implantação dos primeiros consultórios digitais do SUS. O primeiro piloto começa em 5 unidades de saúde: Guaíra, Nossa Senhora do Sagrado Coração, no Pinheirinho, Ouvidor Pardinho, no Rebouças, Moradias da Ordem, no Tatuquara e Nossa Senhora da Luz, na SIC. A proposta é ampliar o acesso a consultas médicas com o apoio da tecnologia. Depois da expansão para toda a rede de atenção primária, a Prefeitura estima que o modelo possa aumentar em mais de 4 mil consultas por dia a capacidade de atendimento até 2028. Grande abraço para você, uma ótima quarta-feira e até amanhã. De Curitiba, Mauro Conte, com informações da Rede AERP.
0: Muito bem, seu Mauro. O seu Valdir só amanhã, viu? Amanhã ele volta. Feito o brinque aí. Então tá joia. Vamos lá. Janelinha, agora sim, Zé Neto e Cristiano. É aqui, rapaz, mas que coisa. Que isso, ó.

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4: De volta por aqui, Leonino, bom dia! Hoje a chave para superar desafios será agir com diplomacia e equilíbrio, deixando para trás desentendimentos desnecessários. Uma postura dinâmica e segura proporcionará resultados surpreendentes e positivos, né? Leão, fique esperto, porque tem chance grande de rolar algo sério e cheio de promessa no seu romance, tá? Alguém que combina com você pode aparecer para ficar. Oba! Dourada é a cor número 30.
5: Virgem, de 23 de agosto a 22 de setembro.
4: Virgem, as estrelas indicam fluidez em todas as áreas, tornando este momento ideal para iniciar novos projetos ou reavaliar a sua rotina. Suas habilidades estarão em evidência, facilitando mudanças que abrem portas importantes, tá? A coruja é pérola número 70.
5: Libra, de 23 de setembro a 22 de outubro.
4: Libra, um evento inesperado pode gerar um sentimento temporário de insegurança, levando a enxergar problemas ilusórios. Contudo, conforme o dia avança, tudo se torna mais transparente e tranquilo. Ameixa é a cor número 3.
5: Escorpião, de 23 de outubro a 22 de novembro.
4: Escorpião, filtrar opiniões e saber discernir entre críticas construtivas e bajulações vazias será essencial hoje. Na esfera pessoal, agir com calma e equilíbrio facilitará a conquista da paz interior, impedindo que pequenos problemas dominem os seus pensamentos. A sua cor hoje, amarelo número 8. Voltamos rapidinho com as previsões para Sagitário, Capricórnio, Aquário e Peixes.
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Marlon e Maicon, tudo azul.

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5: Já estamos de volta por aqui. As últimas previsões para hoje, quarta-feira. Sagitário, bom dia. É fundamental manter-se firme diante de fofocas e informações falsas que possam circular. Adotar uma postura equilibrada e tranquila fará com que essas energias negativas se dissipem naturalmente, deixando espaço para as atrações positivas. Sagitário, parar de só sonhar e agir é o segredo para conquistar quem você quer. Combinado? A cor hoje é chocolate número 22.
6: Capricórnio, de 22 de dezembro a 20 de janeiro.
5: Capricórnio, o magnetismo pessoal estará especialmente intenso hoje, atraindo não apenas olhares, mas também oportunidades inéditas. A sorte pode sorrir em situações que envolvem viagens, jogos e investimentos. No amor, Capricórnio, a sua vibe emocional tá lá em cima e as estrelas estão te ajudando no amor. Agora é momento perfeito para chegar junto sem medo nem segurança. A cor hoje é laranja e o número 95, Capricórnio.
6: Aquário, de 21 de janeiro a 19 de fevereiro.
5: Aquário, relacionamento bom é feito com muita escuta e empatia. Em vez de querer controlar tudo, tente entender o lado do outro e abrir espaço para conversa. Marfim, cor para hoje, número 28.
6: Peixes, de 20 de fevereiro a 20 de março.
5: Peixes, as energias cósmicas de hoje estarão trazendo uma força especial para o seu futuro, influenciando diretamente a sua vida pessoal e financeira. Peixes, se ainda tá no dilema sobre falar ou não com quem gosta, calma, tem jeitinho, tá? Chegue perto aos poucos, observe os sinais e converse com os amigos da pessoa. E tudo, ó, vai ficar bem mais fácil, né? Pra hoje sua cor é lilás, número 21. Ficando por aqui com previsões astrológicas, de volta amanhã logo cedinho. Beijo no coração, até amanhã. Tchau, tchau.

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3: Muito bom, em 54. 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Que mais? A dona Antônia, aprosendo.
4: Bom dia, Chiquinho.
3: Bom dia.
4: Eu tô contente, tô que nem dança. Muito, muito faceira de estar chovendo desse tipo. Ontem estranhei o tipo do tempo, parece que ele quis meio ficar meio bastante abrotado, mas graças a Deus. Eu estendi, abri minha Bíblia na meio da mesa com meu costume, dos antigos, que eu estou vendo os antigos também. Mas graças a Deus cessou, veio aquela chuvinha, como está continuando essa chuvinha muito boa. Eu gosto muito, muito, muito mesmo da chuva. E eu peço para você ajudar a música Folha Seca, Amado Batista, eu e meu esposo, a escutar aqui e curtir. Estamos aqui tomando chimarrão, escutando a linda chuva.
3: Tá bom, então, dona Antônia, obrigado pela audiência, pela companhia. Vamos ver se vai dar tempo depois mais, né? Daqui a pouquinho tem o programa Conversa com a Polícia. Ouvindo-lhe perfume lá pro Zezinho.

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0: Maravilha, são 9 da manhã, mais 3 minutos e meio. 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
0: 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Alô, Fernando, aquele abraço. 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Hoje recebendo aqui nos estúdios o Sargento Ademir, a doutora Ediane, e também o Rodrigo Prestes, e vamos abordar em Marmeleiro. 9 da manhã, 6 minutos, agora sim, vamos ao programa Conversa com a Polícia. Hoje recebendo aqui nos estúdios

0: A gente trouxe hoje aqui a doutora Djane, né? Ela é a presidente do Conselho de Segurança aqui de Renascença, e o Rodrigo Prestes aí para falar um pouquinho de um trabalho que ele fez aí, de um georreferenciamento aqui do município, muito importante aí, que vai auxiliar bastante as forças de segurança.
1: Um assunto que está sendo bastante explorado, a questão do homicídio que tivemos aí no domingo.
0: Pois é, Chiquinho, é uma das ocorrências de relevância que aconteceu aqui no município, não aconteceu nada mais grave, né? E infelizmente tivemos este homicídio que ocorreu no domingo. Vou falar da parte da Polícia Militar ali do atendimento, né? A equipe estava bem próxima do local, estava ali no mercado da Lacoa no momento que aconteceu o fato, logo para cima do bar ali onde ele foi alvejado com arma de fogo, a vítima, né? E a equipe, logo que chegou no local, já começou a receber informações preliminares ali diziam que o indivíduo ali que foi morto, ele estava com outras pessoas na rodoviária. A princípio, eles estavam fazendo uso de bebida alcoólica ali, com outras pessoas. E então chegou o autor do homicídio ali na rodoviária e aconteceu o fato. Ele saiu correndo, entrou no bar do Vermelho, aqui, Popular Vermelho, aqui em Marmeleiro, né? E a hora que ele entrou no bar ali, esse indivíduo entrou junto ali e acabou fazendo um disparo de arma de fogo. A princípio chegou a informação que era para ser uma 12, mas a gente analisando ali talvez não seja uma espingarda calibre 12, talvez seja uma outra espingarda aí que a gente não sabe dizer. Mas a gente pegou todas as informações no local, arrolou testemunhas, né? E arrolou ali qualificação de possíveis suspeitos também, que foi encaminhado toda essa documentação e esses registros aí para a Polícia Civil de Marmeleiro, que está agora, né, apurando o fato aí, né, tendo em vista que agora é trabalho da Polícia Judiciária, Polícia Investigativa, né, para buscar os indícios ali de autoria e posterior, né, prender estes autores aí, que a princípio são dois aí que foi levantada informação no local. E então a gente aguarda aí, né? Acredito que logo a Polícia Civil vai dar uma resposta aí agora à população referente a esse homicídio.
1: Em breve, novidades, com certeza.
0: Com certeza, Chiquinho.
1: Muito bem, são 9 da manhã, mais 10 minutos. Vamos conversar um pouco. E no mais, da segurança.
0: Então, Chiquinho, sobre esse homicídio aí também, eu queria, né, falar um pouquinho sobre uma situação em que eu ouvi alguns comentários aí que está tendo, parece que rolando um vídeo aí de alguém que gravou, né, a vítima ali, infelizmente, agonizando ali, né? E esse vídeo está, né, rolando aí entre as redes sociais aí. A gente pede, né, que não compartilhe esse tipo de vídeo aí, né, porque isso aí é uma falta de empatia com a família, né? A família vê ali, né, um ente querido ali da família, né, numa situação dessa, ninguém gostaria de ver isso, né? Então é importante que a população não fique compartilhando esse tipo de vídeo e muito menos, né, que grave, né, que faça uma gravação ali, porque isso aí gera, né, talvez até problemas psicológicos futuros aí para os familiares. Então é importante que a população se atente a isso, inclusive, né, talvez pode até responder pelo fato ali de expor, né, expor a imagem aí das pessoas nas redes sociais.
1: E muitas vezes, infelizmente, o pessoal deixa de prestar o socorro para filmar a vítima ali, né?
0: Pois é, infelizmente é aqueles curiosos que chegam no local e acabam fazendo esse tipo de situação que pode, né, dar outras situações futuras por conta disso. Então a gente pede aí a colaboração da população, que não compartilhe, se receber esse vídeo aí, exclua, não fique compartilhando, né?
1: Sargento Vladimir, mais alguma coisa com relação à Polícia Militar a acrescentar?
0: Durante a semana aí foi bem tranquilo, não teve mais outros crimes de relevância aqui na nossa comarca, em nenhum dos municípios, Valdir, Chiquinho. O que a gente sempre pede aqui à população, né, é que acione a Polícia Militar, informe a Polícia Militar, né, de situações aí no município, para que a gente possa agir preventivamente e ostensivamente, né? A gente tem os números aí que podem ser repassados informações para nós saber do que está acontecendo, né?

0: situações aí de emergência e urgência, lembrando a população que tem que acionar pelo 190 para a gente poder deslocar e dar o atendimento. E se não, pelo 190 tem o aplicativo também, o app PR190. A gente é bem fácil de baixar, então é importante que a população baixe esse aplicativo aí que agiliza ali na hora de acionar a Polícia Militar.
1: Muito bem, 9 da manhã, 12 minutos. Vamos conversar também com a doutora Edjane, que é presidente do Consegue de Marmeleiro. Bom dia, doutora.
2: Bom dia, Chiquinho. Bom dia aos ouvintes da Rádio Cristal. Obrigado pela estar aqui novamente e aproveitando a fala do sargento, né? Pedir para as pessoas que tenham mais empatia nesse momento difícil para as famílias, né? Porque é um fato que impactou muito a sociedade aqui de Marmeleiro. Pessoas conhecidas, então vamos respeitar esse momento de dor, né, Chico? É importante que as pessoas, né, tenham essa empatia nesse momento, né? Então estou aqui também como presidente do Consegue, como moradora de Marmeleiro, né? Que
1: Com
2: as
1: toda
2: pessoas tenham essa
1: certeza.
2: empatia nesse momento
1: Que se
2: difícil, né?
1: coloque no lugar da família, né?
2: Exatamente, né? Então vamos, então, Chiquinho, vamos falar então algumas atividades do Consegue. Consegue, aos passos lentos, a gente vai fazendo algumas coisas necessárias, né? Então, o que nesse momento agora a gente encaminhou um pedido junto ao Legislativo, né? O representante do Legislativo Estadual, inclusive o sargento estava conosco no dia da entrega, um pedido, um ofício e um pedido, uma justificativa, né? Para o pedido de mais uma viatura para a PM aqui de Marmeleiro, que realmente, né, se faz necessário agora mais uma viatura, né? Então consegue estar aí na medida do possível, né, tentando trabalhar junto com as forças de segurança, com a PM e com a Civil, que são instituições que dão respostas a Marmeleiro, né, em todos os casos, né, que a população necessita. Então a gente, na medida do possível, consegue, né, a gente vai devagar tentando de uma forma a ajudar as forças de segurança.
1: E a nível de política pública, a nível estadual, como é que está a
2: Sim.
1: representação?
2: O Consegue, ele já é reconhecido pelo em Marmeleiro como de utilidade pública, né? Então, agora, a gente encaminhou também um pedido que vai ao Legislativo Estadual para reconhecimento do Consegue de utilidade pública estadual. Então, seria para verbas, para disponibilidade de valores, porque o Consegue é um órgão que não tem disponibilidade de valores. A gente tem as entidades, né, que disponibilizam um valor para. Disponibiliza valores para o Consegue ajudar as forças de segurança. Então foi encaminhado, é lento, agora é uma fase, né, eleitoral, então vai dar uma parada, mas a gente está correndo atrás disso também, né, porque é de suma importância que seja disponibilizado valores para o Consegue repassar as forças de segurança. Sempre está nessa busca, né? Então agora também teve a instalação das câmeras, que já foi falado aqui várias vezes, que nesse fato do fim de semana, com certeza as câmeras ajudaram na identificação, né, Chiquinho? Então é importante, foi instalada as câmeras pelo Conselho da Comunidade, que é outro órgão também no qual eu faço parte, que é ligado ao Poder Judiciário, né, doutora Renata, doutora Arthur, né, a juíza, nossa juíza, e o nosso representante do Ministério Público, estão sempre disponíveis, né, dispostos a ajudar na população. E foi disponibilizada essas câmeras em pontos estratégicos da cidade, onde elas fazem leituras de placa. É muito importante, né? Mas para desvendar crimes, né, um caso que nem esse aí foi de suma importância. E aí foi disponibilizado também mais 9 câmeras, né, sargento, de identificação facial, que já está sendo instalado os monitoramentos na Polícia Civil, na PM. Isso, foram todas com contrapartida do município, né? Então quero ressaltar aqui, agradecer ao executivo, né? Sempre solícito também com o Conselho de Segurança, com o Consegue. Porque temos que trabalhar, né, em conjunto, né? O legislativo, já ressalto aqui que Eu convido o pessoal do Legislativo, né, que nossas reuniões são abertas ao público, quiserem participar, sempre é na primeira terça-feira do mês, na sede da Polícia Civil. Então, essas câmaras também teve a contrapartida do município, tanto as de identificação facial, como as de identificação de placas. Né? Então, já quero ressaltar aqui, agradecer todo esse empenho, que sem a contrapartida a gente não consegue, né, Chiquinho?
1: O pessoal fazendo cada um a sua parte, você alcança o objetivo com certeza, né?
2: Devagarzinho a gente vai chegando em algum lugar, né?
1: Inclusive o vereador Edson Rolim também participando do programa. Isso. E falando aqui com relação à questão da rodoviária, que nessas situações fica até complicado para o cidadão embarque e desembarque ali na rodoviária, né?
2: Exatamente, né? Então ali também, né? Identificação ali com placas e é importante com câmeras, né? É importante isso, né?
1: Muito bem, são 9 da manhã com mais 17 minutos e meio. Conversar um pouquinho também com o Rodrigo Prestes, ele que é o criador de um aplicativo que vai beneficiar as forças de segurança, né? Fala para a gente um pouquinho, amigo Rodrigo Prestes. Estava comentando com o Rodrigo dos tempos antigos aí também, né? Mas situações... Mas você chega lá, né? Você chega lá. Rodrigo, bom dia.
3: Bom dia, Chiquinho. Bom dia, Sargento Ademir. Bom dia, doutora Eide. E um bom dia aos ouvintes da Rádio Cristal. Satisfação em revê-lo, amigo das antigas. Outro mês a gente relembra alguns fatos aí do passado, né?
1: Exatamente.
3: Então, eu, só para me apresentar, a grande maioria do município me conhece, mas eu estou há vários anos aí no mercado, como técnico agrícola, né? Perito. E a última graduação que eu tive foi como geógrafo, né? Bacharel em geografia. E aí, na final de conclusão do meu curso, eu acabei fazendo um trabalho, um TCC voltado ao georreferenciamento aí das estradas rurais, enfim, relacionado ao município de Marmeleiro. E nesse trabalho eu acabei, sabe, Chiquinho, mapeando aí todas as estradas do município, né? Tanto as estradas principais, estradas secundárias, estradas de acesso. E aí no meu projeto fui um pouco audacioso no levantamento. E bem na época que eu estava fazendo esse levantamento, deu a pandemia. E a gente ficou aí praticamente um ano sem aula na Unioeste. E eu aproveitei dar uma incrementada maior nele, até por questão de ter tempo de estar fazendo. Né? E eu acabei delimitando aí todas as comunidades rurais do município de Marmeleiro, todos os centros sociais, a parte de ponte, bueiro, localização das propriedades em si, né, através de buscas, né, junto a sites que já tem do governo, como o próprio SICAR, que é do Cadastro Ambiental Rural, o site do INCRA, que é a questão do CCIR, que tem as propriedades mapeadas. E com isso eu criei um mapeamento aí geral aí da realidade do município de Marmeleiro. A partir disso, né, eu fiz então meu estágio na época no setor rodoviário de Marmeleiro. Então eu fiz o estágio na prefeitura de Marmeleiro. E aí a partir disso eu trabalhei com um aplicativo na época, né, e com um programa chamado QGIS. E lá dentro eu consegui digitalizar todas essas informações, né. E além disso, paralelamente a isso, foi desenvolvido um aplicativo para tu ter no celular, foi descarregado esses dados, e a partir dali você consegue, por exemplo, estou aqui na Rádio Cristal, quero ir numa determinada propriedade, ou percorrer um determinado trajeto. Ele vai me dar quantos quilômetros tem para mim ir, qual que é a direção para mim ir e o tempo real para mim chegar lá. Ou se eu quiser somente o local onde eu quero chegar, ele também vai me dar um ponto de localização para mim poder chegar até lá. Então, a partir disso, eu terminei o meu curso, né? Fui aprovado no curso de geógrafo e acabei fazendo um artigo sobre isso. E esse meu artigo, a gente cadastrou no CREA Paraná para concorrer. E eu acabei sendo premiado e tirei o primeiro lugar no estado do Paraná, na nível de geotecnologia, relacionado a esse trabalho. E aí você ficou, né, doutora Eide, Sargento Ademir, esse trabalho ali pronto, guardado, E aí um belo dia a gente conversando com a doutora, né, e conversando com o CONSEG, a doutora sentiu a necessidade e viu que a gente poderia estar disponibilizando isso para a sociedade e aí para a polícia militar, através...
1: Uma ferramenta mais para auxiliar.
3: Isso, através do sargento, né? E a gente acabou sendo convidado para uma reunião no CONSEG, apresentamos de uma forma bem específica, e agora o próximo passo é nós fazer alguns ajustes, né, algumas atualizações nesse banco de dados, e aí está disponibilizando para a Polícia Militar, para o CONSEG, esse aplicativo, e é uma forma minha, enquanto munícipe do Marmeleiro, como pessoa e como profissional, eu estar dando a minha contribuição à sociedade de Marmeleiro, né. Então, fiquei muito feliz pelo convite através da doutora Edi, que é presidente do CONSEG. Agradeço muito à Polícia Militar, na pessoa do sargento Ademir, por essa oportunidade. E, com certeza, a gente vai estar disponibilizando isso. E para a Polícia Militar estar usando, a questão de segurança no município é muito importante.
1: Primordial, né?
3: Primordial. E aí, conforme no decorrer da coisa, se precisar ir atualizando também mais, né, doutora? A gente vai atualizando. Mas, enfim, a princípio é isso, né, Chiquinho? A gente tem mapeado todo o município, desde a questão do perímetro do município, das estradas, dos acessos às propriedades, os centros comunitários. Enfim, é uma ferramenta que, com certeza, vai vindo de encontro com uma necessidade de agilidade para a polícia e para a sociedade, né?
1: E quem sabe futuramente para outras entidades aí também?
3: Com certeza, ele tem uma riqueza de dados, né? Então, como eu falei, que a gente não consegue, a gente apresentou de uma forma mais enxuta, mas agora, até a gente conversou com o sargento Ademir, no que tiver pronto, a gente vai fazer uma reunião, né? Para estar apresentando o próprio aplicativo com os dados para o sargento e os demais soldados, da própria doutora Ediane, e aí ali vai poder se ter a real noção da riqueza de dados que tem e o quanto ele vai ser importante para esse monitoramento e para se ter em si o trabalho, né? Então eu tô muito feliz em poder estar ajudando, né, o CONSEG, muito feliz em poder estar ajudando a Polícia Militar e, claro, a população de Marmeleiro.
1: Tá certo, Rodrigo. Mais alguma coisa a acrescentar aos nossos ouvintes aí?
3: Não, eu acredito que agora o próximo passo é a gente terminar, estamos atualizando ele, depois ter essa reunião com o sargento e a doutora, e entregar esse aplicativo, a gente instalar ele, mostrar como se trabalha com ele, qual que é as funções que ele tem, e aí deixar eles bem afiados para poder estar usando isso e eu estar usando da melhor maneira. Então essa é a minha contribuição enquanto pessoa, enquanto cidadão, enquanto munícipe, né?
1: Muito bem. Esse foi o amigo Rodrigo Prestes, doutora Ediane, sargento Ademir. Ficamos aqui. Mais alguma coisa? O sargento tem mais um complemento aí para trazer para a gente aqui, para os nossos ouvintes da Cristal FM.
0: Então, Chiquinho, falando aqui sobre as câmeras, inicialmente, que a doutora, né, deu uma enfatizada, é o porquê que nós, da Polícia Militar, né, defendemos e sempre incentivamos que a população mantenha em suas propriedades e também o município, né, auxilie com monitoramentos de câmeras. Aqui em Marmeleiro, como a doutora já explanou anteriormente, nós agora já foi instalado, já está em funcionamento, inclusive, as câmeras da PROC no município, que são, se eu não me engano, 42 câmeras no total, mas são 9 ou 10 aí que tem LPR, que é a identificação de placas, que auxilia muito aí no monitoramento de pessoas, né, envolvidas com crime de furtos na região, né? Crimes de tráfico de droga, crimes de contrabando e descaminho, enfim, vai auxiliar muito as forças de segurança. E também, como a doutora Ediane explanou aqui, né, através do Conselho de Comunidade foi conseguido ainda mais 3 câmeras aí também, que vão auxiliar e ajudar as forças de segurança. É muito importante, né, o que a gente sempre defende, que a câmera, além dela inibir as ações criminosas ali, porque quando o vagabundo, né, o vagabundo ele não quer ser exposto, E quando ele percebe que tem uma câmera, alguma coisa que vai identificar ele, ele acaba, às vezes, indo para outro local. Então, por isso que é importante, né, essa situação de câmeras. E se ele fazer, né, agir e cometer o crime, né, a câmera vai auxiliar muito nós ali, para nós buscar os indícios e da autoria da criminalidade para poder, posteriormente, punir esse cidadão, né, que praticou o crime, né. A situação aqui com o trabalho aqui do Rodrigo Prestes também, né, a gente agradece muito a colaboração, né, a espontaneidade dele trazer esse trabalho e auxiliar nós, porque com certeza vai auxiliar bastante. Eu já conversei com ele, já ajustamos, né, ele vai atualizar o aplicativo conforme ele informou, e posteriormente a gente vai fazer uma reunião aí com todo o nosso efetivo para ele apresentar, né, o funcionamento desse aplicativo aqui em Marmeleiro. Com isso, com certeza, né, vai melhorar aí o nosso atendimento, né, na busca de propriedades, nos nossos deslocamentos, né, para a gente localizar aí os locais que estejam necessitando de emergência e de atendimento da Polícia Militar. Então, vai ser um aplicativo muito bom, não só para nós, né, mas para a Polícia Civil, com certeza, e também até a Prefeitura, né, se eles quiserem usar esse trabalho aí, né, talvez para fazer algum trabalho, né, tanto na área urbana quanto na área rural, vai ser muito bom esse trabalho dele aí, e vai auxiliar bastante. Dessa forma, eu me coloco à disposição, Chiquinho, aí da população, qualquer situação aí, procurar a Polícia Militar, quiser conversar, só nos procurar aí no pelotão, o Subtenente Melo, nosso comandante, sempre está ali. Eu, agora, ficando mais em Renascença, né, a gente fica à disposição, né, para passar informação pessoalmente, passar ali pelo telefone, sempre à disposição. Lembrando, né, que a Polícia Militar trabalha 24 horas por dia através das equipes de RPA, então qualquer situação emergencial aí, acionar nós aí para nós deslocar, fazer o atendimento.
1: Sargento Admiro, uma outra situação com relação a ameaças e extorsões por telefone. Algumas pessoas, tenho informação disso, você faz um Pix para mim, você me paga, eu cedo essa informação para você.
0: Bem lembrado, Chiquinho, inclusive, referente a esse homicídio que aconteceu no final de semana, na data de ontem, teve várias tentativas de golpes a comerciantes aqui em Marmeleiro, né, passando informações bem precisas referente ao fato aí, e fazendo ameaças aos comerciantes e solicitando um valor, né. E assim, isso com certeza se trata de golpe, né? Provavelmente estes indivíduos, inclusive, estão presos em algum local, em alguma penitenciária do nosso Brasil, e infelizmente com acesso a telefones aí, e praticando esses tipos de golpes, porque geralmente esses tipos de golpes partem de locais, de presídios aí, e de pessoas que estão presas. Então, a gente orienta a população, né, que não dê atenção, mandar mensagem já de início, já bloqueie, não deixa se prolongar a conversa, porque assim, geralmente eles fazem uma pesquisa antes, né, de nome do comerciante, o que ele faz no município, e a partir dali ele tem essas informações para tentar dar o golpe. Aconteceu também durante a semana aqui um golpe de Pix, né? Se eu não me engano, chegou um cidadão aí e comprou uma betoneira num comércio e passou o falso Pix ali, que eu não sei bem como que funciona. Eu acho que ele faz um Pix ali com um agendamento, depois ele cancela, né? Inclusive ontem esse indivíduo foi abordado em Manfrinópolis, ele já tinha praticado outro crime em Nova Esperança do Sudoeste. Então, é importante que a população se atente a esse tipo de situação também, né? Sempre verificar, né, se realmente entrou o dinheiro na conta, né? E não entregar nada, não entregar o bem até que se tenha o valor ali a receber pelo bem. Então, prestar muita atenção nisso, né? E essas situações de mensagens, né, sempre prestar atenção. Às vezes esses indivíduos, eles usam o nome de pessoas influentes no município, pessoas conhecidas ou até parentes das vítimas, né? E sempre, se desconfiar de alguma coisa, né, entrar em contato, fazer uma ligação de vídeo, né, com aquela pessoa, para ver se realmente se trata daquela pessoa que está falando que é ali, para daí sim, se quiser, né, emprestar um valor ou fazer um Pix para alguém, daí se certificar antes, né, se realmente é a pessoa. Então a gente alerta quanto a isso também.
1: Tem uma senhora perguntando aqui, ó, tem uns boatos contra uma mulher que não deve nada, o que fazer? Tem que se defender, né?
0: Ah, sim, a situação de ameaça, né? Acho que bem lembrado. É importante que a população faça o boletim de ocorrência, né? Sobre qualquer situação de crime. A gente já comentou aqui, inclusive, outra vez com a doutora Edjane, né? A importância de se ter o registro de boletins de ocorrência, porque é com base nesses dados que os nossos governantes, os nossos comandantes se embasam para mandar efetivo para as regiões, para mandar equipamento para as polícias trabalharem, viatura, né, efetivo policial. Então é importante que todas essas situações que se envolva problemas de segurança pública, ameaça, enfim, qualquer situação de crime, que se faça o boletim de ocorrência. Se não conseguir fazer online, né, aqui em Marmeleiro tem a Polícia Civil, desloque até a Polícia Civil, façam os boletins. Renascença tem a Polícia Militar, né? Entre em contato ali por aquele número, porque hoje a gente está com um pouco de dificuldade no efetivo ali, às vezes vai lá, não vai achar ninguém, mas entre em contato com o número ali, agenda um horário para ir lá, a gente vai lá, vai atender, ou se preferir pode vir até Marmeleiro fazer a ocorrência aqui na Polícia Civil, e Flor da Serra sempre tem lá durante a semana a comandante que fica ali também no destacamento. Tem o celular lá que pode entrar em contato para também fazer esse boletim de ocorrência, solicitar a equipe para que vá até o local e faça esse boletim de ocorrência. Isso é muito importante que se tenha esses registros aí para gerar dados estatísticos aí para a gente poder, né, requisitar, como eu comentei, viatura, efetivo policial, e não só da parte da Polícia Militar, mas também da Polícia Civil, né? E também é embasado nesses dados criminais aí para manter no município um bom efetivo para suprir essa necessidade que a população tem.
1: Agradeço então ao Sargento Admiro, doutora Ediane e também ao Rodrigo Prestes pela participação. Quarta-feira tem mais programa Conversa com a Polícia.
0: Positivo, Chiquinho. Acho que na próxima quarta-feira aí, a princípio vem o Subtenente Mello, mas se ele não vir, eu vou comparecer aí para a gente falar sobre as ocorrências aí que vai acontecer até lá, né?
1: Valeu, muito obrigado mais uma vez, né? O Sargento Admiro, doutora Ediane e o Rodrigo estiveram abordando alguns assuntos pertinentes com relação à segurança. 9 da manhã, mais 34 minutos.

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O 9 com 42, faltando 18 para as 10. Daqui a pouquinho tem Padre Reginaldo.

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1: 9 da manhã, 44 minutos e meio. 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
0: Bom dia, Dom Nereu Mizerski. Mandou aqui, bom dia, Mestre Chiquinho. Uma música dos Incríveis, Isso é a Felicidade. Vamos rodar um pedacinho aqui, né?
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0: Os Talos Incríveis.
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0: O Ali Schmidt, bom dia para Nadir também, né? Vereu e a Nadir na audiência. Chico manda música. O Vande, popular alemão da Itaíba. É o corpo esgolepado, hoje não vai dar tempo isso aí, né? Quem mais aqui? Rose Cantora, bom dia, tudo de bom para ti. Obrigado pela audiência, obrigado pela companhia. É, e dele chuva, né? Ah, amor distante, vamos rodar amanhã, né? Porque hoje tá já no finalzinho do programa. Aurildo Cisnande, bom dia! Tá. Então tá bom, né? Pediu música também, não vai dar tempo. De tarde nós rodamos aí no programa. E mais, a Jussara mandou o quê aqui? Quarta-feira, onde estiver, Deus te guarde, por onde andar, Deus te guie. O que decidir, Deus te ilumine. E em todos os dias da sua vida, Deus te abençoe. Bom dia.
2: Bom dia, bom dia.
0: Dia.
2: Toca uma música para nós ouvir aí. Daí muita chuva hoje, amanhã.
0: Hoje, amanhã, segundo a previsão, não tem chuva, né? É, segundo os entendidos. Mas para nós, belos mortais aí, sei não, né? Já acho que já tava bom de água. Uma roupaiada para ajeitar lá em casa. Aí complica com o tal de tempo desse jeito aí, né? É verdade. Tchau e benção, meu povo. Eu volto no Vanguarda Esportiva. Depois no Comunicação às 13 horas, às 17 no Mix da Saudade, às 18 no Hora do Gaúcho.

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0: Louvado seja nosso Senhor Jesus Cristo, para sempre seja louvado. Queridos filhos e filhas, é quarta-feira, quarta mariana. Mais do que nunca, vamos dizer, rogai por nós, Santa Mãe de Deus, para que sejamos dignos das promessas de Cristo. Gemendo e chorando neste vale de lágrimas, rogai por nós, Santa Mãe de Deus, é quarta mariana, Nossa Senhora do Carmo, a madrinha da obra evangelizar é preciso ainda, no mês de julho, dedicado a Nossa Senhora do Carmo. Filhos amados, povo querido, estamos começando a experiência de Deus e nós estamos nesta novena que eu estimulo você a não quebrar. Faça essa novena seríssimo. Novena do preciosíssimo sangue de Jesus. Senhor, derramai uma gota do seu preciosíssimo sangue sobre nós. Hoje, quarta-feira, também é dia de Santa Maria Madalena, Maria de Magdala. E sobre isso nós vamos refletir. Quero saudar a todos a partir da Rádio Evangelizar, de onde tudo começa. Saúdo as rádios irmãs, cujos nomes cito neste momento.
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0: Eu quero ser curado por intercessão de Maria. Eu quero ser curado. Quero saudar a você pela TV Evangelizar, sinal digital em todo o país, em várias cidades, canal aberto. Saúdo você que está acompanhando agora, já está lá no YouTube, Padre Manzotti Oficial, interagindo, mandando sua mensagem, acompanhando a experiência de Deus, mandando corações. Vamos lá, povo de Deus, mande corações, mande rosas à Nossa Senhora. É quarta mariana, vai lá. Quero saudar a você pelo aplicativo da Associação Evangelizar é Preciso e todas as plataformas digitais. Amado povo de Deus, vamos juntos passar esta hora abençoada. Muitos motivos para rezarmos. Então, comece como deve ser. Em nome do Pai, do Filho e do Espírito Santo. Amém. Hoje, ao celebrar Maria de Magdala, Santa Maria Madalena, o Evangelho é próprio. No primeiro dia da semana, Maria Madalena foi ao túmulo de Jesus, bem de madrugada, quando ainda estava escuro, e viu que a pedra tinha sido retirada do túmulo. Então, ela saiu correndo, foi encontrar Simão Pedro e outro discípulo, aquele que Jesus amava, e lhes disse: tiraram o Senhor do túmulo e não sabemos onde o colocaram. Maria estava do lado de fora do túmulo, chorando, chorando. Enquanto chorava, preste atenção, chorando, enquanto chorava, inclinou-se e olhou para dentro do túmulo. Viu então dois anjos vestidos de branco, sentados onde tinha sido posto o corpo de Jesus, uma à cabeceira, outra aos pés. Os anjos perguntaram: mulher, por que choras? Terceira vez que aparece este verbo. Mas agora os anjos perguntam: mulher, por que choras? Ela respondeu: levaram meu Senhor e não sei onde o colocaram. Tendo dito isto, Maria voltou-se para trás e viu Jesus de pé, mas não sabia que era Jesus. Jesus perguntou-lhe: atenção, mulher, por que choras? Quarta vez. O que procuras? Pensando que era o jardineiro, Maria disse: Senhor, se foste tu que o levaste, dize-me agora onde o colocaste, eu irei buscar. Então Jesus disse: Maria. Ela voltou-se e exclamou em hebraico: Rabone, que quer dizer mestre. Jesus disse: não me segures, ainda não subi para junto do Pai. Mas vai dizer aos meus irmãos: subo para junto de vós, o vosso Pai, meu Deus e vosso Deus. Então Maria foi anunciar aos discípulos: eu vi o Senhor! E contou o que lhe tinha dito. Senhor, amado meu, esse amado de Maria de Magdala, da cidade de Magdala. Senhor, e contou o que lhe tinha dito. Senhor, amado meu, esse amado de Maria.

0: perto de Jesus. A Sagrada Escritura diz que ela estava ao pé da cruz de Jesus, junto com a mãe de Jesus, Maria Nossa Senhora. E a ela foi dado o privilégio de ser a primeira de ver o ressuscitado. Mas hoje, quatro vezes no Evangelho aparece a pergunta: por que choras? Primeiro, o Evangelho diz que ela chorava. Depois os anjos perguntaram: por que choras? E hoje a pergunta é feita a você. E pelas imagens, pelo som, eu entro na sua vida e faço a pergunta dos anjos e a pergunta de Jesus: por que choras? Por que hoje você chora? Padre, eu não estou chorando. Mas por que você está triste? Por que você está acabrunhado? Por que você está depressivo? Por que você está abatido? As lágrimas, o estado de prostração, impedia Maria Madalena de reconhecer Jesus. Às vezes, e quase sempre, o desânimo, a angústia, a depressão, as lágrimas que correm em nossos olhos nos cegam. E nós vemos um horizonte muito curto, um horizonte que não vai além da morte, a morte biológica. Então a pergunta é: por que choras? Eu estou aqui, eu estou ressuscitado. Padre, não diga para mim, diga para Jesus. É o desemprego, por que choras? Essa doença, por que choras? Esta pessoa que está definhando numa cama, por que choras? É uma depressão que não sai, por que choras? É uma angústia que eu carrego no peito, por que choras? E o Senhor, a cada resposta, está dizendo: Maria, Reginaldo, José, Antônio, eu estou aqui, eu estou vivo, eu estou com você. Amado meu, toma o que é teu. Amado meu, eu volto já. Volte comigo neste dia tão especial, esta quarta mariana. Voltamos já.
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0: filhos e filhas, nós começamos com a música. Ah, eu quero ser curado por intercessão de Maria. Então, o dia todo hoje, qual a intenção que você quer colocar? E pedir Nossa Senhora, Mãezinha do Céu, Mãezinha do Céu, peça a teu filho Jesus que derrame uma gota do seu preciosíssimo sangue sobre esta causa. Eu vou repetir de novo. Vai lá. Ei, você está nas panelas? Ei, você está mexendo com a obra aí, homem de Deus? Você está com o radinho ligado? Você está no presídio me acompanhando? Você está no hospital? Você está numa enfermaria? Você está numa fila? Onde você está dirigindo? Está no metrô? Está na roça? Então repita comigo. Nossa Senhora, Mãezinha do Céu, Mãezinha do Céu, peça a teu filho Jesus que derrame uma gota do seu preciosíssimo sangue sobre esta enfermidade, sobre esta causa, sobre esta necessidade. Fale com todo o coração. Eu acredito nisso, Senhor. Eu confio nisso, Senhor. E eu digo para você, se você quer que seu nome seja levado na missa do meio-dia hoje, eu vou presidir, 0800-410-6060. Fala com os nossos atendentes, é a melhor forma. Ou mande um WhatsApp, 41-3221-6060. Mande a sua intenção. Priscila, que a paz de Jesus esteja com você, Priscila.
1: Sua bênção, padre. Bom dia.
0: Deus abençoe. Você fala de onde, Priscila?
1: De Itabira, Minas Gerais.
0: Priscila de Itabira, Minas Gerais. Como é que você me acompanha ali, Itabira? E me abraça todo o povo mineiro, em particular Itabira.
1: Eu acompanho o senhor pelo YouTube.
0: Meu abraço ao YouTube. Mas você sabia que Itabira tem TV Evangelizar Canal Aberto?
1: Não sabia, padre.
0: Ô, filho, então depois que você desligar, você tenta sintonizar o 16.1 na sua TV. Aí você vai me ver. Você não vai só me escutar, você vai me ver. Tem também a Rádio Itabira. Diga lá, filha.
1: Padre, eu gostaria de pedir oração pelo meu marido, o Euler Fernandes.
0: Eu não entendi o primeiro nome.
1: Euler dos Anjos Euler. Fernandes.
0: Tá.
1: Isso.
0: O que está acontecendo com ele?
1: Padre, há mais ou menos 2 semanas e meia, ele foi diagnosticado com câncer de mama em estágio 2.
0: Entendi. É um caso raro, né, para os homens, sim, mas é violento.
1: E maligno.
0: Entendi.
1: Ele tenta ser forte para tentar passar força para a gente, mas durante a madrugada eu vejo como ele fica.
0: Entendi.
1: E fico quieta no meu canto para ele ver que eu não estou nervosa.
0: Entendi.
1: Mas choro o tempo todo, padre, porque eu tenho alguns traumas que em 2018 uma tia minha faleceu no meu braço.
0: Entendi.
1: E em 2021 eu tive outra perda. De manhã eu perdi meu avô.
0: Meus sentimentos.
1: E à noite eu perdi a minha tia, que morreu também nos meus braços.
0: Meus sentimentos, filha.
1: E ano passado a minha sogra morreu nos meus braços.
0: Puxa.
1: E eu não consigo. Eu não aguento mais, padre, perder mais ninguém.
0: Tá. Filha, enquanto você falava que as pessoas morriam nos seus braços, partiam para o céu. Eu me veio à memória de Nossa Senhora com Jesus nos braços, seu filho morto. Então você tem uma grande missão, filha, de confortar. Mas eu entendo suas lágrimas, porque se trata agora do seu marido, você está vendo o sofrimento dele. Você está sendo forte, é uma mulher de fé. Eu lhe digo, você é uma mulher de fé. E você disse, eu não aguento mais. Deus está do teu lado, filho. Te fortalecendo.
1: Amém.
0: Deus está te fortalecendo e nós vamos rezar agora por ele. E eu lhe digo, por mais que seja uma doença bastante rara para os homens, a medicina está muito avançada. Não se desespere.
1: Sim.
0: Não pense que já é o obituário. Não, não pense assim. Eu quero que você reze comigo agora e peço a todos os intercessores, homens, mulheres, sacerdotes, se tiver alguém me acompanhando, e sei que tem. Às vezes eu escuto padres dizendo, olha, eu acompanho e rezo. Nós vamos rezar. Inclusive eu convido quem está me acompanhando a estender as mãos. Repita comigo, Priscila. Senhor Jesus.
1: Senhor Jesus.
0: Nas tuas santas chagas.
1: Nas tuas santas chagas.
0: Dolorosas e gloriosas.
1: Dolorosas e gloriosas.
0: Eu entrego, Senhor.
1: Eu entrego, Senhor.
0: O meu marido.
1: O meu marido.
0: Peço, Jesus.
1: Peço, Jesus.
0: Que uma gota do preciosíssimo sangue.
1: Que uma gota do preciosíssimo sangue.
0: Recaia sobre ele.
1: Recaia sobre ele.
0: E retire as células cancerígenas.
1: E retire as células cancerígenas.
0: Dai força emocional.
1: Dai força emocional.
0: Física.
1: Física.
0: E espiritual.
1: E espiritual.
0: Para enfrentarmos este problema.
1: Para enfrentarmos este problema.
0: E eu creio, Jesus.
1: Eu creio, Jesus.
0: Que proclamaremos a cura.
1: Que proclamaremos a cura.
0: E a vitória.
1: E a vitória.
0: Senhor Jesus, Deus de misericórdia, eu rezo pelo...
1: Senhor Jesus.
0: Eu, Leranjos, e rezo por todos aqueles que receberam uma notícia de câncer. Senhor Jesus, eu peço nesse momento. Foi por tua vontade que a Priscila, enquanto milhares de pessoas tentavam, conseguiu a ligação. Então, Senhor Deus, nós te pedimos, hoje aparece o câncer. E Nossa Senhora, peça a Jesus que estas pessoas sejam curadas e que essas células cancerígenas sejam destruídas. Curai, Jesus. Curai, Jesus. Curai, Jesus. Amém. Diga amém, Priscila.
1: Amém, Padre.
0: Amém. O que você ia falar, querida?
1: Eu acho que estou muito nervosa. Padre, lembrei. Eu gostaria de pedir para o senhor fazer uma oração também para o meu amigo, o Ivan Santos Mota.
0: Tá.
1: Ele sofreu uma AVC no princípio do mês, 15 dias após a irmã dele falecer.
0: Meu Deus.
1: E a situação dele não está muito boa. Já colocaram ele no paliativo completo.
0: Entendi.
1: E ele precisa muito descansar, Padre. Porque ele é um rapaz guerreiro, muito bom de coração. E não merece sofrer.
0: Filha, a gente julga assim. Nessas horas, a gente pode pedir, Senhor, tenha misericórdia. A frase é esta. Ninguém fica um minuto a mais vivo se não for a vontade de Deus.
1: Verdade, Padre.
0: E ninguém vai um minuto antes se não for a vontade de Deus. Verdade. Então, por mais que a gente olhe, e eu tenho um cunhado meu, que Olívio, que tenho rezado muito, que também está definhando numa cama, e eu acompanho o sofrimento da minha irmã Jandira, da filha Rosângela, e todos nós. Mas o que eu tenho rezado é a misericórdia. Você entendeu, filha?
1: Entendi, Padre.
0: É o que podemos e devemos pedir. Tenha misericórdia, Senhor, mas eu levarei. Hoje, se você acompanhar a missa do meio-dia, vai estar o seu nome, o nome do seu marido e o nome do Ivan. Que Deus abençoe. Eu vou para o intervalo e volto já. Volte comigo.
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0: Eu falava com a Priscila e a Priscila foi a voz de muitas pessoas que estão numa luta contra o câncer. E muitos que estão definhando num leito. Às vezes, como a vida, como ela disse, está vegetando. E fica sempre esse apelo: Senhor, seja feita a tua vontade, assim na terra como no céu. Uma das petições do Pai Nosso. Tenha misericórdia desta pessoa, Senhor. Priscila de Itabira, Minas Gerais. Lá temos a TV Evangelizar. Priscila, sintoniza. TV Evangelizar, canal 16.1. Corneta, sacristão. Rádio Itabira FM. Célia Menezes. Zé Vacante. E filhos e filhas, você não está gostando dessa semana que eu estou explicando sobre os dons carismáticos? Eu estou falando sobre 1 Coríntios, capítulo 12. E eu já fiz a leitura de Corinto e muitas vezes passei rápido. Este ano e nesta semana, eu estou explicando sobre os dons carismáticos. Inclusive, percebi que a adesão não está lá aquela coisa não. Vamos lá. Está lá, ó, a leitura de ontem, antes de ontem. Você não gostaria de ver? Por favor, vai lá, leitura orante. Nós temos a leitura orante sobre... Ah, é que está faltando uma palavra, né? Sobre quais são os aspectos. Talvez renomeá-la, dizendo quais são os temas tratados. Hoje, nós iremos tratar a partir... da sequência. Bíblia aberta, cartilha de oração. E de novo, iremos um versículo e meio. Eu quero explicar, quero dar essa catequese. 1 Coríntios, capítulo 12, versículo 10b, 11. 10b quer dizer que é só um pedaço. 10b, 11. Até agora, e volto a dizer que você tem essas explicações, foram rápidas, é verdade, mas você as tem no Leitura Orante, lá no YouTube Padre Manzotti, que foi a mensagem de sabedoria, a mensagem de conhecimento, depois o espírito da fé, depois o poder, o dom da cura, existe, padre, está lá. Depois, o dom de fazer milagres, o dom carismático de anunciar a mensagem de Deus. Foram seis. Agora sigamos. Continua Paulo. Ainda, outra pessoa recebe a capacidade para saber a diferença entre os dons que vêm do Espírito e os que não vêm dele. Para uma pessoa, o Espírito dá capacidade de falar em línguas estranhas. Para outros, ele dá a capacidade de interpretar o que essas línguas querem dizer. Porém, um só é o mesmo Espírito. Quem faz tudo isso, ele dá um dom diferente para cada pessoa, conforme ele quer. Repito o texto para explicar. É o mesmo Espírito. Lembre-se daqueles pontos. Para edificação da igreja, não para usufruto próprio, para o serviço. É um dom do Espírito Santo que nós podemos pedir, devemos pedir. Ele pode nos dar esses dons carismáticos. Como eu disse, hoje, de falar em línguas estranhas, a capacidade de interpretar essas línguas, o que elas querem dizer, mas tudo é um só Espírito. Então já comece dizendo comigo: Veni Creator Spiritus, vem Espírito Santo, e dai hoje os dons carismáticos. O que é o discernimento dos espíritos? É o dom da revelação. A finalidade deste dom é ajudar a reconhecer a origem dos pensamentos, inspirações, palavras. Às vezes nós não sabemos o que é que está me inspirando. É o bem ou é o mal? Santa Teresa dizia, eu não quero ter visões, porque eu tenho dificuldade, e dizia às suas noviças, para saber se a visão era de Deus ou do diabo, porque o diabo se disfarça. Lembre-se, o diabo perdeu a santidade, mas não a inteligência angelical. Ele é astuto. É para distinguir aquilo que está agindo em nós, é de Deus ou do maligno. O dom carismático do discernimento, permitindo perceber interiormente a origem espiritual. E para que serve? Ajuda para que tomemos decisões acertadas. Esse dom do Espírito Santo permite reconhecer a vontade de Deus, orienta o exercício dos demais carismas, protege a comunidade contra os enganos e falsas inspirações. O dom carismático do discernimento fortalece a missão pastoral e a vida de oração. Como crescer neste dom? Pedindo ao Espírito Santo, cultivando na oração, na leitura da palavra de Deus, na vida sacramental, ser fiel à doutrina e fiel à igreja. Lembrando que os frutos é que iremos reconhecer a árvore. Falar em línguas, outro dom carismático, é uma inspiração do Espírito Santo que vem junto com profecia e interpretação. O que é o dom das línguas? É uma oração inspirada no Espírito Santo, que a pessoa, você já viu isso, rezar em línguas fica mais fácil. Há uma diferença, mas só para que você entenda, rezar em línguas significa você dizer palavras ou sons com mais liberdade e intimidade com Deus. Um louvor e adoração a Deus, ação de graças. É um crescimento espiritual. Inclusive foi a segunda leitura de domingo que o Espírito Santo em nós faz nos rezar com gemidos inefáveis. Isso fortalece a intimidade com o Senhor, ajuda a rezar mesmo quando não temos palavras, edifica espiritualmente quem pratica, prepara a pessoa para receber outros dons. O falar em línguas pode ser o dom menor, mas ele ajuda a preparar para receber outros dons. Nos Atos dos Apóstolos aconteceu a glossolalia, que foi os sons inspirados pelo Espírito Santo. Mas também tem pessoas que falam língua humana que o ser humano desconhece. Repito, o dom de línguas favorece a união com Deus, rompe barreiras como medo, vergonha, autossuficiência, fortalece a visão, a vida de oração, abre caminho para os carismas, contribui para a santificação da unidade e da comunidade. Eu paro por aqui e volto depois do intervalo fazendo uma oração ao Espírito Santo para que nos dê estes dons e carisma, o batismo no Espírito Santo. Voltamos já.
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0: ainda na leitura orante. E eu convido você a rever as leituras orantes dos últimos dias. Nós falávamos sobre os dons do Espírito Santo. Então, peça agora comigo. Batiza-me, Senhor, com teu Espírito. Dai-me, Senhor, o Espírito Santo de Deus. Batiza-me, Senhor. Não outro batismo, é um só batismo. Em nome do Pai, do Filho e do Espírito Santo. Mas esse batismo do Espírito Santo, Senhor, que eu peço hoje, e se for da tua vontade, Senhor, dai-me os dons carismáticos, e que a partir deles eu possa servir melhor a igreja. Enviai o vosso Espírito sobre mim, Senhor. Enviai o vosso Espírito sobre mim, Senhor. Derramai vossos dons, que eu quero servir a igreja e a comunidade. E sei que o teu Espírito é abundante em dons, para tudo que você está fazendo e reze. Vem, Espírito Santo, sobre mim. Eu já estou a serviço, eu sou catequista, dai-me o teu Espírito Santo. Eu sirvo a igreja na liturgia, dai-me teu Espírito Santo. Eu sirvo na caridade, dai-me teu Espírito Santo. Eu sou de grupo de oração, dai-me teu Espírito Santo. Eu sou do grupo das capelinhas mensageiras das Santas Chagas, dai-me teu Espírito Santo. Senhor, eu sou ministro da palavra, dai-me teu Espírito Santo, Senhor, mais abundantemente. Enviai o vosso Espírito, Senhor, e tudo será criado, e renovareis a face da terra. Dai-me, Senhor, o batismo no Espírito Santo, e dai-me, segundo a vossa vontade e vosso querer, estes dons carismáticos. Eu me coloco como receptáculo, eu me coloco, Senhor, como um vaso aberto, de barro, frágil, para receber estes dons carismáticos, Senhor. Eu te peço essa graça que Paulo falou das primeiras comunidades, mas que hoje é muito presente. Vem, Espírito Santo de Deus. Amém. Amém. Esta foi a leitura orante de hoje. Escute esse testemunho.
1: Eu sou Maria, daqui de Manaus, Amazonas. Estou muito feliz por fazer parte dessa obra maravilhosa. Há muitos anos eu tinha esse problema de constipação intestinal. Fui com vários médicos, tomei vários remédios, vários exames, chá, todo chá que ensinava, tomava, certo. Melhorava, mas não ficava curada. E eu, de novena em novena, quinta eucarística, terça das Santas Chagas, orando, pedindo todo dia. Cheguei até o ponto de dizer, eu vou desistir, que eu não vou mais ficar boa, não é possível. Aí eu ouvi o senhor falar uma vez que enquanto a gente não consegue a graça, a gente não para.
0: Isso mesmo.
1: Aí eu disse, Jesus, me perdoe, porque eu estou lhe aperreando muito, mas me ajude, pelo amor de Deus, Jesus. Me ajude a
0: ficar curada. Tem que aperrear mesmo, minha filha.
1: Eu não aguento mais sentir tanta dor, a dor direto, todo dia, acordava de madrugada com dor.
0: Olha que
1: eu fiz uma promessa, que se eu ficasse curada, padre, eu ia mandar o meu testemunho.
0: Estou
1: muito feliz, que eu há muitos anos senti dor e eu estou curada, não estou sentindo mais dor nenhuma.
0: Amém.
1: E eu quero agora falar uma coisa que fazia tempo que eu tinha vontade de falar.
0: O quê?
1: E vou falar agora. Toca o sino, sacristão.
0: Meu abraço, querida Maria, lá de Manaus. Manaus nos transmite pela rádio Logos FM. Gilson Nascimento, meu abraço. Cardeal Arcebispo Dom Leonardo Urich Stein. 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Vanessa, que a paz de Jesus esteja com você, Vanessa.
2: Estou bem, São Padre.
0: Deus abençoe. Você fala de onde?
2: De Jiparaná, Rondônia.
0: Meu abraço, Jiparaná. Como é que você me acompanha?
2: Eu escuto pelo aplicativo.
0: Tá bom, mas ali é uma fartura. Nós temos canal Sim. aberto 15.1. Temos várias rádios que cito depois. Diga lá, Vanessa. Oi, Vanessa.
2: Oi. Pode falar.
0: Não, é você que tem que falar.
2: Ai, eu tô nervosa, desculpa.
0: Fica calmo, filha. Vai lá.
2: Padre, tem 2 semanas que eu tô tentando falar com o senhor. E hoje eu consegui.
0: Então fale.
2: Minha avó tem 87 anos. E ela sofreu uma fratura no fêmur. E tem que passar por uma cirurgia. Ah. Ela é muito fã do senhor. Só que eu tô tão desesperada. Com tanto medo.
0: Como é o nome da vozinha?
2: É Maria Conceição.
0: Maria Conceição. Você pode ter certeza que vamos rezar por ela. Ela está ouvindo?
2: Não, ela está no hospital. Tem 19 dias que ela está no hospital.
0: Quando você for visitá-la, diga para ela que, como obra evangelizar, nós estamos rezando por ela, tá bom? E vai dar certo a cirurgia, filha. Fica calma. Fica calma.
2: É, ela estava no público, né? A gente conseguiu trazer ela para o particular e a cirurgia dela é hoje, 3 horas da tarde.
0: Hoje, 3 horas, horário Isso. do terço das Santas Chagas.
2: Uhum.
0: Tá certo. Então acalma teu coração. Peça assim, Senhor.
2: Senhor.
0: Jesus das Santas Chagas.
2: Jesus das Santas Chagas.
0: Eu entrego a minha avó.
2: Eu entrego a minha
0: avó. A Maria Conceição.
2: A Maria Conceição.
0: Esteja do lado dela, Senhor.
2: Esteja do lado dela.
0: Guia a mão dos cirurgiões.
2: Guia a mão do cirurgião.
0: Que uma gota do seu preciosíssimo sangue caia sobre ela.
2: Que uma gota do preciosíssimo sangue caia sobre ela.
0: Amém.
2: Amém.
0: Que Deus abençoe Vanessa de Jiparaná, Rondônia. Tem um aplicativo, lá nós temos a TV Evangelizar, canal 15.1. Rádio Plan FM, diretor Licomédio, Rádio Alternativa FM, Pedro Bose, Dom Norbert Hans Christopher Foester, de Jiparaná. Escute esse testemunho.
3: Me chamo Socorro Oliveira, moro em Pacatuba, no Ceará. E eu quero testemunhar uma graça que alcancei agora na novena de Nossa Senhora do Carmo. Meu irmão teve um problema muito sério de saúde, precisou fazer uma cirurgia Sim. de crânio aberto. Colocou uma placa e vários pinos no pescoço para continuar Nossa, sustentando mãe. A cabeça. Não pode muito movimentar a cabeça de um lado para outro. Então ele entrou junto ao INSS com a aposentadoria.
0: Certo.
3: E o INSS vinha negando esta aposentadoria.
0: Oh, meu Deus.
3: Quando o senhor começou a novena de Nossa Senhora do Carmo, eu me apeguei a Nossa Senhora do Carmo e fiz o meu pedido a ela com muito amor, com muito carinho, com muita confiança. E a aposentadoria do meu irmão veio.
0: Louvado graça seja Deus.
3: É graça testemunhada. Toca o sino, sacristão.
0: Meu abraço, Socorro de Oliveira, Pacatuba, Ceará. Lá chega a TV Evangelizar, canal 21, de Fortaleza. Ô, saudade de Fortaleza, saudade do meu povo do Ceará. Rádio Jangadeira FM, Milton Turola, Shalom, Padre Dougmar, Rádio Dom Bosco, Padre Magno, Arcebispo Dom Gregório Paixão de Fortaleza. Gente, meu coração espera com alegria para evangelizar. É preciso Fortaleza no finalzinho de outubro. Eu vou, volto já, volte comigo com a novena.
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Hoje é aniversário de Dom Valentim Fagundes de Menezes, da Diocese de Balsas, Maranhão, Juazeiro do Norte, Ceará, completando 115 anos. Mais uma vez, abraço, Ceará querido. Temos lá a TV Evangelizar 39.1. Tá certo, sacristão? Agora sim. Boa Nova FM, Guatemi, Mato Grosso do Sul, Cultura M, Foz de Iguaçu, Paraná, Guaicuí FM, Várzea da Palma, Minas Gerais. Gente, você acredita em catequese? Eu não sei, eu acredito muito que a gente precisa, eu estudo muito. Eu digo menos do que eu deveria, mas eu me esforço. Eu estudo, eu leio, eu vivo com a Bíblia e o Catecismo da Igreja Católica. É verdade. Artigos que vêm, estou sempre me atualizando nas falas do Papa. Por isso eu acredito na catequese. Você escutou a catequese de ontem? Eu falo escutar porque você não precisa perder tempo de me ver. Ah, meu rosto, você já me vê. Eu quero que você escute. Faça das catequeses um podcast. Está em moda, não está? Então é assim, você vai fazer uma esteira, põe teu fone de ouvido, escuta a catequese. Você tá trabalhando, tá lavando louça, pega teu telefone e coloca lá, YouTube Padre Manzotti. O tema de ontem foi: é importante a Eucaristia? Esse é o tema. Talvez você vai querer falar para uma pessoa, ó, vá no domingo e comungue, volte a comungar. Mas às vezes você não tem clareza das razões. Eu chamo de eficácia, da importância. Por que Eucaristia é importante para nós? Por que São Pio dizia que se descobríssemos o valor da Eucaristia, a polícia iria ficar na porta da igreja para segurar a multidão que queria entrar? São Pio. Talvez falta a catequese. Tá lá, YouTube Padre Manzotti. Gente, sexta-feira, dia 31, eu estarei em Araquari, Santa Catarina, na festa do Senhor Bom Jesus de Araquari, povo de Santa Catarina. Se organize na Avenida Nereu Ramos, centro de Araquari, 19h30, Santa Missa, depois um show de evangelização, transmissão pela TV Evangelizar, YouTube Padre Manzotti. Atenção, Estados Unidos, parece longe, mas está perto, 15 e 16 de agosto, eu estarei em Hudson, Massachusetts. Olha, eu estou preparando as palestras, um retiro muito forte, viu? Sobre restauração e cansaço. Primeiro, cansaço, restauração. Vamos lá, sábado, das 8 às 30 às 5 da tarde. Domingo também, pregação, adoração, missa. Como você consegue? Camarotetickets.com. Dia 22 de agosto, eu estarei em Nova Jersey, na Escola Católica da Cruz Sagrada, também das 8 às 5, camarotetickets.com.br. E atenção, Orlando, terça-feira, dia 25 de agosto, eu estarei na Flórida. Momento de espiritualidade, onde vai ser? Na Basílica do Santuário Nacional de Nossa Senhora Rainha do Universo. Mais informação você tem padrereginaldomanzotti.com.br ou missão.usa Instagram. Amado povo de Deus, bora lá rezar? E eu quero que você reze comigo e não quebre essa novena. Preciosíssimo sangue de Jesus. E deixa rolar essa música, sacristão. Senhor Jesus, que derramaste o teu preciosíssimo sangue em remissão dos nossos pecados, humildemente peço a graça que tanto necessito. Qual é a graça? Hoje apareceram muitos pedidos: câncer, cirurgia. Lava-me, Senhor, com teu preciosíssimo sangue. Derrama o sangue das tuas mãos, pés, do teu lado aberto. Lava-me com teu sangue por inteiro, corpo, alma, espírito. Envolve com teu sangue a minha mente, o meu coração, minha vontade, os meus sentimentos. Estou pedindo, derrama teu preciosíssimo sangue sobre a minha pessoa. Senhor Jesus, que o teu sangue seja a minha defesa.
minha fortaleza, minha guarda, e que nada do maligno possa atingir a mim e a minha família. Pelo poder do preciosíssimo sangue derramado sobre mim, sobre todos os que agora apresento em oração. Quem você apresenta em oração? Diga o nome, filho, acredite. Jesus nos chama pelo nome, Maria, Rabone. Agradeço-vos, Jesus, por teu sangue. E vamos juntos. A minha defesa é o sangue de Jesus. A minha proteção é o sangue de Jesus. A minha cura é o sangue de Jesus. A minha fortaleza é o sangue de Jesus. Repita de novo. A minha defesa é o sangue de Jesus. A minha proteção é o sangue de Jesus. A minha cura é o sangue de Jesus. A minha fortaleza é o sangue de Jesus. Diante do teu sangue, Jesus, o inimigo é repelido e foge. Todo joelho se dobra nos céus, na terra e nos infernos, porque este sangue tem poder. O Senhor esteja convosco. Ele está no meio de nós. Abençoai, Senhor, a água, a roupa dos enfermos, os remédios, as fotos de família, por intercessão de Nossa Senhora do Carmo, São Pio de Pietrelcina, nos méritos das Santas Chagas. Em nome do Pai, do Filho, do Espírito Santo. Amém. E eu me despeço pelas mãos de Maria, o clipe. Não esqueça de se inscrever no YouTube, Padre Manzotti, Evangelizar é Preciso!

0: 11 horas.
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Alô você, bom dia, manhã de quarta-feira, muita chuva, né? Choveu a noite inteira e continua chovendo por aqui, né? Na região sudoeste do Paraná, já passamos aí de 100 milímetros, né? Já passamos de 100 milímetros de chuva. Vai mandando no WhatsApp aí, vai mandando no Facebook a quantidade de chuva que caiu por aí para você. 11:04, hoje é 22 de julho, 203 dias já se passaram, 162 para terminar o ano de 2026. A Elaine Dias está chegando com a agenda do rádio de hoje.

0: Oi, gente, hoje é dia 22 de julho, hoje é dia do cantor lírico e dia do trabalhador doméstico, além do Dia Mundial do Cérebro. Tem aniversário de Léo Batista, jornalista brasileiro, Fernando Moraes, escritor, Márcia Goldsmith, apresentadora de TV, Leandro, cantor da dupla KLB e Selena Gomez, atriz e cantora estadunidense.
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0: Foi no ano de 1894 que acontecia a primeira corrida automobilística da história entre Paris e Rouen, com uma velocidade média de 20 km por hora. Em 1997, 400 pessoas morreram em inundações causadas por chuvas torrenciais no sul e sudoeste da China. Em 2005, Jean-Charles de Menezes era morto pela polícia metropolitana de Londres ao ser confundido com o terrorista responsável pelos atentados de 7 de julho de 2005 em Londres. E em 2013, o Papa Francisco chegava ao Brasil para a Jornada Mundial da Juventude em sua primeira viagem internacional como Papa. Amanhã tem mais a Agenda do Rádio pra você. Até lá!
2: Chuvoso, né? Caindo água de balde, né? Caindo água de balde hoje, né? 17 graus a temperatura lá fora, 22 aqui dentro do estúdio da Rádio Cristal. Umidade relativa do ar na casa dos 85%. A Sofia Muniz com a previsão do tempo para hoje.
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4: A frente fria mantém o tempo instável em toda a região sul nesta quarta-feira. Curitiba terá pancadas de chuva e trovoadas. Em Florianópolis, há a possibilidade de queda de granizo durante a tarde. Já Porto Alegre permanece com chuva ao longo do dia, temperaturas mais amenas e umidade elevada. As informações são do Instituto Nacional de Meteorologia. Sofia Muniz, o tempo e a temperatura.
2: Muito bem, Sofia, muito bem, Sofia. Daqui um pouquinho a gente vai manter contato com a Michelle da Por Menos para saber as ofertas de hoje. 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Antes disso, vamos falar de esportes. Nas férias do Valdecir Moraes, chegando Humberto Ferretti.
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6: Quatro jogos dão sequência hoje à 19ª rodada do Campeonato Brasileiro. Destaque para os líderes em campo. 19h30 no horário de Brasília, o Palmeiras, primeiro colocado com 41 pontos, visita o Coritiba. O Flamengo, que é o segundo com 7 pontos e um jogo a menos, vai ao sul do país encarar a lanterna Chapecoense às 9h30. No mesmo horário ainda tem São Paulo e Atlético Paranaense, Inter e Cruzeiro. Ontem em Belo Horizonte, Coritiba. O Flamengo, que é o segundo com 7 pontos e um jogo a menos, vai ao sul do país encarar a lanterna Chapecoense às 9h30. No mesmo horário ainda tem São Paulo e Atlético.

0: atropelou o Universidade Central por 4 a 1 e poderá até perder no duelo de volta na semana que vem por 2 de diferença.
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2: 11 horas e 8 minutos e às 12h30 o Chiquinho chega com mais informações de esportes aqui na Rádio Cristal. Mas nós vamos falando que domingo que vem, né? Domingo que vem, Marmeleiro entra em campo na decisão do título da Série Prata da Copa Aesupar 2026 diante da equipe de Honório Serpa. Marmeleiro que foi para lá, venceu o jogo por 1-0, gol do Benhur aos 42 minutos do primeiro tempo, gol de pênalti, né? E domingo que vem o jogo é aqui em Marmeleiro. 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Tanto no Facebook, como na rádio nos 92.9, a Cristal vai mostrar para você o jogo de domingo aqui no Módulo Esportivo, né? Todo mundo convidado, vamos encher o módulo, né? Vamos encher o módulo lá, né? Levar muita gente para assistir o jogo aqui em Marmeleiro, Marmeleiro e Honório Serpa, pelo campeonato da Aesupar. E o Departamento de Esporte de Marmeleiro programando para agora, sexta-feira, dia 24, né? O torneio de bodoque, né? O torneio de bodoque aqui em Marmeleiro. Esportes, você acompanha daqui um pouquinho, às 12h30. 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
2: Valeu, Michele, obrigado, um abraço, até semana que vem. Ela volta para falar mais da Por Menos Marmereiro. 11 horas e 13 minutos, 11 e 13 no Facebook, né? Conferindo audiência lá, pessoal da Granja Groff,

0: a Noeli Ravanelli dizendo que lá já choveu 150 milímetros. Robert Valbux também conferindo audiência. O Vilmar Sartori aqui no Santa Rita também conferindo audiência. O Alair Oliveira também conferindo audiência. Ângelo Minosso, a Rose Schmidt, Roseli Gemelli, Valmir e Roseli Bueno, Arielvaldo Luci, Nadiele Botega Mensor, Lourdes Guindani, Odair Dallagnol, Adelar Duarte, a Janete Simão, né? Muita gente ligado como a gente aí. Quanto choveu aí na tua propriedade? Diga pra gente aqui. Ah, lá na família Meaza, no quilômetro 18, choveu 130 milímetros. A Laudir Teis está dizendo que lá no São Mateus choveu mais ou menos 130 milímetros até agora, né? É muita água, né, gente? É muita água. Até lá na minha casa, né? Alagou tudo, rapaz. Entrou água na área de serviço lá atrás, né? Na cozinha que tem lá, né? E molhou tudo, gente. Foi água que não venceu. Não venceu a saída de água lá, né? Meu Deus do céu. Imagine nas partes baixas, né? Acompanhando as notícias hoje pela manhã, Coronel Vivida, Santo Antônio, do Sudoeste, Francisco Beltrão, houve desmoronamento ali da barranca do Rio Lonqueador. É chuva que Deus mandava, né? E vai continuar pelo jeito. 11 horas e 14 minutos, 11 e 14. 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Olha, o Robert Valbux está dizendo que lá no Mata Nativa Até às 7h15 da manhã já tinha chovido 115 milímetros. A Eva Silva está dizendo que está escutando a gente e assistindo lá em Curitiba. Olha só, grande abraço pessoal de Curitiba aí também. Ana Xereloto, bom dia, tudo bem? O Aldemir Paiva também dando bom dia. A Isolete da Gorte dizendo que lá na Água Verde já choveu 110 milímetros. A Ivane Langarolandi também dando bom dia para a gente aí. Ivanir da Donadel está lá em Maracajá, Santa Catarina, assistindo a gente também. A Gilmara Xavier dizendo que na Granja Fofa, em Renascença, já choveu 170 milímetros, né? Luiz Vedóis também dando bom dia. A Rosalina Gomes também dando bom dia pra gente, né? Muito obrigado pela companhia de vocês também no Facebook Rádio Cristal, né? A gente trazendo todas as informações aí. Quem mais dizendo aqui? A Tereza Gonçalves lá do Poço Preto Renascença diz que já choveu até às 11 horas da manhã. 150 milímetros, não, 115 milímetros, né? 115 milímetros, meu Deus do céu, é chuva, né? 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Bom dia, tudo bem? Aqui na linha São Paulo deu mais de 150 milímetros. Quem disse isso, Matheus, aí? Quem disse que, que já choveu 150 milímetros lá na linha São Paulo? Vamos ver lá, o Matheus está digitando pra gente que é Alaides. Bom dia, Alaides, tudo bem? Obrigado, um abraço para você. Também, quem mais mandando mensagem aqui? Vamos ver se aparece aqui. Quem mais? Janete Oliveira, bom dia. Aqui na cidade de Paranaguá, está acompanhando pelo Facebook. Opa, obrigado, pessoal lá de Paranaguá também ligado com a gente. A Lourdes Botega também dando bom dia. A Alvani também dando bom dia. O João de Soligo também dando bom dia lá no Facebook. E quem curtiu a gente, pessoal lá da Transformare, né? Obrigado. Também quem mais aqui? Antônio Kuypers. Vamos vendo a relação aqui, quem que eu não falei ainda, o Vences Rock também ligado com a gente. Muito obrigado, né, vocês sintonizados nos 92 e também interagindo pelo digital no Facebook também, né? E pelo WhatsApp, é claro. 11h21, Marlene Bonetti, lá no Pocinho já choveu 130 milímetros no dia de hoje, né? Começou, era 6 e pouquinho ontem, né? E não parou, né? Dava cada estrondo de noite que tremia a casa. 11h21, programa da manhã, programa Ayrton José até o meio-dia com você. Giro Internacional, vamos conectar com a Rádio França para saber as notícias do mundo. Trump garante a ofensiva contra o Irã, não terminou. Esse homem, gente, não para nunca, né?
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2: Paris, 22 de julho de 2026. Essas são as principais notícias desta quarta-feira. Os Estados Unidos não terminaram sua campanha militar contra o Irã, advertiu o presidente americano Donald Trump, 2 semanas após a retomada das hostilidades no Oriente Médio. Pela 11ª noite consecutiva, os Estados Unidos voltaram a bombardear o Irã. Explosões foram registradas na capital Teherã, onde o sistema de defesa antiaérea foi ativado, mas também em outras 3 cidades no sul do país. Trump informou que seu próximo alvo será um complexo nuclear subterrâneo próximo a Natanz, no norte do Irã, onde serviços de inteligência ocidentais suspeitam que o Irã esteja construindo uma instalação de enriquecimento de urânio. Já Teherã retaliou atacando nas últimas horas infraestruturas militares no Bahrein, Kuwait e Jordânia, além de um petroleiro no Estreito de Hormuz. No Líbano, o primeiro-ministro Nawaf Salam afirmou hoje que o país trabalha por uma retirada israelense total do país. A declaração ocorre um dia após o encontro do presidente libanês Joseph Aoun com o presidente americano Donald Trump na Casa Branca. Aoun insistiu na necessidade da saída completa das forças de Israel do Líbano para avançar na implementação do acordo concluído no mês passado. Na Índia, palco de uma revolta liderada pelo chamado Movimento das Baratas, o líder da oposição ao governo, Rahul Gandhi, foi libertado hoje, após detenção na véspera por ter pedido a renúncia do primeiro-ministro Narendra Modi. Os protestos exigem mudanças no sistema de ensino e a renúncia do ministro indiano da Educação após um escândalo envolvendo a realização de provas. A crise se desloca para o parlamento indiano. Os deputados da oposição chegaram nesta manhã vestidos de preto para observar um dia de luto e denunciar a brutalidade policial após uma repressão que deixou 180 feridos na segunda-feira. Os procuradores do Departamento de Justiça dos Estados Unidos propuseram ontem que o julgamento do presidente deposto da Venezuela, Nicolás Maduro, tenha início em junho de 2027. Ele deve comparecer hoje a uma audiência no Tribunal Federal de Manhattan, em Nova York, onde está preso após ter sido capturado em janeiro, junto com a esposa Cília Flores, durante uma operação americana em Caracas. E depois do novo tarifaço de 25% sobre um quinto dos produtos brasileiros, o representante comercial da Casa Branca, Jameson Greer, afirmou ontem que os Estados Unidos vão anunciar novas sobretaxas para cerca de 60 países. Rádio França Internacional, em parceria com a agência Rádio Web, de Paris, Daniela Franco.
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2: Isso mesmo. Sucesso, a boa música e também a informação na hora certa para você aqui na Cristal. O Artêmio e a Roseli Mosglovac dizendo que lá já choveu em torno de 110 milímetros. O Erci Mendes diz que está lá no São Francisco, já choveu 135 milímetros. Os rios já estão por cima das pontes. O Erci Mendes, lá do São Francisco Marmeleiro. Obrigado, Erci, um grande abraço para você. Então, quem for para as estradas aí no interior do município, cuidado, hein? Cuidado, que a água pode, principalmente as pontes de madeira, pode mexer elas, né? Bom dia para a Cleci Marta Batistella, Cirlei Bendes também ligada com a gente, a Lourdes Botega também ligada com a gente no Facebook Rádio Cristal, né? Marlene Chu também curtiu a gente lá. Rose Schmidt, Andréia Giacomelli, o Gilberto Ramos, quem mais aqui? Curtiu a gente também lá no Facebook, hoje pela manhã, o pessoal em casa, né? A Ivanir Vial também, a Marlene Chaves, o Antônio Kaipers, quem mais aqui? Esses aí parou de funcionar aqui, né? Daqui um pouquinho a gente dá mais um alô para você que tá ligado com a gente no Facebook. E mande aí no WhatsApp, ou mande no Facebook quanto já choveu aí na tua casa, né? Aí continua chovendo lá fora, rapaz. Tá feio esse tempo aí, né? 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Bom dia, Floresbella Kaifer, ligada com a gente também. O Rodrigo Pavan dizendo que lá no Tatetos, né? Lá no Tatetos já choveu 105 milímetros. O Artêmio Glovac dizendo que lá já choveu 110 milímetros, né? É muita chuva. Vamos ver no WhatsApp aqui se mais alguém se pronunciou aí quanto já choveu. Até agora nada, né? 11 mais 33, meio da hora tem notícia. Reginaldo Vicente.
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4: O Tribunal Superior Eleitoral manteve para as eleições de 2026 os mesmos limites de gastos da campanha adotados em 2022. No Paraná, os candidatos ao governo poderão gastar até R$ 11.560.000 reais no primeiro turno. Caso haja segundo turno, o teto será ampliado em R$ 5.780.000 reais. Para as demais disputas majoritárias e proporcionais, o limite será de R$ 4.440.000 reais para candidatos ao Senado, R$ 3.170.000 para deputados federais e R$ 1.270.000 reais para deputados estaduais. A decisão do TSE atende a um pedido dos presidentes dos partidos que defenderam o congelamento dos valores. Segundo os dirigentes, um aumento do teto poderia provocar distorções entre as candidaturas. Em todo o país, os candidatos à presidência da República poderão gastar até R$ 88.900.000 reais no primeiro turno. Em caso do segundo turno, o limite será acrescido em R$ 44.500.000 reais. Os valores também são os mesmos das eleições de 2022. Tem uma tabela completa, né, que você pode estar acessando no site do TSE.
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2: Isso mesmo, a rádio do seu coração, né? Rádio Cristal 92.9, também ligada no Facebook, né? Também ligada no Facebook. Lá você pode também interagir com a gente, mandando seu recadinho, curtir a programação da gente, né? E a dragagem, né? A limpeza que foi feita no Rio Santa Rita deu uma melhorada, né? O Departamento de Meio Ambiente está acompanhando a situação aí no Rio Santa Rita, após o intenso volume registrado de chuva nas últimas horas. O rio já deveria estar transbordando, né? Mas agora, graças a Deus, o trabalho de desassoreamento deu resultado. O nível da água subiu, né? Subiu, mas ainda não chegou a sair da caça, né? O pessoal da Vigilância do Meio Ambiente, da todo mundo de orelha em pé, acompanhando, né? A administração está seguindo o monitoramento da situação durante todo o período da instabilidade climática e orienta a população, especialmente os moradores das áreas próximas ao Rio Santa Rita, a permanecer atenta aos comunicados oficiais e seguir as orientações, né? Mas que deu uma boa melhorada, deu, né? Tá correndo água bonito ali no Rio Santa Rita. Senão já tava lá tirando as casinhas lá, né? Pessoal de dentro das casinhas. Bom dia pra Cloraci, bom dia pra Neudi Bombieri. Todo mundo ligado com a gente também no Facebook Rádio Cristal. Olha, domingo tem festa da guarda. Domingo tem festa da guarda. Já vou conversar aí com o Aldemir Paiva, né? O Eclair teve há pouco aqui na rádio, me trazendo a minha cartela do bingo, né? A minha tá garantida, né? Tô concorrendo aos 10 mil, né? E ele disse que fizeram a limpeza ontem lá do pavilhão da guarda, que tem novidade, já você vai saber do pavilhão da guarda, né? O Paiva vai falar pra você aí. Fizeram a limpeza, tudo lá, choveu, rolou água, sujou tudo de novo. E o pessoal vai ter que fazer a limpeza tudo de novo, né? Que barbaridade. 11h40... 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Domingo que vem tem a festa da Guarda de São Cristóvão aqui em Marmereiro, né? Domingo que vem dia 26, a grande festa, a maior festa de todos os tempos, festa da Guarda de São Cristóvão aqui em Marmeleiro, né? E vai ter o bingo de 10 mil reais, a cartela só 50 reais. 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Com a Liamar Balancelli no 469-9108-3304. A venda das cartelas está terminando. E o churrasco pode ser comprado até sábado. Até sábado, somente até sábado. No domingo não vai ter venda de churrasco, hein? Então, se prepare. E domingo a missa vai ser aqui na capela do Santa Rita, né? Depois sai em procissão e vai ter a bênção dos carros, normalmente, como se faz sempre, né? Lá no alto da Avenida Macali. E durante o dia, muita atração, muita diversão lá na sede da Guarda. E também tem uma novidade para você. A Guarda de São Cristóvão ampliou a área coberta. Pode chover, pode cair canivete aberto, né? Mas não pode ser muito aberto, né? Porque senão vai furar o telhado lesinco lá, né? Ampliaram o barracão lá da Guarda de São Cristóvão para abrigar mais gente, compraram mais mesa. É a Guarda de São Cristóvão ampliando o seu centro. O presidente da Guarda, nosso amigo Aldemir Paiva, fala para você aí das ampliações, o que foi feito, como estão os preparativos para a festa de domingo. Bom dia, Aldemir.
8: Bom dia, Ayrton, bom dia aí os ouvintes da Rádio Cristal de Marmeleiro. Passando aí então para um reforço para a festa de domingo, já que se aproxima, né, Guarda de São Cristóvão. Então organiza a festa aí dos colonos e motoristas, como já é tradição aí todos os anos. E a gente está na frente aí da organização. Nós esse ano trabalhamos em cima de ampliação do nosso pavilhão, porque o ano passado nós tivemos aí a nossa festa, faltou lugar para acomodar o nosso povo. Então hoje nós temos aí uma área coberta, né, com um piso pronto já, para acomodar bem o povo que aqui vem para as nossas festividades. E a gente faz aí um apelo à população de Marmeleiro, que venham, que participe. A Guarda é uma entidade que ela ajuda todo mundo, independente de religião, cor, partidária também. A gente está sempre envolvido aí nas comunidades, envolvido com o povo de Marmeleiro e envolvido também na onde é chamado. Nós fomos até Francisco Beltrão um domingo pela manhã ajudar lá, tinha uma corrida de rua. Tinha mais de 2 mil atletas. Nós fomos lá ajudar a organizar as ruas para que a corrida acontecesse bem. Então a Guarda está sempre aí colaborando com a entidade, com todos os que pedem o seu trabalho. E nós fizemos uma ampliação aqui para poder acomodar bem o pessoal que aqui vem. E que se sintam bem aqui, né? O nosso pavilhão, ele é aberto, como vocês sabem, né? Mas tem todo o piso. Tem todo um cascalhamento em redor, dentro do pavilhão. Hoje nós temos uma estrutura de toda a nossa área de cobertura, hoje de 2.300 metros quadrados. Eu acho que é uma das entidades, em termos de estrutura de acolhimento de pessoas, uma estrutura de cobertura, contando todas as coberturas nossas aqui, 2.300 metros quadrados. Então, a gente pode acomodar bem o pessoal que aqui vem, né? A churrasqueira está com a cobertura nova também, já foi construída aí o ano passado. Foi feito bastante melhorias aqui na sede. E é só vocês vindo aqui que vocês vão ver como que está a estrutura, como que está o ambiente, onde vocês vão se sentir bem aqui. E a gente está preparando aí, correndo atrás, toda a diretoria, todo o pessoal da entidade, se virando para que tudo aconteça. Esperamos, né, que o tempo colabore, que dê um dia bonito, que todo mundo possa aí confraternizar, trazer seus carros para a bênção, né, dos veículos, trazer os seus carros para a bênção, e depois, então, o almoço na sede, churrascos, aí já está sendo divulgado, e a procissão e a carreata. Valeu, pessoal, um abração a todos, até domingo, e que São Cristóvão, nosso padroeiro, padroeira dos motoristas, abençoe cada um, cada uma, que vocês vão vir ajudar nós na nossa festa, para que a guarda continue colaborando, sempre ajudando aí nos momentos difíceis, mas também nos momentos alegres, momentos de confraternização das comunidades.
2: Exatamente, Aldemir. Obrigado a você pela participação aqui no nosso programa, trazendo essas informações, né? E hoje à tarde também o pessoal estará lá trabalhando, fazendo a limpeza de novo, né? Porque o vento, a chuva acabou molhando e ficou bonito, né? Eu vi já a melhoria que foi feita lá, ficou caprichado. Bom dia também para o Adão Pachequinho, Adão Antônio Pachequinho, ligado com a gente. Sirley Mendes, Laudi Teis, também ligado com a gente no Facebook. Quem mais aqui? Leandro Packer. Obrigado, Leandro. Ariovaldo Luci, Rui e Natália Elsner, Luci Capelinha. Também mais quem aqui? Conferindo a audiência, Paulo Martini, Seluir Valdameri, Andréia Giacomelli, também o Antônio Kaipers. Quem mais? Quem mais? Quem mais curtiu a gente aqui? Horacília Gomes. Ligados também com a gente lá no Facebook. Muito obrigado, né? Muito obrigado. E na condição de chuva, lá na propriedade do São Brás, do seu Teuvi Martinelli, 130 milímetros. Antônio Velaver, bom dia, Antônio. Como tá aí? Como choveu? Quanto já choveu aí na tua propriedade? Bom dia, Antônio. 8 de
9: julho, bom dia, bom dia, bom dia. Aqui é o Antônio Velaver, da Renascença. Aqui já choveu 125 milímetros.
2: Olha só, hein? 125 milímetros ali em Renascença, né? Lá em Francisco Beltrão também, pessoal preocupado lá com o lonqueador. Lá em Santo Antônio, o rio Santo Antônio também está transbordando já, né? Inundando várias casas. Tinha 40 famílias já hoje pela manhã, já ilhadas lá, né? A preocupação é grande. Honório Serpa também, o centro da cidade lá, tudo alagado, né? Tudo alagado, várias cidades aqui do sudoeste do Paraná. Coronel Vivida também, a preocupação é grande com a chuva, né? Faltando água, faltando luz em alguns lugares, porque deu rajadas de vento. Lá no Rio Grande do Sul, a situação é mais complicada ainda, né? É mais complicada ainda a situação com várias famílias desabrigadas. Lá em Beltrão também, a Prefeitura Municipal fez um trabalho de melhoria lá do Rio Lonqueador e precisou abrir as comportas para diminuir o volume de água, né? Lá no Parque de Exposições também já tem água transbordando, né? Tem algumas ruas interditadas lá em Francisco Beltrão, como lá na rua Abdul Sebastião Foman. Já está alagada a rua Sebastião Foman, Abdul Foman, né? Vários lugares com interdição de passagem já em função das fortes chuvas das últimas horas. 11h54, Nelson Baldo está chegando para dar um recadinho aí.
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2: Isso mesmo, faltando 3 minutos para acabar o programa, 3 minutos por meio-dia, né? Vai acabar um pouquinho mais tarde, né? É lá na Água Branca também, ou melhor, na Sanga Seca, o Leomar, né? O Leomar tá dizendo que lá na Sanga Seca já choveu 128 milímetros, né? Molhou a chuva, né? Isso, manda uma música, está colado na Rádio Cristal. Agora não dá tempo de tocar música, de tarde, depois da uma hora aí, o pessoal roda a música para você, viu, Leomar? Obrigado, um abraço para você. Já já tem a cotação dos preços do mercado agrícola e mercado financeiro, também os avisos e comunicados de hoje. 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Olha, a Chapecó. Chapecó também está enfrentando fortes chuvas, né? O Parque Edir de Marco, lá em Chapecó, um bonito parque criado lá pelo prefeito João Rodrigues, em homenagem lá ao ex-prefeito Edir de Marco, né? Tá todo alagado, né? Todo alagado o parque lá em Chapecó, né? Muita chuva nas últimas horas também em Chapecó, né? Transbordou com o grande volume de água nas últimas horas. Mais de 100 milímetros acumulado nas últimas horas em Chapecó, a quantidade de chuva. 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Telefone celular, WhatsApp é o 469-9122-4038. 4 minutos, é hora da cotação dos preços do mercado agrícola.
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2: 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A cotação dos preços do mercado agrícola para hoje, dados fornecidos pelo Deral. Milho amarelo, saca de 60 quilos, 52 a 57, o mais praticado, 56. Soja industrial tipo 1, saca de 60 quilos, 120 a 123, o mais praticado, 122. Trigo pão pH 78, saca de 60 quilos, variando de 71 a 75, o mais praticado, 71. Boi em pé, arroba, 320 a 335, o mais praticado, 335. A vaca em pé, arroba, variando de 295 a 300, o mais praticado é 300. No mercado financeiro, o dólar hoje caiu mais um pouco, né? R$ 5,08. Euro na Europa, R$ 5,80. Libra no Reino Unido, R$ 6,80. 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Olha, tem acidente, tem colisão, carro, moto aqui em Marmeleiro, né? Um moto e caminhão, né? Moto e caminhão aí na PR-180, bem pertinho ali da polícia rodoviária, né? O condutor da moto saiu ferido, sendo socorrido pelo SIAT, né? Então, acidente entre Marmeleiro e Francisco Beltrão. Cuidado aí com o trânsito, bastante complicado ali o trânsito, né? Com este acidente com moto, o SIAT fazendo o atendimento. A informação está lá no site também do PP News. 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Já já os avisos, os comunicados de hoje aqui. 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

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Atenção, muita atenção, vai ter detonação de rocha. Atenção, tem detonação de rocha. O consórcio Itax Sudoeste informa que haverá detonação de rocha. Ontem já teve uma, ficou 4 horas parada a rodovia ali próximo ao Rio Tuna. Hoje, dia 22, será das 15 às 15h30 na PR-281, quilômetro 538, a linha Neas Marques, lá na Jazida Pedras do Zote, numa propriedade particular. A Itax orienta que motoristas e moradores devem se programar em seus deslocamentos, respeitando a sinalização e seguindo a orientação das equipes locais, tá bom? Então, hoje, mais uma detonação de rocha ali na estrada de dois vizinhos a Francisco Beltrão. O horário é das 15 às 15h30. Hoje é só meia hora. 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Olha, tem risco de chuva intensa, rajadas de vento e descargas elétricas previstas para Marmereiro e para todo o sudoeste do Paraná no dia de hoje. Evite áreas abertas durante as rajadas de vento. Não se abrigue debaixo de árvores ou estruturas metálicas. Desconecte aparelhos eletrônicos de tomada em caso de tempestade e redobre a atenção ao trafegar em estradas e áreas alagadas, tá bom? Este é um lembrete para você no dia de hoje. 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

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Meio-dia, 14 minutos. Por hoje é só, né? Ficamos aí falando de chuva hoje, de amanhã inteira, e atrasou um pouquinho. Se cuida, hein? Se cuida, que vem mais chuva por aí. Tá chegando o momento da fé.

0: Meio-dia e 14.
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0: Olá, bom dia, você que está sintonizado conosco aqui na Rádio Cristal FM 92,9, o programa Momento da Fé. Chegando até a sua casa por meio das ondas do rádio, você que nos dá carona também nesta quarta-feira, dia 22 de julho de 2026. A paz e a bênção de Deus esteja contigo, meu irmão, minha irmã. Hoje é dia de adoração aqui na Matriz, já iniciamos de manhã, 7 horas. Às 15 horas temos a missa e a novena em Nossa Senhora do Perpétuo Socorro. Depois, às 19 horas, missa de Santa Rita, todo dia 22, na nossa comunidade. Então, acontece esse momento singular onde nos encontramos, né, ao longo do dia para adoração e depois, é claro, a gente vivencia a celebração. E logo após a celebração, convidamos todos os coordenadores, as pastorais, os movimentos, né, para se fazerem presente, para que a gente possa organizar a Semana Nacional da Família e também as atividades que nós vamos estar vivendo nos próximos dias. Né? Saudamos a cada um, as nossas comunidades, nosso povo de Deus, recordando e lembrando, né, para o saudar de modo especial os motoristas, agricultores, colonos, a cada um, dia 25 a gente celebra São Cristóvão. Nós vamos ter a grandiosa festa no domingo, a partir das 8 horas da manhã, com a Santa Missa na Capela Santa Brígida, aqui no bairro Santa Rita, e depois partiremos em carreata para bênçãos, carros, motos, máquinas, meios de transporte. Cada um é convidado a partir das 9h30 da Avenida Macali. Nós vamos estar realizando a bênção juntamente com o Diácono Fernando, Padre José Fernando também, que está por aqui nos visitando nesses dias. Então nós vamos ter esse momento de celebração com toda a nossa igreja, com toda a nossa comunidade, vivendo cada instante, vivendo cada momento tão oportuno que é nos proposto para juntos assim vivenciarmos. Meu irmão, minha irmã, aumente o volume do seu rádio, fique conosco e vamos nos pôr em oração. O anjo do Senhor anunciou a Maria e ela concebeu do Espírito Santo. Eis aqui a serva do Senhor, faça-se em mim segundo a vossa palavra. E o Verbo se fez carne e habitou entre nós. Ave Maria, cheia de graça, o Senhor é convosco, bendita sois vós entre as mulheres, e bendito é o fruto do vosso ventre, Jesus. Santa Maria, Mãe de Deus, rogai por nós, pecadores, agora e na hora de nossa morte. Amém. Roga por nós, Santa Mãe de Deus, para que sejamos dignos das promessas de Cristo. Oremos, ó Deus, derramai a vossa graça em nossos corações, para que, conhecendo pela mensagem do anjo a encarnação do vosso Filho, cheguemos por sua paixão e cruz à glória da ressurreição. Por Cristo nosso Senhor. Amém. Glória ao Pai, ao Filho e ao Espírito Santo, como era no princípio, agora e sempre. Amém. Meu irmão, minha irmã, né, com grande alegria, esse final de semana teve o Rajovem. Eu quero saudar a todos os rajovianos, aqueles que já estão na caminhada, aqueles que chegaram agora, as famílias, pelo apoio, pelo incentivo, à comunidade, a todas as pessoas que colaboraram, que ajudaram para viver esse momento tão especial dentro da nossa comunidade. Dizer a cada um desses adolescentes, jovens, que a igreja os acolhe com grande carinho, com muito amor, e que vocês possam viver a juventude com muita alegria dentro da igreja, dentro da nossa comunidade. Que o Senhor derrame copiosas graças e bênçãos sobre toda a nossa comunidade. E nesta quarta-feira, então, dia 22, a igreja celebra hoje Santa Maria Madalena. Existe uma controvérsia de fatos quanto à história de Maria Madalena, isso porque, enquanto a igreja latina tem o costume de celebrar a sua liturgia as três Marias, Maria de Betânia, Maria Pecadora, Maria Madalena, citada no Evangelho, os redatores do novo calendário acreditam, sim, que São Gregório Magno, na existência de uma única e mesma Maria. Maria Madalena nasceu em Magdala, na Galileia, mas poucas informações se têm sobre sua trajetória dessa santa. O mais importante é o fato de sua vida foi a redenção dos seus pecados, que aconteceu durante o banquete em que Jesus participava, e Maria derramou sobre os seus pés perfumados ungüentos e depois os enxugou com seus próprios cabelos. Maria Madalena segue constantemente seu mestre até os pés da cruz e depois acompanha o seu sepultamento. Como recompensa, ela presencia a ressurreição. Maria estava junto ao sepulcro de fora, chorando enquanto jurava
1: inclinou-se para o interior do sepulcro e viu dois anjos vestidos de branco sentados no lugar onde o corpo de Jesus fora colocado, uma cabeceira e outra aos pés. Disseram-lhe, então, mulher, por que choras? Ela disse, levaram o meu Senhor e não sei onde o colocaram. Dizendo isto, voltou-se e viu Jesus de pé, mas não sabia que era Jesus. Jesus lhe disse, mulher, por que choras? A quem procuras? Pensando ser ele o jardineiro, ela lhe disse, Senhor, se fosse tu que o levasse, dizei-me onde o pusesse e eu irei buscar. Disse-lhe Jesus, Maria, voltando-se, ela disse em hebraico, Rabuni, que quer dizer mestre. Santa Maria Madalena, rogai por nós. Meus irmãos, minhas irmãs, com a graça e a bênção de Deus, estamos vivenciando cada instante, cada momento na nossa comunidade. Então hoje, às 15 horas, a missa, a novena Nossa Senhora do Perpétuo Socorro. Amanhã, quinta-feira, dia 23, nós vamos ter a bênção nas casas, lá da comunidade Nossa Senhora Aparecida São Mateus. Começamos de manhã, às 14h30, temos missa no São Mateus e também missa na comunidade Nossa Senhora da Luz na Barra Bonita. Então, recordamos e frisamos. Sexta-feira, de manhã, atendimento do padre. À tarde, 14 horas, missa no Novo São João, 15 horas, na comunidade São Brás. Depois, às 16h30, inicia o cursílio masculino de nossa diocese, né? 38º. Começa com a Santa Missa e vai sábado, domingo, onde estarei também acompanhando. No sábado, às 14h30, missa na comunidade São Paulo, no quilômetro 6. À noite, matriz e capela São Judas, no Ipiranga. Domingo, 8 horas, missa na Santa Brígida, missa de São Cristóvão, vai sair a carreata ali da capela. Às 8 horas, missa transmitida aqui pela Rádio Cristal, pela Rádio Cultura também de manhã. Às 9h30, Nossa Senhora do Caravaggio, 9h30, festa Nossa Senhora a celebração na comunidade Nossa Senhora da Conceição, né? E às 9h30, então, a carreata, a bênção e a festa lá no Centro de Eventos da Guarda São Cristóvão, que convida a todos, você encontra ainda as fichas de churrasco, adquira, né? Para que você possa estar celebrando, vivenciando com a comunidade esse momento tão, tão especial para todos nós, né? Sempre é importante a gente estar nesse discipulado, nessa caminhada, e a igreja vem cada vez mais ao nosso encontro, nos proporcionando celebrar e intensificar esta linda caminhada de evangelização, que ela sempre está a caminho, convidando cada um de nós, cada comunidade é chamada a vivenciar estes passos. E esse final de semana, de modo especial, pelo nosso cursinho, pela festa da Guarda São Cristóvão, né? O almoço, na parte da tarde também, acontecerá, então, o sorteio aí dos prêmios. Então, vamos acompanhar, vamos colaborar, né, com esse bonito trabalho que a Guarda vem realizando. Berbal, Berbã, aumente o volume do seu rádio, vamos ouvir a palavra de Deus nesta quarta-feira, Evangelho de João, capítulo 20, versículos 2 seguintes. Passamos ao texto. No primeiro dia que seguia o sábado, Maria Madalena foi ao sepulcro. De manhã cedo, quando ainda estava escuro, viu a pedra removida do sepulcro. Correu e foi dizer a Simão e ao outro discípulo a quem Jesus amava: tiraram o Senhor do sepulcro e não sabemos onde o puseram. Entretanto, Maria se conservava do lado de fora, perto do sepulcro, e chorava. Viu dois anjos vestidos de branco, sentados onde estiveram o corpo de Jesus, a cabeceira e outro aos pés. Eles lhe perguntaram, mulher, por que choras? Ela respondeu, porque levaram o meu Senhor e não sei onde o puseram. Ditas essas palavras, voltou-se para trás e viu Jesus em pé, mas não o reconheceu. Disse-lhe Jesus, Maria. Voltando-se, ela exclamou em hebraico, Rabuni, que quer dizer mestre. Disse-lhe Jesus, não me retenhas, porque ainda não subi ao meu Pai, mas vai a meus irmãos e diz-lhe, subo para o meu Pai e vosso Pai, meu Deus e vosso Deus. Palavra da salvação, glória a vós, Senhor. Caríssimos irmãos, caro povo de Deus, que a paz e a bênção de Deus esteja e permaneça. Falando dentro desse contexto, nos próximos dias estaremos intensificando essa programação. Teremos a Semana Nacional da Família, que começa a partir do dia 8 de agosto, encerrando no domingo com o show do Padre Ezequiel Dal Poço aqui na Praça da Matriz, né? Show organizado pelo nosso município, proporcionando assim para toda a comunidade um show de evangelização. E você, claro, você é convidado, você e também a sua família. O Senhor esteja convosco, Ele está no meio de nós. Pela intercessão da Virgem Maria, abençoe-vos Deus Todo-Poderoso, Ele que é Pai, Filho e Espírito Santo. Amém. Temos todos uma ótima programação. Até amanhã, se Deus quiser, com o programa Momento da Fé, aqui na Cristão FM 92,9.
2: E seguimos com as informações das paróquias, começando com a paróquia Nossa Senhora de Fátima de Flor da Serra do Sul. Hoje, quarta-feira, dia 22, 18h30, Terço dos Homens, 19h30, Novena de Perpétuo Socorro. No dia 23, quinta-feira, 14h30, Missa nas Comunidades do São Roque e Medianeira. Na sexta-feira, dia 24, 14h30, Missa na Comunidade da Santa Terezinha, 19 horas, missa na Comunidade do Tatetos. Para sábado, dia 25, na paróquia Nossa Senhora de Fátima, em Flor da Serra do Sul, formação dos novos ministros auxiliares em Santo Antônio do Sudoeste. Às 15 horas, tem missa na Matriz, dia dos idosos e avós. Não haverá missa no período da noite. Às 17 horas, tem missa na Capela Nossa Senhora de Fátima, em Barracão. Para domingo, às 9 horas, missa na Matriz, em Flor da Serra do Sul, 10h30, missa e festa na Comunidade do São Bento. Na paróquia Cristo Rei de Renascença, a programação hoje, dia 22, quarta-feira, missa na Matriz, às 19 horas, com o Padre César. Dia 23, quinta-feira, missa no São João, às 19 horas, com o Padre César. Na sexta-feira, dia 24, missa na Igreja Matriz, às 16 horas, com o Padre César. Também, na sexta-feira, missa na Nossa Senhora de Lourdes, 19h30, com o Padre César. Para sábado, dia 25 de julho, em Renascença, bodas de ouro no Santuário, 10h30, com o Padre César. Missa no São Brás, 14 horas, com o Diácono Luiz. Missa na Santa Luzia, 14 horas, com o Padre César. E missa no São Pedro, às 19h30, com o Padre César. Para domingo, dia 26, missa e batizados na Igreja Matriz às 9 horas da manhã com o Padre César e missa no Santuário às 14h30 também com o Padre César. Estas as informações da paróquia Cristo Rei de Renascença. 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

0: Meio-dia e 30.
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4: Olá você, muito boa tarde, aquele abraço, quarta-feira, meio de semana com chuva aqui em Marmeleto, hoje é 22 de julho de 2026, nosso Rádio Repórter começa agora nas ondas da Cristal. O Paraná alcançou em 2025 a marca de 1 milhão de visitantes internacionais em um único ano, de acordo com dados da Embratur e do Ministério do Turismo. Foz do Iguaçu reforçou sua posição como um dos principais destinos turísticos do país, com a taxa média de ocupação dos meios de hospedagem atingindo 71% em maio de 2026, conforme levantamento da Divisão de Estatística e Estudos Turísticos, vinculada à Secretaria Municipal de Turismo. Para Ricardo Ali, ele que é o diretor da rede nacional INN de hotéis, os números refletem uma fase de amadurecimento do turismo local, com resultados que demonstram consistência e não apenas um pico isolado de procura. Entre os fatores relevantes para a conquista, o diretor cita a intensificação da promoção do destino, a ampliação da conectividade aérea e a participação em eventos estratégicos e uma atuação cada vez mais integrada entre os diferentes segmentos do setor turístico. O aumento de 23,6% na movimentação de passageiros no Aeroporto Internacional de Foz do Iguaçu no primeiro quadrimestre facilitou a chegada de turistas e está ajudando a transformar o interesse pelo destino em viagem de fato, detalha ele. Ricardo Ali reforça que Foz do Iguaçu consegue dialogar com diferentes públicos ao mesmo tempo. Para ele, essas ações aproximam Foz não apenas dos turistas, mas também dos operadores de turismo. O Tribunal Superior Eleitoral manteve, para as eleições de 2026, os mesmos limites de gastos da campanha adotados em 2022. No Paraná, os candidatos ao governo poderão gastar até R$ 11.560.000 no primeiro turno. Caso haja segundo turno, o teto será ampliado em R$ 5.780.000. Para as demais disputas majoritárias e proporcionais, o limite será de R$ 4.440.000 para candidatos ao Senado, R$ 3.170.000 para deputados federais e R$ 1.270.000 para deputados estaduais. A decisão do TSE atende a um pedido dos presidentes dos partidos que defenderam o congelamento dos valores. Segundo os dirigentes, um aumento do teto poderia provocar distorções entre as candidaturas. Em todo o país, os candidatos à presidência da República poderão gastar até R$ 88.900.000 no primeiro turno. Em caso do segundo turno, o limite será acrescido em R$ 44.500.000. Os valores também são os mesmos das eleições de 2022. Tem uma tabela completa, né, que você pode estar acessando no site do TSE. Nosso rádio repórter seguindo nesta quarta-feira, repórter Milena Abreu, com informações da agência Rádio 2.
5: Os aeroportos brasileiros movimentaram 65 milhões e 300 mil passageiros no primeiro semestre deste ano, registrando um crescimento de mais de 5% em comparação ao mesmo período do ano passado. De acordo com dados oficiais divulgados pela Agência Nacional de Aviação Civil, a ANAC, a expansão do setor foi impulsionada tanto pelo mercado interno quanto pelas viagens ao exterior. Do total de viajantes que passaram pelos terminais do país entre janeiro e junho deste ano, 50 milhões e 200 mil utilizaram voos domésticos e 15 milhões realizaram trajetos internacionais. Apenas no mês de junho, para se ter uma ideia, o fluxo de passageiros atingiu a marca de 10 milhões de pessoas. Cerca de 80% desses passageiros embarcaram em voos com origem e chegada no território nacional. O setor de transporte de cargas também fechou o primeiro semestre de 2026 com um saldo positivo nos terminais brasileiros, superando 673 mil toneladas movimentadas, uma alta de 1,4% sobre o mesmo período do ano passado. Da Rádio 2, Milena Abreu.
4: Mais da metade dos municípios do estado do Paraná não possui estrutura física adequada para enfrentar desastres climáticos, segundo o levantamento preliminar do Tribunal de Contas do Estado. A pesquisa mostra que 60,9% das prefeituras não oferecem espaço exclusivo à defesa civil e 70,93% não mantém sistemas próprios de alerta. Os dados foram coletados junto aos 399 municípios do Paraná, dentro do eixo de gestão ambiental do Programa de Avaliação de Contas Municipais do governo, o PROGOV. A pesquisa passou a considerar nesse ano a prevenção de desastres climáticos e a capacidade de resposta das administrações municipais. Os dados do Sistema Informatizado de Defesa Civil da Coordenadoria Estadual de Defesa Civil apontam 574 desastres registrados no Paraná neste ano. As ocorrências atingiram 246 municípios, número superior à metade das cidades do estado. Ao todo, 299.237 pessoas foram afetadas e 27 mortes foram registradas. O levantamento do TCE busca verificar se as prefeituras possuem equipes, equipamentos, planejamento e sistemas de comunicação para agir durante essas situações de desastres. O Corpo de Bombeiros Militar do Paraná recebeu uma base móvel de comando e operações com 410 metros quadrados e capacidade para abrigar até 60 pessoas. A estrutura custou R$ 8.900.000 e foi desenvolvida para apoiar missões de grande porte, como operações de resgate e resposta a desastres. O equipamento é o primeiro do Brasil com esse modelo. A base utiliza a mesma tecnologia empregada pelo Exército dos Estados Unidos em missões de atendimento a desastres. A nova base móvel foi projetada para funcionar como ponto de comando durante operações de maior dimensão. Com 410 metros quadrados, o equipamento pode acomodar até 60 profissionais durante as ações. A estrutura deverá ser utilizada pelo Corpo de Bombeiros Militar do Paraná em ocorrências que exijam coordenação operacional e permanência de equipes no local. A população pode conhecer a nova base móvel de comando e operações no estacionamento do Palácio Iguaçu, em Curitiba. Durante esse período de visitação, o equipamento ficará disponível para visitação pública antes de ser destinado às atividades operacionais do Corpo de Bombeiros Oficiais. El Niño e custos elevados desafiam a próxima safra no país. Detalhes com Bruno Moreira.
0: A próxima safra brasileira deve exigir ainda mais planejamento do produtor rural. A combinação entre clima, custos de produção, preços pressionados e incertezas no cenário internacional tende a tornar o ciclo 26-27 mais desafiador, segundo o relatório Visão Agro, divulgado pela consultoria Agro do Itaú BBA. Entre os fatores que mais preocupam está a previsão do novo El Niño. O fenômeno climático se apresenta de maneiras diferentes pelo país, como explica César Castro Alves, gerente da consultoria.
6: A região sul, geralmente, ela tem uma tendência de mais chuvas, aumentando aí o risco de enchentes, né, doenças fúngicas nas culturas, perdas de qualidade no caso das culturas de inverno, como o trigo, por exemplo. Na região norte e nordeste, a preocupação é com irregularidade e estiagens, né? Secas, o que prejudica o desenvolvimento das lavouras. A região centro-oeste, ela já tem um risco de atraso das chuvas, veranicos, atraso no plantio da soja e que pode comprometer também a janela do milho safrinha. E na região sudeste, irregularidade no retorno das chuvas, afetando as floradas, né, de café e laranja.
0: O gerente da consultoria agro do Itaú BBA também aponta estratégias que podem ajudar o produtor a preservar a rentabilidade.
6: A primeira delas é a gestão de risco de preços. As ferramentas de hedge, contratos futuros, opções, passam a ser ainda mais importantes nesse contexto de margens pressionadas. Então, a fixação antecipada de parte da produção, por exemplo, quando houver margem satisfatória, é algo que deve ser priorizado. Além disso, uma gestão de custos também e uma atenção grande na relação de troca, né? Aproveitar janelas favoráveis para compra de insumos, como agora, por exemplo, no caso dos nitrogenados, que os preços reduziram e melhorou a relação de troca para o milho safrinha, né?
0: O relatório Visão Agro ainda indica diferenças entre segmentos do agronegócio. Enquanto arroz, trigo, soja e milho devem enfrentar um ambiente mais desafiador, culturas como café e algodão, além da pecuária de corte, podem encontrar oportunidades ao longo da safra. Agência Rádio Web. Produção e reportagem, Bruno Moreira.
4: Muito bem, Bruno, muito obrigado pela informação sua. Nosso rádio repórter está acabando, minha gente. Aquele abraço. Amanhã, quinta-feira, tem mais informações. Que Deus nos abençoe e nos proteja sempre. Tchau, tchau.
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8: Meio-dia e 42.
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9: Boa tarde, estamos iniciando mais uma edição do Vanguarda Esportiva. É quarta-feira, meio de semana, 22 de julho de 2026. 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No próximo dia 24 de julho tem o primeiro torneio municipal de bodoque. Tradição que une, competição que orgulha. Será no ginásio São Judas Tadeu, no bairro Ipiranga, com início às 7 horas da noite. No Vanguarda Esportiva, informações com Daniela Esperon.
10: Tudo igual na volta da Série A do Campeonato Brasileiro após a Copa do Mundo. Atlético Mineiro e Bahia ficaram no 1-1 movimentado dentro da Arena MRV. Um tempo de superioridade para cada lado. Foi desse jeito que as equipes retomaram o Brasileirão. O Galo saiu na frente no primeiro tempo, conseguiu ser superior, mas o time baiano voltou melhor na segunda etapa, tanto que buscou o empate. Por pouco, não saiu com a vitória, carimbando, inclusive, o travessão no último lance da partida. O detalhe é que o Atlético também teve chances, e isso foi destacado na coletiva de imprensa do técnico Eduardo Domingues, ele que falou sobre os seus centroavantes e a busca na janela de transferências.
11: Eu acho que estamos tentando trazer algum centroavante, mas também sabemos que é muito difícil porque são jogadores que têm que, digamos, são de muito investimento. E já sabemos como é a postura do clube, que já fez o investimento na janela de janeiro. Sabemos também que não podemos, por só uma partida jogada, cair contra nossos atacantes, porque sim, criamos muitas ocasiões de gol. Não pudemos finalizar da melhor maneira, mas estamos trabalhando muito nisso. Então temos que ter a tranquilidade de saber que não estaria tranquilo se não tivéssemos chance.
10: E a 19ª rodada segue nesta quarta-feira com alguns confrontos. Curitiba e Palmeiras às 7h30 da noite. Às 9h30 são 3 jogos. São Paulo e Atlético Paranaense, Internacional e Cruzeiro e Chapecoense e Flamengo. Lembrando que a 19ª rodada só termina na quinta-feira com um confronto entre Corinthians e Remo. Ela foi desmembrada por conta da Copa do Mundo e também a repescagem da Copa Sul-Americana, que fez com que alguns jogos fossem adiados. A tabela de classificação, por enquanto, Palmeiras lidera com 41 pontos, seguido de Flamengo, Fluminense e Bragantino, que fecha o G4. Na zona do rebaixamento, o Vasco abre na 17ª colocação com 20 pontos, seguido de Mirassol, Remo e Chapecoense, que está na lanterna do campeonato. Jogando pela Copa Sul-Americana, o Santos goleou a Universidade Central da Venezuela pelo placar de 4-1 em Valência, na Venezuela. O jogo foi válido pelo duelo de ida da repescagem das oitavas de final. Um adversário frágil, onde os brasileiros é que ditaram o ritmo e também abriram placar ainda no primeiro tempo. Gols do Santos marcados por Rony Tassiano, Gabriel Menino e Gabriel Bontempo. Tassiano, inclusive, que fez uma bela partida, falou sobre a felicidade e o sentimento que foi marcar um gol.
12: O sentimento é o melhor possível, né? E falando de mim individual, mas hoje ser coroado com essa partida, ser coroado com a vitória, acho que não tinha melhor forma. É claro, acho que a gente fazer gol sempre é bom.
10: Agora, com a vaga encaminhada, o Santos leva vantagem para a decisão da vaga, que vai ser na próxima terça-feira, na Vila Belmiro. O time comandado pelo técnico Cuca pode perder por até 2 gols de diferença, que ainda assim garante a classificação. Uma derrota por 3 gols leva a disputa para os pênaltis. A Universidade Central só se classifica por um placar de 4 gols de diferença ou mais. Nesta quarta-feira, mais jogos de ida da repescagem. Independiente Medellín e Vasco jogam às 7h da noite na Colômbia. O Red Bull Bragantino vai até o Nacional de Lima enfrentar o Sporting Cristal. E tem também Lanús e Cienciano lá, Fortaleza, na Argentina. Agência Rádio Web com informações da repescagem da Copa Sul-Americana, Daniela Esperon.
9: Vamos com os resultados das loterias. 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Mega Sena acumulou, estimativa de prêmio para o próximo concurso, 62 milhões de reais. A Mega Sena sorteou as dezenas 08, 28, 30, 37, 39 e 60. Loto Fácil teve um ganhador, 2 milhões é estimativa de prêmio para o próximo concurso. Loto Fácil sorteou as dezenas 02, 03, 04, 05, 09, 11, 12, 14, 15, 16, 18, 20, 21, 22 e 23. A Quina acumulou 12 milhões e 800 mil reais para o próximo sorteio. As dezenas da Quina: 06, 14, 34, 38 e 56. Time Mania também acumulou 4 milhões e 700 mil para o próximo concurso. Dezenas: 12, 19, 45, 67, 71, 74 e 76. No Vanguarda Esportiva, Humberto Ferretti.
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14: Quatro jogos dão sequência hoje à 19ª rodada do Campeonato Brasileiro. Destaque para os líderes em campo. 7:30 da noite no horário de Brasília, o Palmeiras, primeiro colocado com 41 pontos, visita o Coritiba. O Flamengo, que é o segundo com 7 pontos e um jogo a menos, vai ao sul do país encarar a lanterna Chapecoense às 9:30. No mesmo horário ainda tem São Paulo e Atlético Paranaense, Inter e Cruzeiro. Ontem em Belo Horizonte, Atlético Mineiro e Bahia empataram por 1-1. Já pela Sul-Americana, dois brasileiros entram em campo hoje nos duelos de ida dos playoffs. Quem se classificar passa para as oitavas de final. 19:00, o Vasco visita o Independiente Medellín. E às 21:30, também fora de casa, o Red Bull Bragantino pega o Sporting Cristal. Ontem, na Venezuela, o Santos atropelou o Universidad Central por 4-1 e poderá até perder no duelo de volta na semana que vem por 2 de diferença.
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9: E vamos lembrando mais uma vez que no próximo domingo tem o jogo de volta, Marbeleiro e Honório Serpa. Todos estão convidados a prestigiar Marbeleiro com a vantagem aí do empate. Resultado das semifinais do 31º Campeonato Municipal de Futsal da Escolinha, realizado ontem, terça-feira. Portugal 6, Estados Unidos 1, Bélgica 1, Inglaterra 3, Holanda 3, Japão 1, Brasil 0, Haiti também 0. Resultado das semifinais realizadas no dia de ontem pelo 31º Campeonato Municipal de Futsal da Escolinha. Chegamos ao final de mais um Vanguarda Esportiva. Obrigado pela audiência, pela companhia. Continuem conosco, vem aí a próxima atração. Boa tarde.
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8: Meio-dia e 52.
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14: O preço das frutas caiu em junho no atacado. Balanço da CEAGESP, a Central de Abastecimento de São Paulo, que trabalha com a compra e a venda de mercadorias de todo o país, indica que houve uma queda de 0,51% na média. De um lado, itens como mamão havaí, melancia e laranja-lima ficaram entre 15% e 31% mais baratos. De outro, fecharam o mês mais caros produtos como banana-maçã, pitaia, acerola e mangatome. Apesar de os preços terem estacionado nos últimos dias em algumas praças, a cotação do ovo nas granjas segue em tendência de queda. No polo produtor de Bastos, interior de São Paulo, por exemplo, a caixa de 30 dúzias do branco é vendida a R$ 128,00 e a do vermelho a R$ 141,00. Os números são do CPEA. No geral, a oferta é maior que a demanda. Um dos motivos é a redução do consumo de ovo, já esperada no período de férias escolares. A cotação da laranja na roça tem variado de acordo com os tipos de mercadoria e de comprador. Com a demanda acima da oferta, a fruta para a indústria ficou mais cara até agora, em julho, segundo o CPEA,
5: vendida a R$ 31,00 a caixa. Já a laranja de mesa é vendida a R$ 33,00, valor porém que representa uma queda em torno de 4%. Nesse caso, a proximidade da safra, portanto, de aumento da oferta, é um dos motivos que forçam as cotações para baixo.
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0: 12:56.
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3: Muito boa tarde, meu povo, aquele abraço, 13 horas, mais um minuto e meio, chegando com mais um Comunicação, hoje, quarta-feira, é 22 de julho de 2026, tudo bem, tudo certo contigo? Será que vai dar uma trégua, tal de chuva? Sei não, viu, sei não. Alô, cidade, alô, interior, sudoeste, oeste, paranaense, extremo oeste, oeste, catarinense. Chegando com mais um Comunicação, vamos juntinhos até as 3 da tarde. O Adair Cardoso e a primeirinha aqui no nosso Comunicação, Andorinha Machucada. Boa tarde.

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10: Ok, uma da tarde, mais 17 minutos. Você está com a Cristal e o Comunicação, Banda Mercosul, Sonho Bonito.

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1: Salve pra todos os loucos apaixonados que estão aí com a gente. Aquele cara que defende seu grande amor.

0: As mineirinhas, foi tudo culpa do amor, Cristal FM 92,9. Vamos com mais uma? Já já tem edição Cristal Notícias para você. Expressão Sul, futebol ela.
1: E aí, Irani, vamos jogar bola hoje então? Pera aí, amor, hoje eu vou jogar bola, tá?
2: Não, hoje você não quer.
1: Tá bom, hoje eu não quero então.

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2: O Paraná alcançou em 2025 a marca de 1 milhão de visitantes internacionais em um único ano, de acordo com dados da Embratur e do Ministério do Turismo. Foz do Iguaçu reforçou sua posição como um dos principais destinos turísticos do país, com a taxa média de ocupação dos meios de hospedagem atingindo 71% em maio de 2026, conforme levantamento da Divisão de Estatística e Estudos Turísticos, vinculada à Secretaria Municipal de Turismo. Para Ricardo Ali, ele que é o diretor da Rede Nacional INN de Hotéis, os números refletem uma fase de amadurecimento do turismo local, com resultados que demonstram consistência e não apenas um pico isolado de procura. Entre os fatores relevantes para a conquista, o diretor cita a intensificação da promoção do destino, a ampliação da conectividade aérea e a participação em eventos estratégicos e uma atuação cada vez mais integrada entre os diferentes segmentos do setor turístico. O aumento de 23,6% na movimentação de passageiros no Aeroporto Internacional de Foz do Iguaçu no primeiro quadrimestre facilitou a chegada de turistas e está ajudando a transformar o interesse pelo destino em viagem de fato, detalha ele. Ricardo Ali reforça que Foz do Iguaçu consegue dialogar com diferentes públicos ao mesmo tempo. Para ele, essas ações aproximam Foz não apenas dos turistas, mas também dos operadores de turismo.
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Bem, uma da tarde, 43 minutos. 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Bem pertinho aqui da rádio. Aguaceiro é Newton Ferreira.

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Aí, atuais com Thalita Elisa, Mississippi. Faltando agora 2 minutos para as 14h, você está com a Cristal, Shopping Barbeleiro, Shopping Renascença, com 40% de desconto em jaquetas e blusões, produtos com os preços menores que o custo. 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E atenção, atenção, né? Daqui a pouquinho, logo mais às 15h, vai ter detonação. Consórcio Taques Sudoeste informando que será realizada a detonação hoje na Jazida Pedreira do Zote, Enéas Marques, propriedade particular. Interdição prevista das 15 às 15h30. Orientando os motoristas que programem seus deslocamentos, respeitem a sinalização e sigam as orientações das equipes lá no local. Desde já agradecendo a compreensão de todos. Bem aí, próximo domingo, a grande festa da Guarda de São Cristóvão, festa de colonos e motoristas. 8 horas da manhã, a missa vai ser na Capela Santa Brígida. Na sequência, procissão com a bênção dos carros. Lá na sede da guarda, o almoço ao meio-dia. R$ 140 o churrasco e mais R$ 35 do kit cozinha. 13h, tem início do bingo, né? Computadorizado, R$ 50 a cartela, cartelas limitadas. Participe da festa da Guarda de São Cristóvão em honra aos colonos e motoristas. A Associação da Guarda de São Cristóvão, no bairro Três Pinheiros, ponto de vendas de ficha para o churrasco, baixo e materiais de construção, Livraria Santa Rita, Secretaria da Paróquia, no Cobema e com a diretoria da Guarda. Eclair Garcia, 999-27-0027. Aldemir Paiva, 988-17-0174. Gilson, 991-07-3707. Alia Baranzelli, 991-08-3304. E com os demais membros da Guarda. Venda somente até sábado. 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
2: As paredes pintadas.

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5: De buenas. 2:09 PM.
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Gente, boa, 14h, 16 minutos e meio. 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Banda Integração, Judiaria.

Olá, gente boa, você com a Cristal, são 2 da tarde, 27 minutos e meio, Ébanos, conversa aiada, boa tarde. Já já tem edição Cristal Notícias também.

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2: Depois de ficar estável em março e cair em abril, a economia brasileira cresceu 0,7% em maio. Já no trimestre móvel, terminado em maio, a alta é de 1,9% na comparação com o mesmo período de 2025. Com esse desempenho, a variação positiva acumulada no período de 12 meses fica em 1,7%. Os dados fazem parte do Monitor do PIB, estudo mensal elaborado pelo Instituto Brasileiro de Economia, da Fundação Getúlio Vargas, divulgado na segunda-feira, dia 20. O consumo das famílias foi o principal responsável pela alta naquele mês, mas os números também mostram desaceleração. Em maio de 2025, a alta foi de 3,8%. Ao apresentar os resultados, a FGV destaca que o consumo das famílias cresceu 3,3% no trimestre até maio, chegando ao maior patamar desde o quarto trimestre de 2024, quando avançou 4%. Desse desempenho, mais de 60% vieram do consumo de serviços e de bens duráveis. A economista Juliana Tresse, coordenadora da pesquisa, destaca que o consumo das famílias foi o grande responsável pelo desempenho positivo da economia. No entanto, ela aponta que há algumas fragilidades no resultado do PIB brasileiro.
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9: Ok, são 14 horas 34 minutos. 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
10: Oh,
9: 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Bora lá com o bonde do Brasil, bebendo, chorando.

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1: Oi, meu amor. 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
0: O que aconteceu?
1: Eu vi tudo. 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
0: Eu não fiz nada.
1: Eu vi tudo. 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
0: Vamos conversar.
1: Não, por favor, vamos conversar.
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1: Sua mala já tá pronta.
0: O que é isso? 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
1: Caindo?
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0: Por favor.
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0: São 14h, mais 51 minutos. 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Duas com 52.
1: Aí é música, meu amigo.
2: Por isso que você acaba com eles, né?
1: Vamos acabar com eles, né?

E beleza, meu povo amigo, faltando 2 minutos e meio agora para as 3 horas da tarde, já chegando as informações Rádio Repórter, e na sequência teremos também aí o Boteco 92. Eu volto às 17 no Mix e às 18 no Hora do Gaúcho.

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8: A próxima safra brasileira deve exigir ainda mais planejamento do produtor rural. A combinação entre clima, custos de produção, preços pressionados e incertezas no cenário internacional tende a tornar o ciclo 26-27 mais desafiador, segundo o relatório Visão Agro, divulgado pela consultoria Agro do Itaú BBA. Entre os fatores que mais preocupam está a previsão do novo El Niño. O fenômeno climático se apresenta de maneiras diferentes pelo país, como explica César Castro Alves, gerente da consultoria.
9: A região sul, geralmente, ela tem uma tendência de mais chuvas, aumentando aí o risco de enchentes, né, doenças fúngicas nas culturas, perdas de qualidade no caso das culturas de inverno, como o trigo, por exemplo. Na região norte e nordeste, a preocupação é com irregularidade e estiagens, né, secas, o que prejudica o desenvolvimento das lavouras. A região centro-oeste, ela já tem um risco de atraso das chuvas, veranicos, atraso no plantio da soja e que pode comprometer também a janela do milho safrinha. E na região sudeste, irregularidade no retorno das chuvas, afetando as floradas, né, de café e laranja.
8: O gerente da consultoria agro do Itaú BBA também aponta estratégias que podem ajudar o produtor a preservar a rentabilidade.
9: A primeira delas é a gestão de risco de preços. As ferramentas de hedge, contratos futuros, opções, passam a ser ainda mais importantes nesse contexto de margens pressionadas. Então, a fixação antecipada de parte da produção, por exemplo, quando houver margem satisfatória, é algo que deve ser priorizado. Além disso, uma gestão de custos também e uma atenção grande na relação de troca, né? Aproveitar janelas favoráveis para compra de insumos, como agora, por exemplo, no caso dos nitrogenados, que os preços reduziram e melhorou a relação de troca para o milho safrinha, né?
8: O relatório Visão Agro ainda indica diferenças entre segmentos do agronegócio. Enquanto arroz, trigo, soja e milho devem enfrentar um ambiente mais desafiador, culturas como café e algodão, além da pecuária de corte, podem encontrar oportunidades ao longo da safra. Agência Rádio Web. Produção e reportagem, Bruno Moreira.
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11: Eu sou Humberto Ferretti e esse é o Giro Rural. O preço das frutas caiu em junho no atacado. Balanço da CEAGESP, a Central de Abastecimento de São Paulo, que trabalha com a compra e a venda de mercadorias de todo o país, indica que houve uma queda de 0,51% na média. De um lado, itens como mamão havaí, melancia e laranja-lima ficaram entre 15% e 31% mais baratos. De outro, fecharam o mês mais caros produtos como banana maçã, pitaia, acerola e mangatome. Apesar de os preços terem estacionado nos últimos dias em algumas praças, a cotação do ovo nas granjas segue em tendência de queda. No polo produtor de Bastos, interior de São Paulo, por exemplo, a caixa de 30 dúzias do branco é vendida a R$ 128,00 e a do vermelho a R$ 141,00. Os números são do CPEA. No geral, a oferta é maior que a demanda. Um dos motivos é a redução do consumo de ovo, já esperada no período de férias escolares. A cotação da laranja na roça tem variado de acordo com os tipos de mercadoria e de comprador. Com a demanda acima da oferta, a fruta para a indústria ficou mais cara até agora, em julho, segundo o CPEA, vendida a R$ 31,00 a caixa. Já a laranja de mesa é vendida a R$ 33,00, valor, porém, que representa uma queda em torno de 4%. Nesse caso, a proximidade da safra, portanto, de aumento da oferta, é um dos motivos que forçam as cotações para baixo.
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1: Olá, você, muito boa tarde. Cheguei aqui na sua quarta-feira, hoje é dia 22 de julho de 2026, tudo beleza por aí, tudo nos conformes. Nosso Boteco 92 é mais um programa com o selo de qualidade aqui da sua, da nossa Rádio Cristal FM, Marmeleiro, Paraná, Brasil, mundo, para você antenado com a gente, para você conectar também pelo aplicativo, né? Você que nos acompanha através da rede mundial de computadores, a internet. Aquele grande abraço para ti, para quem está ouvindo a Cristal aqui pertinho, você de longe. Você que mata a saudade aqui da nossa região, né? Ouvindo a Cristal pela internet. Aquele grande abraço. Os amigos das cidades vizinhas também, sempre de ouvido ligado nos 92.9. Bora lá! Aumenta o volume, vem comigo. A partir de agora você pode deixar o seu recado aí também para mais um programa. Depois do Comunicação ainda hoje com o Chico, agora tem Boteco 92 entrando no ar. E você sabe, você manda, a gente só obedece. Quarta-feira já é dia mundial do namoro, dia global do namoro. É mais uma semana que está passando correndo tudo. E chuvarada que caiu, chuvarada que cai ainda. Será que cai ainda? Daqui a pouco tem previsão do tempo também. Tem muita coisa boa global do namoro. É mais uma semana que está passando correndo tudo. E chuvarada que caiu, chuvarada que cai ainda. Será que cai ainda? Daqui a pouco tem previsão.

0: Fogo do som, tem o Regis, Deus me livre. César Menotti, Fabiano com Cleito e Romário. É, música Caso Marcado, Palavras de Amor. Abrimos com Cosmo Express, com Ronaldo Caldas também. 3h18, estamos no ar já com Boteco 92. Garoazinha que cai sobre o marmeleiro. Temperatura agora 18 graus. Diz aqui que falta chover um pouco ainda. Falta chover um pouquinho. Amanhã tem tempo bom. Daqui a pouquinho a gente vai destacando aqui todo o desenrolar da questão do tempo aí para os próximos dias, final de semana. E por aí vai. Será que parou a chuva? Será que continua? Tem essa questão aí também. Daqui a pouquinho a gente vai atualizando você sobre o tempo. Querido tempo, que daquele jeito, né? Já tá sempre aí dando aquelas reviravoltas, né? E tá dessa maneira mesmo. 13h19. Hoje é 22 de julho de 2026. Intervalo comercial rapidinho, o primeiro que a gente traz aqui do Boteco. E lembrando que vale a sua participação, sempre eu atendo você. A gente vai rodando a sua música aqui também, falando de você no 999-16-5518.
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0: do Samuel Rosa, do Skank, para o jeito moleque regravar, ficou bom, né? Sutilmente. Antes, Bruna Viola, com o Cowboy Fora da Lei, também teve aqui. Para 3:29, daqui a pouquinho temos o noticiário, o Matheus Flores já chega às 15h30 trazendo o nosso Cristal Notícias. 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
4: Começou na segunda-feira o prazo de solicitação do voto em trânsito, que autoriza o eleitor a votar em uma cidade diferente daquela onde possui o título cadastrado. O pedido de transferência temporária fica aberto até 20 de agosto. Já os trabalhadores envolvidos na organização das eleições têm até 28 de agosto para solicitar a mudança. A regra abrange mesários, equipes de apoio logístico, pessoal designado para testes de integridade das urnas e servidores de estabelecimentos penais ou de internação em serviços no dia do pleito. O trâmite pode ser feito de forma online por meio do portal de autoatendimento eleitoral no site do TSE, Tribunal Superior Eleitoral, mediante a apresentação de um documento oficial com foto. Além do prazo e do procedimento, existem regras específicas sobre onde o voto pode ser computado. A solicitação só é permitida para capitais ou municípios com mais de 100 mil eleitores. Nesses locais, o eleitor que estiver viajando precisa justificar a ausência no dia do pleito.
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0: De volta, 15 com 34, Eduardo Costa. Boteco segue até as 5, vem comigo.

0: Jota Quest com Estrela do Meu Show, tributo ao Tim Maia, TV também, Banda Mercosul. O Sonho Bonito, a novidade aqui da Banda Mercosul, também Eduardo Costa. Deus é Caipira, 15 com 44, agora 15 e 44, temperatura continua na casa dos 20, aliás, 18 graus. A umidade relativa do ar alta, 97%, porque a tendência até umas 7 horas, mais ou menos 19 horas de hoje, é continuar chovendo ou garoando, enfim, né? Vai persistir esta garoa nas próximas horas ainda aqui para o município de Marmelê. A tendência então vai ser desse tipo aí, vai ser dessa maneira. A gente vai atualizando você aí para os próximos dias também, né? Os próximos dias. Segundo os sites de meteorologia, tempo bom. Amanhã, quinta-feira, temperatura mínima 12 e a máxima chega a 21, né? Na sexta-feira, somente algumas pancadas de chuva. Teremos pouca precipitação aqui também para a sexta-feira. Alguns períodos aí de pancadas isoladas de chuva, né? O céu encoberto, chuva fraca. Isso lá para sexta-feira. Vamos lá para o final de semana, o sabadão. O sabadão também será aí de céu ligeiramente limpo em alguma parte do dia, encoberto em algumas zonas do dia. Mas no sábado, pelo menos o que aponta aqui, não teremos chuva, né? Teremos chuva. Domingo daí também, teremos um domingo com algumas pancadas isoladas de chuva. Alguns períodos de precipitação maior aqui, de 92%, 94%. Os ventos vão subir um pouco mais também, chegando a 25 km por hora no domingo, né? Esse vento que não para, né? Não tem jeito. E teremos alguns períodos de algumas pancadinhas isoladas aí para domingo também, né? Não vai chover de verdade, não tem chuva volumosa como está ocorrendo no dia de hoje, dia de ontem, enfim, né? Teremos um final de semana com pancadas isoladas de chuva. A temperatura vai variar nos próximos dias aí de 12 de mínima e a máxima chega a 22 graus. A semana que está por vir, daí já é outra história, né? Temperaturas altíssimas de novo, é aquela gangorra da temperatura. Vai, isso que é o inverno, né? Tá dessa maneira aí, isso é inverno. É mudança brusca de temperatura do nada. Mas frio mesmo aqui, vamos dizer assim, o frio de verdade que condiz com o inverno é de perder de vista. Não tem aqui, pelo menos na nossa previsão do tempo, nos sites de meteorologia, um frio de verdade aqui, né, para os próximos dias, tá bom? Vamos aguardar nos próximos capítulos aí da tela da previsão do tempo. Na sintonia aqui, o nosso amigo Silvio Eberhardt. Pediu a Morena do Rodeio. Será que é aquela música do César e Paulinho, Silvio? Se for essa aí do César e Paulinho, tá na ponta da agulha para rodar depois do intervalo, tá? Um abraço pro Silvio, tá na audiência, tá ligado conosco. Grande abraço. 13 para as 4, eu vou pro intervalo agora, já volto.
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Olá você, tô chegando com as notícias do mundo da música desta quarta-feira. Pra falar que Gustavo Mioto lançou balada country em inglês. O lançamento do single com a balada country Drunk Side, composta e cantada em inglês por Gustavo Mioto, representa mais um investimento do cantor e compositor sertanejo na carreira internacional. Drunk Side chegou nos últimos dias em gravação que emana certa energia roqueira na produção musical, orquestrada por Seth Mosley, em Nashville, capital da música country norte-americana. Seth Mosley é acreditado como um dos compositores de Drunk Side, em parceria com Bill e o próprio Gustavo Mioto. Escolhida para ser tema oficial da 71ª Festa do Peão de Barretos, programada para acontecer de 20 a 30 de agosto deste ano, a música Drunk Side surgiu na recente temporada passada pelo cantor paulista em Nashville, Estados Unidos, para dar forma a um álbum em inglês, formatado com compositores e produtores da cena country norte-americana. Vale a pena conferir Drunk Side com Gustavo Mioto. Daqui a pouquinho eu volto com mais notícias. Até já!

0: Gustavo Mioto aqui com Drunk Side, TV César e Paulinho, Morena do Rodeio, Indicação. Vamos fechar a primeira hora do Boteco aqui com os atuais. E a
1: Thalita e Elisa.
0: Elas mesmas. Três minutos para as quatro, três para as quatro. Daqui a pouquinho eu tô de volta comunicando contigo. Participe com a gente enquanto isso. 99916-5518.

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2: O Brasil chegou a ter mais de 15 milhões de pessoas morando sozinhas em 2025, segundo dados da PNAD, Pesquisa Nacional por Amostra de Domicílios Contínua, divulgada pelo IBGE, Instituto Brasileiro de Geografia e Estatística. O número mais que dobrou em pouco mais de 10 anos, com crescimento de quase 110% em relação a 2012, quando o país tinha mais de 7 milhões de moradores em domicílios unipessoais. Hoje, quase um em cada 5 domicílios brasileiros tem apenas um morador, reflexo do envelhecimento da população, da maior autonomia financeira e de mudanças no estilo de vida. Daniel Moreira, administrador e coordenador do Grupo Temático de Condomínios no CRAMG, Conselho Regional de Administração de Minas Gerais, ressalta como essa mudança de comportamento tem transformado o mercado imobiliário.
3: Eu vejo que o crescimento de domicílios unipessoais, que hoje quase um em cada 5 no Brasil, reconfigurou toda a cadeia do setor imobiliário, né? As incorporadoras passaram a lançar plantas menores e mais compactas, né? Tipo estúdios, imóveis de um dormitório, kitnets modernas, como resposta direta a essa demanda, algo que há 15, 20 anos era nicho e hoje é a corrente principal em lançamentos urbanos. Isso também impactou o mercado de locação, que cresceu proporcionalmente mais rápido que o de venda nesse segmento.
2: Entre as pessoas que vivem sozinhas, os homens representam mais da metade, 55%, e as mulheres, 45%, segundo o IBGE. Para Daniel Moreira, o tamanho do imóvel deixou de ser o principal fator na decisão de compra, sendo possível oferecer conforto e qualidade de vida em imóveis menores.
3: Eu entendo que o tamanho perdeu o protagonismo. O que ganhou peso foi a inteligência do layout. Um estúdio, por exemplo, de 35 metros quadrados, bem projetado, hoje entrega mais qualidade de vida do que um 2 quartos mal distribuído de 60 metros quadrados. Outros pontos que pesam bastante seria área de lazer, espaço de trabalho, remoto, portaria 24 horas, condomínio e IPTU proporcionais ao tamanho reduzido e proximidade de comércio e serviços, já que quem mora sozinho depende mais do entorno para suprir o que o apartamento não oferece.
2: Os dados indicam uma mudança estrutural na forma de morar, com impacto direto sobre o tipo de imóvel, a localização e os serviços considerados relevantes na decisão de compra ou locação. Agência Rádio Web, produção e reportagem, Priscila Mendes.
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9: Muito bem, 4h05, eu tô de volta. Chove lá fora, chove. Garoazinha, na verdade. Garoazinha que cai aqui sobre Marmeleiro. Depois de muita chuva, depois de muita água. Transbordando aí os rios, né? Açudes, enfim, que coisa. Muita água mesmo, né? Que caiu em uma fração aí de pouco tempo, né? A tendência, então, é diminuir. Lá por perto das 19 horas. Já vai dar uma acalmada aí na precipitação, na questão da chuva. E vamos ter melhorias aí para quinta-feira, tá? Como a gente já repassou para você, temperatura agora, nesse momento, marcando 18 graus, a umidade relativa do ar 97%. Hoje, dia 22 de julho. Hoje é o dia o Dia Nacional do Cientista Social, né? Hoje também dia do cantor lírico. Hoje, Dia Internacional do Trabalhador Doméstico. E Dia Mundial do Cérebro. Alguns municípios de aniversário hoje, destaque aqui para alguns de Santa Catarina. O município de Irineópolis e também o município de Trombudo Central, lá em Santa Catarina. Também tem muitos outros espalhados Brasil afora de aniversário. Caso aqui de Anajatuba, Maranhão, também Juazeiro do Norte, Ceará. Juazeiro é famoso, né? E por aí vai. Hoje, dia 22... 22 de julho. Nascia a cantora Marília Mendonça, né? A Marília Dias Mendonça. Marília que nos deixou recentemente. Marília Mendonça. Daqui a pouquinho a gente destaca uma música aqui com a Marília. Ela que nos deixou no ano de 2021, né? A Marília Mendonça. Cantora, compositora, instrumentista, enfim, que faleceu nova, né? Ela nasceu em 22 de julho de 95 e acabou falecendo no dia 5 de novembro de 2021. Agora tem Menos é Mais com Pablo, a novidade do momento, Saudade Inconveniente.

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4: Que honra demais poder estar aqui, viu?
0: Você tá doido.
4: Obrigado, gente. Obrigado.

Brenda Matheus, Brenda Matheus com o Rio Negro e Solimões. A boca de Macau, yeah, doce, doce, feito mel. Feito mel. Léo Rafael, tu virou aí? Eu aqui, o trem. A música pra te esquecer, também teve novidade do Léo Rafael. Menos a mais com Pablo, saudade inconveniente. 4h15, 4 horas mais 15 minutos. Vamos acertando os ponteiros com a Cristal aí. Você não perde a hora de jeito nenhum. Deixa eu contar pra vocês aqui, ó. Tá chegando o dia, chegando o dia. Lembrando que no dia 26 de julho, próximo domingo, você não anotou na sua agenda ainda? Vamos anotar, ó. É a festa da Guarda de São Cristóvão, né? Lembrando que às 8 horas tem Santa Missa lá na Capela Santa Brígida, no bairro Santa Rita, seguindo de

0: Posição e bênção dos carros, ao meio-dia tem almoço, você pode adquirir o seu churrasco, R$140, e o kit de cozinha por R$35, então corre já, adquire aí, né? Às 13h30, 1h30, tem o início do bingo computadorizado, apenas R$50, você concorre a R$10 mil em prêmios no bingo computadorizado, tá? As cartelas são limitadas e estão se esgotando rapidamente, garanta a sua agora mesmo. Participe da festa da Guarda de São Cristóvão, dia 26 de julho, em honra aos colonos e motoristas. Lá na Associação da Guarda, né? No bairro Três Pinheiros. Pontos de venda de fichas para o churrasco. Bajo, materiais de construção. Aquele abraço para a turma do Bajo, materiais de construção. Todo mundo na sintonia aí, né? Que é bom. Livraria Santa Rita. Com o Vandré também, na audiência. Secretaria da Paróquia, com a Edmara. No Cobema, com o Gilson. Com a diretoria da Guarda também, né? Todos os membros aí podem me fornecer mais informações também. Vendas só até sábado, então corre. Aviso, apoio desse aviso e da festa também. Restaurante Parada 280.
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0: 4 horas mais 17 minutos, 4 e 17, recadinho. 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

Voltei para falar do encontro de Gal Costa e Marília Mendonça em Evidência. Seguidores da novela Quem Ama Cuida certamente já devem ter ouvido as vozes de Gal Costa, que morreu em 2022, e Marília Mendonça, que morreu em 2021, em gravação conjunta na trilha sonora da trama. Para surpresa dos saudosos admiradores destas duas cantoras que já saíram de cena, o feat de Gal Costa com Marília Mendonça em Cuidando de Longe tem reverberado em escala nacional em algumas cenas da novela das nove da Globo. A gravação desse dueto antológico e até mesmo histórico por juntar uma grande cantora da MPB projetada na década de 60 com uma estrela do universo sertanejo dos anos 2010 foi feita na tarde de um domingo, em agosto de 2018, em estúdio na cidade de São Paulo. Não tem nada a ver com IA, tá, gente? O feat foi feito para o penúltimo álbum gravado em estúdio por Gal, A Pele do Futuro, lançado em setembro daquele ano de 2018. A composição foi feita por Marília Mendonça em parceria com Juliano Tchula, Júnior Gomes e Vinícius Poeta. Vale a pena conferir, hein? Cuidando de Longe, música inédita de Gal Costa com Marília Mendonça. Daqui a pouquinho volto com mais notícias. Até já!

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4: Mais de 158 milhões de brasileiros devem votar nas eleições deste ano. De acordo com os números atualizados pelo Tribunal Superior Eleitoral, exatos 158.745.463 pessoas são eleitores aptos a comparecer às urnas no próximo mês de outubro para a escolha de presidente da República, governadores, senadores e deputados federais, estaduais e distritais. Esse total é praticamente 1,5% superior em relação ao eleitorado das últimas eleições gerais, realizadas em 2022, quando o país tinha 156 milhões e 400 mil eleitores. Em números brutos, são cerca de 2 milhões 290 mil votantes a mais. A região sudeste é que concentra o maior número de eleitores. Cerca de 42 em cada 100 pessoas que devem ir às urnas este ano são moradores da região que abriga São Paulo, Minas Gerais, Rio de Janeiro e Espírito Santo.
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2: Muito bem, eu tô de volta, 4h34. Um abraço lá pra minha amiga Joss. Ô Joss, tudo bem? Tudo tranquilo? Bem tranquilo, pelo que eu vejo. O pessoal das férias, segue então a programação das férias. Os gatos ali, tranquilos. Ô gato, parece que é um só ali. Ah, tá ali, ó. E a Maria também, descansando um pouco. Descansando. Tudo de bom pra vocês aí.

0: Joaquim Manuel aqui com Porto Solidão. Tivemos mais duas, Juneto Federico com Cara de Sorte. E Godoy também, Cosma Express com a Aninha Soares. A música Tá Faltando Amor. Agora 4h43, né? 4h43, reta final aqui do nosso boteco. 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

Voltei pra falar que Simaria vai encarar o desafio de voltar à cena em carreira solo também. Simaria vem dando sinais de que arquiteta uma volta à cena, naturalmente sem a irmã Simone Mendes. A questão é saber se Simaria vai conseguir em carreira solo o mesmo sucesso obtido por Simone em trajetória individual, que se revelou extremamente bem sucedida desde 2023. Simaria talvez precise mais de tempo para se reconectar com o público. Afinal, após a dissolução da dupla Simone e Simaria, oficialmente extinta em 2022, mas já efetivamente separada meses antes, Simone não demorou a sair em carreira solo. Em janeiro de 2023, a cantora já estava oficialmente no mercado e com a música Erro Gostoso, que se tornaria um dos grandes hits daquele ano de 2023. Já Simaria está há quase 4 anos fora de cena. É um tempo muito longo em um mercado musical que exige novidades incessantes dos cantores que frequentam a frente do sertanejo. Agora é aguardar as novidades. Pra quem é fã, é uma boa notícia. Simaria está voltando. Fique ligado, amanhã eu volto com mais notícias do mundo da música. Até lá, tchau!

0: Chitãozinho Chororó aqui na Cristal, por emoção. Fernando Sorocaba com o Guilherme também tem os segredos. Teve aí o rapaz do Melim, ele que saiu do Melim, né? Tá sozinho, o Diogo Melim. Mil versões, nem sei se o grupo Melim existe, rapaz, ainda. Mas o Diogo Melim, ele continua cantando também a música Mil Versões, música bacana, diferente, né? Pro cenário atual e muito boa, muito boa. Diogo Melim também teve, da Fernando Sorocaba e Chitãozinho Chororó. Pra fechar todas, Dilcinho, eu desejo a você tudo de bom, né? Deus abençoe, proteja sempre você, nos acompanha, você que tá sempre ligado conosco. Amanhã, quinta, é dia de recordar. Amanhã a gente traz as saudades aí, né? Algumas relíquias da música, junto com a gente no Boteco sempre, né? Desejo a você, então, um ótimo fim de tarde. O Chiquinho tá vindo aí daqui a pouco. Tem o Mix da Saudade já.
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0: 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Tchau, tchau.

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3: O Brasil permanece fora do mapa da fome, de acordo com o relatório do triênio 2023 a 2025, divulgado nesta terça-feira pela FAO, órgão da ONU para Agricultura e Alimentação. 2,5% da população nacional não conta com renda suficiente para consumir calorias diárias mínimas para uma alimentação saudável. 2,5% é o limite, que confere que um país não está no mapa da fome. O dado é obtido pelo indicador de prevalência de subnutrição, calculado pela distribuição de renda e a quantidade de calorias disponíveis, de acordo com a estimativa da população do país. Outro indicador aferido pela ONU é a Escala de Experiência em Segurança Alimentar, FIAS, que estima a percepção das famílias sobre a segurança alimentar e nutricional delas. 16 milhões e 700 mil brasileiros deixaram a insegurança alimentar severa desde o ano de 2022, restando ainda 0,6% da população brasileira nesta condição. Eram 6,6% no triênio 2021-2023 e 3,4% no triênio 2022-2024. De acordo com a ONU, 21,1% da população brasileira não consegue pagar por uma alimentação saudável, percentual que também está em queda. Em 2021, eram 31,2% da população sem poder de compra. O governo brasileiro atribui os dados positivos no combate à fome a indicadores econômicos como controle inflacionário, PIB, redução do desemprego e o rendimento mensal familiar per capita de R$ 2.264 em 2025, o maior valor da série histórica, de acordo com o IBGE. Agência Rádio Web de Brasília, Alan Barbosa.
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6: Muito boa tarde a todos. Estamos chegando com mais um programa Mix da Saudade aqui pela Cristal FM 92,9. É o nosso encontro diário de segunda a sexta-feira, das 17 às 18. Mix da Saudade no ar.

0: 5 e 10.
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1: 5:16. 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

0: 5h23.
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2: Eu sou Humberto Ferretti e esse é o podcast Na Bola.
3: 4 jogos dão sequência hoje à 19ª rodada do Campeonato Brasileiro. Destaque para os líderes em campo. 7:30 da noite no horário de Brasília, o Palmeiras, primeiro colocado com 41 pontos, visita o Coritiba. O Flamengo, que é o segundo com 7 pontos e um jogo a menos, vai ao sul do país encarar a lanterna Chapecoense às 9:30. No mesmo horário ainda tem São Paulo e Atlético Paranaense, Inter e Cruzeiro. Ontem em Belo Horizonte, Atlético Mineiro e Bahia empataram por 1-1. Já pela Sul-Americana, 2 brasileiros entram em campo hoje nos duelos de ida dos playoffs. Quem se classificar passa para as oitavas de final. 7 da noite, o Vasco visita o Independiente Medellín. E às 9:30 também, fora de casa, o Red Bull Bragantino pega o Sporting Cristal. Ontem, na Venezuela, o Santos atropelou o Universidad Central por 4-1 e poderá até perder no duelo de volta na semana que vem por 2 de diferença.
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10: 5:31.
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14: E vamos em frente até às 18 horas. Mix da saudade aqui na Cristal FM.

0: 5h40.
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9: 5:48.
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0: 5h55.
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3: Povo amigo, chegamos ao final de mais um programa Mix da Saudade. Um abraço a todos. Continuem conosco. Vem aí a próxima atração.

0: Produção Milícia da Imaculada.
1: Você já pensou o quão profundo é o amor que a Virgem Imaculada tem por você? Padre Kolbe ensinava: não tenham medo de amar demasiado a Imaculada. Jamais poderemos igualar o amor que teve por ela o próprio Jesus. E imitar Jesus é nossa santificação. Maria ama os filhos mais do que todas as mães do mundo juntas. Alguns dizem: Maria é nossa mãe, creio que nos ama. Mas é difícil para muitos crerem de verdade. Que nos ama tanto assim é simplesmente inacreditável. Não apenas tanto quanto Santa Mônica amou Santo Agostinho, não apenas 10 vezes mais, mas milhões de vezes mais. Da mesma forma, ao chamarmos Maria de Mãe do Perpétuo Socorro, descobrimos que, dia e noite, em cada situação, ela anseia em nos dar sua ajuda, todo o seu poder e graça, toda a sua luz e força em abundância. Padre Kolbe vivia uma intimidade constante, ou seja, em outras palavras, devemos olhar sem cessar e mais profundamente para o coração da Imaculada e pedir-lhe que nos guie ao segredo do seu coração. Assim, abandonemo-nos dia a dia ao amor desta mãe, inseparável do amor de Cristo, para crescermos no nosso amor, entrega total a ela. Amém.
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6: Alô, alô, meu povo amigo, um abraço, boa noite. Chegando com mais um programa, A Hora do Gaúcho, A Hora do Mate Amargo Bem Cevado, no recolhimento. Boa noite, cidade, boa noite, interior. Começa aqui mais um programa, A Hora do Gaúcho.

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0: 6:12.
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6: 6 e 18.
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10: E vamos peleando, meu povo amigo, até às 19 horas, Cristal FM, o programa Hora do Gaúcho.

0: 6h22. 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
2: Boa tarde, querido povo de Deus. Cubra-nos com teu manto, Mãe. Nossa Senhora. Quarta-feira, sempre Nossa Senhora. Mãe, nos ajude nesse propósito de termos consciência de nossos erros e, principalmente, de termos nossas feridas da alma curadas. Rezemos juntos, invocando a Santíssima Trindade. Em nome do Pai, do Filho e do Espírito Santo. Amém. Senhor Jesus, eu acredito em Tuas palavras. Sei que ela é a verdade, que me apoio a cada dia e neste entardecer. Acredito, Senhor, no que disseste. Não se perturbe o vosso coração. Crede em Deus, crede também em mim. Creio, Senhor. Mas as preocupações são muitas. Nesta tarde, trago na tua presença teu povo que luta com tanta dificuldade. Preocupações que inquietam e às vezes tiram o sentido de viver. Trago os idosos, por vezes desrespeitados e sem dignidade, para viverem os seus últimos dias. Senhor, trago a realidade da violência dentro dos lares e nas ruas. E peço, Senhor, fé, serenidade e discernimento para enfrentar todos estes problemas. Creio, Senhor, creio no teu amor, creio na tua bondade e creio que estás ao meu lado a cada dia. Peço, dai-me o alimento necessário para a jornada, dai-me remédio para minha vida e minha alma. Invoco tua presença, ficai comigo, amparai-me, protegei-me e guardai-me. É imenso, Senhor, o meu anseio em querer te servir e meu desejo de acertar. Senhor, nesta tarde, peço a graça de chegar à verdadeira conversão, a ter a minha fé amadurecida e ver crescida o meu comprometimento como cristão. Senhor, nesta tarde, por intercessão de São Cristóvão, rezo por todos aqueles que no trabalho e no lazer estão na direção dos carros, invocando: ó glorioso São Cristóvão, que tiveste a graça de levar nos ombros o menino Jesus, pedimos por aqueles que estão na direção de carros, caminhoneiros, taxistas, que possam estar seguros no volante, para que estejam livres de acidente, de assalto, e possam retornar para seus lares em paz. São Cristóvão, protegei-os. São Cristóvão, guardai os viajantes e motoristas. Ave Maria, cheia de graça, o Senhor é convosco. Bendita sois vós entre as mulheres, e bendito é o fruto do vosso ventre, Jesus. Santa Maria, Mãe de Deus, rogai por nós, pecadores, agora e na hora de nossa morte. Amém. O Senhor esteja convosco, Ele está no meio de nós. Que a bênção de Deus, no entardecer deste dia, recaia sobre você e aqueles que você traz no coração. Abençoai, Senhor, a água, a roupa dos enfermos, as fotos de família. Abençoai as casas, que seja lugar de descanso e paz. Em nome do Pai, do Filho e do Espírito Santo. Amém.
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5: 6h39.
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0: 6:47.
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2: Vamos lembrando a você, daqui a pouquinho tem Voz do Brasil na Cristal FM, mas até às 19 tem Hora do Gaúcho.

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5: 6h53.
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E assim, meu povo amigo, chegamos ao final de mais um programa Hora do Gaúcho. Um abraço a todos, fiquem com Deus, me coloquem em suas orações e até o próximo programa.

0: Brasília, 19 horas.
1: Está no ar a Voz do Brasil. As notícias do governo federal que movimentaram o país no dia de hoje.
2: Olá, boa noite.
0: Boa noite para você que nos acompanha em todo o país.
2: Quarta-feira, 22 de julho de 2026.
0: E vamos aos destaques do dia.
2: Ampliado o plano de apoio a empresas exportadoras afetadas pelas tarifas impostas pelos Estados Unidos.
0: Nova fase contará com 18 bilhões e 500 milhões de reais em linhas de financiamento para setores estratégicos. Gabriela Noronha.
3: Os recursos vão apoiar, por exemplo, empresas que querem manter suas operações enquanto reorganizam as vendas ou servir para a compra de máquinas e investimentos produtivos.
2: Violência contra a mulher. Brasil registra queda no número de feminicídios no primeiro semestre do ano.
0: Os dados foram divulgados pelo Ministério da Justiça e Segurança Pública, Márcia Fernandes.
4: O Brasil registrou 741 casos de feminicídio no primeiro semestre, uma redução de 2,5% em comparação ao mesmo período de 2025.
2: E hoje a Voz do Brasil completa 91 anos.
0: E vamos saber um pouco mais sobre a história do programa e a importância dele para os ouvintes.
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6: A gente traz uma referência afetiva no jornalismo brasileiro.
7: Falou na Voz do Brasil, pra nós tá falado.
2: Hoje, na apresentação da Voz do Brasil, eu, Luciana Vasconcelos e Nazi Brum.
0: E acompanha a gente ao vivo, acesse radiogov.abc.com.br ou o canal Gov na sua TV aberta.
2: Uma nova fase do Plano Brasil Soberano terá 18 bilhões e meio de reais em linhas de financiamento para atender empresas afetadas pelas tarifas aplicadas pelos Estados Unidos em suas exportações.
0: A medida também inclui empresas prejudicadas por conflitos internacionais, especialmente em países do Golfo Pérsico.
2: Entre os principais setores estão madeira, carvão, máquinas e equipamentos elétricos, cerâmicas, plásticos, calçados, papel e açúcar.
3: Com a assinatura da medida provisória, a sanção da lei que criou o Programa Brasil Soberano, 18 bilhões e 500 milhões de reais serão liberados por meio de novas linhas de crédito. Segundo o ministro do Planejamento e Orçamento, Bruno Moretti, os setores atendidos foram divididos em três grupos.
8: Os afetados pelas tarifas comerciais, setores industriais estratégicos, como de químico, farmacêutico, setor automotivo, minerais críticos, fertilizantes, e, por fim, um grupo de empresas afetadas pelas exportações para o Golfo Pérsico.
3: Do total previsto, 13 bilhões e 500 milhões virão do Tesouro Nacional e 5 bilhões serão aportados pelo Banco Nacional de Desenvolvimento Econômico e Social. O ministro da Fazenda, Dario Durigan, explica que os créditos serão liberados gradualmente pelo BNDES.
9: A gente está usando recursos que já foram mobilizados para o BNDES, em especial, por exemplo, no Brasil Soberano 1, e que não foram utilizados então. Nós vamos atendendo à medida em que a necessidade aparecer, avaliando a necessidade de maneira bastante pontual e proporcional.
3: Os recursos poderão ser utilizados em 6 linhas de crédito com juros entre 3% e 9,8% ao ano e vão apoiar, por exemplo, empresas que querem manter suas operações enquanto reorganizam as vendas ou servir para a compra de máquinas e investimentos produtivos. O ministro do Desenvolvimento, Indústria, Comércio e Serviços, Márcio Elias Rosa, destacou que o programa atende a uma reivindicação apresentada por 22 setores produtivos.
10: Uma reivindicação de todos os setores, para que nós tivéssemos essa linha de crédito, acesso a essa linha, capaz de aplacar um pouco. Nós vamos continuar lá no MDIC, dialogando com o setor privado, com todos os setores atingidos e não atingidos.
3: A tarifa adicional de 25% dos Estados Unidos sobre parte dos produtos brasileiros exportados ao país entrou em vigor nesta quarta-feira. A medida atinge itens como etanol, máquinas agrícolas, açúcar orgânico, calçados, vestuário, papel, máquinas elétricas e produtos de aço. A sobretaxa será cobrada dos importadores americanos no momento em que os produtos brasileiros entrarem nos Estados Unidos. Reportagem Gabriela Noronha.
0: E o Ministério da Pesca e Aquicultura informou que determinados tipos de peixes e crustáceos ficaram de fora da lista dos setores atingidos pela tarifa de 25% imposta pelos Estados Unidos aos produtos brasileiros.
2: Entre eles estão a tilápia fresca ou refrigerada, albacora bandolim e lagosta congelada.
0: Estão na lista de itens sujeitos à nova tarifa o filé de tilápia congelado e lagostas vivas, frescas ou refrigeradas.
2: A relação completa dos produtos está disponível em gov.br/mpa.
0: O Brasil registra 741 casos de feminicídio no primeiro semestre deste ano, uma redução de 2,5% em relação ao mesmo período do ano passado.
2: Os resultados foram divulgados hoje pelos Ministérios da Justiça e Segurança Pública e o das Mulheres.
4: Os dados são referentes ao período de janeiro a junho deste ano. O Brasil registrou 741 casos de feminicídio no primeiro semestre, uma redução de 2,5% em comparação ao mesmo período de 2025. Os indicadores são do Monitoramento Nacional da Violência contra a Mulher, elaborado com base no Sistema Nacional de Informações de Segurança Pública. Na divisão por regiões, o Norte teve o maior índice de queda, com 20%, seguido do Nordeste, com 19,9%. A gerente do projeto Mulher Segura, Fernanda Antonucci, ressalta a importância do acompanhamento constante desses índices estatísticos.
11: A redução de 2,5% dos casos de feminicídio demonstra que o enfrentamento à violência contra a mulher exige ações coordenadas e integradas entre os entes federativos e as instituições responsáveis pela proteção das mulheres.
4: O levantamento também contabilizou 20.441 prisões entre fevereiro e julho. Desse total, mais de 16 mil foram feitas em flagrante e mais de 4 mil por mandados judiciais. O monitoramento indicou que foram realizados mais de 92 mil atendimentos a vítimas e o acompanhamento de 55 mil medidas protetivas em todo o país. De acordo com Fernanda Antonucci, gerente do projeto Mulher Segura, o resultado mostra a relevância do acompanhamento dos indicadores.
11: Recebemos esse resultado com responsabilidade. Cada feminicídio evitado representa uma vida preservada, uma família protegida e uma mulher que pôde continuar sua trajetória com segurança e dignidade.
4: Os dados completos do Monitoramento Nacional da Violência contra a Mulher estão disponíveis nos canais oficiais do Ministério da Justiça e Segurança Pública e do Ministério das Mulheres. Com reportagem de Edinaldo Júnior, Márcia Fernandes, para a Voz do Brasil.
0: Vale lembrar que o Ligue 180 é o principal canal de denúncias e acolhimento em casos de violência contra a mulher.
2: A ligação é gratuita e o serviço funciona 24 horas por dia, todos os dias da semana.
0: Além do atendimento por telefone, o canal também recebe mensagens pelo WhatsApp no número 61 96100 0180.
2: O preço do tomate caiu 15,85% das principais centrais de abastecimento, as CEASAs, no país no mês de junho.
0: É o que mostra o sétimo boletim Hortigranjeiro, divulgado hoje pela Companhia Nacional de Abastecimento, a Conab.
2: De acordo com o levantamento, o quilo do produto foi comercializado em média por R$ 5,59 no atacado.
0: Além do tomate, a melancia, a laranja e a maçã também ficaram mais baratas.
2: Segundo a Conab, a redução dos preços é reflexo do aumento da oferta e da menor demanda por algumas frutas no período analisado, como explica a analista de mercado da companhia, Flávia Starling.
12: Em relação aos preços das principais frutas, a laranja apresentou uma desvalorização de 13,20%. Já a maçã, o que aconteceu? Houve a finalização da colheita tanto da variedade Fuji quanto da variedade Gala, aumentando a oferta e com isso os preços também reduziram em consequência. Já a melancia, dentre as frutas, foi a que apresentou a maior desvalorização. Houve queda tanto nos preços quanto na comercialização. Todas as frutas apresentaram desvalorização nas suas cotações da média mensal ponderada, com exceção da banana. A banana, ela apresentou incremento de 2,10% devido à menor oferta.
0: Hoje a Voz do Brasil completa 91 anos.
2: Já mudou de nome, de formato e até de horário, mas o compromisso com o cidadão permanece.
0: Aqui pelas ondas do rádio e atualmente também por meio de outras plataformas, é possível saber sobre as principais políticas públicas e serviços do governo.
2: Como sempre, foi ao longo dessas mais de 9 décadas.
13: Em 22 de julho de 1935, foi ao ar pela primeira vez o programa de rádio mais antigo do país. Estreou durante a presidência de Getúlio Vargas para divulgar os principais atos do governo.
14: Na Rede Brasileira de Rádio Difusão, a Voz do Brasil.
13: Ao longo dos anos, o programa passou a contar também com notícias do Poder Legislativo, do Judiciário e uma pequena participação do Tribunal de Contas da União. Mudou o nome, o formato, mas a missão permaneceu a mesma ao longo desses 91 anos. Levar informações oficiais aos brasileiros de todos os cantos do país.
15: O excelentíssimo senhor presidente da República, Tancredo de Almeida Neves, faleceu esta noite.
16: O Brasil tem uma nova Constituição. O
17: presidente Fernando Henrique condecora os pentacampeões.
13: No sul do Brasil, o pescador Márcio Prudêncio Constantino, de Balneário Rincão, em Santa Catarina, está sempre sintonizado.
18: Traz a informação precisa, sem distorção, sem fake news, traz as informações mais relevantes para o cidadão brasileiro que tem acessibilidade em qualquer local. Que a gente aqui do Sul, às vezes, não sabe o que está acontecendo no Norte. As atualizações de programas, o que, que vai acontecer, programas sociais, ele abrange tudo. Então, quem escuta ali sabe que o que está acontecendo é realmente... Para mim é sem igual.
13: Um dos principais objetivos da Voz do Brasil é fazer com que os cidadãos conheçam os serviços públicos a que eles têm direito, não importa o local onde moram ou sua condição de vida, como no caso do pescador Márcio Constantino.
18: É ali que vai saber não só dos pescadores, que é a minha modalidade, mas de toda a categoria. É muita informação que é noticiada e às vezes as pessoas, por falta dessa informação, não vão nem procurar os seus benefícios, seus direitos. Normalmente a gente já escuta de primeira mão na Voz do Brasil e depois é só ir de atrás, aqui que a gente já tá bem informado, né?
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13: Ao longo dessas décadas, o programa se modernizou e hoje é multiplataforma. Está disponível também na internet em tempo real e nas redes sociais. Mas o rádio continua sendo a marca registrada do programa e está entre as memórias mais saudosas da agricultora familiar Maria Santos Almeida, de 57 anos.
19: A gente se criou ouvindo a Voz do Brasil, porque a gente tinha somente o rádio, nem televisão a gente não tinha, então...
13: Registrada do programa e está entre as memórias mais saudosas da agricultora familiar Maria Santos Almeida, de 57 anos.
19: A gente se criou ouvindo a Voz do Brasil.

0: sociais, que a gente na época até nem entendia.
1: Maria Almeida não só passou a entender dos programas sociais, como tornou-se beneficiária. Foi pelas ondas do rádio que ela soube, por exemplo, do Programa Nacional de Fortalecimento da Agricultura Familiar, o PRONAF.
0: Desde bem antes de eu me aposentar, de 20 e poucos anos, impacta bastante a gente e todos os agricultores, e ele nos dá a certeza de que aquilo ali foi atualizado, falou na voz do Brasil, para nós está falado.
1: Na outra ponta do país, em Oeiras, no Pará, o jornalista Cristivan Alves tem uma relação com a voz do Brasil que é também afetiva.
2: Desde a infância, no meu território quilombola, a gente ouve a voz do Brasil, né? Isso no período quando a gente era criança e vem atravessando a nossa geração todinha, né? Eu, como um comunicador quilombola aqui da Amazônia, a gente traz uma referência afetiva, né, no jornalismo brasileiro quando se fala em voz do Brasil, né?
1: Depois de quase 60 anos de obrigatoriedade da transmissão às 19 horas, em 2018, o horário de veiculação da Voz do Brasil ganhou flexibilidade. O programa continua sendo transmitido ao vivo às 19 horas, mas as emissoras têm liberdade para iniciar a transmissão até às 21 horas. Independente disso, ao toque da trilha, todo brasileiro, em todos os cantos do país, já sabe o que vem na sequência. Reportagem Natália Koslick.
3: Por causa dos riscos de incêndios florestais durante o período de estiagem, o IBAMA orienta propriedades rurais para prevenir o fogo.
4: E alerta para as multas e interdições em caso de descumprimento de medidas de combate aos incêndios.
5: Com a chegada do período de estiagem, aumenta o risco de incêndios florestais em diversas regiões do país. A prevenção é uma das principais formas de reduzir a ocorrência e a propagação do fogo. O IBAMA publicou editais de notificação preventiva destinados a proprietários de imóveis rurais localizados em áreas de maior vulnerabilidade. O presidente do IBAMA, Jair Schmidt, explica qual o objetivo do edital.
6: Como é que o IBAMA faz isso? E faz uma notificação para essas propriedades para que elas adotem medidas preventivas para evitar os incêndios, mas também que realize os planos, né, de operacionais voltados a combater esses incêndios caso eles ocorram.
5: Os editais reforçam obrigações previstas na legislação ambiental. Entre as orientações estão a proibição do uso do fogo sem autorização, a redução do acúmulo de vegetação seca, a proteção de áreas de preservação, a implantação de aceiros quando tecnicamente recomendados, o monitoramento das propriedades, a capacitação de trabalhadores e a comunicação imediata às autoridades em caso de incêndio. O presidente Jair Schmidt destaca que durante o período seco, medidas preventivas ajudam a reduzir o risco de incêndios florestais. A prevenção depende da atuação dos órgãos ambientais, dos proprietários rurais e da população. E a adoção antecipada dessas medidas contribui para proteger pessoas, propriedades e o meio ambiente.
6: O IBAMA notificou 11.805 propriedades rurais no Pantanal, na Amazônia e no Cerrado, se ocorreu alguma queima naquele local. Se não houver autorização, essas áreas elas podem sofrer fiscalização e as pessoas serem multadas, serem autuadas, serem área embargada ou algum equipamento material também apreendido.
5: O monitoramento também utiliza imagens de satélite e sistemas de sensoriamento remoto para identificar focos de calor, acompanhar áreas de risco e apoiar as ações de fiscalização. Reportagem Pablo Mundim.
4: E a fumaça dos incêndios florestais pode afetar a saúde, especialmente em períodos de piora da qualidade do ar.
3: Para orientar a população, o Ministério da Saúde disponibiliza documento com alerta e recomendações para a população em caso de queimadas e incêndios florestais.
4: Entre as principais recomendações estão acompanhar as previsões meteorológicas e os alertas oficiais sobre queimadas e qualidade do ar, além de beber água regularmente para manter as vias respiratórias hidratadas.
3: Também é importante evitar atividades físicas e esforços intensos ao ar livre quando a qualidade do ar estiver comprometida e priorizar a permanência em ambientes internos e protegidos da fumaça.
4: O documento pode ser encontrado em gov.br/saúde.

0: sabonete, shampoo, cremes para cabelos ou para pele. Todos esses produtos atraem a atenção do consumidor.
1: Mas na hora de comprar, é preciso ficar atento ao selo da Anvisa, que é responsável por regulamentar os cosméticos.
0: Para garantir a segurança de quem compra, a agência atualiza substâncias que podem ser utilizadas nesses produtos.
2: Eles fazem parte do cotidiano, mas em alguns casos podem se tornar vilões da saúde. Os produtos de higiene pessoal, cosméticos e perfumes comercializados no país são regulamentados e fiscalizados pela Agência Nacional de Vigilância Sanitária, que acabou de atualizar as listas de substâncias restritas e proibidas na fabricação desses itens. O gerente-geral de cosméticos e saneantes da Anvisa, Bruno Rios, explica que essa lista está sempre passando por atualizações.
3: Tanto de proibitivos quanto de restritivos, ela é uma lista viva. Então a gente está sempre acompanhando novos estudos, novas evidências científicas, novos modelos regulatórios. Então, sempre quando há novos estudos, a gente corre atrás para poder fazer uma nova avaliação daquela substância para ver se, de fato, ela ainda é uma substância segura e que ela ainda pode ser utilizada nos cosméticos que serão oferecidos para a população.
2: Entre os problemas que podem ser ocasionados pelo uso de produtos irregulares estão as alergias e dermatites de contato. Para evitar reações adversas, é importante observar se o produto tem um registro na Agência Nacional de Vigilância Sanitária, além das condições em que ele é armazenado e vendido. Como explica a médica dermatologista e primeira secretária da Sociedade Brasileira de Dermatologia, Rosana Lazzarini.
4: Se você está comprando um produto numa farmácia ou numa loja e ele está exposto ao sol, a chance de ter a transformação de alguma substância dentro desse cosmético e ela se tornar um alérgeno aumenta. Então, eu acho que são cuidados também que têm que ser tomados, né? Observar a procedência, está aprovado pela Anvisa, observar se como que foi armazenado esse produto.
2: As substâncias que se tornaram restritas só poderão estar presentes na fórmula dos cosméticos e produtos de higiene pessoal em condições e limites explícitos. Já os itens proibidos deverão ser banidos desse mercado. As listas de substâncias restritas e proibidas estão disponíveis na página da Anvisa na internet, em gov.br/anvisa. No site, também é possível fazer denúncias sobre produtos comercializados que não tenham selo da Anvisa ou relatar reações adversas causadas por produtos regulamentados. Reportagem Luana Karen.
1: 22 de julho é o Dia Internacional do Trabalho Doméstico.
0: De acordo com dados do IBGE, são mais de 5 milhões de trabalhadores e trabalhadoras domésticas no país.
1: E você sabia que o registro na carteira de trabalho e a garantia de salário mínimo são direitos obrigatórios no Brasil?
0: Saiba mais sobre as principais leis que regem a categoria e o que empregadores e funcionários devem fazer para assegurar contratos dentro da legislação.
5: O Brasil acumula 5,6 milhões de pessoas que atuam no trabalho doméstico remunerado, segundo dados da Pesquisa Nacional por Amostra de Domicílios Contínua, referentes ao quarto trimestre de 2025. O setor é amplamente feminino. 92% da categoria é composta por mulheres. Desse total, 68% são mulheres negras. O rendimento médio mensal das trabalhadoras domésticas ficou em R$ 1.335. Cerca de 76% das trabalhadoras não possuem carteira assinada e 65% não realizam contribuições para a Previdência Social. Para combater a informalidade e assegurar proteção social, os direitos dos empregados domésticos foram regulamentados e foi criado o Simples Doméstico, integrado ao portal E-Social. O cadastro na plataforma é uma obrigação do empregador. É ele quem deve emitir mensalmente a guia de recolhimento dos impostos e do Fundo de Garantia por Tempo de Serviço, o FGTS. O registro na carteira de trabalho é obrigatório desde o primeiro dia do contrato. Após um período de 12 meses, o empregado tem direito a 30 dias de férias remuneradas. No caso da trabalhadora gestante, ela tem direito a 120 dias de licença maternidade, sem prejuízo do emprego e do salário. Para cadastrar o funcionário ou tirar dúvidas sobre o cálculo de verbas, acesse esocial.gov.br ou consulte os canais de atendimento do Ministério do Trabalho e Emprego. Edinaldo Júnior para a Voz do Brasil.
1: Estão abertas até 6 de agosto as inscrições para cursos de formação de lideranças quilombolas e ciganas.
0: O objetivo é capacitar essas pessoas para atuarem na gestão territorial, no controle social e na execução de políticas públicas de igualdade racial.
1: Os cursos serão realizados em formato que combina atividades presenciais e práticas nos territórios.
0: Estão sendo ofertadas 70 vagas ao todo, com bolsas mensais de R$ 1.000 para os participantes selecionados.
1: As inscrições devem ser feitas pela internet. Os editais podem ser encontrados no site gov.br/igualdade-racial.
0: E essas foram as notícias do Governo Federal.
1: Uma realização da Secretaria de Comunicação Social da Presidência da República.
0: Com produção da Empresa Brasil de Comunicação.
1: Fique agora com o Minuto do TCU e em seguida as notícias do Poder Judiciário e do Congresso Nacional. Boa noite.
0: Boa noite e até amanhã.
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7: Minuto do TCU.
8: O Tribunal de Contas da União lançou um novo portal para ampliar a transparência sobre o uso da inteligência artificial no setor público. A plataforma mostra como o TCU utiliza essa tecnologia em auditorias, atividades internas e serviços prestados à sociedade. O site reúne informações sobre as ferramentas de inteligência artificial em uso, os resultados alcançados e as regras adotadas para garantir o uso responsável da tecnologia. Também apresenta medidas de segurança, governança e proteção de dados. O objetivo é compartilhar experiências, estimular boas práticas e apoiar outros órgãos públicos a usarem a tecnologia com transparência, ética e responsabilidade. O portal é aberto ao público e pode ser consultado por gestores, pesquisadores, estudantes e qualquer cidadão interessado. Saiba mais em tcu.gov.br.
7: TCU, fiscalização a serviço da sociedade. 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
9: CNJ lança central de vagas e emprega Lab no Rio Grande do Norte.
10: Eleições 2026. Material de campanha impresso para pleito majoritário também deve ser produzido em braille.
9: Justiça determina indenização ao filho de João Cândido.
10: Boa noite, eu sou Marcela Luiza.
9: E eu sou Walter Lima e conduzo esta edição em comemoração aos 91 anos da Voz do Brasil.
10: O Conselho Nacional de Justiça lançou no Rio Grande do Norte duas novas iniciativas do Plano Pena Justa para enfrentar a superlotação do sistema prisional.
9: As ações também buscam reduzir a reincidência criminal. Judite Aragão.
11: Uma das medidas anunciadas é a Central de Regulação de Vagas. O sistema organiza o ingresso de pessoas no sistema prisional de acordo com a capacidade de cada unidade e amplia o uso de alternativas penais quando possível. Outra iniciativa apresentada foi o Emprega Lab, espaço de articulação entre judiciário, executivo, setor produtivo e sociedade civil para ampliar oportunidades de qualificação profissional e emprego para pessoas privadas de liberdade e egressas do sistema prisional. No Rio Grande do Norte, o cenário evidencia a necessidade dessas medidas. Atualmente, o estado tem quase 7.900 pessoas presas para pouco mais de 5 mil vagas.
10: Pais não precisam esperar filha completar 18 anos para que ela mesma saque a indenização por danos morais recebida em razão do atraso de voo.
9: A decisão é do STJ. Fátima Uchoa.
12: Ao reformar acórdão do Tribunal de Justiça de São Paulo, a terceira turma do STJ considerou que não havia motivo que justificasse a retenção do dinheiro. Assim, por unanimidade, o colegiado seguiu o voto do relator ministro Humberto Martins, para quem o Tribunal Estadual contrariou o entendimento consolidado do STJ, no sentido de que os pais podem administrar os bens dos filhos menores, segundo o Código Civil, e, em regra, têm o direito de sacar valores de indenização destinados a eles.
10: Material de campanha impresso para a eleição majoritária também deve ser produzido em braille.
9: TSE divulga percentuais que servirão de base para a aplicação da regra. Estevam Furtado.
13: Nas eleições de 2026, a propaganda eleitoral impressa para cargos majoritários também deverá ser acessível às pessoas com deficiência visual. A regra regra determina que partidos, federações e candidaturas produzam material em braille de acordo com o percentual de eleitores com deficiência visual de cada localidade. Segundo a Justiça Eleitoral, o Brasil tem mais de 319 mil eleitoras e eleitores com deficiência visual. A medida busca ampliar a inclusão e garantir mais acessibilidade durante a campanha.
10: Engenheiro acusado injustamente de favorecer o filho obtém indenização.
9: Para a primeira turma do TST, a acusação foi infundada e atingiu a honra e a reputação do empregado. Mila Amaral.
14: A primeira turma do Tribunal Superior do Trabalho aumentou de 50 mil para 200 mil reais a indenização por danos morais a um engenheiro da Petrobras. Ele foi demitido por justa causa em 2015, acusado de favorecer a empresa do filho na escolha de softwares usado pela estatal. O TRT do Rio havia anulado a dispensa por falta de provas, mas manteve o valor baixo da reparação. No TST, o entendimento foi de que a empresa, além de não apresentar provas concretas, não garantiu também o direito de defesa, afetando a honra de um profissional com mais de 30 anos de carreira.
10: Justiça acolhe parcialmente parecer do MPF e determina indenização ao filho de João Cândido.
9: A União foi condenada a pagar 300 mil reais de indenização por danos morais. Vanessa Pereira.
15: Em 2024, a Marinha enviou um documento para a Câmara dos Deputados classificando a revolta da chibata como uma, abre aspas, deplorável página da história nacional, fecha aspas, e desqualificando os participantes da revolta. Na sentença, a Justiça Federal no Rio de Janeiro reconheceu que as expressões utilizadas pela Força Naval extrapolaram o direito à manifestação institucional e causaram dano moral ao descendente direto de João Cândido, e condenou a União ao pagamento de 300 mil reais de indenização por danos morais.
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10: Uma boa noite.
9: E até amanhã.
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16: Eu sou Humberto Pinheiro e estes são os destaques de hoje do Jornal do Senado, que começa agora. Publicidade de apostas esportivas ganha alerta sobre os riscos do vício. Combate à violência doméstica avança com projetos aprovados na Comissão de Constituição e Justiça. Governo libera 547 milhões para ressarcir aposentados do INSS. Boa noite. As publicidades de empresas de apostas esportivas, as bets, passaram a exibir mensagens de alerta sobre os riscos do vício e das perdas financeiras. A medida busca informar os apostadores e incentivar o jogo responsável. Os avisos passam a fazer parte das regras para a divulgação das plataformas de apostas e têm como objetivo alertar a população sobre os possíveis impactos do jogo compulsivo. Repórter Rodrigo Rezende.
17: As publicidades de empresas de apostas, as chamadas bets, devem conter, a partir de agora, uma das seguintes frases. Ministério da Fazenda adverte: apostar faz você perder dinheiro. Ou, Ministério da Fazenda adverte: apostar pode causar dependência. Ou, Ministério da Fazenda adverte: aposta não é investimento. A iniciativa do governo quer atentar para os riscos do vício em apostas, como acontece no caso de medicamentos e cigarros. O senador Humberto Costa, do PT de Pernambuco, que já foi ministro da Saúde, alertou sobre o perigo imposto pela chamada ludopatia.
18: Já fizemos isso com o tabaco e avançamos muito. O Brasil diminuiu significativamente o número de fumantes. Passou da hora de fazer o mesmo em relação às apostas esportivas. Esse não é um debate ideológico. O vício não pergunta em quem alguém votou. O endividamento não distingue partidos.
17: As novas diretrizes do Ministério da Fazenda ainda proíbem que, durante a publicidade, aconteçam opiniões ou análises que induzam ou influenciem a realização de apostas.
16: Um projeto apresentado no Senado cria a cobrança social extrajudicial para facilitar a recuperação de dívidas de pequeno valor. A proposta busca oferecer uma alternativa mais simples e menos burocrática para a negociação de débitos. O objetivo é promover a inclusão financeira, estimular a regularização cadastral de cidadãos e empresas e reduzir a judicialização das cobranças. As informações com o repórter Douglas Castilho.
19: A proposta do senador Rogério Carvalho, do PT de Sergipe, prevê uma articulação com os cartórios de protesto, aqueles que o credor utiliza para cobrar dívidas sem ingressar na justiça, para promover soluções mais rápidas e menos burocráticas. A primeira e mais emergencial medida do texto determina o cancelamento automático de todas as dívidas que já tiveram sua exclusão autorizada nos últimos 10 anos, desde que atingidos os critérios previstos. Rogério Carvalho explicou o projeto e apresentou dados do alcance da proposta.
20: Facilita a negociação de dívidas de até meio salário mínimo com custos menores e sem burocracia. E mais, determina o cancelamento automático sem nenhum custo de registros de protestos pequenos que já tenham autorização de baixa há anos. Essa medida pode beneficiar 4 milhões e meio de famílias e mais de 1 milhão de pequenos empreendedores.
19: O alvo principal são as pequenas dívidas em atraso que geram restrições cadastrais desproporcionais, travando o acesso de cidadãos ao crédito, a financiamentos e muitas vezes dificultando a obtenção de emprego. O projeto aguarda encaminhamento para a comissão pertinente.
16: O governo federal editou uma medida provisória que libera mais recursos para ressarcir aposentados e pensionistas do INSS que sofreram descontos indevidos em seus benefícios. Para isso, foi aberto um crédito extraordinário de 547 milhões de reais. Os recursos serão usados para devolver os valores cobrados irregularmente dos segurados e garantir o pagamento dos ressarcimentos. A medida faz parte das ações do governo para reparar os prejuízos causados pelas fraudes identificadas no INSS. A reportagem é de Patrícia Oliveira.
21: A liberação dos recursos faz parte do processo de ressarcimento das vítimas do esquema investigado pela Polícia Federal na Operação Sem Desconto. Os recursos para devolução vêm do orçamento da própria Seguridade Social. Para os senadores Alci Lucas, do PL do Distrito Federal, esses valores deveriam ser cobrados das entidades responsáveis pelos desvios. E lembrou que mais beneficiários ainda aguardam a devolução.
22: Tem muito mais gente que ainda não recebeu. As reclamações foram 6,6 milhões de contestações. Então faltou mais de 1 bilhão e 850 para devolver.
21: Para saber se você tem direito ao reembolso, acesse o portal ou o aplicativo Meu INSS. Faça login com seu CPF e senha da conta gov.br e confira se há lançamentos na opção extrato de pagamento. A devolução é liberada em até 15 dias úteis.
16: O senador Paulo Paim, do PT do Rio Grande do Sul, defendeu o fim da escala 6x1 e a redução da jornada para 40 horas semanais, sem redução salarial. O parlamentar afirmou que a medida pode aumentar a produtividade e citou dados da Organização para a Cooperação e Desenvolvimento Econômico, a OCDE, segundo os quais países com menor carga horária anual, como a Alemanha, Dinamarca e Países Baixos, registram maior produtividade por hora trabalhada. Segundo o senador, a redução da jornada pode melhorar a qualidade de vida, reduzir a rotatividade nas empresas e fortalecer a competitividade da economia.
23: No Brasil, a média supera a 1.600 horas anuais. Mesmo assim, esses países produzem muito mais riqueza por hora trabalhada do que nós, o que investem em tecnologia, inovação, qualificação profissional.
16: Já o senador Eduardo Girão, do Novo do Ceará, pediu que a proposta de fim da escala 6x1 seja amplamente debatida antes de ser votada pelo Congresso. O parlamentar afirmou que é necessário ouvir trabalhadores, empregadores e representantes dos diversos setores da economia para avaliar os impactos da medida sobre o emprego, a competitividade e os custos de serviços e produtos. Girão também questionou argumentos que a mudança aumentaria a produtividade e citou estimativas apresentadas por setores como o transporte e a panificação, que apontam possíveis aumentos de custos caso a proposta entre em vigor.
2: Tem alguma coisa muito estranha, muito esquisita nisso tudo, e não é assim enfiar a goela abaixo. O pessoal que defende o fim da escala 6x1 dizer que vai aumentar a competitividade, vai aumentar a produtividade. Eu fico na pergunta, para quem?
16: A Comissão de Constituição e Justiça aprovou neste primeiro semestre um pacote com 7 projetos de lei voltados ao combate à violência doméstica e familiar e a ampliação da rede de proteção às mulheres e dependentes. As propostas alteram prazos de denúncia, criam cadastros de restrição, humanizam exames periciais e barram mecanismos de pressão institucional contra as vítimas. Mais detalhes com Bruno Lourenço.
3: Entre os projetos de lei aprovados na Comissão de Constituição e Justiça relacionados ao combate à violência doméstica e familiar, está o que dobra o prazo para que as mulheres formalizem queixas contra agressores, que passa de 6 meses para até 1 ano. No mesmo sentido de proteção contra coações, a comissão avalizou o projeto que proíbe juízes de agendarem de forma automática a audiência de retratação prevista na Lei Maria da Penha. A relatora, senadora Mara Gabrilli, do PSD de São Paulo, apontou que o agendamento sem o pedido expresso da vítima pode gerar pressão indevida.
4: A exigência de manifestação expressa da vítima para a realização da audiência de retratação e a condição de que essa manifestação ocorra antes do recebimento da denúncia, previne possíveis pressões ou coações.
3: Outra iniciativa votada na CCJ determina que o prazo de prescrição para o crime de assédio sexual só comece a contar a partir do momento em que cessar o vínculo de subordinação profissional da vítima com o assediador. O colegiado ainda aprovou a criação de um cadastro nacional com dados de condenados por feminicídio, estupro e violência psicológica, e projeto que assegura a realização de exames de corpo de delito humanizados em IMLs e delegacias. O colegiado chancelou também a obrigação de divulgação governamental em massa do canal Ligue 180 e deu parecer favorável a projeto que impede a repatriação compulsória de menores para outros países caso haja comprovação de indícios de violência doméstica no local de origem estrangeira.
16: Com trabalhos técnicos de João Lira, o Jornal do Senado fica por aqui. Acompanhe agora as notícias da Câmara dos Deputados. Boa noite e até amanhã.
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5: Deputados reconhecem o hip-hop como manifestação da cultura brasileira.
24: Projeto prevê o uso de tecnologia 3D para reabilitação crânio-facial no SUS.
5: Avança na Câmara a proposta que cria a Política Nacional de Bioeconomia.
24: Boa noite. Comissão aprova projeto que visa incentivar o desenvolvimento econômico com o uso sustentável de recursos naturais. A repórter Sofia Peçanha tem os detalhes da proposta.
25: A Comissão de Integração Nacional e Desenvolvimento Regional aprovou uma proposta que institui a Política Nacional de Bioeconomia. O projeto busca orientar o desenvolvimento econômico do país com base no uso sustentável dos recursos naturais. A bioeconomia é definida no texto como conjunto de produção, utilização e conservação de recursos biológicos, ciência, tecnologia e inovação para produzir bens e serviços de forma sustentável. Entre os objetivos estão a promoção do desenvolvimento nacional, regional e local, junto com a conservação da sociobiodiversidade e o fortalecimento da presença do país em mercados internacionais que exigem produtos com menor impacto ambiental. A relatora do projeto na comissão, a deputada Socorro Neri, do PP do Acre, destacou que a nova política ajuda a estruturar a transição para um novo modelo econômico.
26: Atende a uma lacuna de coordenação intergovernamental e de integração de instrumentos de fomento, informação e governança capazes de dar escala à transição para uma economia de baixo carbono, com valorização de ativos biológicos e geração de trabalho e renda em bases sustentáveis.
25: O projeto estabelece incentivos fiscais e tributários, como crédito, benefícios fiscais e estímulo às compras públicas de produtos sustentáveis. Parte dos recursos virá de fundos regionais, do Fundo Nacional sobre Mudança do Clima e de mecanismos ligados ao mercado de carbono. Além disso, o projeto prevê a criação de instrumentos para viabilizar a política, como um conselho, uma estratégia e um sistema nacional de bioeconomia para administrar os recursos e mapear oportunidades no setor. Segundo a relatora Socorro Neri, a bioeconomia deve ocupar papel estratégico no desenvolvimento nacional.
0: Que bioeconomia deve ser uma estratégia de desenvolvimento para o nosso país, mas ao mesmo tempo clarificando que bioeconomia está sempre relacionada à sustentabilidade ambiental e econômica e sempre ouvindo e escutando com a participação da sociedade brasileira.
25: A medida ainda prevê a inclusão de comunidades tradicionais, povos indígenas e agricultores familiares nas cadeias produtivas da bioeconomia, com foco na capacitação e geração de renda. A proposta determina que os planos de desenvolvimento regional da Amazônia, do Nordeste e do Centro-Oeste passem a incorporar diretrizes da bioeconomia. O projeto que cria a Política Nacional de Bioeconomia será analisado a seguir pela Comissão de Meio Ambiente e Desenvolvimento Sustentável. Da Rádio Câmara de Brasília, Sofia Peçanha.
1: Economia. Júlio Lopes, do PP do Rio de Janeiro, alerta para o avanço da pirataria, da falsificação e da sonegação, afirmando que essas práticas fortalecem o crime organizado e causam prejuízos bilionários aos cofres públicos. Ele destaca que produtos aparentemente inofensivos podem financiar redes criminosas.
8: Júlio Lopes também chama atenção para os riscos à saúde causados por bebidas e medicamentos falsificados. Para o deputado, a atuação das quadrilhas nesse mercado exige mais conscientização da população sobre a procedência dos produtos consumidos.
11: Nós estamos lutando muito aqui pela Comissão Externa do Brasil Legal, não só para conscientizar você que está nos ouvindo, que tem que tomar muito cuidado com a origem das bebidas, com a origem do consumo dos produtos e serviços que você contrata. E é muito importante que você se ajude, ajude a sociedade a se proteger dessa prática, que também, na área dos remédios hoje, tem um espaço enorme. E os remédios mais falsificados são os remédios dos cânceres e das doenças raras.
1: Segurança Pública. A Câmara dos Deputados aprovou proposta que impede que crimes de violência contra a mulher sejam considerados de pequeno dano e, com isso, deixem de ser punidos. A reportagem é de Paula Bittar.
12: A Comissão de Constituição e Justiça da Câmara aprovou um projeto que proíbe a aplicação do chamado princípio da insignificância a crimes de violência doméstica e familiar contra mulheres. Essa proibição, pela proposta, é inserida na Lei Maria da Penha. O princípio da insignificância, que também é conhecido como bagatela, prevê que crimes de pouca importância que causem dano pequeno não devem ser punidos. Uma súmula do Superior Tribunal de Justiça já determina que o princípio da insignificância não se aplica aos crimes ou contravenções penais praticados contra a mulher no contexto das relações domésticas. O objetivo da proposta é transformar o que hoje é um entendimento do tribunal em legislação. A autora do projeto, deputada Laura Carneiro, do PSD do Rio de Janeiro, explica que nenhuma forma de violência contra mulheres pode ser considerada insignificante.
13: Não existe insignificância quando se fala em mulher, em violência contra a mulher, principalmente no momento que a gente está vivendo, onde a cada 5 horas e 25 minutos uma mulher é morta no Brasil. Então, nunca é insignificante a violência, porque ela pode se transformar depois em vicaricídio ou em feminicídio. Por isso a importância desse projeto aprovado nessa casa.
12: O vicaricídio mencionado pela deputada é o ato de matar pessoas próximas a uma mulher, como filhos, dependentes ou outros parentes, com o objetivo de fazê-la sofrer. O termo foi incorporado pela legislação brasileira neste ano, após aprovação pelo Congresso, e a previsão de pena é de reclusão de 20 a 40 anos. A Lei Maria da Penha já impede a aplicação de penas alternativas brandas e punições que possam ser resolvidas apenas com pagamentos ou doações. O projeto que proíbe a aplicação do chamado princípio da insignificância a crimes de violência doméstica e familiar contra mulheres segue agora para a análise do Senado. Da Rádio Câmara, de Brasília, Paula Bittar.
1: Justiça.
24: Os deputados aprovaram a permissão para a prática privada do direito por advogados da União e o texto seguiu para análise do Senado. A repórter Maria Neves traz mais detalhes sobre o projeto aprovado.
6: A Comissão de Constituição e Justiça da Câmara dos Deputados aprovou o projeto que permite a integrantes de carreiras jurídicas federais exercerem a advocacia privada, fora de suas atribuições no serviço público. A proposta beneficia especificamente advogados da União, procuradores da Fazenda Nacional, procuradores federais e procuradores do Banco Central. As carreiras jurídicas da União exigem dos advogados dedicação exclusiva. O exercício da advocacia particular é proibido por lei. Mas, de acordo com a deputada Érica Cocai, do PT do Distrito Federal, nos estados e nos municípios não existe essa vedação. Por isso, ela considera que o projeto aprovado faz justiça para as carreiras da advocacia federal.
9: Nós precisamos romper essa condição que estabelece a ausência de isonomia dos profissionais das carreiras jurídicas da Advocacia Geral da União, que é bom lembrar que só em 2024 tiveram sucesso na sua atuação jurídica em quase 69% dos cargos e resgataram para a União quase 70 bilhões no mesmo ano de 2024. Portanto, nós não podemos perder esses profissionais. Esses profissionais não podem se sentir desestimulados de atuar para o benefício do próprio país.
6: Pelo texto aprovado, a advocacia fora do órgão federal de atuação não poderá ser exercida por advogados que ocupam cargo em comissão ou função de confiança. Além disso, os profissionais ficam impedidos de atuar contra a União, suas autarquias, fundações e empresas públicas. Para garantir a transparência, a Advocacia Geral da União deverá publicar em sua página na internet a lista atualizada de todos os profissionais que optarem por exercer a advocacia privada. Os interessados também deverão fazer uma comunicação prévia ao órgão antes de iniciar a atividade. A proposta determina ainda que o exercício da advocacia privada estará sujeito às orientações da Corregedoria Geral e da Comissão de Ética da AGU, além de obedecer ao Estatuto da Ordem dos Advogados do Brasil e à Lei de Conflitos de Interesses. Da Rádio Câmara de Brasília, Maria Neves.
10: Previdência.
1: Coronel Crisóstomo, do PL de Rondônia, destaca que foi o autor da proposta que deu origem à Comissão Parlamentar Mista de Inquérito, que discutiu fraudes no INSS. Ele lembra que as investigações expuseram um esquema ilegal de descontos em benefícios de aposentados e pensionistas.
14: A consequência disso tudo é que o governo federal teve que bloquear todos os acessos a desconto, não havendo mais desconto, até que seja julgado e decidido como fazer esse trabalho, sem a necessidade de sindicatos e associações voltarem a pedir o desconto no Instituto Nacional de Seguridade Social.
24: De acordo com o Coronel Crisóstomo, a suspensão de descontos não autorizados diretamente pelos segurados é uma vitória importante para proteger a renda de famílias mais vulneráveis. O deputado garante que o Congresso continuará fiscalizando o sistema previdenciário.
10: Trabalho.
1: Para Daniel Almeida, do PCdoB da Bahia, a redução da jornada de trabalho é a conquista mais importante das últimas décadas para a classe trabalhadora. Ele argumenta que a modernização da indústria e o ganho de produtividade com novas tecnologias justificam o reequilíbrio da escala no país.
15: Hoje você fabrica a mesma coisa com uma quantidade de horas trabalhadas muito menor do que há 38 anos atrás, quando a Constituição foi promulgada. E, portanto, os trabalhadores precisam participar da distribuição desta produtividade que as tecnologias conseguiram produzir. Portanto, é uma necessidade. De tempos em tempos, é preciso fazer esse equilíbrio para que os trabalhadores e a sociedade como um todo se beneficiem.
24: Daniel Almeida ressalta que garantir duas folgas semanais permite mais descanso, saúde e tempo livre para a qualificação profissional. O parlamentar também elogia a mobilização dos movimentos sociais e o apoio institucional do governo federal em favor da medida.
10: Cultura.
1: A Câmara aprovou o projeto que reconhece o hip-hop como manifestação da cultura brasileira. O repórter Antônio Vital acompanhou a votação.
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18: A Câmara dos Deputados aprovou o projeto que reconhece o hip-hop como manifestação da cultura nacional. O hip-hop é um movimento cultural e estilo de vida urbano que surgiu nas comunidades afro-americanas e latinas do bairro do Bronx, em Nova York, no início dos anos 70. Segundo o autor da proposta, deputado Pastor Henrique Vieira, do PSOL do Rio de Janeiro, mais do que apenas um gênero musical, o hip-hop é uma ferramenta de expressão política e social. No Brasil, o hip-hop começou na década de 80, principalmente em São Paulo, em locais de encontro de jovens negros, pobres e moradores de periferias. O movimento se expandiu para outras regiões do país, adquirindo características locais, inclusive no Nordeste, onde foi influenciado pelo repente ritmos caribenhos e jamaicanos. Ser reconhecido como manifestação da cultura nacional permite que o hip-hop seja contemplado nas políticas públicas, com possibilidade de ter acesso a leis de incentivo, linhas de crédito e fundos setoriais, sem contar a garantia de livre manifestação. O projeto recebeu parecer favorável do relator, deputado Inácio Arruda, do PCdoB do Ceará. Segundo ele, o movimento já é reconhecido oficialmente como manifestação cultural por estados e municípios. Para o autor do projeto, deputado Pastor Henrique Vieira, o reconhecimento oficial vai fomentar a cultura e evitar a criminalização do movimento.
19: Reconhecer o hip-hop como manifestação da cultura nacional é sair da chave da criminalização e entrar na chave do reconhecimento e da valorização. Porque o hip-hop vai acontecer e acontece independente do Estado. Mas cabe ao Estado, com política pública e investimento, ao invés de criminalizar, valorizar, fomentar e levar adiante.
18: O projeto que reconhece o hip-hop como manifestação da cultura nacional seguiu para análise do Senado. Da Rádio Câmara, de Brasília, Antônio Vital.
10: Educação.
24: Beto Preto, do PSD do Paraná, comemora a criação do curso de medicina no campus de Apucarana da Universidade Estadual do Paraná, a Unespar. O deputado aponta que a medida atende a uma reivindicação de mais de 50 anos do município.
20: É uma luta de mais de 50 anos do município de Apucarana, que agora parece que realmente chegou no êxito. A Unespar é a única universidade que ainda não tinha o curso de medicina e a partir de agora já são recursos liberados para a construção de um bloco de laboratórios, de salas de aula e também praticamente liberado a contratação dos professores via concurso, além de estarmos muito próximos da marcação do concurso vestibular para a entrada no primeiro semestre de 2027.
1: Beto Preto ressalta que, a partir de agora, toda a rede estadual de ensino superior do Paraná passa a contar com o curso público de medicina. Ele celebra o fato de a nova graduação ampliar a formação de profissionais de saúde no Vale do Ivaí, região geográfica composta por 26 municípios.
10: Saúde.
24: Programa para recuperar crânio e face com tecnologia 3D no SUS avança na Câmara. A reportagem é de Luiz Cláudio Canuto.
21: A Comissão de Ciência, Tecnologia e Inovação da Câmara dos Deputados aprovou o projeto que institui o Programa Nacional de Reabilitação Crânio-Facial com uso de tecnologia 3D no Sistema Único de Saúde. O colegiado seguiu o voto do relator, deputado Rui Falcão, do PT de São Paulo. A reabilitação recupera aspectos anatômicos, funcionais e estéticos de pacientes com alterações provocadas por tumores, sequelas de tratamento, traumatismos e anomalias congênitas. Pela proposta, o programa vai oferecer suporte psicossocial aos pacientes e incentivar o desenvolvimento de materiais e de processos de modelagem em três dimensões. A iniciativa seria implementada por meio de parcerias com instituições de ensino e pesquisa, públicas ou privadas, para pesquisa, desenvolvimento e aprimoramento de tecnologias. O autor do projeto é o deputado Zacarias Calil, de Goiás, que afirma que, por meio do uso de scanner 3D, e de exames de imagem convencionais, como tomografia computadorizada e ressonância magnética, é possível criar um modelo da superfície do rosto e do crânio do paciente, por exemplo. Assim, é possível saber que estruturas anatômicas precisam de reparação com o design pessoal de próteses e simulação do resultado final antes do tratamento. O deputado, que também é cirurgião pediátrico, afirma que o modelo já é aplicado no Brasil.
2: Em Campinas, São Paulo, nós temos um centro de tecnologia e informação que pode trabalhar juntamente com isso. Aliás, eles já fazem esse procedimento pelo SUS, que é um avanço muito grande, né? Você pegar determinado tipo de tumor, fraturas e outras patologias, malformações, você analisar através de uma tecnologia dessa, antes de você, por exemplo, submeter o paciente a um procedimento cirúrgico. Então, um profissional ele vai saber exatamente de que maneira ele vai atuar nesse sentido. Inclusive mostrando para o paciente, esclarecendo, né, suas dúvidas de que maneira ele vai ser operado.
21: O autor da proposta diz que a técnica também pode ser aplicada na odontologia, cirurgia plástica, reconstrutiva, fonoaudiologia e reabilitação. Ele afirma que o impacto orçamentário não seria muito alto, porque a tecnologia, como já vem sendo utilizada, tende a diminuir o custo.
2: Se você tem um centro de tecnologia, informação, informática, que já faz pelo SUS, então a gente só vai praticamente complementar isso aí, né? Já existe, agora falta mais investimentos, né? E com isso aí a gente consegue, através dos recursos, emendas parlamentares, para ajudar esses centros de tratamento.
21: A proposta ainda vai ser analisada pelas comissões de saúde, de finanças e tributação e de Constituição e Justiça. Em princípio, ela não precisa passar pelo plenário. Da Rádio Câmara de Brasília, Luiz Cláudio Canuto.
3: Ciência e tecnologia.
1: Raimundo Santos, do PSD do Pará, defende projeto que institui a Semana Nacional da Consciência Digital Infantil. A iniciativa, segundo o deputado, visa orientar famílias e educadores sobre os riscos da exposição excessiva às telas e os perigos de crimes virtuais.
4: Hoje o mundo da internet é como se fosse uma extensão do mundo real. É uma praça pública onde tem todo tipo de informações úteis, mas também muita coisa nociva, principalmente a criança e adolescente. Dentro dessa política de educação digital, o projeto ele visa incluir uma semana de conscientização digital voltada para educadores, para a família, uma prevenção durante esta semana ao cyberbullying, aos crimes cibernéticos, também o combate à exposição a conteúdos impróprios, a promoção da saúde mental diante do uso excessivo de telas.
24: Raimundo Santos alerta que o uso desregulado das redes sociais provoca aumento de casos de ansiedade e depressão entre os mais jovens. A proposta já avançou por 3 comissões e aguarda análise na Comissão de Constituição e Justiça.
1: Termina agora o jornal Câmara dos Deputados, produzido pela Rádio Câmara, com trabalhos técnicos de Everson Urani e apresentação de Luciana Vieira e José Carlos.
7: 8 horas.
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28: Olá você, tô chegando com as notícias do mundo da música desta quarta-feira. Pra falar que Gustavo Mioto lançou balada country em inglês. O lançamento do single com a balada country Drunk Side, composta e cantada em inglês por Gustavo Mioto, representa mais um investimento do cantor e compositor sertanejo na carreira internacional. Drunk Side chegou nos últimos dias em gravação que emana certa energia roqueira na produção musical orquestrada por Seth Mosley em Nashville, capital da música country norte-americana. Seth Mosley é acreditado como um dos compositores de Drunkside, em parceria com Bill e o próprio Gustavo Mioto. Escolhida para ser tema oficial da 71ª Festa do Peão de Barretos, programada para acontecer de 20 a 30 de agosto deste ano, a música Drunkside surgiu na recente temporada passada pelo cantor paulista em Nashville, Estados Unidos, para dar forma a um álbum em inglês, formatado com compositores e produtores da cena country norte-americana. Vale a pena conferir Drunkside com Gustavo Mioto. Daqui a pouquinho eu volto com mais notícias. Até já!
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13: Olá, estamos de volta por aqui hoje, quarta-feira! Eita, nós! Quarta-feirona, a gente vivenciando a metade da semana, Jânia. Chega pra cá, vem curtir com a gente. Você tá de idade nova hoje, quero te mandar o nosso parabéns, viu? Com muito carinho, que Deus ilumine seus passos e multiplique tudo de bom que você já possui. Felicidades! E bora de modão sertanejo, porque, ó, tá começando agora o nosso Central Sertanejo.

0: Hoje tá judiando, não tá não? Fala sério! Quer pedir a sua? Então fica à vontade. Eu vou rapidinho pra um breve intervalinho. Naquele vupt-vupt, eu volto aqui pra tocar mais modão pra você. Tá combinado, né? Então fica aqui, interage com a gente pedindo o seu modão pra gente tocar aqui no nosso Central do Sertanejo, viu? Volto já!
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3: 8:28.
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11: Olá, Brasil, está no ar o Central de Notícias nesta quarta-feira, 22 de julho de 2026. E vamos aos destaques desta hora. Polícia do Rio de Janeiro desmantelou um esquema de roubo e venda de remédios para câncer. As investigações apontam que o grupo atuava desde o roubo das cargas até a revenda dos medicamentos, que eram reinseridos no mercado. De acordo com a Polícia Civil, os medicamentos eram revendidos a hospitais privados e, em alguns casos, também a instituições públicas por meio de processos licitatórios na modalidade de tomada de preços, com a utilização de empresas de fachada. O grupo movimentou R$ 33 milhões em um ano e pode ter abastecido até instituições públicas de saúde com produtos roubados. E o governo libera 547 milhões de reais para ressarcir vítimas de descontos do INSS. A medida provisória abre crédito extraordinário para reembolsar descontos indevidos em benefícios do regime geral de previdência. O Central de Notícias volta a qualquer momento ou em edição especial.
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0: Segura, peão! Simbora nós aqui no Central de Sertanejo, trazendo muito modão e mandando aquele alô especial, né? Pra você que ouve aqui a gente. Olha quem tá aqui, né? Curtindo a gente, a Penina. Oi, Penina! Que nome lindo, diferente, maravilhoso. Beijo pra você, né? É, Penina, nome novo, né, gente, aqui na parada. Tá curtindo a gente, modão sertanejo, e tá pedindo modão também, né? Richard, beijo pra você também, tá ouvindo a gente, diz que não perde um Central do Sertanejo, né? Curte toda a programação, mas o Central Sertanejo, como ele é fã de música sertaneja, não dá pra perder, né? Deixa eu mandar beijão aí pro Gael e o Benjamin, é, que tá curtindo a gente nessa quarta-feirona, né? Então, seguindo estrada, opa, que bom, né? Dá uma carona aqui pra gente, é sempre bom demais. Laís, um beijo pra você, né? A Luna também tá ouvindo a gente. Aurora, sua linda, um beijo. Ela tá mandando um beijão pra sua avó Maria, que também é fã do nosso sertanejão, né? E tá pedindo modão aqui também com a gente, opa, pra sua avó Maria. Beijões! E bora de modão? Bora de modão, né?
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0: Quer mais? Que pena que acabou. Só amanhã agora, então não esquece o nosso horário não, tá? Nem a nossa sintonia. Sintonize aí, baixe o nosso app e ó, vem curtir com a gente aqui, né, no Central de Sertanejos, melhores modelos sertanejos. Tá convidado, né? Amanhã tem mais, ó. Beijo no coração! Segura, peão! Tô indo. Volta amanhã. Tchau, tchau.
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4: Voltei para falar do encontro de Gal Costa e Marília Mendonça em Evidência. Seguidores da novela Quem Ama Cuida certamente já devem ter ouvido as vozes de Gal Costa, que morreu em 2022, e Marília Mendonça, que morreu em 2021, em gravação conjunta na trilha sonora da trama. Para surpresa dos saudosos admiradores destas duas cantoras que já saíram de cena, o feat de Gal Costa com Marília Mendonça em Cuidando de Longe tem reverberado em escala nacional em algumas cenas da novela das nove da Globo. A gravação desse dueto antológico e até mesmo histórico por juntar uma grande cantora da MPB projetada na década de 60 com uma estrela do universo sertanejo dos anos 2010, foi feita na tarde de um domingo, em agosto de 2018, em estúdio na cidade de São Paulo. Não tem nada a ver com IA, tá, gente? O feat foi feito para o penúltimo álbum gravado em estúdio por Gal, A Pele do Futuro, lançado em setembro daquele ano de 2018. A composição foi feita por Marília Mendonça em parceria com Juliano Chula, Júnior Gomes e Vinícius Poeta. Vale a pena conferir, hein? Cuidando de Longe, música inédita de Gal Costa com Marília Mendonça. Daqui a pouquinho volto com mais notícias. Até já!
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